0: Ele só falta gritar, ai, ai, você é meu melhor lugar, ai, ai, ai.
1: Amei demais.
0: Amei também. Obrigada,
1: obrigada
0: pelo convite.
1: Só coração, assim, pra você ter
0: obrigada.
1: Vindo.
0: Sei é um prazer que é te conhecer, né, pessoalmente também.
1: Pois é. Então a gente vai continuar se falando na internet.
0: Sim, quero
1: ir.
0: Você no meu aulão também.
1: Por favor,
0: no
1: estarei
0: próximo.
1: Lá. Posso ir de Clarie, com certeza.
0: Uhum.
1: Pois manda um beijo pro pessoal, pros seus seguidores.
0: Beijo, gente. Obrigada por me acompanharem. Vão ouvir melhor lugar, tá bom? Tá incrível.
1: É isso, gente. Todo mundo compartilhando, curtindo.
0: Isso.
1: Vamos fazer esse episódio, ó, bombar por aí, tá? Ó, conto com vocês. Beijo grande.
0: Beijo.
1: Até mais.
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1: Olá, sejam muito bem-vindos ao Ponto Poder Contexto aqui na Verdinha FM 92.5 e nas plataformas de áudio. Eu sou Wagner Mendes, editor e colunista do Ponto Poder. Neste sábado, iremos ouvir a transmissão da live Ponto Poder da última quinta-feira. Eu, Wagner Mendes, a jornalista Jéssica Welma e o repórter Marcos Moreira participamos da transmissão e falamos sobre os últimos acontecimentos da política do Ceará com as homologações das primeiras candidaturas ao Executivo e ao Legislativo. Vamos acompanhar.
2: A principal mudança, o principal anúncio era a oficialização de Ciro Gomes pelo PSDB como candidato ao governo do Ceará. O partido foi o primeiro a realizar a sua convenção, essa parte mais burocrática em que todos os candidatos que pretendem aí estar disputando deputado federal, deputado estadual, tem que ir até o evento do partido, assinar, esse documento é enviado para a Justiça Eleitoral. O PSDB, inclusive, já fez isso, então já informou a Justiça Eleitoral que apresenta como nome aqui no Ceará a candidatura, né, de Ciro Gomes. Ontem foi a vez do PL fazer também a sua oficialização. Marcos, era um outro momento muito esperado, já que o PL vinha com indefinições, especialmente sobre indicação ao Senado. Então, o que foi que essa convenção trouxe de acerto?
3: Exatamente, o que se esperava principalmente, claro, esse momento da convenção é hora de fechar ali a chapa, né? Definir quem vai disputar o quê e tudo. Tem um caráter burocrático, né? Ontem, principalmente, a do PL Ceará, que não foi um evento propriamente aberto e tal, como a convenção festiva, mas a primeira definição que estava no radar é em questão da indicação do Alcides Fernandes, né, deputado estadual e pai do André Fernandes, se ele iria sozinho, né, ser indicado ao Senado, para ser candidato ao Senado pelo partido aqui no Ceará, e como ficaria a situação da vereadora que agora vai assumir o cargo de deputada federal, Priscila Costa, que também era outra pré-candidata ao Senado. O que ficou definido a partir de então? Priscila Costa sai dessa disputa e vai disputar novamente uma vaga para a Câmara dos Deputados. Isso aí que resolve esse impasse que vinha se arrastando aí desde o ano passado, né? Como nós sabemos, os dois haviam sido lançados, um pelo Alcides, pelo presidente, ex-presidente Jair Bolsonaro, ainda em março, né? Ele tinha sido lançado ali a sua pré-candidatura. Já a Priscila veio depois, já para no segundo semestre, através da primeira-dama Michelle Bolsonaro, e tinha ficado toda essa indefinição no ar. O PL vai lançar dois nomes, o PL

vai escolher apenas um dos dois. E essa definição veio ontem, através da convenção do PL Ceará, que oficializou a indicação de Alcides Fernandes, Priscila, ficando para disputar a Câmara dos Deputados. Agora

0: sofreu um revés na justiça eleitoral, perdeu um quantitativo de votos. Agora, antes da gente falar da Priscila Wagner, eu queria trazer a própria figura da liderança do deputado federal André Fernandes no PL Ceará, porque ele, de certo modo, e aqui acho que é o mote da nossa conversa hoje, é André Fernandes ter sido, de certo modo, vitorioso no impasse interno do PL, porque oficializar o pai dele e garantir o PL no palanque do Ciro eram os principais pontos que desencadearam toda a crise do PL, e não só em relação ao Ceará, mas uma crise que tomou proporções nacionais, especialmente porque vinham da ex-primeira-dama Michelle Bolsonaro, atingiam o pré-candidato a presidente Flávio Bolsonaro, e André Fernandes, mesmo no centro desse fogo cruzado que se estabeleceu, ele consegue definir exatamente o que ele queria.
1: É, por esse lado, Jéssica, pela questão burocrática, na definição do partido ter o deputado estadual Alcides Fernandes como pré-candidato, como candidato ao Senado, agora homologado pelo partido, nessa parte inicial ele acabou saindo vencedor, né? Agora, o cálculo disso tudo, né, o cálculo final disso tudo, a gente vai ter quando as urnas forem abertas e ver o impacto dessa liderança do deputado André Fernandes à frente do partido. Existe um incômodo, uma relação ali um pouco conflituosa, porque o Alcides é o pai dele, é o pai do presidente do partido, e ele acabou sendo o grande beneficiado. Agora, como é que essa outra ala, né, que defendia a Priscila como candidata ao Senado, vai se comportar durante o processo eleitoral, né? A própria Priscila, como é que ela vai se comportar? Ela vai abraçar a aliança como se nada tivesse acontecido? Ela é uma liderança importante feminina do partido, foi a mulher mais votada em Fortaleza nas eleições para a Câmara Municipal. Então é uma liderança importante. Será que isso vai interferir na unidade do PL nessa disputa majoritária? Ela vai de fato abraçar a candidatura do PL, que é o palanque da candidatura ao Senado do PL, que é o palanque do Flávio Bolsonaro aqui no estado do Ceará? Como é que a Michelle, como é que a Priscila vai se comportar diante disso? Então, eu preferi esperar um pouco já para falar quem foi que venceu de fato, né? Mais na frente, porque o que mais importa ao fim disso tudo é o resultado das urnas, né? Então, a gente vai saber como é que foi a condução ali do André Fernandes quando for abrir as urnas aí e de fato for tiver um resultado que ele espera.
0: Pois é, tem um ponto, acho que a preço de agora, nesse primeiro momento que o partido dá essa largada, ele consegue sim essas vitórias. Esse André está completando um ano à frente do PL Ceará. Na eleição anterior, o partido vinha, inclusive, ainda num processo de transição. Isso é a eleição anterior que eu falei, é de 2022. Ainda estava ali com o Asilon, que é ex-prefeito do Eusébio, o nome que era muito ligado à base governista. Depois deixou o PL. A liderança meio que original do bolsonarismo no Ceará, a primeira, foi o deputado estadual Carmelo Neto. Foi quem comandou o partido nas tratativas municipais, e André Fernandes assumiu já para definir um pleito estadual de outras proporções. Começa fazendo uma aposta, que é uma aposta alta, em apoiar um nome do qual já foi adversário, do qual tem uma série de registros de embates ali entre os lados, que foi alvo de críticas nacionais. Então não deixa de ser claro, ele vai para as urnas para esse resultado, como Wagner traz, com uma aposta que é bastante alta para a história política dele. Quando ele esteve aqui, inclusive, ele colocou em alguns momentos o fato de ser ainda muito novo, tem muito tempo na política, tem muito chão pela frente. Agora, claro, essa construção ela depende também de cada passo que é ou não bem sucedido, né? Então, acho que fato é que André Fernandes aposta bastante alto em peitar nomes nacionais, por assim dizer, e sustentar o que ele já vinha defendendo nos últimos meses, que é esse apoio ao Ciro e, claro, né, manter o nome do pai.
1: Jéssica, assim, quando você é presidente de um partido, né, você vai precisar tomar decisões todos os dias. Quando a gente está no ano eleitoral, isso acaba ficando um pouco mais delicado, porque você vai desagradar muita gente para agradar outras pessoas. A grande questão de um dirigente partidário é que essa equação, resultado das decisões que ele tomou ao longo de todo esse processo, ela seja uma equação positiva, né? Que ela, de fato, consiga os partidos.

0: partidos, os agrupamentos partidários, eles têm objetivos, né? Às vezes não é nem vencer a eleição, mas é conquistar um percentual interessante de votos, é conseguir fazer o debate, é conseguir, às vezes a candidatura majoritária é para ajudar o legislativo, né, para conseguir fazer isso. Então, precisa entender de fato nessa primeira administração, vamos dizer assim, do André Fernandes à frente do partido em ano eleitoral, para ver como é que ele se sai.
1: Pois é, e aí falando agora de Priscila Costa, Marcos, ela já se pronunciou, assim, a vereadora, até nas últimas semanas, a gente tentou, né, garantir uma agenda com ela para ver aqui para a Live do Ponto Poder, a gente acabou não conseguindo pelas mudanças que ela teve que resolver em Brasília em relação ao cargo de deputado federal, mas Priscila estava evitou eventos do partido, reuniões mais internas, não esteve no evento com o Flávio aqui no Ceará, viajou, inclusive aí publicando vídeo com apoio de Flávio a ela, a essa viagem, mas o que, que a gente já conseguiu ter em relação a essa mudança de estratégia?
2: No primeiro momento, a vereadora Priscila Costa optou por lançar um vídeo, né, publicar aí nas redes sociais, falando sobre essa decisão de sair da disputa ao Senado, né? Ela quis ressaltar aí que não tem um projeto de poder, estaria saindo para disputar, sim, deputada federal, desistindo aí dessa disputa, né? Mas nas palavras dela, não tem projeto de poder e estaria, a missão dela teria um propósito muito maior do que cargos, projetos dos homens, aí nas palavras dela. Então, esse foi a primeira manifestação da Priscila, né, ao sair dessa disputa, que quem saiu como vencedor, pelo menos aqui neste primeiro momento que nós temos, é o Alcides Fernandes, que foi o indicado à disputa da vaga do Senado. Depois, Priscila Costa enviou uma nota ao Ponto Poder, em que ela destaca já outras questões em relação a essa saída, né, a desistência da disputa ao Senado. A Priscila Costa defendeu que os acordos locais, aí nas palavras dela, pesaram nas definições do PL aqui no Ceará. E esses acordos locais a gente pode ler como o PL está dentro da chapa do governador, né, do candidato a governador Ciro Gomes, do PSDB, indicou inclusive o Alcides Fernandes para a chapa majoritária. E além disso, ela lamentou a forma como as coisas foram conduzidas aqui no estado, né? Ela falou que foi, quem acompanhou, vou até trazer aqui a fala dela, mesmo sendo lançada por importantes nomes da nacional do partido e com o potencial de vitória demonstrado nas pesquisas, encontrou dificuldades por conta dos acordos locais sobre essas cadeiras de Senado. Ela também lamenta que não pôde sequer falar sobre a candidatura sem ser imediatamente atacada, especialmente porque como tínhamos como lançar dois nomes, aí nas palavras da Priscila, também quis rechaçar qualquer possibilidade de disputa interna com Alcides, né? Falando, defendendo ela que o partido poderia sim lançar dois nomes. E isso, a versão oficial aí da Priscila Costa sobre essa decisão do PL Ceará. A gente também já trouxe aqui falas do André, né, sobre toda essa questão. O André vem falando que essa é uma questão pacificada dentro do PL, que isso chegaria na convenção definido dessa forma, e a Priscila ficou, né, como essa candidata a deputada federal. Em paralelo, interlocutores aí, conversas internas, né, dão conta que Priscila Costa teria sido impedida aí dentro do PL Ceará para ser essa candidata, que no caso, por conta desse acordo, né, para ter uma vaga na chapa do Ciro Gomes, do PSDB, acabou preferindo lançar só um nome, e o nome não foi o da Priscila. Isso é um pouco aí dos bastidores, dos interlocutores que falam sobre isso, mas o que nós temos a preço de hoje é o Alcides indicado, e Priscila vai concorrer à Câmara dos Deputados, Jéssica.
1: Tem um trecho aqui na fala dela que eu acho que a Priscila tem evitado gerar mais desgastes do que só o episódio por si tem gerado, mas que me chamou a atenção que ela fala assim, abre aspas, lamento a forma como tudo foi conduzido, sem eu sequer falar sobre minha candidatura, sem ser imediatamente atacada, especialmente porque tínhamos como lançar dois nomes. Então, para bom entendedor, ela se

0: analisa aqui como uma pessoa que não teve espaço para de fato fazer esse debate. Então, venceu de uma forma, pelo visto, sem muito impasse interno, a tese que já era defendida pelo presidente do partido estadual, né, o André Fernandes.
1: A gente até teve um momento, só para citar, que foi um encontro do PL, né, logo no começo do ano, em que colocaram, tipo, os nomes para a discussão, e o próprio PL Ceará divulgou tudo isso como uma forma unânime de lançar o Alcides Fernandes, decidindo que não teria ali, né, divulgando, que não teria ali nenhum impasse sobre isso. Ali era uma coisa pacificada, mas o que nós tivemos foi Priscila Costa sustentando a pré-candidatura até o último momento e com a chancela da ex-primeira-dama Michelle Bolsonaro.
0: Tem até um comentário aqui do Paulo Henrique Viana, que ele fala assim: a Priscila Costa é muito estrategista, trouxe para ela um público feminino muito forte, mesmo não sendo candidata ao Senado, sairá forte a pré-candidata a deputada federal. E ele pergunta se ela já assumiu como deputada federal ou ainda está como vereadora. Oficialmente, ainda não houve a comunicação da posse como deputada federal, nem a comunicação da vacância na Câmara Municipal aqui de Fortaleza. A última movimentação oficial na Câmara dos Deputados foi o decreto da perda de mandato, no caso da gente aqui no Ceará, da Daiane Bittencourt, do União Brasil. Então, esse era o processo inicial, antes de o presidente da casa convocar os novos parlamentares. Não foi só o caso do Ceará, inclusive. Como agora está todo mundo em recesso, certamente isso fica para agosto.
1: Os interlocutores exatamente estão falando em agosto, né, dela assumir e também renunciar o mandato aqui de vereadora em Fortaleza, que ela vai precisar fazer esse trâmite para ser oficializada deputada.
2: Agora, Jéssica, oficialmente, assim, a gente que acompanha a política já há algum tempo e acompanha essas movimentações partidárias, de fato, o PL não debateu a questão do Senado, né? A fala da Priscila nesse sentido faz todo sentido e não houve debate interno. Se você conversa com quem comanda o partido, de fato, fala de aliados do André no partido, a situação já estava resolvida. Quem vai ser o candidato é o Alcides, porque já está resolvido. O debate, por mais que você tenha uma preferência, tenha uma maioria já de voto, mas em ambiente partidário você debate, você respeita as decisões, você respeita as pré-candidaturas, você considera essas pré-candidaturas, até por uma questão democrática mesmo e de discussão interna partidária, mas de fato esse debate não houve, não aconteceu esse debate, essa discussão, a decisão parece que já estava tomada aí desde sempre. E a Priscila, ela falou sozinha, ela foi uma voz isolada dentro do partido, né? Outros parlamentares que se comunicavam, que falavam sobre isso, era para desconsiderar a pré-candidatura dela, né? A grande verdade é essa, não houve debate no PL, a situação já estava resolvida e ela, de fato, poderia até ser derrotada em uma eventual votação ou discussão interna do partido. Mas o debate sério não foi feito.
0: Como já vimos em outros partidos, como já vimos no PT, como vimos no PDT em 2022, que eu, inclusive, acho que é um dos mais emblemáticos episódios de disputa interna também que a gente já teve dentro de partido. Tem um comentário aqui do Cirão, ele falando o seguinte, ó: Flávio Bolsonaro acaba de pedir desculpas para Michelle, isso indica que já existe conflito no PL nacionalmente. Pois é, inclusive pouco antes aqui da gente entrar na nossa live, a gente viu esse vídeo do Flávio pedindo desculpas à ex-primeira-dama Michelle Bolsonaro, certamente um movimento que chama muita atenção, já vem aí, que é mais de um mês de uma crise que o PL vem enfrentando nacionalmente, contendo Michelle Bolsonaro e Flávio ali, liderando cada um dos flancos aí dessa guerra. Agora, Flávio, nessa fala dele, ele tenta regimentar a direita para se unir novamente, porque esse episódio com a Michelle tem gerado muitos desgastes. Ele, dentre as falas dele, tem frases do seguinte modo, assim, abre aspas: todos nós reconhecemos o grande trabalho que ela fez no PL Mulher, percorreu o Brasil. Aí ele cita que ela, né, cita inclusive que é ela quem cuida do ex-presidente Jair Bolsonaro, fala, ela tem a responsabilidade de cuidar dele no dia a dia. Até hoje nós estamos proibidos de ver o próprio pai. Ele traz essa pauta que deve aí voltar em mais momentos dessa campanha. E aí ele fala o seguinte, abre aspas aqui, o que aumenta ainda mais a importância dela, ela precisa ser reconhecida e respeitada por mais isso. E Flávio Bolsonaro

0: vem um pouco naquela frase clássica, né, do pedido de desculpas. Ele diz: ninguém é perfeito, eu não sou perfeito e peço desculpas pelo desconforto. Nunca foi a minha intenção desrespeitar ninguém. Ainda não vi se Michelle falou, foi agora, assim, depois de a gente entrar na nossa live. Eu vi uma curtida por lá. Tem até que checar se era o perfil da Michelle, se era um perfil oficial mesmo. Agora, me chamou muita atenção que esse pedido, Wagner, tenha sido feito depois da oficialização dos acertos no Ceará. Porque quando Michelle vai a público criticar Flávio Bolsonaro, criticar o encaminhamento que o PL tem dado às tratativas de 2026, ela coloca a pré-candidatura da Priscila ao Senado e o apoio ao Ciro Gomes como impasses que o partido precisava resolver, inclusive para ser fiel às orientações do ex-presidente Jair Bolsonaro. Ela colocava, inclusive, nesse ponto, que o partido não deveria abrir mão do nome da Priscila e, claro, criticando absolutamente qualquer aproximação com o Ciro Gomes. O que a gente viu nos últimos dias foi a Michelle voltar a criticar a direita no Ceará, dizer que a direita no Ceará estava vendida. Ela fala isso num comentário a um vídeo em que Ciro defende apoiar Renan Santos, Ronaldo Caiado e nada de falar em Flávio Bolsonaro. E essa fala voltou a repercutir, Wagner. Eu fiquei agora me perguntando se Flávio resolve fazer esse vídeo agora justamente para evitar que a Michelle venha a público criticando as resoluções do partido. E aí fica o grande ponto. André Fernandes pode até, de certo modo, ter driblado Michelle Bolsonaro nas críticas que ela vinha fazendo. Mas e a crise? Já deu para driblar?
1: É difícil, né? Vamos para o intervalo e na volta seguimos no bate-papo. Até já.
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1: Estamos de volta com o Ponto Poder Contexto, continuamos ouvindo a transmissão da live Ponto Poder. Vamos acompanhar.
2: Agora, Jéssica, é fácil demais, né? Você abrir a guarda depois que você vence, né? Que você tentar ali resolver as questões depois que você já venceu. Uma disputa interna dentro do partido. E me chama a atenção essa briga toda que o Flávio comprou com a Michele, brigar por uma candidatura, por um palanque que não é dele, né? O Ciro não vai defendê-lo, não vai abrir palanque. Não é uma candidatura ele competitiva que vai abrir palanque para o Flávio presidente. Isso não vai acontecer, já está muito claro, a gente já tem falado aqui sobre esse assunto há muito tempo. Então, esse aceno aí do Flávio, depois disso tudo, é de fato tentar uma unidade pela liderança da Michele, que já se mostrou com uma certa liderança, né, na direita, como presidente do PL Mulher. Isso já ficou muito claro e óbvio, que ele precisa dela, de fato, para essa disputa, né? Ele, nas últimas pesquisas, ele tem perdido pontos percentuais importantes nessa disputa presidencial para o presidente Lula. Então, ele vai precisar da unidade do PL, ele vai precisar de nomes como a Michele, por exemplo. Porque são duas questões, né? Uma questão familiar e uma questão política. Então, a questão essa briga política está longe

0: de ser resolvida. Né? Não acredito que a Michelle vai passar uma borracha em tudo depois que tudo aconteceu, das derrotas que ela teve internamente, na família, no partido, e que isso tudo se resolve do dia para a noite. Vai certamente ter sequelas aí para a campanha.
1: É, tem curtida aqui da Michelle Bolsonaro mesmo. Vi a publicação, mas comentário não tem. Tem, né, um check de que ela viu, né? Vamos esperar para ver como é que vai ser essa manifestação posterior, inclusive com a definição, né, da estratégia em relação à Priscila, a essas outras definições. E, inclusive, Ciro Gomes agradeceu o apoio do PL. Mas...
2: É, foi outra definição aí, né, para deixar no papel, vamos dizer assim, essa oficialização da aliança entre PL Ceará e Ciro Gomes na disputa ao governo do estado do Ceará. Só para entender aqui o que o Ciro falou, ele reforçou novamente aí as questões que ele vem falando desde o início, né, das articulações com o PL e outros nomes da oposição que eram tidos aí, né, como ex-desafetos, vamos dizer assim. E ele citou aqui que a aliança com o PL Ceará é um exemplo para o Brasil de como diminuir a radicalização, aí nas palavras do Ciro Gomes, né, porque... Para o Ciro, os dois partidos aí, PSDB, PL e toda essa aliança da oposição, está fazendo o quê? Colocando as diferenças de lado, né? Em prol de ajudar o povo a superar os problemas. Aí que o Ciro vem batendo muito na tecla, né? De salvar o Ceará, com críticas ao governo Elmano de Freitas, né? Da oposição, como nós sabemos. E aí, tudo isso, o Ciro fez ontem um vídeo oficializando, também fechando e agradecendo ao PL Ceará, conduzido por André Fernandes, por estar ao lado dele nessa disputa. A frase toda, a fala toda é bem nesse sentido, né? Faz críticas ao governo e também pede que os problemas, né? Que ela, como até diz, nós sejamos capazes, como o PL está demonstrando de forma exemplar, de colocar de lado as nossas diferenças, todas elas motivadas pelas nossas convicções, pelos nossos princípios, para procurar, em homenagem ao povo sofrido do Ceará, fecha aspas aí nas palavras de Ciro Gomes, agradecendo ao PL Ceará, Jéssica.
1: Pois é, então está oficializado aí esse palanque, falta ainda a definição do União Brasil, que é quem deve ocupar as outras duas vagas, né? No caso a Federação União Progressista, já que Roberto Cláudio, ex-prefeito de Fortaleza, é cotado para ser vice do Ciro, e o ex-deputado federal Capitão Wagner é cotado para assumir a segunda vaga para o Senado. As definições de suplência não foram sinalizadas ainda, no PL não teve a sinalização de quem deve vir na suplência do Alcides Fernandes, então são pontos que ainda estão em aberto para outros partidos com quais talvez ainda estejam, né, nessa articulação. O Domingos Sava até fala aqui, o Valdemar Costa Neto, né, é presidente nacional do PL, já disse que o vídeo foi um pedido da Michelle. Pois é, ele tinha falado que a Michelle estaria disposta a uma reaproximação, contanto que Flávio fizesse alguma coisa, né, e aí tem a publicação desse vídeo num cenário que, de certo modo, claro, né, Flávio vem lidando com um momento de crise na pré-campanha, tá tendo que lidar aí com o episódio de ataque às urnas eletrônicas, com o Tribunal Superior Eleitoral já acompanhando esse episódio. Então é um período que também é muito simbólico, porque é a reta final das tratativas. E até agora, a campanha do Flávio não conseguiu fechar apoios importantes, definir quem vai para vice. Então, é uma reta final que algumas arestas vão ter que ser aparadas aí, de certo modo, né, nessa campanha também. Olha, e temos algumas definições nessa reta final também, gente. Só lembrando, a convenção da Federação União Progressista está prevista para o domingo, né? Já dia domingo, acho que é dia 26.
2: 26.
1: Né? Então está prevista para a gente saber tanto se o partido vai oficializar esse caso, como também como que vai ser a definição em relação à base e oposição, já que a Federação União Progressista vive ainda um impasse sobre como vai.
0: Jéssica, em tese é uma convenção de um partido de oposição, né? Mas essa convenção ela resolve a base e a oposição.
1: É mesmo metade.
2: Porque nós temos a federação com o capitão, né? Mas nós temos aí

0: dois polos, né? PP com a J. Albuquerque e o União com o Moses, todos governistas, né? Vamos ver como é que vai ficar.
1: É, e tem até uma pergunta aqui do Jonathan dos Santos. Ele fala assim, ó, Rueda aceitou o pedido do Ciro sobre o Roberto Cláudio? Marcos, naquela conversa com o Capitão Wagner, ele sinaliza que sim.
0: É, e isso assim, a gente tá trazendo sem as outras posições dentro do partido. Mas assim, primeiro ressaltou que havia sim esse impedimento, por conta do acordo entre os nomes, inclusive do Moses Rodrigues, que é governista. Mas o Capitão trouxe sim, né, no último café da oposição, lá na Assembleia, que Roberto Cláudio estaria liberado aí dessa disputa da Câmara dos Deputados, ou seja, caminho aberto para poder ser o vice de Ciro Gomes na disputa ao governo. Vamos esperar se isso vai ser oficializado, né? Nós temos aí 1º de agosto a definição do a festiva, né? Mas antes disso, já no domingo, tem a do próprio União, que é onde o Roberto está no momento.
1: É, no dia 1º, na verdade, o 31 e o 1º, no outro final de semana, tem tanto a convenção do PT com a presença do presidente Lula, e aí no dia 1º tem a convenção, ou não, a convenção na verdade é o evento de lançamento do Ciro e dos aliados. Então vamos ver como é que a própria federação vai se dividir. Será que vai estar metade no evento da sexta, aí uma outra parte vai estar no evento do outro dia?
0: A expectativa, a preço de hoje é isso, viu?
1: É um cenário... Agora, e por falar em evento com o Lula aqui, Marcos, o governador Mano de Freitas ainda tem definições a fazer na sua base, nada definido, mas segue aí já aproveitando o ensejo da agenda do Lula aqui para reforçar ter resolvido pelo menos uma parte, que foi a do PSB.
0: Exatamente. Hoje o governador Mano de Freitas fez uma publicação em conjunto aí no Instagram, e o detalhe interessante era esse, né? Com os candidatos aí que já estão, né, confirmados. Aí nós temos várias posições ainda aí esperando, né? Mas assim, com o Júnior Mano na primeira suplência, também está nessa postagem, o senador Cid, que vai buscar a reeleição, com o Camilo, o próprio Chagas Vieira, ex-chefe da Casa Civil. Então, ele fez essa publicação em conjunto aí, reforçando esse grupo que está fechado neste momento. O que a gente ainda espera são essas definições de vice-governador, que está aberta, a segunda vaga para o Senado e suas respectivas suplências, né? Vamos ver aí o que... Isso é uma sinalização do próprio governador, que ainda não está definido, né? Vamos ver o que, que vai, até o último momento, o que, que vai trazer aí essa próxima, outra sexta-feira, né? Que vai nos trazer de confirmação.
1: Pois é, e estamos em dias, Wagner, sem novas manifestações de Eunício, de Luiziane, que são aí, acho que, os dois principais nomes cotados, pelo menos, para a vaga de Senado. Domingos Filho, no PSD, é outro nome que não tem se manifestado. Parece que a tratativa está mais de bastidor mesmo, tem gente evitando colocar as cartas ao público.
2: É, porque o Eunício já falou demais, né, esses dias, então isso acabou, pode atrapalhá-lo nesse processo de tentar emplacar uma vaga na majoritária, né, porque está em discussão também a vaga de vice, né, pelo MDB, não só a questão do Senado. Então, e essas coisas, elas se resolvem nos bastidores, de fato, né, Jéssica? É claro que tem movimentação, manifestação política, de aliados, que estão ali se colocando nas redes sociais, fazendo publicações aí em collab com o Eunício, né, nas redes sociais, a Luiziane recebendo manifestos, né, fazendo eventos também. E agora é o momento crucial, né? Porque é o momento, de fato, das resoluções, das definições. Agora, há uma diferença aí, né? A Luiziane, ela já disse que vai ser candidata independente de estar dentro da chapa ou fora da chapa. Então, é uma decisão do partido, né, em relação à questão nacional da candidatura, né? Já está resolvida. Agora, o Eunício não. O Eunício ainda está na espera, né, das decisões aí em relação a essa vaga no Senado. Inclusive, não descarta a reeleição para deputado federal, né? A gente apurou aí nos bastidores que ele também considera ir para a reeleição como deputado. Então, às vezes, quando você fala menos, pode ser mais estratégico do que se movimentar para fora.
1: E inclusive, Luiziane, que anunciou que vai estar alguns dias ausentes, porque ausente, né? Tem um tratamento de saúde, uma cirurgia que, segundo ela, já estava programada para esse período, vai ficar aí off. dos eventos mais

0: públicos, Marcos, e o pessoal adiou a data da
1: Ah.
0: convenção, jogou para 1º de agosto. É, PSB também anunciou uma convenção no dia 1º. Agora MDB e PSD ainda sem datas.
1: Sem datas, né? A gente até convida a todos que nos acompanham. Nós temos uma matéria completa no Ponto Poder, com calendário aí todo bonitinho. Estamos atualizando aí. Os partidos mudam de ideia e muda até o próprio, né? PT mudou de data por conta da presença do presidente Lula. Então tá tudo bonitinho lá. Mas é só para destacar: o pessoal ele mudou de data aqui com a rede. Mas a Luiziane oficializou, né, sua pré-candidatura ao Senado na última segunda-feira. Agora faz essa pausa, mas está para o dia 1º a partir de 9 horas, de modo, né, virtual. No caso, o PSB também vai para o dia 1º lá no centro de eventos do Ceará, que é o mesmo local, né, que num dia antes o PT fará sua convenção para lançar e oficializar a reeleição de Elmano de Freitas. Nós temos outros nomes aqui que já passaram, né? O PSDB já fez a sua segunda-feira, o PL fez, no caso, no dia 22, que foi ontem, né? Temos outras datas aqui, a gente convida todo mundo para acompanhar. E até agora sobre esses dois nomes, né? MDB e PSD, que não lançaram ainda as suas datas. Também é um simbolismo de toda essa indefinição aí do que a gente ainda está esperando. Quem vai ficar com o quê dentro da chapa governista, né? O MDB também tem reforçado através do Eunício. Reforçou, inclusive, aqui no Ponto Poder, na live, que se quisesse ser candidato seria, mas também é um homem de grupo e tudo. E aí ficou essa indefinição. Muitos desses simbolismos sem data aqui, né, vai sobre isso. O PSD hoje é indicado, no caso, tem circulado aí que pode ser. Herdar essa indicação para a vice-governadoria, e é o que nós estamos esperando, e pelo jeito os partidos também ainda não têm essa definição, que não falaram nem suas datas ainda, Jéssica.
0: É, pois é. Aí a hora chega, porque as convenções vão até o dia 5 de agosto, né?
2: Eu
0: Mas pelo
2: apostaria,
0: visto.
2: Jéssica, que domingo, com a convenção da Federação União Progressistas, a questão das chapas, elas. Se não ficam resolvidas, ficam praticamente resolvidas. A grande que a demora na questão do governismo tem nome e sobrenome.
0: Pois é, o Pedro Nilo aqui, que está nos acompanhando lá de Quixadá, ele aposta aqui no nome da Luiziane, fala, acho que a Luiziane deve ser a segunda vaga. E Wagner, nesse movimento nas redes sociais de apoio à Luiziane, inclusive ela teve o um movimento da militância essa semana em Fortaleza também, o governo tem sido alvo de algumas críticas sobre a demora nessa indefinição, especialmente depois que nessa semana voltaram os boatos de que o governo ainda estava em tratativas com a Federação União Progressista, que o deputado federal Moses Rodrigues poderia de repente surgir aí para ser esse nome nessa segunda vaga, o que foi assim. Não reverberou, nem mesmo ali na própria base, só acabou não ganhando muito fôlego, mas fez com que o governo, a chapa do Elmano, fosse alvo de críticas por ter já um nome definido no PSB, o Cid Gomes, com o Júnior Mano na suplência, o Júnior Mano que em 2022 foi eleito pelo PL, estava na campanha do ex-presidente Jair Bolsonaro. Em 2022, e aí isso é criticado pela essa aproximação com o governo do PT. E por que que não define a Luiziane como um nome de esquerda? E aí eu gostaria de saber como você avalia essa estratégia do Elmano e mantém aberto e como, o que que a Luiziane teria a agregar e outros nomes como escolher um Eunício, por exemplo, quanto que um Eunício Oliveira agrega, o quanto a Luiziane agrega e como isso vai contar nessa estratégia do Elmano.
2: Vamos para o intervalo e na volta a gente segue trazendo os bastidores da política do Ceará. Até já.
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1: Estamos de volta com o Ponto Poder Contexto, seguimos acompanhando a live Ponto Poder.
2: Jéssica, quando o ano passado a gente estava falando dessa história do Senado, que assim, é uma grande questão ali da base do governo, é porque tinham muitos nomes ali como pré-candidatos, né? E é claro que entre tantos nomes assim, você escolhe dois dentro de uma base, são muitas delicadezas, né? Você tem um grande risco de desagradar algumas pré-candidaturas, algumas lideranças, o risco de afastar partidos da base aliada, que isso é importante também para esse momento. Então, naturalmente, haveria ali um grande desgaste, né? Então, a demora, né, do governador Amano de Freitas de decidir isso, né, do ministro Camilo Santana também de tomar essa decisão, isso já é uma consequência da grande quantidade de pré-candidaturas que o governismo tinha ali para negociar, né, para conversar e para definir. Ao longo dos últimos meses, alguns nomes foram caindo e é natural que houvessem ali as definições acontecendo. E desses últimos dias, a única explicação por essa demora, por não definir esse segundo nome, é esse burburinho que saiu da Federação União Progressista, a possibilidade ali, que na minha avaliação é remota, do Moses, deputado federal Moses Rodrigues, ser um eventual candidato ao Senado na chapa do governo, né? Então, isso é o que mais faz sentido, o que é mais lógico nessa reta final das definições. A Luiziane, ela aparece ali de stand-by, né? Um nome identificado com as esquerdas, foi prefeita de Fortaleza, é deputada federal, é a deputada mais votada de Fortaleza nas eleições de 2022, né? Uma grande liderança da capital, que o PT tem certa dificuldade, né? O Elmano venceu em primeiro turno, mas perdeu em Fortaleza em 2022. Então, você ter uma Luiziane engajada numa campanha dessa pode fazer uma diferença grande ao fim do processo eleitoral. E é um nome identificado com a esquerda, né? Que defende a candidatura do presidente Lula para a reeleição. Se você pega o Eunício, também defende muito essa questão do Lula, né? Mas ele não tem essa identidade de esquerda que a Luiziane tem, inclusive por ser mulher, né? A gente está vendo ali, acabou de falar aqui da Priscila Costa, né? Que foi rifada do lado da direita, que todos os homens foram escolhidos, todos foram homens escolhidos, e parece que é o que está acontecendo também do lado da esquerda, né? Do governismo. Então a Luiziane daria essa figura, né, feminina na chapa majoritária, e também ela reforçaria a questão de Fortaleza, do voto em Fortaleza, principalmente da periferia, onde ela tem muita força. Lembrando que o André Fernandes quase venceu a eleição para a prefeitura de Fortaleza. Em Fortaleza tem cerca de 1.800.000 eleitores, né, aptos a votar, então é um contingente muito grande de eleitores, e que se você tiver uma Luiziane engajada para a campanha de governo do estado, ela pode ajudar nesse sentido, né? É um nome estratégico para a chapa, principalmente para mobilizar aí a militância da esquerda.
3: Agora a gente viu Lula entrar no acerto da primeira vaga, tanto que o Cid foi anunciado ali no evento em Brasília ao lado do Lula. E eu fico na dúvida sobre o quanto talvez Lula esteja sendo acionado também para essa definição da segunda vaga, porque o Eunício coloca sempre essa proximidade que tem do próprio Lula, não de agora, né, de mais tempo. E um ponto que ele coloca na mesa é a experiência com a articulação nacional, algo que tem sido muito caro para o governo Lula. Mas se Lula pretende ser reeleito, vai entrar numa campanha para isso, ele precisa também pensar em como que ele vai lidar com mais desgastes no Legislativo, com mais desgastes no Senado. Lembrando que há uma estratégia da direita muito objetiva em relação às vagas do Senado. Então, é uma carta na manga que Eunício Oliveira tem colocado também. E o outro ponto que Eunício coloca são os prefeitos, os aliados que ele tem no interior. A gente viu

0: Depois que a primeira vaga foi definida ali com o Cid, a gente viu um movimento do MDB bem mais intenso nas redes sociais de prefeitos, ex-prefeitos, outras lideranças nos municípios em declararem esse apoio ao Eunício, e certamente isso é algo que entra nessa conta. O Eunício foi presidente do Senado. Quando foi derrotado em 2018, já havia toda uma articulação para ele disputar a reeleição. Então, foi um baque eleitoral que teve um prejuízo não só pela própria vaga do Senado, mas em relação a outros planos. E a minha aposta é de que Lula pode estar sendo acionado também para essa solução, né, dessa reta final. O Paulo Henrique até traz aqui que o vice será o Domingos Filho ali do PSD. A gente sabe que há uma articulação, né, nos bastidores. Marcos, essa já trouxe aqui, isso. Essa é a aposta aí de alguns nomes.
1: Exatamente. Hoje o nome do PSD é o que está colocado mais próximo aí para ser essa indicação de vice-governador, com o nome do Domingos Filho sendo este nome, possivelmente este nome, mas também não podemos destacar, tirar do radar a vice-prefeita de Fortaleza, que inclusive se desincompatibilizou, e também tem um próprio desejo aí externado pelo Camilo Santana de ter uma mulher novamente nessa vice-governadoria. Mas isso é uma indefinição que ainda está no radar, nós não podemos aqui confirmar nada, mas realmente o PSD hoje seria este nome aí mais forte dentro dos bastidores dos que falam os interlocutores e os nomes da base aliada, Jéssica.
2: Fui dar uma olhadinha aqui, Jéssica, rapidamente, em relação a partidos, né? Em relação a prefeituras, né? Qual a fatia de representação no interior? E aí o MDB, ele acabou perdendo muito espaço nas últimas eleições. Então ele fica... E o PSD tem quase o dobro ali de prefeituras do MDB aqui no estado do Ceará. Então, numa mesa de negociação, o PSD pode até ter mais força para negociar, para cobrar, se a questão for essa, né, de prefeitura, quais são as prioridades ali para que o partido ele tenha direito a uma vaga na majoritária, né? Quais são, o que é que o Camilo, o que é que o governador Elmano vão colocar ali, por exemplo, para dizer assim, não, a gente precisa de prefeituras, a gente precisa ou é a pesquisa eleitoral, ou é a avaliação pessoal, como é que o que é que de fato vai ser definidor nesse processo, né?
0: Pois é, tem um ponto também que estava rolando nos bastidores, que é o momento em que essa conta ela não está fechando tanto, porque são duas vagas e digamos que três caciques, assim, três nomes de destaque que você não consegue imaginar nenhum desses nomes indo para uma suplência ou sendo atendido aí por algo que não seja de mais evidência. E um detalhe era o MDB especialmente colocar em xeque a fidelidade ao grupo governista, porque em 2022 o PSD deixa a base governista e apoia a campanha de Roberto Cláudio. O partido volta a fazer as pazes ali com o Elmano eleito, ocupa cargos no governo, lá no governo Elmano. Quando vem a disputa pela Prefeitura de Fortaleza, o PSD emplaca a Gabriela Aguiar como vice do Evandro, numa disputa que foi acirrada com o PSB. Na época também, o PSB foi cotado para ter o nome na vice. Então, outro ponto agora que tem sido nos bastidores colocado em xeque é o MDB ficou com o governo em 2022, inclusive indicou a época, né, Jade Romero era filiada ao MDB e o PSD tinha deixado ali o grupo, né? Então, talvez o questionamento de fidelidade também seja colocado na mesa. E aí, vamos ver, a aposta aqui do Paulo Henrique é o Eunício ficar de fora, mas ainda tenho minhas dúvidas sobre o que é que vai ser colocado no ponto a ponto
2: para
0: isso ser resolvido.
2: E assim, né, Jéssica, quem ameaça mais, né? Porque a gente está vendo o Eunício fazer uma confusão com o Cid, essa coisa toda, mas ele, o que é que ele diz? Olha, não vou para a oposição, não. Tudo que ele falou, todas as entrevistas que ele deu até esse período, inclusive até depois, interlocutores do deputado falaram, olha, o Daniel Oliveira falou, estamos com o governador, é a nossa prioridade número um, né? Não tem esse negócio, essa desconfiança de que a gente vai para a oposição, não. O PSD, eu não sei se o governo tem toda essa confiança de que ele vai ficar do lado do governo a todo custo, né? Não se sabe, o PSD

0: Essa ideia já foi de um lado para o outro em diversas circunstâncias. Estava até lembrando aqui da extinção do TCM. Na época, o Domingos Filho era presidente do tribunal.
1: Sim, no impasse pós-2014.
0: Isso foi preponderante para o PSD mudar de lado. Aos 47 do segundo tempo ele voltou, mas passou muito tempo ali reforçando a oposição no estado do Ceará. Então, assim, o histórico ele pode dizer muita coisa também nessa hora.
1: E certamente vai entrar nessa conta, porque a essa altura tudo tá valendo. Na hora de colocar na mesa quem tem os pontos mais fortes. Agora vamos ver a primeira definição, né? Como a gente já trouxe, é a da Federação União Progressista. Eu acho que ela já sela um pouco mais os rumos que especialmente ali a composição da base governista deve tomar, né? Mas vamos ficar atentos aí. Porque aqui no nosso cenário político do Ceará, de repente vem uma declaração, vem uma mudança, vem uma publicação de foto e as coisas podem mudar bastante. Galera, esses são, acho que, os principais destaques desses dias, né? A gente vai seguir acompanhando o que tem mais de anúncio, de convenção. Ficar atento lá no Diário do Nordeste, no Ponto Poder. Porque toda novidade a gente já corre para publicar, informar você em primeira mão. Quero agradecer aqui a minha mesa. Wagner Mendes, muito obrigada pela presença.
0: Obrigado, Jéssica. Até a próxima.
1: Marcos Moreira, muito obrigada também.
2: Obrigado, Jéssica, Wagner, a todos que nos acompanham. Eu quero reforçar esse convite, né, da Jéssica. Estamos aí correndo atrás de tudo para deixar todo mundo bem informado lá no Ponto Poder do Diário do Nordeste. Deixar o meu abraço, não poderia, né?
1: Não mesmo.
2: Esperado. Gloriosa Sucatinga, viu? Um abraço a todos e até a próxima. Sempre às ordens.
1: E olha, quero aproveitar para fazer um convite a você que nos acompanha para conferir a série Berço Político, que a gente está publicando essa semana aqui no YouTube do Diário do Nordeste, nas redes sociais também. E é uma série de reportagens do nosso repórter Igor Cavalcante, que entrevistou os três principais pré-candidatos ao governo do Ceará: Ciro Gomes, do PSDB, Eduardo Girão, do Novo, e Almano de Freitas, do PT. Mas é uma conversa diferente, é uma conversa em que a gente tenta entender qual é a origem dessas pessoas, de onde elas vêm aqui no Ceará, que episódios foram marcantes para elas escolherem a carreira política, que episódios ressoam na trajetória delas, nas escolhas públicas que elas fazem. Então é uma conversa muito diferente. Já temos publicado o episódio do Ciro Gomes, que foi na segunda-feira, do Eduardo Girão na quarta, e amanhã, sexta-feira, vem o último episódio com o governador Almano de Freitas, que é pré-candidato à reeleição. É um conteúdo muito diferente, muito interessante para vocês acompanharem. Olha só, já temos aqui Paulo Henrique Viana elogiando aqui, né, que a série do Berço Político. E o Paulo Henrique está falando aqui sobre o Ponto Poder Contexto, não está indo no YouTube aos sábados. É que a gente está numa temporada esses meses de levar para a Verdinha também o conteúdo da nossa live, já que a gente vem numa rodada de entrevistas, de outros conteúdos que são importantes de a gente levar também lá pro rádio. Mas tão logo o Ponto Poder Contexto volte com conteúdos exclusivos, estão sendo preparados conteúdos exclusivos, reportagens especiais a partir de agosto. Aí no sábado a gente vai ter o programa aí no ar também, hein? Pode deixar. E, gente, muito obrigada.
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0: cantar uma música minha aqui para vocês. Eu vou deixar me guiar. É um sonho ter uma música dessa, mas não é a minha vez ainda não. É seguinte, Japa, momento especial para pessoas especiais, para a juventude, as minhas duas Mariazinhas, as Marias, a Vaqueira e a Boiadeira. Vamos embora, Japa!
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0: Beijo, beijo, beijo, beijo! Lembrando que eu tenho três Marias agora, uma desse tamanhozinho de 3 meses que tá ali atrás. Vocês não vão ver ela hoje, não. Mas nos próximos shows me segue aí no Instagram, tá bom? Naldo José Oficial. Se não quiser seguir, persiga. Porque na verdade é para perseguir, né? Quem inventou esse negócio de seguir foi nós. Tá bom? Jesus disse que os perseguidos são bem-aventurados, né? Por isso que você não vê o Fregisto dizendo: me segue, a negada segue e persegue ele. E ele tá tudo certo, tá bom? Então é o seguinte: ou me ajuda, joga pedra que eu vou construir meu castelo assim mesmo. Seguinte, japa, o nome da música é Moreninha do Brasil e eu já avistei uma bandeira do Brasil ali. Você pode mandar para mim essa bandeira? Porque ela não é padroeira somente de uma cidade, ela é padroeira do Brasil. Nossa Senhora da Conceição Aparecida. Abençoe o nosso
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0: Brasil.
1: 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Olha que bandeira bonita.

Chiquinha. Obrigado pelo carinho. Mas agora eu quero fazer um momento muito especial. Aquela sanfoninha choradeira, Valci. Vem mais pra cá, vem, Valci. É bonito ou não é o som de uma sanfona? Deixa eu dizer um negócio pra você. Você acredita em Jesus? Você acredita que ele não depende do show de ninguém pra curar? E que ele pode curar no meio do forró? A menos que esse forró não seja em nome do Pai, do Filho e do Espírito Santo, que não é o caso desse. Olhe para você mesmo e diga assim: é hoje o dia. Deixa eu dizer um negócio. Nós somos uma multidão. Aqui tem corações de todo tipo. Tem corações muito íntimos de Jesus. Tem corações que nunca ouviram falar dele como estão ouvindo agora. E vão ter um encontro nesse momento com ele. Já talvez já começou nesse aleluia desde o primeiro dia. Mas também tem gente que conhece Jesus, mas esfriou. E essa é a notícia mais triste que eu poderia lhe dar. Eu tenho muitos anos de ministério e já esfriei muitas vezes. E essa música que eu vou cantar para você, eu fiz questão de cantar só eu e a sanfona, para que você não confundisse com oba-oba e não dividisse ela com instrumentos mais. Porque se você esquecer do meu show, não esqueça dessa canção. Por isso, puxa teu celular agora e liga a lanterna dele para mim, por favor. Vai ligando, pode ir ligando. Essa luz que você está vendo, que é bonita aos nossos olhos, é apenas um sinal

e prodígios podem acontecer porque nós estamos no nome dele. Agora imagina, você cai, confessa, cai, confessa, cai, confessa, cai, você confessa, é perdoado, mas você não se perdoa. E de repente Jesus entra no seu quarto cantando essa música aqui, ó.

Chorei porque eu vi essa imagem aqui, essa frase, ó. Essa cruz aqui, ela está aí na minha casa, em todo lugar. Em todo lugar da minha casa eu coloquei. Sabe o que é que está escrito aqui? Não desista, por você eu fui até o fim. É só isso, é só não desistir. Não ouve quem está falando o contrário. Não desista. Eu fui até o fim por você. E quem está falando não, não, é o seu Deus.

Salve Maria Imaculada e viva Cristo Rei, eu estou satisfeito. Gente, obrigado pelo carinho de vocês. Até a próxima, se Deus quiser. Deixa Deus trabalhar, que ainda tem o resto de hoje e amanhã, amém? E quando a estrutura do Aleluia for desmontada, não se preocupe, tem uma estrutura de misericórdia sendo construída no seu coração nesse exato momento. Até a próxima, se Deus quiser. E eu quero terminar com essa, ó. Eu digo

Quem gostou faz barulho! Tem alguém aqui esperando o show do Frei Gilson? Tem? Joga a luz na galera. Joga a luz. Joga a luz. Levanta os dois braços lá para cima. E diga assim bem alto, bem forte comigo: Senhor Jesus. Não, pode ser mais forte. Senhor Jesus. Muito obrigado.

0: Porque eu estou no maior festival católico do Brasil e da América Latina. E hoje nós somos recorde de público no festival. Aleluia! Agora eu preciso fazer uma coisa aqui, ó. Eu não costumo fazer isso não, mas como a gente está precisando, ó, eu vou me ajoelhar como um mendigo e vou estender minhas mãos. Nós somos poucos coletores. É a nossa penúltima noite. O financeiro me disse que nós ainda não conseguimos pagar todo o evento. Essa estrutura grande, ela tem um custo tão alto, vocês nem imaginam. Mas a gente acredita na providência de Deus. Os coletores, eles estão com a bata vermelha, atenção, e com a sacola amarela, tá bom? Se você for doar uma moeda, uma cédula, confira se a sacola é amarela. Mas padre, eu não trouxe dinheiro. A gente sabe que a internet não está pegando. Queria pedir para o pessoal que está em casa e está com internet, faça agora a chave Pix doi@festivalhaleluia.com. Se você está sem internet, por favor, anote aí no bloco de notas para quando for amanhã você fazer com calma. Anote. A chave está aparecendo aí nos telões. doi@festivalhaleluia.com. Os coletores já podem passar, por favor. Ó. Tem uns aqui na frente, ó. R$1. Olha, se cada um que tiver aqui em casa doar R$1, olha, vamos chegar bem perto de nós arrecadarmos aquilo que nós estamos precisando. Diz para a pessoa que está do seu lado assim, ei, ei, diz aí, ó, ei, ei. Se a pessoa estiver sentada, diz assim, ei, ei, ei. Você faz um aleluia. Diz assim, ó, o aleluia precisa de você. Diz aí, coloca aí uma moedinha. Se você pode dar R$2, dê dois. Se você pode dar cinco, dê cinco. Ó, só tem gente também da comunidade, é isso? Não. Só doe nas sacolas amarelas, tá bom? É importante. Os irmãos da coleta do Aleluia, eles estão com sacola amarela, tá bom? Os irmãos que estão no lounge, cadê vocês? Nos ajude, ó. Eu me ajudo a vocês também. Nos ajudem. Os irmãos estão passando aí também. Anote a chave Pix para você depois fazer com calma. Nós precisamos de você. Cadê o Naldo? Ainda está aí o Naldo? Oi, foi? Está aqui? Cadê o Naldo? Naldo, corre, corre, Naldo.
1: Oi. Opa!
0: Eu só tenho um minuto, padre. Um refrãozinho.
1: O que, é que você quer de mim?
0: Enquanto os
1: só
0: nossos...
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0: Vai doando e vai cantando.
1: 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Vai, gente.

0: Obrigado, gente. Dói.
1: Quem anotou a chave Pix para fazer em casa? doi@festivalhaleluia.com. Daqui a pouquinho no palco do Festival Hallelujah, Frei Gilson.

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1: Tá pronto, né? Tá pronto, cadê o nosso querido Dom Tiago, que vai dar um convite especial para nós. É um convite, né, Dom Tiago? Boa noite.
2: Seja bem-vindo, Dom Tiago.
3: Boa noite. Louvado seja nosso Senhor Jesus Cristo.
2: Para sempre, seja louvado.
3: Meu nome é Dom Tiago Stanislau. Eu sou polonês, por isso este sotaque diferente. E eu estou pela primeira vez aqui no Aleluia. Estou encantado. Somos hoje uma multidão. Multidão daqueles que amam Cristo, aqueles que querem viver a igreja com toda a alegria, com toda a entrega. E mesmo que nós somos uma grande multidão, nós entendemos que quando Deus olha para nós, Ele não nos vê como uma multidão. Ele conhece a cada um de nós. Ele sabe seu nome, Ele sabe sua história. Ele agora, neste momento, se você abrir o seu coração, Ele é capaz de conversar contigo, te mandar um recado, te fazer sentir-se amado. E exatamente este Deus, Ele olha a cada um de nós, a nossa história, como uma coisa única. Nós somos chamados para viver para sempre na história grande, história que começa no momento quando a nossa vida é concebida e ela não termina nunca. Mas acredito que muitos de vocês já viveram uma experiência quando, chegando a algum lugar, a gente não se sente bem acolhido, bem-vindo. E às vezes isso podia acontecer também quando o ser humano está chegando a este mundo. Podia acontecer que os pais geram a vida do seu filho, mas por algum motivo não querem o acolher. Ou estão assustados por causa desta gravidez inesperada. E até pode passar pela cabeça deles a vontade e o pensamento de tirar a vida do próprio filho. Mas nós entendemos que se alguém foi gerado, já está aqui neste mundo, ele é amado por Deus. Ninguém é descartável. Por causa disso, nós nos colocamos perante Deus numa experiência chamada adoção espiritual, para dar nosso amor àquelas crianças concebidas que ainda não foram acolhidas pelos seus próprios pais biológicos. Nós falamos: Senhor, escolhe para mim uma criança que, Senhor, sabe, ela não vai ser logo acolhida. E eu quero ser pai ou mãe espiritual desta criança, através da intercessão, através da oração diária durante 9 meses. E eu quero fazer tudo contando com o poder do Senhor, que esta criança possa sobreviver esta experiência e mais ainda se sentir amada, acolhida, bem-vinda. Então eu quero convidar a vocês a experiência da adoção espiritual. Adoção espiritual. Depois vocês podem procurar, inclusive, um site adoçãoespiritualrio.org.br. Adoção sentiu sem cedilha. E lá vocês vão encontrar nosso Instagram. Também podem baixar, por exemplo, o aplicativo para o seu celular. E assim viver este amor de doação. Amor gratuito, sendo mãe ou pai de uma criança que só Deus conhece. E nesta oração também, diariamente, a gente lembra da mãe desta criança, pedindo para que Deus dê para ela tudo o que ela precisa para dizer que sim a esta nova vida. Então, convido todos vocês, conheçam a adoção espiritual, depois passando pelo espaço dos estandes, lá perto do palco Street, vocês podem também visitar o nosso estande da adoção espiritual.

0: Dom, nós sabemos que tem um vídeo, né, muito especial, né, que fala também um pouquinho sobre esse projeto tão
1: isso
0: bonito.
1: Isso mesmo.
0: Vamos acompanhar agora?
1: Isso vamos mesmo. Acompanhar. Vamos então agora.
2: Talvez o maior mistério da vida seja o nascimento de uma pessoa. Duas sementes se unem e Deus cria algo único, irrepetível e infinitamente amado. Mas nem toda criança é esperada com alegria. Medo, solidão, pobreza, violência ou abandono podem colocar essa vida em risco. 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Na adoção espiritual, você assume o compromisso de rezar diariamente por uma criança ainda no ventre materno, que só Deus conhece, confiando também a Ele, sua mãe e sua família. É um gesto silencioso, discreto e cheio de amor. Interceder por duas vidas, levando esperança. Conheça a adoção espiritual. Faça parte dessa obra.
0: Que projeto lindo,
3: muito
0: Dom.
3: Lindo. Obrigada, viu, Padre? Dom Tiago, né? Dom Tiago, obrigada. Vamos dar uma salva de palmas.
1: Muito
3: obrigada.
1: Obrigado. Que Deus abençoe. Aleluia.
0: Amém. Muito obrigado.
3: Obrigada, Dom Tiago. Vamos obrigado. Seguindo, né, João?
0: Vamos seguindo aqui.
3: Tem uma, olha, um aviso especial para você que está aqui na arena. Aliás, é um convite também especial para você. Quer participar? Quer fazer com que o Aleluia se estenda na sua vida numa experiência profunda do amor de Deus? É o Aleluia Quero Mais. Sabe como você pode saber? Sabe onde vai acontecer um Aleluia Quero Mais pertinho de você? É só você procurar o cadastro. Sabe onde você encontra esse cadastro? Aham! Tem um pessoal andando por aqui pela nossa arena com a camisa azul. E eles vão estar ajudando você a fazer esse cadastro e descobrir onde tem um Shalom perto de você. Acontecerá o Aleluia Quero Mais, você pode aprofundar essa experiência. Se você quiser, também tem um telefone para dar uma ligada. João, o Aleluia Quero Mais aprofunda essa experiência com Deus, mas também pode descobrir sua vocação. O Aleluia Quero Mais faz com que a gente viva, estenda o Aleluia, essa alegria na
0: exatamente.
3: Nossa vida.
0: O Aleluia para muitos é apenas isso. O primeiro passo num caminho que vai nos levar a uma experiência cada vez mais profunda com o amor de Deus e descoberta da nossa vida junto com Ele, né?
3: Com certeza.
0: Você que está em casa, não fica de fora dessa graça. Você também pode experimentar dessa proximidade de alguém que quer te ajudar a caminhar para mais pertinho de Jesus. Quer viver essa experiência? Você pode falar com o missionário da comunidade Shalom agora mesmo. No chat, agora no YouTube, nós temos um link fixado. Você pode clicar lá e você será direcionado para uma conversa, assim, ó, pessoal, com um missionário que vai poder rezar por você, te aconselhar, te ouvir, e será aí para você um auxílio. Quer falar com um missionário? Agora no chat do YouTube, no link fixado.
3: E vamos de repórter Rafael, que está no backstage trazendo novidades para a gente. É com você, Rafael.
4: E eu estou aqui com ele, Naldo José. Naldo, boa noite. Olha, excelente show. Então, no ano do lançamento de Jesus é Católico, quem antecedeu o seu show foi nada mais, nada menos do que a mensagem do nosso Santo Papa. E aí, Naldo, como é que foi a emoção do show de hoje, desse retorno para a Arena Aleluia?
5: Bem lembrado. Eu fico lisonjeado, como eu comecei esse show, naquela mensagem, dizendo, tenho certeza que é Deus que me leva em cada lugar, e se Ele me trouxe hoje aqui, antes do show do Frei Gilson, antes da mensagem do Papa, no maior aleluia de todos os tempos, e o dia é sempre hoje, eu tenho certeza que é porque Deus é mais, que é a música que eu mais gosto. Eu sei que tem gente que gosta de tantas outras, Rainha do Piseiro, Capa do Chinelo, mas Deus é mais.
4: Infinitamente muito mais. Naldo, o que é que não pode faltar no show do Naldo, na preparação ali, segundos antes de entrar no palco? Eu sei que tem a oração, mas tem alguma coisa que tu faz ali no preparativo para entrar no ritmo?
5: Agora você me pegou, que o que eu ia dizer era exatamente o Espírito Santo, mas você disse, eu sei que tem a oração. Então, depois da oração, deixa eu ver o que, meu Deus? Uma respiração dizendo, Jesus, me mostra, me convence que não tem nada a ver comigo, é tudo sobre ti.
4: Olha aí, eu perdi as contas de quantas chinelas eu já acabei, porque você mandou acabar a chinela e eu acabei. Por isso, para continuar no ritmo, na empolgação do Aleluia, vamos aqui, ó. Vamos tomar o nosso cafezinho Santa Clara, porque aqui, depois que você acaba chinelo, canta o piseiro, dança o piseiro,

0: Primeiro, Jesus é católico, a gente tem que repor as energias, não é não?
1: É verdade.
0: Pega o seu.
1: Deixa eu ver se tá quente. Se não tiver quente, eu dou spoiler aqui, viu? Eu entrego.
0: Tá quentinho. Vamos brindar aqui,
1: tá
0: ó.
1: Bom demais.
0: Café Santa Clara.
1: Tu viu que eu acabei de glorificar na linguagem nordestina, né?
0: É. Segue daí, galera, com a linguagem nordestina.
1: Glória nordestino.
0: A gente vai ficar aqui com o nosso cafezinho Santa Clara.
1: E lembrar, não faça música com isso que eu já tô fazendo, tá bom?
2: Maravilha. Valeu, Rafael. É sempre uma alegria, viu? Muito, acolher muito o Rafael bom. E essas irreverências dele. E olha, gente.
3: Spoiler de música.
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3: tá,
2: João?
3: Tá aqui animado. Eu tô escutando aqueles gritando assim, Frei Gilson, cadê você? Eu vim aqui só pra... Galera tá chamando aqui o Frei,
2: tá,
3: ó.
2: Tá chamando.
3: Muito bem. Olha, todo mundo que tá aqui tá nessa expectativa feliz de participar desse momento, viver esse momento. O ano passado foi tão especial, né? A presença do Frei aqui conosco. Quem tava aqui o ano passado, gente? Quem tava aqui? Foi muito especial, né? A palavra que ele fez, né? A palavra que ele deu, a sua pregação dentro do momento de show. O show do Frei é sempre uma experiência muito forte. A gente também fica na expectativa, né? 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
2: E uma dica especial para você, para organizar melhor aqui a nossa saída. Para evitar filas, pague logo o seu estacionamento. Pode pagar antecipado nos caixas espalhados pelo evento. Assim você facilita a sua saída, sai com tranquilidade. Você que veio em paz, retorna em paz. E aí paga logo o seu estacionamento para a saída fluir.
3: Maravilha. Tem alguém de Sobral aqui, opa, gente? Tem? Tem gente de Sobral? Deixa eu dar um recadinho para você que está acompanhando diretamente de Sobral. Dias 7, 8 e 9, 10 de novembro, acontece o Festival da Paz na Arena Aeroporto em Sobral. 4 dias de música, oração, fé, para ajudar a construir uma obra de misericórdia, né? E nós teremos a presença lá, sabe de quem? Frei Gilson. Frei Gilson estará em Sobral nestes dias, né? E aí você pode saber mais informações procurando também, ó, festivaldapazsobral.com. É uma realização da Diocese de Sobral e eles pedem esse espaço aqui, a gente divulga com alegria, certo? Frei Gilson em Sobral, mais informações, festivaldapazsobral.com. Quem aqui quer Frei Gilson?
2: Eu.
3: Olha, ele já tá aqui quase prontinho para subir, a gente tá só esperando aqui ele subir, chegar aqui no palco, tá tudo prontinho, mas vamos dar aquela aquecida, Eva?
2: Bora, João, bora.
3: Olha,
2: bora,
3: qual é a música que não pode faltar aqui no show do Frei?
2: Qual?
3: Eu vou contar um segredo. Quando eu tô em casa, às vezes eu tô ali, ó, na cozinha, ou então tô ali arrumando minhas coisas, eu peço ali, ó, no meu aplicativo de música para tocar Frei Gilson.
2: Opa!
3: Eu peço. Quem aqui conhece aquela assim, ó? Eu te levantarei. Canta forte pra ele ouvir lá atrás, vai. Essa é especial demais, não é?
2: Demais, João.
3: Essa é especial demais, muito bom.
2: E olha, a gente tá esperando um show dele, aquela palavra que ele tem, o dom da oratória, viu, João? Impressionante. Mas vamos seguindo, né, João?
3: Vamos seguindo, porque Deone está ali no front, ela quer colher também a expectativa da galera. Deone, como tá aí pertinho a galera do Gargalo? Vai lá, quem tá aí?
4: O pessoal tá na expectativa.

0: expectativa pro show do Frei Gilson, como vocês podem ver. Estão animadíssimos. E eu fui privilegiada porque eu ouvi o coral bem daqui de perto. O pessoal é afinado. Parabéns. Uma salva de palmas para vocês. Todo mundo aqui é afinado para cantar pro Frei Gilson. Olha que legal. Essa camisa. Olha isso aqui, cara. A camisa pro show do Frei Gilson. Eu seguirei, eu irei aonde for e, Senhor, tua graça me basta. De onde vocês são?
1: Eu sou da... Somos de Moraújo.
0: De onde?
1: Moraújo.
0: Moraújo. Uma salva de palmas pro pessoal de Moraújo que tá aqui participando. O pessoal traz camisa, né? Se veste. Inclusive, eu vi um mini Frei Gilson ali na frente. Daqui a pouquinho eu vou falar com ele, se der tempo. E vocês vieram do Rio Grande do Norte, né? Que eu fiquei sabendo. Uhul! Vamos acolhê-los aqui na Cidade da Paz. Pessoas que vêm de tantos lugares para participar do nosso festival. Aleluia. Qual o seu nome?
2: Adriene.
0: Primeira vez aqui no festival?
2: Primeira vez eu, mas a caravana vem todos os anos.
0: Uhul! E como está sendo para você essa experiência de estar aqui no Festival Aleluia, nessa edição histórica? Porque olha, a gente aumentou a arena para você, que veio pela primeira vez. Você que nunca teve essa experiência e está aqui com a gente.
2: Foi muito bom, encheu o coração de glória, de renovar as forças, né, da nossa religião. E... eu fico tão emocionada que não sei nem falar.
0: Uma salva de palmas para ela. Muitas emoções na noite de hoje aqui no show do Frei Gilson. Quem é que vai rezar com o Frei Gilson? Quem vai cantar muito? E muita gente vai chorar também, porque as músicas tocam o nosso coração. Deixa Deus sonhar em ti. Uma música aqui também do Frei Gilson, né? E uma camisa mais linda do que a outra. De onde vocês são?
1: Piauí, Piripiri.
0: Piauí, aqui no Festival Aleluia, Piripiri. E me diz seu nome.
1: Pedinha.
0: Primeira vez aqui no festival?
1: É, a primeira vez.
0: Tá gostando do festival? Tá gostando mais de quê?
1: Demais, tô gostando.
0: Aproveita e coloca aí no chat também de onde você está acompanhando o Festival Aleluia. Coloca a sua cidade. Se você está aqui no Brasil ou está em outro país, o mais importante é nós estarmos em comunhão, em unidade, celebrando a festa que nunca acaba, que está linda demais. Mostra esse povo aqui, ó, da Cidade da Paz, a alegria desse povo. Gente, não é em todo lugar, não. Não é em todo lugar, não, que nós vemos isso. Pessoal cantando, vai.
3: Não tenhas medo.

0: demais. Olha, João, Eva, tá todo mundo aqui preparado e na maior expectativa. Vem, Frei Gilson! Nós te esperamos com muita alegria. Valeu!
1: Vem, Frei Gilson!
2: Tô gostando muito do coro, hein, João?
1: Não é? Vai ser muito bom. Gente, a Delny fez uma chamada aí, disse, você que tá acompanhando de casa, a gente quer saber quem tá acompanhando e de onde tá aí na expectativa para o show do Frei Gilson. Coloca aí no chat que a gente quer mandar um abraço e registrar todo mundo que tá na expectativa do show do Frei, certo?
2: Isso, enquanto esses nomes não aparecem aqui, quero dar uma dica para você que está aqui na nossa arena. Hoje o estande do Shalom Music está imperdível. O Yuri Costa estará por lá, além do corpo de baile do Sopra God. E olha, uma dica, ele vai, o pessoal do corpo de baile vai ensinar as coreografias. Já pensou na hora do show, você tá dançando junto com o corpo de baile? Olha que bacana. Então, você pode passar no stand do Shalom Music e vai participar com eles, do Yuri, vai cantar com o Yuri Costa, tirar fotos e dançar com o corpo de baile do Sopra God.
1: Olha aí, que
2: e
1: legal,
2: cadê,
1: hein?
2: Cadê nossas caravanas,
1: olha,
2: João?
1: São José do Rio Preto tá acompanhando. Um abraço para São José do Rio Preto, lá no estado de São Paulo, né?
2: Tem
1: Caruaru, olha aí, isso. Sobral, que tá esperando o Frei, né, no evento lá. Serra Talhada, quem mais?
2: Minas Gerais está conosco. Guarulhos, João!
1: Guarulhos, Londrina, meu Deus, mais longe ainda. Cuiabá, meu Brasil Deus. Inteiro,
2: Brasil
1: hein?
2: Brasil tá todo.
1: Brasil, Rio de Janeiro, Brasil e o mundo tá acompanhando
2: São
1: aqui.
2: São Paulo.
1: Abraço pra galera de São Paulo. Gente, todo mundo que tá aí no Brasil inteiro, né? A gente precisa alcançar a nossa
2: bora,
1: meta, né?
2: Bora.
1: De 100% de arrecadação nessa noite.

0: todo mundo que aí colocou no chat, eu quero fazer um pedido pra todos esses estados, essas cidades e pra quem tá aqui na arena. Como é que a pessoa pode fazer, Eva?
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0: Olha, já a Frei Gilson está subindo aqui no palco, daqui a instantes rápidos, mas lembra de uma coisa. Paga logo o seu ticket de estacionamento para você, no final, fluir para casa com tranquilidade, certo? Olha, pode chamar show, tá tudo prontinho.
1: Bora.
0: Vamos lá, gente. Fica de pé, Arena Aleluia.
1: Fica de pé.
0: Faz barulho. Lembrando aquele nosso combinado, você conta no telão e grita o nome do Frei com todos os pulmões para acolher ele com todo carinho, certo? Porque Café Santa Clara traz para você...
1: Tchau, tchau, tchau.
0: Conta com a gente, vai lá, aleluia!

obrigado, Jesus, porque o Senhor me escolheu. Quero ver você cantando.

Erga os braços mais alto que você pode. Eu quero convidar você a se colocar debaixo do manto de Nossa Senhora. Ela que esmaga a cabeça da serpente. Ela que é mãe. Se uma mãe protege o seu filho, a mãe protege

qualquer situação que ela puder. Jesus nos deu ela por mãe no alto da cruz. Filho, eis aí a tua mãe. Mãe, mulher, eis aí o teu filho. Diga comigo, eu sou teu filho, mãe. Cuida de mim. E com seus braços levantados, coloca agora uma intenção. Coloca agora uma prece para ela. Talvez para ela cuidar da sua família. Talvez para ela cuidar dos seus filhos. Você que está vivendo angustiado, desempregado, adoentado. Ó Virgem Maria, os teus filhos estão reunidos essa noite. Os teus filhos estão reunidos essa noite aqui. Reza conosco. Reza por nós. Nos leva para Jesus, mãe. Leva a nossa prece. Leva o nosso clamor. Leva o nosso medo para Jesus. Leva a nossa angústia. Leva a nossa depressão. Leva a nossa tristeza. Eu preciso tanto.

coisa boa. Quem tá feliz de estar aqui? Eu não consigo, pode continuar nessa música? Eu não consigo ver todos, todo mundo que está aqui, mas sei que tem gente que não conseguiu entrar aqui hoje ainda. Tem gente em telão lá do lado de fora. Uma salva de palmas para quem está do lado de telão, do lado de fora. Uma salva de palmas para quem está nos acompanhando pelas televisões católicas, Canção Nova, Rede Vida. Ai, eu me desculpe se eu não cito todas, mas estamos em muitas televisões, rádios. Alegria estar aqui. Olha para quem está do seu lado, como é bom estar com você aqui hoje. Diga para quem está do seu lado, vamos aproveitar ao máximo, porque vai passar. Deixa eu fazer uma pergunta, quem aqui acorda para rezar na madrugada com o Frei? Tem gente aqui que acorda? Sim ou não? Pega seu terço então. Todo mundo está com a sua arma aí?

enquanto eu me preparava para esse show, eu não consigo rezar um rosário aqui com vocês, porque senão o tempo vai para rosário e hoje o tempo é para música. Mas a gente vai rezar ao menos um mistério, pode ser? Um mistério. Eu sou apaixonado por essas bolinhas aqui. Quem se apaixonou por isso aqui? Quantas madrugadas, quantas vezes esse terço me refez, quantas vezes eu cheguei cansado para rezar com vocês e saí revigorado, quantas vezes você chegou desanimado e saiu fortalecido, quantas vezes você chegou triste e saiu feliz, quantas vezes você chegou doente e saiu curado. É verdade ou mentira? Estou com muita fé. Nós vamos meditar aquele mistério onde o anjo Gabriel apareceu para a Virgem Maria. Traz isso no seu coração agora. Pai nosso que estais nos céus, santificado seja o vosso nome. Venha a nós o vosso reino. Tua vontade, assim na terra como no céu. O pão nosso de cada dia nos dai hoje. Perdoai-nos as nossas ofensas, assim como nós perdoamos a quem nos tem ofendido. E não nos deixeis cair em tentação, mas livrai-nos do mal. Amém. Ave Maria, cheia de graça, o Senhor é convosco. Bendita sois vós entre as mulheres, e bendito é o fruto do vosso ventre, Jesus. Ave Maria, cheia de graça, o Senhor é convosco. Bendita sois vós entre as mulheres e bendito é o fruto do vosso ventre, Jesus. Ave Maria, cheia de graça, o Senhor é convosco. Bendita sois vós entre as mulheres e bendito é o fruto do vosso ventre, Jesus. A presença da Virgem Maria no meio de nós é forte. A presença de Jesus no meio de nós é forte. Eu peço, Jesus, que o Senhor já possa curar tantos doentes. Tantos doentes. Pessoas que estão no meio de nós, em casa, com dores, enxaquecas, dores na coluna, mal-estar, uma angústia no peito. Senhor, eu peço que o Senhor neste mistério possa curar depressões, ansiedades, medos, temores, em nome de Jesus. Enquanto a gente reza, Jesus vai caminhando no seu meio. Enquanto a gente reza, a Virgem Maria vai intercedendo. Eu peço que, assim como neste mistério, o anjo apareceu para a Virgem Maria, que agora anjos estejam neste lugar. Ave Maria, cheia de graça, o Senhor é convosco. Bendita sois vós entre as mulheres, e bendito é o fruto do vosso ventre, Jesus. Ave Maria, cheia de graça, o Senhor é convosco. Bendita sois vós entre as mulheres, e bendito é o fruto do vosso ventre, Jesus. Ave Maria, cheia de graça, o Senhor é convosco. Bendita sois vós entre as mulheres, e bendito é o fruto do vosso ventre, Jesus. Pela sua vida, pela sua família, Ave Maria, cheia de graça, o Senhor é convosco. Bendita sois vós entre as mulheres, e bendito é o fruto do vosso ventre, Jesus. Feche teus olhos e pensa no que é impossível para você.

qual é o seu impossível. Senhor, nós queremos orar agora pelos impossíveis. Pede agora, pede. Não tenha medo de pedir, não.

0: cheia de graça, o Senhor é convosco. Bendita sois vós entre as mulheres, e bendito é o fruto do vosso ventre, Jesus. Rezamos pela comunidade Shalom, nessa Ave Maria, que preparou este evento tão lindo para nós. Há tanto sofrimento aqui, tantas lágrimas, pela evangelização, pela salvação das almas. Ave Maria, cheia de graça, o Senhor é convosco. Bendita sois vós entre as mulheres, e bendito é o fruto do vosso ventre, Jesus. Quero colocar nessa última Ave Maria duas intenções pela paz no mundo. Enquanto nós estamos aqui nos alegrando, tem países em guerra, bombardeios, medo, fome, angústia, crianças, famílias separadas. Rezemos pelo fim da guerra. Eu vi que o Papa Leão mandou uma mensagem para vocês. Mandou? Vocês ficaram felizes, sim ou não? Vamos rezar por ele, essa Ave Maria também. Ele que tem rezado tanto, lutado tanto pela paz. Ave Maria, cheia de graça, o Senhor é convosco. Bendita sois vós entre as mulheres. E bendito é o fruto do vosso ventre, Jesus. Santa Maria, Mãe de Deus. Glória ao Pai, ao Filho e ao Espírito Santo. Glória ao Pai, ao Filho e ao Espírito Santo. Glória ao Pai, ao Filho e ao Espírito Santo. Só para dar o gostinho da madrugada, um mistério. Aplaude o Senhor, aplaude Nossa Senhora. E para a gente finalizar esse momento tão bonito, foi bom, não foi? Com chave de ouro, vou aproveitar que o meu bispo fora da casinha está aqui hoje. Cadê Dom José? Vem cá, só para dar uma benção de encerramento. Vem cá. Vocês gostam do meu bispo, sim ou não? Só dá uma benção para terminar este mistério para nós.
1: Eu tenho sorte por ter padres assim, né? Então vamos pedir que nestas noites, uma noite que eu conduzi a adoração, eu estava sentindo, Frei, que o céu está aqui na terra. A unção está contando com Frei, a unção aqui é muito forte, porque a nossa oração é poderosa. É poderosa. E Deus está ouvindo a nossa oração. Essa é a coisa mais importante. E outra coisa, Frei, foi emocionante a mensagem do Papa Leão. Viva o Papa Leão! Mais forte, mais forte! Nós gritamos, Papa Leão, nós te amamos. Esta comunhão com a Igreja Católica Apostólica Romana, que traz para nós as graças. Esta é uma graça. Estamos aqui todos reunidos. E já que ele me deu a palavra, agora se vire, viu? Mas eu tive que convencer o Frei para vir aqui hoje, viu? Que pouca coisa aqui, é. Ele foi muito obediente ao bispo, graças a Deus, viu? Santos bispos aqui, ó. Porque ele já tinha, obrigado, ele tinha programado outra coisa. Diz, Frei, tem 350 mil pessoas que te esperam. Você não pode frustrar esta população que está aqui no Aleluia. Quero te agradecer, quero te agradecer. Uma salva de palmas para o nosso Frei que está aqui. Muito obrigado, viu? Muito obrigado. Estamos... Ah, eu te amo também. Ó. Vamos receber a bênção, então. Depois desta dezena de rosário, vamos pedir a bênção.

0: Deus. Cada um sinta no seu coração, como dizia Dom Gregório durante a missa, Deus está no nosso coração. Deus se esconde no nosso coração. Cabe a nós dar a voz a Ele, que Ele possa falar. Cabe a nós dar o nosso ouvido para que possamos escutar o que Ele tem a falar para cada um de nós. Então, sinta neste momento a presença de Deus em seu coração. Ele, por meio da igreja que está aqui presente, Ele vai derramar a sua bênção em nome do Pai, do Filho e do Espírito Santo.
1: Pode aplaudir! Ergue os braços e canta mais uma vez para terminar.

0: Eu sei que tem gente aqui que não é católico. Queremos dizer que vocês são bem-vindos aqui. Uma salva de palmas para os nossos irmãos de outras denominações. Sejam bem-vindos. Quero saudar as criancinhas que estão de freio aqui. Estou vendo quem está de freizinho. Cadê os freizinhos? Levanta os freizinhos aí. Já estou vendo os freizinhos daqui. Olha que coisa linda aqui, meu Deus do céu. Coloca a mão no seu coração. Assim como a costa suspira.
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com a mão no seu coração, vai falando com o Senhor que você tem sede dele. Senhor, eu tenho sede de ti. Eu tenho sede de ti. Aproveita, meu irmão, porque a presença de Deus neste lugar é forte. Deus está aqui.

Hector Brás. O Papa Leão, na mensagem que mandou para nós, ele disse: uma vida sem Cristo é uma vida sem graça. Diga para quem está do seu lado: uma vida sem Cristo é uma vida sem graça. Levanta a mão quem já viveu uma vida sem graça. Eu já vivi uma vida sem Cristo. Foi uma vida sem graça. Com Cristo a nossa vida fica melhor. Olha para quem está do seu lado e diga: com Cristo a sua vida fica melhor. E diga para ele: e Deus tem muito mais para você, e você ainda não viu nada. Você ainda não viu nada, minha gente. Deus tem mais para você. Ah, Frei, mas por que Deus ainda não deu tudo que Ele quer para mim? Porque você precisa se abrir. Se Deus puder

mas ele depende da nossa abertura do coração. Você está entendendo isso? Apocalipse capítulo 3, versículo 20. Eis que estou à porta e bato. Se alguém abrir a porta, eu entrarei e farei morada no seu coração. Diga para Jesus: eu abro a porta então, Jesus. Eu abro a porta. Eu escancaro essa porta. Canta mais uma vez. Assim como a

Só as mulheres agora, sede de ti, sede de ti. Tem mulher com sede de Deus aqui hoje? Canta, mulher!

0: Amém. Coloca a mão na pessoa que está na sua direita. Obrigado. Amo vocês também, velho. Eu amo esse povo do Nordeste, meu Deus do céu. Vocês sabem que eu sou paulista, mas no sangue aqui tem nordestino, né, da mamãe. Colocou a mão na pessoa que está do seu lado? Você não sabe o tanto que ela está sofrendo. Você não sabe o tanto que ela está passando. Às vezes você vê ela brincando, vê ela correndo, pulando. Você não sabe o que ela guarda aí dentro. A Bíblia diz para a gente orar um pelos outros. A gente não pensar só nos nossos problemas. Acabei de, antes de vir aqui, visitar um doente que está sofrendo muito mais do que eu. Às vezes a gente acha que a gente está sofrendo. E do nosso lado tem alguém que está passando por tantas tribulações. Seja Sirineu agora na vida dessa pessoa. Feche teus olhos agora e clama por ela. Peça por ela. Senhor, eu peço por este meu irmão, por esta minha irmã, que tem passado por tantos problemas, por tantas dificuldades. Peço que o Senhor fortaleça ele agora, fortaleça ela neste momento da sua vida. Sustenta, ampara, cuida. Não deixe ela fraquejar, não deixe ela desmoronar. Tira desse coração todo medo. Todo medo que faz recuar. Todo medo que não deixa avançar. Todo medo que não deixa ir para frente. Em nome de Jesus. Ajuda esse meu irmão. Ajuda esta minha irmã. Coloca a mão no seu coração agora. E canta assim.
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Obrigado, Jesus. Porque tudo passa, e eu declaro que o teu problema vai passar, a tua dificuldade vai passar, as tuas tribulações vão passar. E se Deus permite tudo isso, é para te purificar, é para te fortalecer. Não desanime, não desista. As tribulações do tempo presente não tem proporção alguma com a glória que viveremos um dia. As tribulações do tempo presente não tem proporção alguma com que viveremos um dia. Quanto maior o seu sofrimento, maior a sua glória. Aguenta firme, aguenta firme, aguenta firme, aguenta firme. Canta mais uma vez. Quando estou em alto mar.

é que o braço diga eu creio, que a tempestade vai acalmar, porque o meu Deus, ele acalma as tempestades. Quando Jesus acorda, na hora que os discípulos começam a gritar de medo, e Jesus diz o que para eles? Acaso vocês não têm fé? Acaso vocês não têm fé? A fé que é a certeza de que eu estou com você. Gente, antes de Jesus subir ao céu, ele fez uma promessa. E eu e você já fizemos promessas e não cumprimos, verdade ou não é? Quantas promessas você já fez?

0: Diz para alguém não cumpriu. Muitas. Eu e você sem vergonha, muitas vezes. Já fizemos muitas promessas e não cumprimos? Ó. Jesus subiu ao céu fazendo uma promessa. Só que diferente de nós, ele nunca deixou de cumprir uma promessa. Deus é aquele que cumpre promessas. Deus nunca deixou de cumprir uma promessa e nunca vai deixar de cumprir uma promessa, porque Ele é Deus. Diga comigo, meu Deus cumpre promessas. E qual é a promessa que Ele fez antes de subir ao céu? Eis que eu estarei com você todos os dias até o fim dos tempos. O que é a fé? É quando você acredita nessa promessa. Você não está sozinho, não. As pessoas da tua família podem ter te deixado. Os teus irmãos de comunidade podem ter te deixado. As pessoas podem te decepcionar. Os sistemas deste mundo podem te decepcionar. Mas Deus continua mantendo a promessa. Ele está ao teu lado todos os dias. Todos os dias. Houveram dias que você saiu do lado dele, mas ele não saiu do seu. Deus cumpre promessas. E se tem uma promessa que ele cumpre todo dia, até o fim dos tempos, é essa: eu estarei com você, Frei Gilson, todos os dias. Neste dia, é 25 de julho hoje? 25 de julho? 25 de julho de 2026, ele está com o Frei Gilson, ele está com você, ele mais um dia está cumprindo a sua promessa na nossa vida. O Senhor esteja convosco! O Senhor esteja convosco! O Senhor esteja convosco! Acalme.
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Olha para quem está do seu lado e diga: aguenta firme. Quero convidar você agora a pegar o seu celular e pegar a foto da sua família no seu celular. Quero abençoar sua família agora. Tenho certeza que no seu celular tem a foto da família aí. Levanta a sua família linda agora. Isso, olha quanta família linda. Vamos rezar agora pela sua família. Porque você não quer entrar no céu sozinho. Quem aqui quer entrar no céu sozinho? Tem alguém aqui que quer, está dizendo assim: eu quero entrar no céu e não quero que meus filhos entrem. É assim? Pelo amor de Deus, né? Diga: eu não quero entrar no céu sozinho. Mas está tão fraquinho. Diga: eu não quero entrar no céu sozinho. Agora você vai profetizar, hein? Pega tua mão e diga assim: eu quero entrar no céu. Mas olha lá para o céu e diga: eu quero entrar no céu com toda a minha família. Ei, Jesus está esperando você no céu, mas não você sozinho. Jesus está esperando você com toda a sua família. E você sabe da boa notícia? Quer saber de boa notícia, sim ou não? A palavra de Deus comprova em João capítulo

14, versículo de 2 a 3, de que ele já foi para lá e preparou um lugar para você e para sua família. Tem lugarzinho lá para você te esperando. Tem lugarzinho para sua família lá. Diga: eu quero ir para o céu. Senhor, que todos os da nossa família vão para o céu. Nós pedimos isso. Senhor, eu rezo agora por todos que estão nessas fotos. Que o Senhor possa agora visitar cada uma dessas pessoas. Livrar-as dos perigos, dos acidentes, dos assaltos, das doenças, das maldades. Livra-as do desemprego. Livra essas pessoas, essas famílias da tristeza. Livra essa família da divisão, da discórdia, das mágoas, de todo pensamento de morte. Livra essa família dos vícios que destroem. O vício do álcool, o vício das drogas, o vício dos jogos. Quantos jogos destruindo tantas famílias. Protege esse casamento, santifique este casal, protege as crianças dessa família, os adolescentes, os jovens, cuida dos idosos, cuida daqueles que mais precisam nesta hora. E o mais importante, eu peço que todos dessa família se

da sua família. Abençoa essa família. Abençoa essa casa. Em nome do Pai e do Filho e do Espírito Santo. Agora dá uma olhadinha nesse celular, nessa foto. Dá uma olhadinha. E diga bem baixinho assim: eu amo cada um de vocês. Dá uma olhadinha nessa foto. Faça uma pergunta. Você sabe até quando você vai ter cada um deles perto de você? Você sabe até quando você vai ter? A palavra de Deus diz: quem de nós, por mais que se esforce, pode acrescentar um só dia na sua vida? Olha para a fotinha. Enquanto você tem, valoriza. Se está brigado com alguém, ei, deixa isso de lado. Bora conversar, bora perdoar, bora se ajeitar. A mágoa escraviza. A mágoa deixa o coração pesado. Olha para essa fotinha. Você não sabe até quando essas pessoas estarão com você. Mas o tempo que elas tiverem, você vai honrar cada dia, cada minuto, para amar. Amém.

0: Aplauda a sua família. Se a tua família está aí do teu lado, dá um abraço nela. Se tem gente da sua família aí, abraça. Diga, te amo. Quem está feliz de estar aqui hoje? Aproveite. Quem aqui vai fazer de 15 de agosto a 29 de setembro os 40 dias com São Miguel? Vai ter gente que vai fazer ou não? Não entendi não. Quem vai fazer os 40 dias com São Miguel Arcanjo? Eita, que esse povo nordestino não é fraco não. Vai ser benção, viu? Vai ser benção. Estaremos juntos 40 dias seguidos nas madrugadas. Canta assim comigo. Vem Espírito de Deus.
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você a dar a mão para a pessoa que está do seu lado. Se você está sentado, fique de pé nessa hora. E vamos rezar juntos pedindo o Espírito Santo sobre nós. Vinde Espírito Santo, enchei os corações dos vossos fiéis e acendei neles o fogo do vosso amor. Enviai, Senhor, o vosso Espírito e tudo será criado e renovareis a face da terra. Oremos, ó Deus, que instruíste os corações dos vossos fiéis. Fazei que apreciemos retamente todas as coisas, segundo o mesmo Espírito, e gozemos sempre de sua consolação. Por Cristo, Senhor nosso. Amém. Pega a mão dessa pessoa que está do seu lado e diga: vem Espírito Santo. Fecha teus olhos agora e começa a clamar com as suas palavras. Ah, Deus está neste lugar, Deus está neste lugar. Eu enviarei sobre vós o Espírito Santo, e Ele vos dará força para que vocês sejam minhas testemunhas. Estamos aqui unidos em igreja, recebemos a bênção do nosso Papa, estamos com os nossos bispos. Senhor, nós invocamos o Teu Espírito. Vem Espírito Santo sobre nós. Vem Espírito Santo sobre a comunidade Shalom. Vem Espírito Santo sobre todas as comunidades. Vem Espírito Santo sobre essa arquidiocese. Vem Espírito Santo sobre todos os que pisam este palco para evangelizar. Vem Espírito Santo sobre homens, sobre mulheres. Vem Espírito Santo. Se você ora no Espírito, ore no Espírito agora. Libera os teus dons, Jesus. Libera os teus dons, Espírito Santo. Aquece aquele que está frio. Aquece aquele que está com uma fé morna. Vem Espírito Santo, vem Espírito Santo, incendeia os nossos corações. O amor de Deus foi derramado em nossos corações pelo Espírito Santo que nos foi dado.

Pegue a mão dessa pessoa que está do seu lado. Deixa Deus batizar você agora. Deus está aqui. Você pode voltar para casa uma pessoa nova. Eu gostaria que você agora pedisse perdão a Deus dos seus pecados. Pensa naquele pecado que você não está conseguindo deixar. Pensa agora naquele pecado que você não tem força. Hoje pode ser o dia da mudança. Porque não é você vencendo, mas é Deus vencendo em você. Deixa Deus te encher com o Espírito Santo. E você vai perceber que é Deus vencendo em você. É a força do Espírito. Enviarei sobre vós o Espírito Santo. E Ele vos dará força. Força, força, força para vencer o mal, para vencer o demônio, para vencer o pecado. Força, força. Você que quer essa força, clame. Vai dizendo no fundo do seu coração: não quero mais ser o mesmo. Deixa aqui hoje teu pecado, deixa aqui hoje as tuas misérias. Vem me batizar, Jesus. Canta mais uma vez, do fundo da tua alma, do fundo da tua alma.

0: Dá pra ser muito melhor que isso. Vem me batizar, vai.
1: Vem me batizar.

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1: Mas, epa, tô indo, cheguei. Bom dia, meus amigos, bom dia, minhas amigas, brasileiros e brasileiras. A todos e a todas e a todes. Deixa de falar, fala direito. Fala direito, rapaz. Programa que tá começando que... Ixi, Maria, passou, Cícero Paulo, ligeiro demais.
2: Dia 26 é o dia do mês de julho.
1: É o dia, terminou as férias praticamente,
2: o último,
1: né?
2: Domingo do mês.
1: As aulas do Gabriel vai começar dia 28.
2: Ixi, já?
1: Depois de terça-feira, né?
2: É, terça-feira.
1: Ih, pronto, então quem brincou, brincou, quem não brincou, não brinca mais.
2: Os meninos que estão de férias, tudo já...
1: Os bichinhos.
2: Tudo já inhema, mãe, inhema, mãe.
1: E os que se escondiam pra não voltar pra casa... Na casa da vovó, na casa dos titeis.
2: É.
1: Pois é. Nesse programa tem de tudo um pouco, Cícero Paulo. Esse programa é a página do livro que conta a história do Nordeste. Nós contamos a história da música.
2: Sim.
1: História de Lampião.
2: Contamos.
1: Limpa de Cício.
2: Também.
1: De Seu Lunga.
2: Isso.
1: As curiosidades. Tem até o quê?
2: Tem até a boa música que chega agora assinada por ela, dona Geisana de Oliveira, filho Martim de Oliveira.

0: Eita, Cícero Paulo, essa música marcou a história do rádio fortalezense, viu?
1: Marcou?
0: Marcou.
1: Por quê?
0: Característica de um dos maiores apresentadores de programa de forró do Brasil que eu já conheci.
1: Quem é ele?
0: José Gomes Guajará Cialdinho.
1: Eita, aí tem nome, aí tem história.
0: Guajará, pra mim, foi um dos maiores apresentadores de forró.
1: Verdade.
0: Era animado, era cheio de lelero, criava umas coisas. A minha vinda, pode contar que não tem mais nada a ver com nada, né? Pra Fortaleza, eu tava bem quietinho lá em Juazeiro do Norte, ó, ganhando, ó.
1: Tava
0: lá.
1: Chegando, só a seda.
0: Só a seda aí, Guajará, no pico da audiência, saiu pro Grupo Cidade, que tava sendo inaugurada a TV da cidade. Aí o Miguel Cialdino, saudoso Miguel Cialdino, disse, rapaz, vem pra cá que tu ganha um programa de TV também. Ele gostava do programa de TV, né? Aí foi, pediu férias antes do tempo, aí descobriu a história, disse, rapaz, vamos trazer logo um pra tapar o buraco. Aí andaram por tudo canto aqui em Fortaleza, chamaram Carneiro Portela, não quis ir, Ulisses Silva, não quis ir, Antônio Alberto, uma porrada de gente. Não, pá, tapar o buraco do Guajará tem que ser igual a ele. Será, rapaz, tem um doidinho lá no Juazeiro. E o cabalão, aí lá eu tava comendo a papa, só dava eu, né? Aí só sei que a minha vinda pra cá deu-se essas por causa da saída dele. Aí cheguei na Ibirapuru, inclusive semana passada eu tava assim, me lembro no mês que você chegou no mês de junho, digo foi, mas no dia que o avião caiu lá na Serra da Aratanha, ó, é uma data inesquecível, dia 8 de junho, não, é 8 de junho de 82, viu? Aí essa música era abertura e encerramento do programa Guajará Cialdini. Bota maicando, quanto mais o bode empina, mais segura a martelada, mulher igual a papel de mercearia, só se ajeita com
1: um peso em cima.
0: Um peso em cima, ele dizia, né?
1: Esse mesmo.
0: Era cheio de lero-era.
1: E como ficou sendo o nome do programa?
0: Ah, aí veio a briga, né? Que era Guajará no Varandão. Um Irapuru no Varandão.
1: Aí foi?
0: Foi. O Irapuru. Mas Varandão tá muito ligado ao Guajará.

0: Aí,
1: não, mas não poder perder o Varandão.
0: Aí o Zé Filho também, que já partiu pro além, disse, não, ele pode botar lá o Guajará no tamborete, Guajará na sala, Guajará na cozinha, mas ele botou o Guajará no Varandão. Era o Guajará no Varandão e o Irapuru no Varandão. Era uma confusão.
1: Uma confusão, né? De Varandão.
0: Mas o bom, Cícero, que nenhum comercial abandonou o horário. Todos os comerciais continuam comigo, né? Aí foi dando nossa amizade com o Boris, com o Chaveira de Mils. Rapaz, era praticamente a galeria Professor Brandão que sustentava esse programa.
1: Ah.
0: Ali tinha uns 8 anunciantes. Ainda eu me lembro.
1: Na galeria Professor Brandão, Brandão, número 2. É. Nas óticas Boris.
0: Boris, era Chaveira de Mils, era ótica Aliança de Ouro, era Mickey Joias, era para. Era
1: um bocado de corre, né?
0: Não, a galeria Professor Brandão era o shopping do centro. Hoje não, tá cheio de shopping, né?
1: É.
0: E a galeria Professor Brandão tá assim, meio em declínio, mas nessa época era o shopping de Fortaleza. Lá tinha

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0: Pois é, Cícero Paulo.
1: Você vem de neve, eu escolhi uma música do Luiz Gonzaga aqui, bem difícil.
0: É difícil.
1: Você vai escolher uma difícil aqui pra ele, pra saber se ele sabe o nome. Mal então a sanfona, o Rafael, logo dizendo o nome da música, mano. Meu nome?
0: Kirikiki.
1: Kirikiki, exatamente, Luiz Gonzaga.
0: Parece com o...
1: Ó,
0: não.
1: Um pouquinho.
0: É, a Gera que é o... Como é o Miguel dele que ela chama?
1: Quem é? A Camila?
0: Sim.
1: Gera?
0: Sim, é...
1: Bota pra gerar?
0: Sim, é o Kiki, não. Como é?
1: Não, é o Kikiki.
0: O Kikiki, é o Kikiki. É o Kirikiki. Tá,
1: eu queria que
0: se ela tivesse que gente mostrar, não, eu queria Kiki.
1: É, eu queria Kiki.
0: O dela é o
1: Kikiki.
0: Kikiki. Pois é, rapaz. Aí eu, uma vez eu entrou no YouTube, né?
1: Ah.
0: Uma apresentação daquele humorista lá do Piauí, que é o muito
1: quem?
0: Bom, rapaz, aquele humorista do Piauí.
1: Ah, rapaz, o menino, eu sei quem é. Que imita o governador, né?
0: Ele imita todo mundo.
1: Ele é muito bom,
0: É ele mesmo.
1: É ele mesmo? É esse que eu tô pensando?
0: É esse que você tá pensando. Imitando o Luiz Gonzaga, ele disse, rapaz, o Luiz Gonzaga. E eu não sei, olha, pode. O Luiz Gonzaga, ele era um humorista, viu? Ele sozinho tocando a sanfona. Ele mesmo dizia, vou só enrolar vocês aqui na conversa. Ele contando as histórias, se lembra da Samarica Parteira?
1: Sim.
0: Do Jumento Nosso Irmão, Carolina com K, essa música, ele fala mais do que ele canta.
1: João Cláudio?
0: João Cláudio Moreno.
1: Pesquisei aqui agora, deu um branco.
0: João
1: Mas
0: Cláudio
1: é muito
0: Moreno.
1: Conhecido, João Cláudio Moreno.
0: Ele disse, olha, não tem um humorista melhor do que Luiz Gonzaga. Porque ele conversando com a sanfona, ele não precisava mais de acompanhamento nenhum.
1: Ó, e hoje você vê o pessoal falando nas músicas, negócio de produtos, né? Empresa, não sei o quê.
0: É.
1: O nosso Luiz Gonzaga já fazia isso, né?
0: Já fazia lá atrás. Fez a propaganda da Chevrolet.
1: É.
0: Fez a propaganda do cavalo crioulo. E... Que é a história, né?
1: Já.
0: Ah, e do fundo do...

0: Oh,
1: de uma casa de show, né?
0: Qual é, foi?
1: Teve um que você falou que ele. Que um cara tinha uma casa de show, aí foi lá pra ajudar o cara.
0: Ah, sim, era o forró do Bilinguim.
1: Isso!
0: Lá no crato.
1: Na música tinha o forró do Bilinguim.
0: Forró do Bilinguim.
1: Pois é.
0: Agora a mais famosa dele era aquela do Fumo do Bom.
1: Ah, do Fumo.
0: O Fumo do Bom era um fumo paraibano que naquele tempo. Hoje não, não tinha aquelas distribuidoras do fumo. E vendia os pacotinhos assim de fumo, era o Fumo do Bom, né? E patrocinava a caravana dele, né? Quando o negócio arruinou pro lado do
1: fumo. Foi fumo,
0: foi
1: fumo?
0: Foi fumo. Aí ele fez a caravana dele. A caravana dele era ele, sanfona, era sanfona e triângulo zabumba. Aí ele chegava na cidade, ele é sabido, sabe? O governo não tá aqui. Quem é o prefeito da cidade? Não, o prefeito recebia. Que eu tô aqui com os meninos, a gente precisa de estar do seu apoio.
1: Aí pronto.
0: Pegava o cachê, dava meia volta ali no comércio, de noite tinha show na praça, né?
1: O homem era marqueteiro.
0: Era marqueteiro. E o Fumo do Bom patrocinado devia dar gasolina, né?
1: Olha, não.
0: E na hora, da Samarica Parteira, que a mulher dando porta, mastica o fumo, dona Juvita, é do bom, viu? Sabe, você lembra dessa parte?
1: Sim. Se me
0: oi, Cícero Paulo, nosso programa Fora Zona Verdinha, botando pra derreter, fazendo bonito pra amiga, vem. Olha o dia clareando e a barra vem quebrando, os passarinhos estão tudo cantando. A nossa pergunta de hoje, Cícero Paulo, um elevador tem 12 andares.
1: Não, um prédio.
0: Não, desculpa aí, um prédio tem 12 andares. Cada andar tem o nome de um mês do ano. Como se chama o elevador desse edifício?
2: Só tô em busca. Eu digo, vamos lá? Bora!

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0: Epa, Cícero Paulo, rapaz, tem um danado mesmo. Você tirou pra resgatar a história da música nordestina, viu?
1: Eita, é bom demais. Você tocou outro rato, né?
0: Foi, foi o rato molhado.
1: E esse aqui?
0: O rato, né?
1: Foi, agora?
0: Aí o Abdias pegou a carona e fez enxugo o rato, né? Antiga, não sei se você sabe, mas teve uma época que o pessoal fazia muita resposta da música, né?
1: É.
0: Uma fazia uma música, outra fazia resposta, uma fazia música e outra fazia resposta. E dava certo. O importante é que nós estamos ainda, meu filho, trazendo a lembrança do povo de um Nordeste de 50 anos atrás. Tá me lembrando uma música, rapaz, pelas contas que eu fiz, pronto. Essa música Luiz Gonzaga, Balança a Rede pro Menino Não Chorar. Oi, balanço, meninzinha.
1: Vamos botar no próximo bloco.
0: Eu era pequeno, não tinha nem. Eu devia ter assim, meus 8 anos. Eu tenho 69. Essa música tem uns 60 anos já.
1: Eita,
0: depois você olha no seu canaloscópio pra você ver. Essa Balança a Rede. É, algodão, tanta música bonita do Luiz Gonzaga, Cigarro de Palha, não é Cigarro de Palha não, era Cigarro de Palha. Pois é, deixa eu mandar um alô pro meu amigo Oscar do Caravelo, que é gente boa demais. Quero abraçar também o Zé do Egito, que acorda cedo. O Zé do Egito mata a cobra.
1: Pinota da cama
0: mata,
1: cedo.
0: Mata a cobra e mostra o pau que matou a cobra.
1: É.
0: Mas geralmente, é porque ele printa, sabe?
1: Ele printa e manda.
0: Zé do Egito é a figura, né? Tá num canto, tá no outro, mas ele acorda cedo. Quem acorda cedo também pra ouvir o nosso programa é o meu amigo Gilberto de Leon, taxista. Ele acorda cedo pra bater alavanca. E aí, Cícero Paulo? Lembra que hoje é domingo e hoje meio-dia tem o que na TV Diário, Cícero?
1: Tem o programa Clube do Brega com Silvino de Neves.
0: Mas, Cícero Paulo, o prédio tem 12 andares.
1: 12.
0: Cada andar tem o nome de um mês do ano.
1: Isso.
0: Como é que se chama o elevador desse prédio?
1: Como será, hein?

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1: 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Ganha o prêmio quem canta essa música. 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

0: Pois é, Cícero Paulo, eu vendo um livro do Zé da Luz, várias poesias, que eu tenho um livro lá antigo, sabe? Inclusive eu tenho um livro, Cícero, que foi publicado em 1937, viu? Escuta aqui, mano.
1: Tô rindo, homem.
0: Ah, não.
1: Meu zóio tá olhando pra cular,
0: pois
1: mas eu tô rindo.
0: É, eu vi a poesia, tem uma poesia lá, Confissão do Caboclo, que é 12 minutos, eu sei ela decorada.
1: 12 minutos?
0: 12 minutos, mas não vou dizer aqui não.
1: Ah, tá.
0: Eu vou dizer de Zé da Luz, as Frodo e Puxinanã.
1: Ou então a Rorocha.
0: Três mulher, três irmã, três cachorra da molesta, eu vi num dia de festa no lugar Puxinanã. 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A terceira era Maroca, com um corpo muito mais feito, mas tinha no lugar dos peitos dois cuscuzinhos de mandioca. Dois cuscuz que pro capricho, quando ela passou por eu, minhas ventas se acendeu com o cheiro vindo dos bichos. Eu até me atrapalhava sem saber das três irmãs, que eu vim pro Chinanã qual era que me agradava. 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

0: É a cara do cearense, né, Cícero Paulo?
1: É.
0: A cara quando quer se ir até
1: cê,
0: o nosso... Oi.
1: Você sabe quem é o compositor dessa música?
0: Marcel Mello?
1: Não.
0: Flávio José, não. Né? O Flávio José não é um grande cantor, não. O Flávio José, ele é, aliás, um grande compositor, não. Ele é um grande cantor.
1: Né?
0: Ele é
1: grande sanfoneiro.
0: Grande sanfoneiro, tudo que ele grava.
1: Acioli Neto é o nome dele.
0: Acioli Neto,
1: é, viu? Espumas ao Vento.
0: Espumas ao Vento.
1: Essa música também é muito conhecida com o Fagner, né?
0: Fagner. Espumas ao Vento.
1: Escuma. Menino tá fazendo escuma.
0: É, não é, mas não quero perguntar. Ô, Cícero Paulo, me diga o seguinte. É o meu Cearense da próxima semana, sabe? O que é Fogoió?
1: Fogoió?
0: Sim. Eu ouvi essa palavra, não?
1: Já, Fogoió? Já ouvi, já, mas não tô me ligando ao significado, não.
0: É, tá não, Marcos. Mas, rapaz, ainda bem que você é um cara antenado, não sabia o que é o Fogoió.
1: Fogoió, mas eu vou falar.
0: Fogoió é aqueles albinos, aquele que é vermelhão, né?
1: Ah,
0: aquele
1: de
0: Fogoió.
1: Tá. É, Fogoió.
0: Entendeu? Que ele lembra-se tipo, o
1: Sarará?
0: Sarará, pronto, é o mesmo Sarará.
1: Quer dizer, o que é Fogoió? Rapaz, é o mesmo que Sarará.
0: Onde era Sarará? Rapaz, eu invento cada quem. O programa da vez passada que eu tava com ela, rapaz, já sei. Aí perguntei, né, galera, pra o que é? O caba tá com fininha. Todo mundo sabia.
1: É, isso aí é fácil.
0: Fininha não, vazando pelo pico.
1: Ah, mas é fácil também.
0: É fácil, mas tá bom que todo mundo sabia. Perguntei pra eles, os caras só dizendo, é isso, é aquilo e tal e tal. Aí teve um que responder, mas o caba tá com caganeiro. Não, mas pelo menos bota um de diarreia, né?
1: Desinteria,
0: vou também, né? Um prédio de 2 andares.
1: 12.
0: Cada andar é o nome de um mês do ano. Como é que se chama o elevador?
1: Você quer saber? Então fique esperando até o final do programa.

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0: Eita! Seu Lunga escorregou em frente ao mercado numa casca de banana, sentou o rabo no chão, foi, caiu, aí ficou por ali e tal, e o homem ficou assim, tá meio desorientado, e o povo achava a banana no seu Lunga.
1: Outro mangando,
0: e ele assim, aí a mulher, rapaz, traga um copozinho d'água pra ele, eles, oxe, eu levei, foi uma queda, não comeu, foi um pire de doce, não, minha senhora, negócio de água.
1: Tô com sede não,
0: eu comi, foi uma queda, não comi doce não, minha senhora.

0: Divino.
1: Casamento é pra já.
0: Mas não descantou no Estúdio Nordeste?
2: Rapaz, dessa fase aí?
1: De quê?
2: Dessa fase.
1: Dessa fase, se eu não tô enganado. Rapaz, começou com era. Foi Zé Pacheco, Zé Cacau e depois terminou com o Zin. Isso aí não é o Zin, não. É a primeira formação. Se eu não tô enganado, era o Zé Cacau ou Zé Pacheco.
2: Aí tem uma voz meio caricata, né?
1: Tem.
2: Né?
1: É, exatamente.
2: Mas é que tá a marca, né,
1: Silvio? A marca, é o né? Potencial vocal. Como é o nome daquela banda? Banda Líbano, que o cara é totalmente uma voz diferente.
2: É, banda Tropicália.
1: Tropicália, né?
2: É.
1: Voz diferente.
2: Isso.
1: E o pior que
2: não
1: tem
2: dá gente... pra ver.
1: É.
2: Canta com o nariz entupido.
1: E tinha gente que fazia pra imitar, entendeu?
2: É.
1: Puxava pra imitar.
2: Você sabia que aquilo ali foi uma brincadeira no estúdio?
1: Sabia não.
2: Foi ele imitando um cantor, que tem um cantor aí, eu acho que aí não sei se é italiano.
1: Sei.
2: Que tem, era Eros Ramazzotti, se eu não me engano.
1: É?
2: Que tem essa voz, é. Aí pegando, imitando no estúdio, aí parece que o produtor, os músicos, cara, colega, vamos gravar uma, gravaram, deu certo.
1: Pois
2: estourou com isso. Ele cantando mesmo, normal, não é daquele não jeito, que... não.
1: Ai,
2: o vocalista
1: não.
2: Da banda ali, da quer banda Tropicália,
1: quer
2: não.
1: Quer dizer que ele canta num falsete.
2: É, pronto, falsete.
1: É, né? Pois é.
2: Exatamente.
1: Que
2: deu certo.
1: E deu certo. Ô, Cícero Paulo.
3: Silvinho de Neves.
1: Vamos terminar os nossos alores.
2: Bora, finalizemos.
1: A mandar um alô pro meu amigo Ben da oficina. Bem, a sua adivinhação tá na fila de espera, viu?
2: Fala a verdade, diga que foi golgada.
1: Hein? Não, foi não. Não,
2: tá na fila de espera.
1: Você, tá na fila de espera. Tá na fila de espera. Tem o meu amigo da Mobilete. Tem o João do Bar. Tem o Bigode.
2: Taitinga.
1: Tem o meu amigo Louro Vasco Santavares. Doutor Paulo Quezado. José Maria Rios. Doutora Nail e o doutor Fernando. Tem a sua.
2: Charles.
1: Mãe, o Charles da Patrício. Tem a sua mãe, Dona Marinha. Tem seu primo Edmilson.
2: Isso.
1: Mim, rapaz,
2: rapaz, você tá catilogênico.
1: Meu HD tá bom ainda,
2: tá,
1: né?
2: Tá bom demais, mano.
1: Nossa, se eu me esqueci de alguém, acho que não me esqueci, não. Sintam-se todos abraçados. E lembrando que hoje, meio-dia em pontos, aí eu entro com o programa Clube do Brega, que hoje tá melhor do que todos os dias.
2: É, não.
1: Cheio de gente feia. Piorou. Opa. Mais ainda.

0: rádio.
1: Eita, Cícero Paulo, esse programa...
0: Derrubei até agora quase...
1: Termina ali.
0: Eu já me estipando.
1: Rapaz, 2 horas de trânsito se passa, né?
0: Ligeiro demais.
1: 2 horas
0: que... quando o programa é bom...
1: É, quando o programa é bom. Nem fica cansativo, né? Pois é, agradecer a todo mundo pela audiência. Minha amiga Rosi Espíndola! Já com seu gravadorzinho gravando tudo.
0: Rapaz, eu sou de contar com isso, esquecendo de um alô assim, aos 45 do segundo tempo aqui agora.
1: Na prorrogação.
0: Na prorrogação dele?
1: Dos últimos vindo da prorrogação.
0: É, deixa eu pegar aqui. Eu
1: do Paiva Filho?
0: Paiva Filho.
1: Olha aí, rapaz.
0: O homem da Vila Manuel Sátiro.
1: Teve aqui a semana passada, né?
0: Foi, rapaz, teve aqui.
1: Danado, duro ainda, viu?
0: Pois não é, rapaz. O homem é danado. O homem é danado.
1: Pois é. Cícero Paulo.
0: Silvino de Neves.
1: E aí, o Tom Bau já chegou, eu já
0: tá
1: vou
0: ali,
1: embora.
0: Ali, merendando ali.
1: E eu já vou, tchau.
0: Epa, volte aqui, bonitão das tapioca.
1: Oi.
0: The back to the future. Você nem o que é isso.
1: Menina assim, rapaz,
0: de ré.
1: Volte, né?
0: Volte, é.
1: Diga aí, Cícero Paulo, a nossa...
0: A perguntinha, a resposta...
1: O negócio do edifício. Pergunta que eu respondo. Diga lá.
0: Silvino de Neves.
1: Diga aí, Cícero de Paulo.
0: O engenheiro construiu um prédio de 12 andares.
1: Isso.
0: Aí ele resolveu colocar o nome de cada andar, o nome do mês.
1: Um mês do ano, né?
0: Era o mês do ano. É janeiro, primeiro andar, segundo andar, fevereiro.
1: Até dezembro.
0: Até dezembro. Sim. A pergunta que não quer calar. Como é que se chama o elevador?
1: Como é que se chama o elevador?
0: Sim, Silvino de Neves.

0: Como é que se chama o elevador?
1: Muita gente pensa que é dezembro número 2, ou janeiro número 2.
0: E é o quê?
1: Você quer saber como é que se chama esse elevador?
0: Quero!
1: Eu digo!
0: Diga!
1: Apertando no biloto.
0: É mesmo. Só apertar
1: chama
0: que
1: o elevador, é.
0: Ele tá lá em cima, ele desce.
1: Ele desce, exatamente. É apertando no biloto.
0: Rapaz, não sei, essa pergunta veio de lado, foi?
1: Foi.
0: Lá de Brasília.
1: De Brasília.
0: Valeu, Silvio de Neves.
1: Valeu, Cícero de Paula. 6 horas.

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1: 6:01.
2: Bom dia. Começando, dia 26 de julho, meu amigo. Eita, agosto vem aí, já. Não sei por que essa besteira de dizer que agosto é o mês do desgosto, né? Nada a ver, espécie de ser um besta. Estou eu aqui com meu querido amigo William Fortunato e vamos até 9:00 da manhã. Hoje tem Paulo Quezado ao vivo, ó. Ao vivo. Paulo Quezado vem ao vivo aqui pro nosso programa. Eita, que coisa boa. Quando ele vem, aí vocês sabem como é a audiência. Vai lá pra cima, né? O homem é querido. Pois é. Então, Antônio, não vamos perder tempo não, Fortunato. Vamos lá. Todo domingo leio trechos do Sermão da Montanha, o mais belo discurso feito por Jesus Cristo na sua passagem pela terra. Hoje eu vou ler o trecho que diz respeito o sal da terra e a luz do mundo. Vós sois o sal da terra. Se o sal perder a sua força, com que coisa poderá ele recuperar o sabor? Para nada ficará servindo, senão para ser lançado fora e ser pisado pelos homens. Vós sois a luz do mundo. Não pode ficar oculta uma cidade situada no alto de montes. Tampouco se acende uma lanterna e se coloca debaixo do alqueire, mas sobre o candelabro, a fim de que ilumine a todos os que estão na casa. Brilhe, portanto, a vossa luz diante dos homens, para que vejam as vossas boas obras e glorifiquem o vosso Pai que está nos céus. Bonito Sermão da Montanha, rapaz. Quem quiser ler o Sermão da Montanha completinho, é muito fácil. Você pega o Evangelho de São Mateus, vai do capítulo 5 ao capítulo 7. São dois capítulos apenas. Uma doutrina cristã toda resumida, penso eu, no Sermão da Montanha. Agora não é fácil não, viu? Para você seguir ao pé da letra ali, está difícil, meu amigo. Muito difícil. Mas vamos lá. Muito bem, são 6:04. Vamos dar uma passeada rápida no Diário do Nordeste.
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2: Vamos lá para as manchetes do dia. Entendo os motivos que levaram Fortaleza a contratar Paulo Autuori. Com Jair Bolsonaro em vídeo de IA, Flávio reforça imagem do pai em convenção. Sangue de Bolsonaro. Cid lamenta a candidatura de Ciro ao governo do Ceará. Resolveu se aliar com adversários históricos. Rival em 2022. PDT anuncia apoio a Elmano ao governo do Ceará em 2026. Homens assaltam farmácia em Fortaleza. Dupla estaria em busca de canetas emagrecedoras.

Muito bem. Campeonato Brasileiro hoje tem jogo, né, menino? Tem jogo. Ceará Sporting Clube vai jogar com São Bernardo. Ceará tá na zona de rebaixamento. Vozão precisa paz. Vozão precisa aí de uma recuperação rápida, porque senão, pra você ter uma ideia, hoje começa a segunda volta do Campeonato Brasileiro. Hoje começa a segunda volta. E às 4 horas da tarde, o Ceará vai enfrentar o São Bernardo fora de casa. Fora de casa. Você tem uma ideia, o Ceará Sporting Clube é o 18º na zona de rebaixamento. 18º. E agora com a segunda volta do turno, tem esse negócio de buscar ponto depois, não. Perdeu, perdeu. Não tem onde buscar mais, não. Já alertando faz é tempo. O estádio é o estádio 1º de maio, São Bernardo, para São Paulo, e lá vai o Ceará. O Fortaleza só joga na terça-feira. O Leão de Aço joga na terça-feira, aqui no Castelão, às 9h35, pega o Botafogo de São Paulo. Prontinho, vamos pro roteiro musical, bora, para não atrasar a gente. Vamos lá. Nosso roteiro musical de hoje. Deixa-me ver aqui, o roteiro musical de hoje está aqui, encontrei. Primeira música, Nelson Gonçalves, meu... Eita, rapaz, essa música é bonita demais. Meu vice é você. Olha aí. Meu vice é você. E a outra, qual é, o infortunado? Pronto, meu vice é você, Nelson Gonçalves. Aqui deu uma apagadinha, mas volta já, já. Vamos nós aqui que eu vou abrir aqui, pronto. Já encontrei aqui de novo. Roteiro do dia 26, tá aqui bem impresso, bem direitinho, tá certo. Então tem Nada Além, que é a segunda música. Primeira música é Meu Vício é Você, com o Nelson Gonçalves. E Nada Além, Orlando Silva, é a segunda música. Como travou aqui, eu vou adiantar logo os madrugadores, enquanto o infortunado destrava, né? Destrava. Então vamos lá, já primeiro os madrugadores aqui, os que... já madrugaram mesmo, aqueles que mandaram bem cedinho a sua mensagem para o programa. Aqui está, tem um César Freire, lá da... é aqui da Aldeota, morava na Lajota e se mudou, está para cá. Tu leio que é Golda Meir, né? Tem o Enio Júnior, lá do Iguatu. Tem a Clarice Marinho, a Mazinha, a Dona Zilmar, Dona Yolanda, o Roberto, enfim, a Regina, todos na rua Costa Souza, um abraço para essa gente boa. Tem a Marta Duarte aqui no Meireles. Tem a minha amiga Federalina, lá do Ipalmirim. Tem o Val Tavares, lá de Quixadá. Muito bem. Tem a Rita Andréia. Rita Andréia que trabalhou com a gente aqui. Um abraço para ela. Rita Andréia, um abraço para você. Bom dia. Muito obrigado. Estou bem cedinho. Você já está madrugando com a gente. Rita, gente boa. Sobrinho do grande instrutor de aviação, Guilherme Nunes. Guilherme que foi meu instrutor de voo, né? Aqui era ouvindo o programa. Prontinho, então já destravou ali. Vamos para a música Meu Vício é Você, com Nelson Gonçalves. Nada Além, com Orlando Garcia da Silva, o cantor das multidões.

Mídia registrou neste primeiro semestre da temporada 2026 vitórias nas pistas brasileiras e argentinas, com registro de recorde, excelência nas reproduções de Quarto de Milha e de outros integrantes da diversificada fauna. Médico e criador Cláudio Rocha, feliz da vida, aguardando agora as competições marcadas para este segundo semestre de 2026. Abraçar meu querido amigo Dr. Cláudio Rocha, doutora Lenise, bom dia, Claudinho, Felipe, Abelardo, também. Meu abraço para esta família que é ligadinha com a gente, eu fico muito feliz por causa disso. Temos mais aqui, Deoclésio Carvalho, bom dia para ele, madrugou também comigo, que coisa boa, muito legal. A Rose Espinda, essa daqui não vale não, porque ela nem dorme. Ela nem dorme, meu amigo, essa daqui é direto. Aí tem o PVI, né? PVI. Meu querido amigo Eduardo Paiva Vidal, Natal, Rio Grande do Norte, foi comandante do 1º/4º Grupo de Aviação aqui em Fortaleza, coronel aviador, piloto de caça da Força Aérea Brasileira. Está ouvindo a gente lá no Rio Grande do Norte, Natal. Um abraço para ele, para a esposa dele, a dona Vilma. Muito obrigado, PVI. PVI, arranja um tempinho para vir aqui, rapaz. A gente fazia uns voos ali no Cato Leve, com o nosso querido amigo comum, Valdones, não é? Vamos aí ver se a gente marca qualquer dia desse. Está morando tão pertinho agora em Natal, aqui vizinho, né? Muito legal. Então, nós estamos com o programa Conversa com o Tom no ar. Já que falamos aqui no PVI, deixa eu mandar também um alô muito especial para o meu querido amigo coronel aviador, Sérgio Morosini. Sérgio Morosini, rapaz, ele prepara aviadores, comissário de bordo, todo o pessoal que trabalha nessa área da aviação, aqueles agentes lá do aeroporto, tudo, o Sérgio Morosini prepara com muito carinho. Então, quero mandar um abraço para ele, elogiar essa dedicação que ele tem à aviação, se estabeleceu aqui no estado do Ceará. Meu abraço, portanto, ao coronel aviador Sérgio Morosini, também piloto de caça, capaz de turma da elite, doutor. E eu estendo então, já que estamos falando na aviação, né, do meu querido amigo Brigadeiro Sabino Freire. Brigadeiro, também estou com saudade daqueles voos maravilhosos que nós fazemos, voos acrobáticos. Vamos lá programar um voozinho acrobático aí, ver o mundo de cabeça para baixo. Brigadeiro Sabino Freire é ouvinte nosso. Aliás, a música que o Brigadeiro mais gosta é Meu Querido, Meu Velho, Meu Amigo. Qualquer dia desse vou rodar essa música aqui. Hoje não, porque não está no roteiro. Um abraço à dona Zélia, que é a esposa do Brigadeiro Sabino Freire. Nossos queridos amigos e companheiros de Ideal. Ideal de Santos do Bom. Né? Perfeito? Bom, vamos para a música. Já são 6 horas e 19 minutos. Ângela Maria vai cantar Meu Ex-Amor. E depois a Dalva de Oliveira, Tudo Acabado. Vamos lá, ô Fortunato.

0: outra bonita, né, rapaz? Dalva de Oliveira. Minha querida Dalva de Oliveira. Intervalozinho, a gente volta já, já.
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0: Oi, já estamos de volta. Agradecer ao Rodrigo aqui, que mandou umas fotos, inclusive com a minha amiga Federalina. Foto legal, viu? Dei valor. Abraço, Rodrigo. Muito obrigado aí pela sua atenção. Bom, vamos ver aqui mais quem está madrugando com a gente. Olha aí, rapaz, quem está chegando, meu querido Rodrigo. Rodrigo, a Paulo Rodrigo já vai completar 80 anos. É, vai ser em agosto, acho que é em agosto. Estou aqui com o convite dele, meu querido amigo Rodrigo. Abração para ele, que vai caminhando para 80 anos. Nossa felicidade, uma amizade tão antiga e tão sincera, tão legal, tão leal. Meu amigo Rodrigo e a Janete também. Um abração para vocês, um bom domingo. E muito obrigado aqui pelo carinho de sempre. Quem também é um casal que não perde o programa é a dona Edna com a Cis Cavalcante. Casal que está sempre ligadinho com a gente aqui. Né? Muito legal mesmo, muito legal. Vamos em frente aqui com o nosso programa. Já são, rapaz, 6h27. Meu Deus do céu, que coisa para correr. Quando a gente menos espera, já foi. Não é? Quando a gente menos espera, já foi. Que tal o Rogério? Olha aí, rapaz, o Rogério Ribeiro. Fazia tempo que não tinha mandado. Tem o Rogério Ribeiro Saraiva. Está aqui com a mensagem dele para mim. E tem o Roberto Ribeiro, que é o que faz, durante muito tempo participou aqui como colaborador do programa. Um abração para ele também, muito obrigado pelo carinho. Tem a Ana Rodrigues, lá da Pitaguari, sempre ligada. Muito obrigado aí pela audiência que vocês dão ao nosso programa. Bem legalzinho. Eu acho que os madrugadores vão chegando aos... vão acordando, né? Eles vão acordando. Tá aqui o Chacrinho, acordou neste... o Chacrinho tá com a preguiça, rapaz. Acordou no instante. Então, Barros, bom dia, foi aniversário do Erival Sobral. Bom, rapaz, parabéns, Erival. Saúde, paz, felicidade para você aí. Erival Sobral, gente boa. Aniversário ontem, aqui o Chacrinha mandando. Falou um abraço e parabéns. E também mandando os parabéns para o doutor Paulo Quezado, para o Reginaldo Castelo Branco, para o Sabino Freire. Valeu, Chacrinha. Hoje o doutor Paulo vem ao vivo aqui no programa. Muito legal. É, a Rose está dizendo que dorme. Se eu não sei que hora que ela dorme, sei não, porque toda hora está acordada, né? Toda hora está acordada. Deixa eu ver, Inês Cabral tinha mandado neste instante uma mensagem para mim aqui. A Inês, vai, Inês. Se estravou, ó. Cadê, Inês? Pronto, vai.
1: Nessa data, 26 de julho. Vamos parabenizar, Tom, a querida Raimunda Betânia. Maravilhosa Betânia, que deixa saudade entre nós. É lá em Miami, nos Estados Unidos. Assim também, a minha querida amiga Maria de Fátima Castelar. Mora em Quixadá, no interior. O carinho lindo e maravilhoso, a Fátima Castelar. E a todos os aniversariantes, sinceros parabéns. E o alôzinho vai para o seu Oscar Vitor de Holanda. Meu sobrinho querido Rodrigo Cabral Moreira. A família lá em Caracanga. E Flávio e Gerardo Muniz Farrapo, na Praia de Iracema. Inês Cabral, alvinegra, com orgulho, amor e sempre. Bom dia, feliz semana.
0: Olha, Inês, obrigado. E por falar na família Laio, tinha um recado que eu vi aqui de um deles que me mandado agora há pouco, quer ver? É porque vai chegando mensagem tudo ao mesmo tempo, assim às vezes a gente se atrapalha, pensa que leu um e não leu, mas tinha um aqui, rapaz. Ó, Zé Maria Rios está chegando agora, está aqui, Chico César Laio. Bom dia, Tom Barros, e programa sensacional esse de hoje, trazendo essa enciclopédia ambulante chamada Paulo Quezado. Ô, rapaz, que legal. Bom dia, Tom. Por

Por favor, registre o aniversário de Doralice Laio, 91 anos de idade, na Caracanga, em Taitinga. Ô, rapaz, César Laio, um abraço aí, portanto. Um abraço particular, abraço da equipe do programa. Aniversário da Doralice Laio, 91 anos de idade. Idade bonita. Recebe os parabéns de todos da família Laio. Que beleza. A Inês Cabral falou, nosso Cavito e Orlando, já falei com ele hoje, de madrugada. Antes de sair de casa, ele deu uma ligadazinha e foi muito legal. Perfeito? Muito bem. A minha querida Clarice Marinho, gente muito boa, também já ligadinha, nem dormiu hoje, Clarice, acordou cedinho. Ela mora ali na Costa Souza, onde há pouco eu falei que mora também a Mazinha, tem a Zilmar, Dona Yolanda, alô para Dona Yolanda, minha querida Dona Yolanda, querida Zilmar, Regina, aquela turma toda ali da Rua Costa Souza. Pessoal que escuta a gente bem direitinho, não é? Aliás, Clarice, tem outras pessoas aí na Rua Costa Souza que escutam, essas pessoas escutam a gente. Mande para mim a relação, porque eu não tenho aqui anotado, tá bom? Vamos nós. Bom, de música maestro. Orlando Silva está de volta. Música bonita, rapaz. Herreia Ramos. Quem que não erra nessa vida, né? Herreia Ramos. E depois, também uma das vozes mais bonitas do Brasil. Lamentavelmente, já morreu. Meu querido Aguinaldo Rayol. Herreia Ramos. Orlando. Aguinaldo Rayol. Acorrentado.

Ferreira Ramos, Orlando Silva. Caba canta, sou fã do Orlando. Vamos pra cantar. Vamos aqui, deixa viver. Deixa viver aqui o roteiro de hoje. Tudo bem, rapaz, o roteiro tá bem atualizadozinho, né, Fortunato? Tô indo bem, tô indo bem. Aqui nossos madrugadores, né, passadinha para não acumular muito, a gente vai falando um por um, tá chegando. Rapaz, aniversário da Raimunda Bethânia, abraço para ela, lá nos Estados Unidos da América, Miami. Alô, Bethânia, parabéns pelo seu aniversário. Olha aqui a nossa querida Julieta, a Julieta, na Rua Padre Francisco Pinto. Julieta, muito obrigado pelo carinho, da audiência que você presta. A Julieta é interessante que ela sai de bicicleta. A Julieta vai daqui pro Eusébio de bicicleta. Na turma, claro, ela não vai só, não é? Mas o radinho ligado com a gente. Então, abraçar a Julieta, as três filhas lindas que ela tem. Tem a Thaís, tem a Vitória e a Julinha, a Juju. Julieta, um abraço para você, muito obrigado por esta audiência que você dá ao nosso programa. Bons passeios de bicicleta. Legal, passear de bicicleta. Cuidado, hein, Julieta, cuidado. Julieta é uma pessoa muito boa, muito amável. Vamos, são 6:39. Tem mais aqui quem está mandando o alô. Chegando aqui o nosso querido, é o Jackson Peixoto. Jackson, um abraço para você. Muito obrigado também, bom dia, hein? Muito obrigado. Tem o Reginaldo da Cages. Bom dia, Reginaldo. Por falar em Reginaldo, tem o Júlio também lá da Cages, o pai do Júlio, Cavalcante, ele mora ali, não sei se é Jaime Benévolo ou Solon Pinheiro, uma das duas, eu confundo aquelas duas ali, e eu sei que o Cavalcante mora lá, ele está sempre ligado com a gente também, e eu fico muito feliz com essa audiência que ele dá, o Antônio Francisco, que é outro também, que não está, ele não larga a gente, é sempre ligadinho, eu fico muito satisfeito com essa audiência desses madrugadores que permanecem firmes. Tem o Daniel, opa, o Daniel, rapaz, chegando aqui o Daniel. Daniel Jardim. Cadê, rapaz? A mensagem dele estava aqui nesse instante. Eu gosto de ler como a pessoa manda. Pronto, encontrei. Meu abraço aqui pro Daniel Jardim, tá sempre ligado. Aliás, o Daniel Jardim é pai da minha querida e grande amiga Irla Freire. Trabalhou aqui durante uns 12 anos no departamento do Rádio Notícias com a gente. Grande jornalista, hein? Abraçar a Irla Freire, a Letícia, filha dela, e o Domingos. Abraçar toda a dona Noeli também.

toda a turma. A Evelyn, não sei se a Evelyn está morando em Portugal, já está de volta para o Brasil. Abraçar toda essa gente. Bom, são 6 horas e 40 minutos. Depois de dar essa passada, a turma que vai chegando. Calbi Peixoto, Calbi Peixoto, prece de amor. Valdir Azevedo com Delicado. Oh, rapaz, coisa boa.

0: Pois é, rapaz. Bonito, né? Valdir Azevedo. Olha quem tá aqui com a gente, João Marcos. João Marcos acordou tarde hoje, rapaz. Tá com preguiça danada. Agora que ele mandou aqui um alô para mim, o João Marcos, geralmente era um dos primeiros. É um dos primeiros. E agora você vê. Quero nessa oportunidade parabenizar minha esposa Fátima Marques. Ô, rapaz, que bom pela passagem do seu aniversário. Dona Fátima Marques, um abraço para a senhora, abraço de parabéns. Saúde, muita paz, muita felicidade aí para a senhora. Muito obrigado por ouvir o programa. E a senhora vai ser beatificada. Para aguentar o João Marques. Eita, João Marques, é brincadeira. Abraço para você aí. E para a dona Fátima Marques, que está aniversariando hoje. Olha aqui quem está comigo, o meu querido Fortunato. Eu falei há pouco na Julieta, minha querida amiga Julieta, já está aqui a mensagem dela.
1: Oi, Tom, bom dia. Estou te ouvindo, viu? Estou aqui fazendo umas entregas e escutando, claro, a FM.
0: Beleza.
1: E você, principalmente.
0: Muito obrigado.
1: Muito obrigada pelo carinho. Um abração. Bom domingo.
0: Obrigado, Julieta. Julieta, menina que anda de bicicleta, doutor. Cuidando da saúde, né? Ela gosta. Aliás, a Julieta, pai, a família dela é muito bonita. As três filhas que ela tem são muito bonitas. E todas elas, né? Se cuidam. A Vitória da academia ali todo tempo, a Julieta também. É bom assim, né? É bom, legal. Tá na hora do intervalo? Tá, ô. Tá, então vamos fazer o intervalo, a gente volta já.

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Prontinho, vamos nós, já são, vixe Maria, 6h49, eu fico doidinho quando vejo, rapaz, que o tempo tá passando, que eu quero rodar mais música, maestro, música. Agora, deixa eu ver quem vem aqui pro... rapaz, hoje nós vamos ter a alegria de ouvir uma voz belíssima, que é a voz do meu querido amigo Chico Lopes, o grande Francisco Lopes, médico e cantor, belíssima voz, médico e cantor, neurocirurgião, Chico Lopes. Pois bem, ele gravou essa música, aliás, o Chico Lopes gravou aquela música, uma do Roberto Carlos, que ele dá um baile, mas a de hoje não é do Roberto Carlos, não. É a Paz do Meu Amor, Paz do Meu Amor. É o Vieira, como é o nome, lá da Bahia. Luiz Vieira, o compositor dessa música. Então vamos lá, Francisco Lopes, Chico Lopes, com a Paz do Meu

Luiz Gonzaga, Luiz Gonzaga, grande Luiz, o rei do Baião, né? Abraçar aqui meu amigo Dino Boy, encontrei com ele ontem. Dino Boy, gente boa demais. Um abraço ao querido amigo Dino Boy, trabalhei com ele, produzimos até um disco junto, ele, o Sérgio Pinheiro. Foi, quando foi aquele, hein, Dino? Foi 1978, um disco sobre o Ceará Sporting Clube. Será que foi o Tetra do Ceará? Rapaz, eu gravo as coisas e esqueço. Quem sabe tudo da minha vida é a Rose. A Rose sabe tudo, ela anota tudo. Eu não sei nada. Sempre perguntar o que eu gravei, eu não sei de coisa nenhuma. As fotos eu perco, né? Rapaz, pra você ter uma ideia, eu piloto avião desde 1997. Desde 1997. Eu só tenho um filme, eu pilotando avião, um vídeo, digo melhor, foi feito por aquele Emerson, que me mandou, senão não tinha nenhum. Eu tenho um voando com o Valdando, que o Valdando filma tudo, né? Mas eu mesmo pilotando avião, eu só tenho um vídeo, que foi feito pelo Emerson, Emerson Rodrigues. Foi voar comigo e fez, e me mandou, mas eu não tenho. Eu não guardo nada. O defeito que eu tenho na minha vida, não guardo absolutamente nada, sei de nada. Quando morrer, não deixo nada. Também, faz muita falta não. Uma músicazinha só, porque tá na hora, gente, já do primeiro intervalo aí, na primeira hora do programa. Caboclo Sonhador, meu querido amigo Raimundo Fagner.

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1: Pois é, meus amigos, estamos de volta aqui ao programa e agradecendo essa audiência maravilhosa de todos vocês. Deixa eu mandar um alô aqui pro meu querido amigo Anchieta Maciel. Meu querido Anchieta Maciel, hoje tem jogo do Ceará, São Bernardo, rapaz. O Ceará tá em 18º, Anchieta. Meu Deus, que risco de cair para a terceira divisão, né? Jeitar o vozão, rapaz. Precisamos ganhar hoje. 18º, começa a segunda volta. Anchieta Maciel ouvindo a gente, família dele completa, meu querido amigo Paulo Vitor, que é psicólogo e preparador e educador físico e trabalha nas duas profissões. O bicho é bom, bicho é bom. Né? Tem o Daniel, meu querido Daniel, que é médico anestesista. Tem o Guilherme, que é educador físico. Tem a Ana Flávia, que é arquiteta. E essa família, a Ana Flávia, eu conheci bem pequenininha. Sempre muito bonita. E a maminha, né? Minha colega, gente boa. Anchieta Marcelo. Anchieta, foi dar um jeitinho aí no Ceará, mas... Eita, mas o Ceará ganha hoje. Tomara. Porque senão... coisa vai complicando. Aqui o neguinho apareceu. Neguinho, que diabo é isso, macho? Tá dormindo aí até não sei que hora, neguinho. Lá no Planalto Calcaia com a Ana. Eu ia falando de no boy, rapaz, e, que tava comigo ontem. Eu ontem fui ao show do Tom Cavalcante. Tom foi espetáculo. O Tom é espetáculo, é fora de série. Show. Rapaz, ele ontem, eu fui ali no Teatro Rio Mar. Eu, a Bete, o Valdones com a Luciana, Leonardo com a Malu. Vamos lá, até me encontrei com minha querida Gerícia Gugel lá também, com o marido dela. Foi bem. E o Tom Cavalcante deu um show. Aí lembrou momentos bons. Então foi um. Fez parte dessa história nossa aqui, dos 70 anos, trabalhou aqui na Rádio Verdes Mar durante muitos anos. Foi apresentador comigo do Nordeste Rural. Eu e o Tom Cavalcante apresentamos no Nordeste Rural durante aí bem um ano e meio, 2 anos. Então é uma felicidade imensa. O pai dele, o Vitor Hugo, ia sempre na minha casa, era amigo do meu pai. Interessante, o nome do pai do Tom Cavalcante é Vitor Hugo. E o nome do meu pai é Vitor, Francisco Vitor. Eu sou Tom e o Tom é Tom. Então nossa amizade era muito grande. Os pais, meus pais, muito amigo dos pais do Tom. Aliás, do Vitor Hugo, principalmente, porque ele ia muito lá na minha casa, né? O pai dele. Foi bom reencontrar. Como foi bom, rapaz, o papo ontem com meu querido Tonzinho. Continuou fazendo extraordinário sucesso. Esse show dele aparece lá imitando o doidinho lá dos Estados Unidos, com o nome dele, Donald Trump. Bolzinho. Ô, doido. Valeu, Tonzinho Cavalcante. Valeu, Dino Boy, Rubão. Um abraço pra vocês todos aí. Bom, vamos pro Evangelho do Dia. Depois a gente conversa com a Jane Azeredo. Vamos nós. O Senhor esteja convosco, Ele está no meio de nós. Proclamação do Evangelho de Jesus Cristo segundo Mateus. Glória a vós, Senhor. Naquele tempo, disse Jesus a seus discípulos: o reino dos céus é como um tesouro escondido no campo. O homem o encontra e o mantém escondido. Cheio de alegria, ele vai, vende todos os seus bens e compra aquele campo. O reino dos céus também é como um comprador que procura pérolas preciosas. Quando encontra uma pérola de grande valor, ele vai, vende todos os seus bens e compra aquela pérola. O reino de Deus é ainda como uma rede lançada ao mar e que apanha peixes de todo tipo. Quando está cheia, os pescadores puxam a rede para a praia, sentam-se e recolhem os peixes bons em cestos e jogam fora os que não prestam. Assim acontecerá no fim dos tempos. Os anjos virão para separar os homens maus dos que são justos e lançarão os maus na fornalha de fogo. E aí haverá choro e ranger de dentes. Compreendestes tudo isso? Eles responderam: sim. Então Jesus acrescentou: assim, pois, todo mestre da lei que se torna discípulo do reino dos céus é como um pai de família que tira do seu tesouro coisas novas e velhas. Palavra da salvação, glória a vós, Senhor. Muito bem. Esse trecho vai ser lido em todas as igrejas católicas do mundo hoje, hein? O reino dos céus é como um tesouro escondido no campo. Jane Azeredo!
2: Bom dia!
1: Coisa linda, rapaz! Rapaz, isso aqui é uma mulher. Quando entra, meta logo rasgando. É um bom dia, que esse não é aquele bom dia rei do Ari Josino, não é? Aquelezinho bem mole, parece que não deu nada, sei lá, não aconteceu nada. Sumiu o homem, Jane, sabia?
2: O que houve?
1: Não sei, não.
2: Tentamos
1: em contato com ele aqui, nada.
2: Ai, foi.
1: Foi.
2: Ele estava lá no Capuim.
1: Tentamos um contato com ele aqui, ligamos a primeira vez, nada, segunda vez, nada, terceira vez, nada, quarta vez, nada, na quinta vez eu disse, ligue mais não, tá botando muita banca, depois que ficou rico e famoso.
2: Ele deve estar voando.
1: Não, ele tá na estrada, ele foi a Juazeiro do Norte. O Arizinho foi pedir perdão dos pecados. Eu digo, Arizinho, macho, não precisa tu ir a Juazeiro, não, macho. Tu pode pedir em casa mesmo. Não, rapaz, mas eu que eu fiz uma promessa. A Andréia também, nós temos que ir lá, o Horto, o Padre Cícero. Ah, eu digo, ah, então tudo bem, então é diferente. Mas, pode se perdão. Eu, por exemplo, eu não gosto de. Homem, eu não vou nem falar de pecado, não, porque se acontecer o que a minha mãe diz, eu tô lascado. Rapaz, minha mãe fazia muito medo da mim, sabe, ô Jane?
2: É, sério?
1: Era. Eu, aqui pra nós, eu tenho que confessar que eu não era lá essas coisas todas, não, sabe? O negócio de mulher. Todo mundo sabe, né? Então eu não posso nem negar, não, porque eu não vou.

0: Negão, todo mundo sabe, todo mundo via. Viu um bocado de coisa comigo, mulherengo, safado, sem vergonha. E a minha mãe dizia para mim, então eu morro de vergonha do que você faz. Ela dava uns carões em mim, a mamãe. Dava uns carões em mim. E ela fazia medo assim, ela dizia, olha, fique sabendo de uma coisa, tudo que você está fazendo aqui, essas coisas aí, casado, namorando, minha mãe batia forte em mim. Minha mãe não alisava, não. Não concordava. Quando ela sabia das coisas, e o pessoal, para fuxicar, ia fuxicar e dizer coisa para ela, não, mas é, Antônio, casado, está namorando. A mamãe ficava doidinha, pois bem. Aí um dia a mamãe, um dia não, ela dizia, olha, você vai pagar tudo que você está fazendo. Vai pagar. Eu digo, é mesmo, mãe? É. Você morrer, lá em cima vai passar tudo que você fez aí.
1: Eu digo, ai, que horror.
0: Eu digo, mamãe, eu vou dizer, mas passa tudo mesmo, mas passa tudo. Mamãe, pelo amor de Deus, até aquelas cenas lá do ali, de onde? Não, nada não, é besteira que eu ia dizer daqui. Passa tudo, vai passar tudo. A Jane, tu sabe que até hoje eu tenho medo disso.
1: Meu Deus do céu, que trauma.
0: Tenho medo, pai, se for passar tudo, eu tô lascado. A mamãe dizia assim, o que você faz escondido no... Vai aparecendo os telhados, sei lá. Tem um negócio nos telhados aí, não tem uma passagem lá que diz, né?
1: Sei lá.
0: Que você faz que escondido.
1: Que horrível.
0: Eu sei, Jane, que a minha mãe, viu? A minha mãe botava pra lascar. Porque ela dizia pra mim, se você fizer escondido, os telhados, sei lá. Eu vou atrás aqui desse negócio. Tem um trecho do evangelho que diz. E ela usava muito isso pra me fazer. E eu ficava morto de medo, que eu não vou mentir.
1: Meu Deus do céu. Mas continuava se danando, né?
0: Assim, era.
1: Era.
0: É, mas passou, né? Olha, eu li uma vez uma frase muito interessante, que a gente tem que aprender a se perdoar, sabe?
1: Com certeza.
0: É a se perdoar. E eu me arrependo de muita doidice que eu fiz, eu não vou mentir. Arrependo, me arrependo mesmo. Rapaz, que diabo que eu fiz aquele negócio? Coisa chata, né? Coisa chata. Eu me arrependo, não vou mentir. Me arrependimento mesmo, sabe? Mas aí eu aprendi, rapaz, eu tenho que aprender a me perdoar pelas besteiras, pelas merdas que eu fiz na vida, sabe?
1: É, pelas as besteiras que a gente faz, mas a gente também tem méritos, né? A bondade, a caridade. Então tudo vai sendo descontado.
0: É. Rapaz, eu vou dizer uma coisa a você, pois eu morro de medo se for. Tá aqui, rapaz, encontrei, ó. Olha aqui, Jônia, olha aqui, encontrei. Evangelho de Lucas, vixe, rapaz, agora me lembrei da mamãe. Nossa Senhora, Evangelho, ela dizia, Evangelho de Lucas, capítulo 12, versículos 2 e 3. Não há nada escondido que não venha a ser revelado, nem oculto que não venha a ser conhecido. O que vocês disserem no escuro será ouvido à luz do dia, e o que sussurraram nos ouvidos dentro de casa será proclamado dos telhados. Valeu-me nosso Senhor Jesus Cristo. Rapaz, vai ser proclamado nos telhados. Rapaz, eu vou destelhar minha casa. Alô, o menino que trabalha lá em... Marcos, mestre de obra, que tá aí no horizonte, é Pacajus. Te contrato amanhã para tirar os telhados lá de casa tudinho.
1: Não, você já se redimiu. Também deve ter aí na Bíblia, deve ter um lugar que diz que quando você se arrepende, você é perdoado, né?
0: É verdade.
1: Então a remissão vem assim.
0: Rapaz, não sei não. Rapaz, minha mãe fazia tanto medo. O que você faz escondido será proclamado nos telhados. Fala, mamãe, como é? O cara vai subir, vai gritar lá de cima dos telhados. Olha, Tom Barros fez isso, fez aquilo outro. Aí eu tô lascado. Aí a mamãe, rapaz, era muito engraçada. Eu tenho uma saudade dela, rapaz. Nunca levei tanto carão na minha vida como levei da minha mãe. Eu sempre fui muito danado. Meu pai não, meu pai era mais assim, comedido comigo e tal. Mas a mamãe não perdoava, não. Jane, vou dizer uma coisa a você. O padre Cornélio era vigário da igreja de Nossa Senhora dos Remédios. E eu era coroinha lá. Coroinha. Imagina só. Eu vivo nas igrejas. Muita gente, rapaz, tu vive nas igrejas, é tão pecador, rapaz. Eu vivo nas igrejas, porque eu gosto de ir à igreja, gosto de rezar, mas sou um

0: pobre pecador. Eu sou um madaleno. Um madaleno. Cheio de.
1: Arrependido.
0: Arrependido. Cheio de demônio, como dizia, né? Então, eu sou um madaleno. Aí, mas eu gosto das igrejas, rapaz. Eu gosto. Gosto. Agora que fiz um bocado de coisa doida, fiz. Isso é verdade. Mas vivo nas igrejas. Eu gosto. Gente, você sabe que eu adoro estar nas igrejas.
1: É mesmo?
0: É. Eu gosto. Eu vou para a igreja, não é por obrigação de coisa nenhuma, não. Eu vou porque eu gosto de ir para a igreja.

0: vezes, o casamento que vale é o primeiro, o segundo não e tal. Eu disse, sabe de uma coisa, já que estão dizendo, eu não vou comungar, eu não comungo. Eu comungo assim, em pensamento, mas eu não vou lá receber a hóstia, não. Enquanto não mudar esse negócio aí, eu vou respeitar. Eu sou casado bem pela quarta vez, então deixa pra lá. Mas tô lá, eu tô lá na igreja, tô lá fazendo minhas orações. Já cantei muito nas igrejas, hoje não canto mais. Jane, me diga uma coisa, meu amor.
1: Diga.
0: Me diga uma coisa, como é que tá o espetáculo? Terça-feira
1: tem. Olha, Tom, foi assim, o último espetáculo maravilhoso. Inclusive, eu quero registrar. Várias pessoas chegaram para mim e disseram que, eu assisto, eu escuto todos os domingos você com o Tom Barros. Oh. E eu perguntava, como é que é o nome para eu poder dizer hoje? Ah. Mas era tanta gente ali, abraçando, fazendo fotografia, fazendo carinho, sabe? Ah. E eu não gravei o nome das pessoas. Inclusive, tem uma senhora que disse que é tua vizinha, e ela foi assistir o espetáculo, muito gentil, e eu não consigo lembrar o nome dela. E porque naquela hora ali a gente está de quente, né?
0: Sei.
1: Saindo ali do espetáculo. E é difícil a gente lembrar.
0: Sei.
1: Mas foi muito bom, sabe? Inclusive, eu recebi uma homenagem maravilhosa, recebi inclusive um certificado da diretoria da Associação Cearense Pro Idosos.
0: Oh, coisa boa!
1: Recebi das mãos do doutor Elisa de Araújo Loyola, presidente da CEP.
0: Sei.
1: E tinha outras pessoas também da associação lá, umas senhoras lindas.
0: Sei.
1: Bem vestidas, simpáticas. E eu fiquei muito feliz, sabe? Muito
0: Sei.
1: Feliz. Porque o espetáculo está atingindo muitas mentes, um espetáculo muito bom.
0: Ah.
1: O último dia agora, terça-feira, na
0: terça-feira, terça-feira agora que vem, eu estou programando. Estou programando eu, Ari Josino, a Andréia, a Bete, a Rose Espíndola.
1: Que maravilha!
0: Eu estou programando levar essa raça todinha para lá, viu?
1: Pois vão adorar o espetáculo. Inclusive, Tom, tem essa uma senhora que disse que ouve nosso programa, ela que é tua vizinha. E ela disse que você iria na terça-feira. Então,
0: foi. É porque eu tenho que fazer umas programações, não é? E não deu na terça-feira. Eu vou, você sabe, aqui no Rio Mar, eu fui. Sim. Eu, a Bete, o Valdones com a Luciana, o Leonardo com a Malu, nós fomos. Cheguei lá, me encontrei até com a Angelita Gugel. Foi um espetáculo. Tom é um show, Tom é um espetáculo, Tom é fora de série. O Tom é fora de série. É fora, aquele dali é fora de série. Foi bem. Por quê? Porque lá começou cedo, 18 horas, perfeito? Aí dá tempo, 18 horas, né? Você termina 7, 8 horas, vai para casa e dá para. A mesma coisa é você, como aí vai começar cedo, aí não começa.
1: 7 e meia.
0: 8 e meia tá terminando, não, né?
1: É verdade.
0: Aí dá para ir. A Rose disse que não tava com carro, digo, Rose, não tem problema não, você não vai nem de Uber não, eu vou passar na sua casa, vou levar, você me dá o dinheiro do Uber, entendeu?
1: Maravilha. A Rosa é maravilhosa. Mas eu vou ficar muito feliz em tê-los na plateia.
0: Ali, Josina, preguiçoso, eu vou buscar lá no Eusébio. Eu vou lá pegar ali, Josina, na casa dele, meu Eusébio. Mas ele não vai ter desculpa, não. Eu vou bater na casa dele, lá no Eusébio. Vamos lá. Eu disse, Ali, Josina, pai, tu tá Tu tá com miserabilidade no pagar o ingresso, mas tu paga meia da tua idade, cara.
1: Pois é, e a meia é R$15.
0: E eu disse pra ele, rapaz, tu paga meia, tu quando. Rapaz, se não tiver dinheiro, eu pago a tua, macho. Deixa de. Não, rapaz, o problema é a gasolina que eu tenho que gastar daqui do Eusébio pra Fortaleza, de Fortaleza pra Eusébio. Sai muito caro. Olha aí, rapaz, e Josino. Mas eu vou.
1: Então, pra você ver, Tom. A entrada inteira é 30 e a meia é 15. Nós, atores, que trabalhamos meses e meses, que temos despesas, que temos dedicação, que é um trabalho profissional, porque isso é um trabalho, não é diversão, se diverte e assiste, mas quem está no palco trabalhou. E vem o espetáculo de fora e cobra 200.
0: É verdade.
1: Até 600.

0: R$ 100 uma entrada.
1: É verdade.
0: É absurdo, sabe?
1: É.
0: Mal dá para pagar o teatro, porque tem que pagar a pauta do teatro, tem que pagar os técnicos, né? Mal dá para pagar isso. A gente nunca fica com dinheiro.
1: É incrível, né, Jane? É incrível.
0: Trabalho de graça.
1: Eu estou curioso para saber por causa do título que tem aí, 1900, não sei quanto, 99,
0: não, é 29.200. Você vai saber lá na hora.
1: 29.200. Rapaz, 29, a minha maldade. A, eu sei não, dizendo besteira.
0: Você já está pensando besteira, né?
1: Era, eu pensei que era 69, mas é 1900.
0: É, não, não, é mais do que isso.
1: É o
0: quê? Ô, mente poluída. É 29.200.
1: Ah, é 29. Eu pensei que era 69 mil.
0: Não, a poluição mental é a sua, viu?
1: Ai, meu Deus do céu. Mamãe, vai ser proclamado nos telhados.
0: Vai, vai. Mas eu também destelhar a casa.
1: Ai, minha Nossa Senhora, pai. Dona Mazé, Dona Mazé.
0: Não, e o Arizinho pode ter certeza que não precisa ir buscar, porque ele é andarilho. Se ele está dirigindo daqui para o Juazeiro,
1: é,
0: que é
1: tá
0: 8 horas de viagem, então ele ali pra, da, do Eusébio. Por sinal, o nosso diretor, Sidney Malveira, ele mora no Eusébio.
1: É, né? Me diz uma coisa, ali tem estacionamento fácil? Tem ali por perto?
0: Tem. Você pode colocar ao redor, sabe? Agora, o ideal seria colocar na biblioteca, se não tiver lugar para colocar.
1: Ah, entendi. Na biblioteca... Pronto, então vamos anunciar aqui para o Brasil e para o mundo.
0: Só tem que caminhar um pedaço por dentro do dragão, mas é até mais seguro, né?
1: Entendi, eu sei. Eu sei onde é, vai por dentro do dragão. Então tá aí o espetáculo, nós estamos anunciando para o Brasil e para o mundo. Você vai ser a última apresentação agora.
0: Encerra, no Dragão do Mar.
1: No Dragão do Mar, terça-feira, a última apresentação. Você vai ter a oportunidade de ver esta belíssima Jane Azeredo, atriz consagrada, mostrando mais uma vez a marca de sua dedicação ao teatro, o seu talento, o seu amor pela apresentação, pelas apresentações que ela tem em toda a sua história. Então vamos lá prestigiar Jane Azeredo. Se Deus quiser, terça-feira, às 19h30, é cedinho, 19h30. Nós estaremos lá, se Deus quiser, prestigiando a toda a equipe com o espetáculo
0: 29.200.
1: Mas tem 9 no meio. 29.200.
0: É, Tom, também tem uma coisa a ser dita. Foi o espetáculo que foi feito para mim, completando meus 80 anos.
1: Rapaz!
0: 80 anos no palco.
1: Jane. Tu já tem 80 anos de idade, Jane?
0: Não, eu não tenho 80, não. Vou fazer 81.
1: Ai, é? Rapaz, nova, bonita, bem cuidada. O que é que tu faz, Jane? Pra se manter assim, o que é que tu faz? Diz, não esconda nada, diga pra gente. Fale a verdade.
0: Não sei, Tom, acho que é a genética. Minha mãe era assim. É, o fato de ser atriz, de viver muitas vidas, a gente absorve muitas energias, né?
1: É.
0: Ter as filhas maravilhosas que eu tenho. Trabalhei muito, ralei muito na minha vida. Mas eu não sei o que é me manter. Eu acho que é muito, muito bem-humorada. Eu sou bem-humorada sempre.
1: É. Você não, sempre não foi assim.
0: Não me incomodo com a vida alheia, não tenho preconceito com nada. Eu acho que tudo isso é energia positiva pra gente, né?
1: Eu também não tenho preconceito com nada, não, gente. Nada. Cada um faça da sua vida o que bem quiser. Eu faço. Homem, vá viver a sua vida. Se você é feliz.
0: E o mau humor pega muito a vida das pessoas, né?
1: Aquelas pessoas. Dá doido. Aquelas pessoas
0: têm. Qualquer hora do dia, da noite, da madrugada, eu estou sempre bem-humorada, sempre tenho uma palavra positiva para todo mundo. Então, eu acho que isso dá uma jovialidade para a gente, né?
1: É verdade, Jane. É verdade. É aquelas pessoas que já nascem com raiva, né?
0: É. Tem pessoas amargas, absurdamente azedas.
1: Tem. Áfidas. Na alma.
0: A gente não tem nem vontade de ficar do lado.
1: É, tem gente assim. Tem gente assim. Pois é.
0: Isso é otimista, né? Otimismo é o que deve imperar na vida da gente.
1: Jean, foi um prazer imenso bater um papo com você. Hoje sozinho, Ari José nos abandonou. Domingo que vem ele estará aqui. Mas eu vou buscar. Se ele vier com qualquer desculpa, eu vou lá no Eusébio, bato na porta da casa.

0: mora? Mora viajando ali. Entendeu?
1: Coisa boa. E eu tenho certeza que além de vocês, vai ter muita gente que gosta de vocês, que é fã, que vai lá pra não ver a mim, vai ver vocês.
0: Será ó. Também? Ô, Jane, é mesmo.
1: E cadê Valdone? Leva o Valdone também.
0: Vou chamar o Valdone, vou chamar o Val. Não sei se ele tá aqui não, mas vou chamar.
1: Ele,
0: porque
1: ele, às vezes... ele tem uma dívida comigo com aquela história das músicas.
0: Ah, é, da música. Mas as letras... Olha, Jane, isso daí é verdade. Eu estive na casa do Valdones tem mais ou menos uns 10 dias. Eu cheguei lá na casa do Valdones, realmente, as duas letras que você mandou para ele há uns 20 anos, as duas letras estão lá na cabeceira, bem do lado do retrato da mãe dele.
1: Ele disse para mim, ele disse, olha, as letras estão do lado da fotografia da minha mãe, do lado da minha cama. O bicho... Ele não mente. O Valdones não mente. Eu acredito.
0: Pois eu vou pegar a Rose Espíndola. Ela vai me dar o dinheiro do Uber, que ela disse que é de Uber. Eu digo, ô Rose, me dê o dinheiro do Uber que eu pego você, entendeu? Pode deixar comigo. E nós vamos lá, se Deus quiser, viu?
1: Tá bom demais. Espero vocês.
0: Um beijo, meu amor.
1: Outro, bom dia pra todo mundo.
0: São 7 horas e 28 minutos, intervalo, a gente volta depois com Egídio Serpa.
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2: Eita, meu amigo, hoje tem Paulo Quezada, hein? 8h15 da manhã, ao vivo aqui. Paulo Quezada ao vivo hoje para conversar com a gente. Quando o Paulo vem, é uma atração, meu amigo. A audiência vai lá para cima, né? Eu quero contratar o homem para ele vir todo domingo, mas ele não quer. E o cachê dele é muito alto. O cachê dele é um sanduíche que o menino prepara aqui. Egídio Serpa, tudo bem, Egídio?
3: Bom dia, Tom. Bom dia aos nossos os televintes do Conversa com o Tom. Muito bom dia. Estou aqui para inicialmente ressaltar o que aconteceu ontem à noite e na madrugada de hoje lá no Hallelujah, um evento multitudinário. 350 mil pessoas reunidas para louvar a Deus e numa pregação do Frei Gilson, que prendeu a atenção dessas centenas de milhares de pessoas que o ouviram falar sobre o amor de Deus e também a cantar as músicas de louvação a Deus. Um acontecimento impressionante e também mostra que Fortaleza é uma cidade de grandes eventos. Ao mesmo tempo em que se realizava o Hallelujah, e vai ter de novo hoje, está tendo neste momento lá perto do castelo,

Carvão, né? Havia também, realizava-se também o Forcal, que é outro grandíssimo evento, quer dizer, nada tem a ver um com o outro, né? Mas é um grande evento que também reuniu milhares e milhares de pessoas, não apenas de Fortaleza que vieram para o Fortal, mas também de outros estados que vieram, assim como também vieram para o Hallelujah. De maneira que Fortaleza, nesta época do ano, em todo o mês de julho, é uma cidade em que os hotéis ficam lotados, não porque é época de férias, mas também pela atração que são o Fortal e o Hallelujah, eventos que mobilizam a cidade, né? Mobilizam a cidade, e isso é muito bom para o turismo do estado. Mas eu aqui estou para falar sobre outra coisa, e quero começar dizendo que localiza-se em Mato Grosso, no Tocantins, em Goiás e no oeste da Bahia, o chamado agroempresarial tecnologicamente desenvolvido, fruto de largos investimentos privados que tornaram o país, o Brasil, país líder da melhor agricultura mundial. Mas essa tecnologia, que também está em áreas de São Paulo, Minas Gerais, Paraná e Rio Grande do Sul, e começa a expandir-se pelo Maranhão e o Piauí, precisa de chegar também aos demais estados, principalmente aos nordestinos, o Ceará no meio. Para isso, será necessária a mobilização de todos os que, direta ou indiretamente, têm a ver com essa atividade, que é, com certeza, a locomotiva da economia nacional brasileira. É nessa mobilização que está ocupado há 2 meses o presidente da Federação da Agricultura e Pecuária do Ceará, FAEC, Amilcar Silveira, também presidente do Instituto CNA, Confederação Nacional da Agricultura. Ele promoverá de 2 a 4 de março do próximo ano, no Royal Palm Hall de Campinas, lá em São Paulo, o Ag Summit Brasil, um evento 100% voltado para a inovação tecnológica. A ideia de Amilcar Silveira e de seus colegas diretores da CNA é reunir no evento 1 a 1.000 startups. Startups são pequenas empresas que criam soluções técnicas e tecnológicas, principalmente, para oferecer aos demais, aos variados ramos da atividade econômica. Pois a ideia da CNA é reunir nesse evento lá em Campinas, em março do próximo ano, sob o comando do cearense Amilcar Silveira, 1 a 1.000 startups que possam oferecer à agropecuária brasileira as melhores propostas de soluções de solução para os problemas que o setor ainda enfrenta, inclusive no seu ramo da pecuária. O SEBRAE Nacional já se juntou a esse projeto, levando em conta sua importância econômica e política e sua dimensão internacional, porque startups de outros países já confirmaram presença ao evento. Quem sabe se uma pequena empresa de tecnologia nordestina ou cearense não tem a solução para, por exemplo, aumentar a produção e melhorar a produtividade do cultivo protegido de tomate no interior do Ceará. Estamos emprestando a esse evento todo o esforço coletivo da Confederação Nacional da Agricultura e do SEBRAE. E um exemplo disto é o seguinte, quem está falando, eu estou citando aqui palavras que me transmitiu o presidente da FAEC, Amilcar Silveira. Ele disse, nossa expectativa é a de reunir no Agri Summit Brasil 50 fundos de investimento para o financiamento dos projetos a serem apresentados pelas startups. É nossa intenção ainda arrebanhar para o evento os grandes, médios e pequenos empresários da agropecuária do Nordeste e das demais regiões brasileiras. Será um evento exclusivamente dedicado à inovação tecnológica, pois é na tecnologia envolvendo a inteligência artificial que estão as soluções de que o nosso agro precisa, disse o Amilcar Silveira com o entusiasmo que o caracteriza. Agora um outro assunto. Sábado, ontem, dia 25, produtores rurais de Ocara, um município localizado 103 quilômetros ao sul de Fortaleza, iniciaram a colheita de sua safra de milho. A novidade desta notícia está no seguinte detalhe. O milho que está sendo colhido desde ontem lá em Ocara foi cultivado em regime de sequeiro, ou seja, dependente da água da chuva. Nasceu de sementes selecionadas e cresceu sob as vistas de técnicos que empregaram a melhor tecnologia também no cuidado do solo. O resultado foi uma produtividade de 8 a 9 toneladas por hectare, 9 toneladas de milho por hectare, o que é muito bom para o cultivo em sequeiro. Em cultivo irrigado, como que se registra em áreas

0: Chapada do Apodi, do leste cearense, essa produtividade de milho é maior. E isso pode ser provado pelo agropecuarista Luiz Girão, fundador da Betânia, que tem uma grande fazenda, lá na Chapada do Apodi, Flor da Serra, que produz milho e outros grãos para a alimentação dos rebanhos, principalmente do gado leiteiro daquela região. Mas há outra boa novidade saindo do milharal de Ocara. Certos de que estão diante de um bom negócio, seus produtores pretendem reunir-se em uma cooperativa agrícola, para o que se mobilizam em busca do apoio do governo do estado e do sistema cooperativista do Ceará. O secretário executivo do agronegócio da Secretaria do Desenvolvimento Econômico, Silvio Carlos Ribeiro, especialmente convidado, testemunhou ontem o início da colheita da safra de milho lá de Ocara, que está sendo feita no modo mecânico, ou seja, utilizando modernas colheitadeiras. Outra pretensão dos produtores de Ocara volta-se para os empresários da avicultura cearense, que estão trazendo de Mato Grosso, da Bahia e do Maranhão o milho que entra na composição da ração de suas aves. Eles querem que os avicultores locais do Ceará garantam a compra do milho que eles produzem. Mas este é o tipo de decisão que se subordina a vários custos, inclusive os custos da logística de transporte, o frete, né? Além da garantia da entrega das encomendas contratadas, o que depende da produção em escala, a produção do milho. A milhocultura de Ocara ocupa, por enquanto, áreas que variam de 20 a 600 hectares, desde 20 hectares, pequenas áreas, até 600 hectares, que são boas áreas, são áreas amplas, as quais serão ampliadas essas áreas se forem confirmadas as boas expectativas de hoje e também a possibilidade de criação dessas cooperativas que os produtores de lá recebem. Uma outra informação que eu tenho foi que na sexta-feira, durante um par de horas, o presidente do Tribunal de Contas da União, TCU, ministro Vital do Rego Filho, visitou o Observatório da Indústria, que é a plataforma digital instalada e em operação no edifício sede da Federação das Indústrias do Ceará, a Casa da Indústria. Esse Observatório da Indústria, meu caro Tom, meus caros teleouvintes, dispõe de 8 trilhões de informações sobre a economia do Ceará, do Brasil e do mundo. E essas informações que o Observatório da Indústria tem, estão disponíveis para subsidiar os projetos privados e públicos em todos os ramos da atividade industrial. O ministro Vital do Rego foi acompanhado pelo presidente da Federação das Indústrias da Paraíba, Cassiano Pereira, que é também o presidente da Associação Nordeste Forte, que é a entidade que reúne todas as federações das indústrias do Nordeste. E os dois, tanto Vital Rego como seu conterrâneo Cassiano Pereira, foram recebidos pelo presidente da FIEC, Ricardo Cavalcante. Durante a visita, Vital do Rego Filho, presidente do TCU, e o Cassiano Pereira, presidente da Associação Nordeste Forte, conheceram a estrutura, os serviços e as áreas de atuação do Observatório da Indústria do Ceará, que é o Centro de Inteligência de Dados do Sistema FIEC. A apresentação destacou o trabalho desenvolvido na produção e análise de informações estratégicas que contribuem para a compreensão dos cenários econômicos e industriais, o planejamento de ações e a tomada de decisões voltadas ao desenvolvimento da indústria. Meu caro Tom, com essas informações e esses comentários, meu caro Tom, eu encerro aqui minha participação no Conversa com o Tom deste domingo ensolarado. E prometo voltar no domingo, no próximo domingo, às 7h30 da manhã, para conversar com vocês. E amanhã, no Bom Dia Nordeste, na TV Diário, a partir das 5h40, eu estarei lá para falar sobre assuntos da economia do Ceará, do Nordeste e do país. Meu caro Tom Barros, um bom dia para você.
1: Muito obrigado, Egílio Serpa. Um abração para você também. Amanhã você estará de volta no Bom Dia Nordeste. Muito obrigado, Egílio. Ah, já foi a missa, Egílio?
0: Não, às 10 horas, irei num novo caminho, na comunidade, um novo caminho.
1: É, tá certo. Egídio, um abraço para você, saúde, hein?
0: Para você, um beijão, tchau. Bom,
1: deixa eu atualizar aqui o pessoal que está madrugando, né? Antes das músicas que eu vou pedir aí, já são 7 horas e 41 minutos, atualizar aqui. Aqui tem, por exemplo, o recado do Eugênio Pimentel, pastor Eugênio Pimentel, um abraço para ele, bom dia, muito obrigado pela atenção. Tem também aqui chegando com

O recadinho dele, a dona... Dona Rosa, minha querida Dona Rosa, com um recado tão bonito para mim, excelente programação. Dona Rosa, muito obrigado. Muito obrigado mesmo de coração. Abraço aí na Maria do Carmo, no Ézio, no Augusto, a sua família toda. Muito obrigado, Dona Rosa. Aproveito para mandar um alô para a Rosa lá no Canidé. Alô, Rosa, no Canidé também, um abraço para você e bom dia. Muito obrigado pelo carinho. Tem aqui também o Marquinhos, Marquinhos Tricolor. Olha aí, rapaz. Marquinhos Tricolor, um abraço aqui com a mensagem cristã. Hoje é dia de acreditar que tudo vai melhorar. Muito bem, Marquinhos Tricolor. Dá aqui o recado dele. Muito obrigado. Quem mais? Tem aqui o Dr. Álvaro, meu querido amigo Dr. Álvaro, rapaz. Que alegria, Dr. Álvaro Andrade, oncologista, médico, muito caridoso. Muitas homenagens para ele. Tem ali, sabe onde? Na Santa Casa de Misericórdia. Santa Casa. Tem muitas homenagens, registros lá, desse trabalho maravilhoso que Dr. Álvaro Andrade faz. Quem mais? Estou só atualizando aqui, gente, um pouquinho de... Olha aqui o Luiz Carlos Té. Luiz Carlos Té, meu amigo, rapaz. Luiz Carlos Té, gente muito boa. Aliás, dá um abraço aí. Um abraço aí do Zé do Egito. O Luiz Carlos Té está me dizendo aqui o seguinte: o Vitor Hugo, pai do Tom Cavalcante, é primo legítimo do senhor José do Egito, sogro do Luiz Carlos Té e do Zé, né? Então tá aqui. Rapaz, como é a história aqui? Rapaz, o Vitor Hugo vivia lá na casa, na minha casa. Seu Vitor Hugo, ele passava lá para conversar com meu pai, os dois tinham um papo danado, né? O Vitor Hugo ia muito na minha casa. Ele morava no Montes, passava lá em casa. E o pai do Tom Cavalcante. Eu não sabia que o pai do Tom Cavalcante, que tantas vezes esteve lá na minha casa, é primo legítimo do Zé do Egito. Primo legítimo do Zé do Egito, Zezão. E sogro do Luiz Carlos Té. Aí tem aqui não sei o que do Zé. Zé? Não sei. Ô Luiz Carlos, escreve de novo aí que eu não entendi esse finalzinho, não. Né? Pois é, pai. Saudosa memória do meu querido amigo, o Vitor Hugo, seu Hugo. Gente boa, rapaz. Aliás, por falar em Hugo, mandar um alô também pro seu Hugo. Nunca mais ligou para mim. Hugo, um abraço muito bom. Everaldo Magalhães chegando agora, está atrasado, mas chegou, de qualquer maneira chegou. O Zé Ribeiro, está aqui a mensagem do Zé Ribeiro. Zé Ribeiro também está meio preguiçoso, viu? Zé Ribeiro está meio preguiçoso. Cadê a mensagem dele aqui? Está aqui. Meu querido amigo Zé Ribeiro, José Ribeiro Otaviano. Bom dia, Tom Baixo, estamos ouvindo aqui na Ibiapaba. Ô, rapaz, agora você me matou de saudade. Matou de saudade. Saudade da Ibiapaba, terra do meu pai. O Haroldo e a esposa estão aqui em casa. Adelaide e Quimides estiveram aqui também na Ibiapaba. Essa festa de Nossa Senhora é padroeira, né? Essa festa de Nossa Senhora padroeira. Inclusive, a festa termina hoje. Encerramento será hoje, domingo, 26 de julho, lá na Ibiapaba. Participei há 2 anos dessa festa. Adorei, rapaz. Lá em Ibiapaba, distrito de Crateús, tem a festa da padroeira lá. Nossa Senhora, vai ser hoje, dia 26, encerramento das festividades. Rapaz, que saudade lá da Ibiapaba agora. Zé Ribeiro, um abraço para você. Nossa Senhora do Perpétuo Socorro, é a padroeira lá. Bom, mas um dia eu volto, se Deus quiser, se Deus me permitir, ano que vem eu tô aí pela Ibiapaba, não é? Bom, vamos de música, maestro. Música, deixa eu ver aqui o nosso roteiro musical de hoje. Vem aí, rapaz, meu querido, meu velho, meu amigo, a música que o Brigadeiro Sabino Freire é doido por ela. Eu tinha até falado nisso aqui, não foi? Eu não sabia que estava programada para hoje. Então, aproveita a oportunidade. Eu aproveito a oportunidade, já são 7h46, já que vamos rodar a música Meu Querido, Meu Velho, Meu Amigo, com Roberto Carlos, dedicar esta música ao meu querido amigo, Brigadeiro Sabino Freire, comandante aviador da Força Aérea Brasileira, e ele que é doido por essa música. Ele diz: Tom Barros, isso é um poema. Gente, quem tem pai e gosta do pai, lembra sempre. E é verdade, Sabino. Aí eu vou colocar aqui, logo depois, outra música belíssima que fala sobre pai também. Sobre pai. Meu Velho com Altemar Dutra.

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2: Eita, intervalozinho aí, né? A gente volta já.

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2: Ai, meu Deus, tô de volta. Tava querendo falar com o Valdones, rapaz, meu amigo José Valdones Torres de Medeiros. Estive com ele ontem, lá no Teatro Rio Mar. Queria bater um papinho com ele, com meu amigo Valdones. Liga aí pra casa dele, se ele tiver acordado. Tá, que ele já mandou uma mensagem aqui pra mim, não é? Conversar com ele, ver se ele atende. Valdones é madrugador também, né? O homem de estar dormindo, né? Tá sempre acordado. Olha, tá chamando aqui.
3: Comandante Tom Baros.
2: Valdon, desliga aí o teu telefone que o menino vai ligar aqui do direto pra ti, tá bom?
3: Tá bom.
2: Beleza. Tá. Pronto, ele vai desligar, tu liga daí. Pode ligar agora que ele desligou. Matei um papinho com o meu querido amigo Valdones, não é? Grande aviador, paraquedista, cantor, tocador de sanfona, tocador e toca piano, que pouca gente sabe, tá? Valdão toca piano e muito bem. É porque você só conhece o Valdones como sanfoneiro. Mas vamos lá. Pois é, vamos lá conversar com ele, que ele já está na linha. Já ouvi ali a voz dele, a voz bonita. Vamos lá conversar com ele. Pois é. Bom dia, meu querido amigo e irmão José Valdones Torres de Menezes. Tudo bem, meu irmão?
3: Tudo beleza pura, meu querido amigo Tom Barros.
2: Rapaz, eu ontem fiquei muito alegre de ter você ali do lado com a Luciana, o Leonardo com a Malu, a Geritza que estava do meu lado, a Beth que foi comigo, fomos para um show maravilhoso. Que encontro lindo, lindo, lindo, afetuoso com o Tom Cavalcante ontem, não foi, rapaz?
3: Mas foi demais, demais, demais.
2: Rapaz, o Tom imita todo mundo, né? O Tom te imita, Valdone?
3: O Tom é genial, né, rapaz? O Tom faz a gente cada vez mais entender o quanto o humor é essencial, né, para a evolução humana e as respostas aos dilemas da existência. O homem é um homem de uma inteligência fora do comum, é um cara de uma sensibilidade que ele vai conversando com você, ele já vai ali meio que tem um pouco de papagaio nele, né, que ele vai aprendendo os seus trejeitos, as suas... Eu me lembro uma ocasião que a gente estava com o Dominguinhos e o Tom Cavalcante. Ah. E o Dominguinhos falando e ele ficava observando. Aí eu observando, eu era o observador, observando ele observar o Dominguinhos. Ah. Eu digo, rapaz, esse cara é diferenciado. É. Então você vê que ele não só imita o timbre da voz, ele imita os trejeitos, as coisas.
2: É, rapaz...

0: Ele imitando ontem o Donald Trump, com aquele jeito que o Donald Trump. Rapaz, igualzinho.
1: Rapaz, pelo amor de Deus, aí se esbalda de rir, cara. Caetano Veloso. E ele coloca as histórias. Outra coisa, tá? O Tom não é aquele artista que se limitou a só um piadista. Ele inovou na história do stand-up, de ser um cara extremamente atualizado. Ele pega as notícias que estão na atualidade e joga dentro do humor com um talento impressionante.
0: Mas, Valdones, eu liguei para você também, além disso, né, dizer da minha alegria ontem, ter visto esse momento agradabilíssimo, né? Até me encontrei com o Dino Boy também. Porque o meu filho Gabriel, ele tinha ido à Copa do Mundo nos Estados Unidos, voltou, ele está morando em São Paulo, e ele foi a um show da Marisa Monte. Quando ele chegou lá no show da Marisa Monte, imediatamente ele mandou aqui uma mensagem para mim no dia, né? Mandou uma mensagem para mim dizendo: papai, estou emocionado e feliz. Tô uma surpresa grande que eu estou tendo aqui. Quando ele foi para a Marisa Monte, que ele orou, estava bem ao lado da Marisa Monte, tocando, acompanhando a Marisa, nada mais, nada menos do que Luciano Moreno. Rapaz, ele disse que teve vontade de chorar de emoção. Ter visto o Luciano, como eles são praticamente da mesma idade, ali da mesma geração, cresceram juntos. E ele disse que a maior surpresa do mundo, porque ele não sabia, ele estava viajando, né? Ele estava lá para os Estados Unidos. Ele não queria acreditar. Aí, puxa, mas é, né? Ele ficou muito feliz. Aí mandou um abraço para você, disse que estava emocionadíssimo de ver o Luciano, que ele veio pequenininho, ao lado desta mulher, que é um talento extraordinário, extraordinário, Marisa Monte. E ele lá, né, Val?
1: Rapaz, você imagina o pai como é que fica.
0: Não é, rapaz. Né?
1: A história que eu comecei com a Marisa em 1992, conheci através do Gilberto Gil, o Gil que me indicou. Toquei com ela, gravei. Na verdade, a primeira coisa que eu fiz foi gravar a música Segue o Seco no Cor de Rosa e Carvão, que foi um CD dela. Depois ingressei na banda para nacionais, depois foi ficando para as turnês nacionais e virou daí uma parceiraça. E aí você vê quantos anos depois.
0: Opa, parece que houve uma queda aí no áudio. Bom, se houver uma queda no áudio, eu vou ligar aqui do meu celular mesmo, para ver se dá certo, tá bom? Deixa eu ver aqui. Tá aqui, já tô com o Valdones outra vez. Vou colocar no ar pelo meu celular, porque houve uma queda na linha aí. Eu não sei o que foi que houve, mas houve uma quedazinha. Mas vai dar certo. Vamos continuar aqui. Pelo meu celular vai dar certo, né? Vamos ver se ele atende agora. Se ele atender, a gente continua aqui. Pronto. Pronto, Val.
2: Pronto, caiu. Foi. Uma quedinha na fonia.
0: Foi, então.
2: Como chama na aviação.
0: É, vamos lá.
2: Então, o Luciano, hoje no palco, com uma das maiores, na minha concepção, a maior artista da música popular brasileira, que é uma parceiraça minha, que dividimos, que eu viajei, né? Dividimos o palco junto em alguns shows dela mesmo, em que ela me dava grandes, grandes oportunidades e deixava na cara do gol. Então, assim, quando o Luciano foi escolhido, diga-se de passagem, tá? Não fui eu que indiquei. Isso é interessante que se diga, porque é muito fácil a pessoa imaginar, ah, legal, não foi. A Marisa me pediu, pela primeira vez, ela participou das festas de São João. E ela me pediu, perguntou se eu poderia participar. Acontece que o mês de junho, para mim, é muito, muito complicado, muito puxado. E eu disse: Marisa, eu vou ver. Eram três shows. Campina Grande, Petrolina, e outro em Votorantim, em São Paulo. E aí, o certo é que não deu para conciliar as datas. E aí ela disse: Valdo, poxa, mas pelo menos em Petrolina nós vamos estar juntos. Como realmente coincidiu de eu estar fazendo show no mesmo dia que ela. Aí, rapaz, ela disse: indique então um sanfoneiro pra mim. Eu disse: eita, pô, a responsabilidade aí é grande. Eu fiquei um dia e meio pensando em quem poderia indicar. O Simon, que é o empresário dela, me liga.

0: Mas eu não estou acreditando. A Marisa, eu só estou lhe dizendo o que ela pediu para eu lhe dizer. Ela perguntou se o Luciano não poderia fazer. Eu quase caio da cama. Eu disse, meu Deus! E o Luciano estava do meu lado e eu estava no Viva Voz. Ele pulou da cama também. Eu disse, bichão, agora a responsabilidade é grande. E aí fui ensinar, graças a Deus, ele está dando conta do recado. É, na sua simplicidade, no seu jeito de tocar. Mas é que assim, sabe, Tom? Eu vi certa vez uma frase sobre medicina, quando a Lívia estava se formando, que quem só de medicina entende, nem de medicina entende. E aí eu aplico isso à música. Quem só de música entende, nem de música entende, porque música ela tá além da questão da teoria, das notas musicais. Eu acho que é um conjunto, né? É o famoso conjunto da obra. E o Luciano, ele caiu nas graças. Não é por ser meu filho, mas ele é um menino muito bom, né? Bom, fácil da gente gostar. É um cara que chega e agrega onde ele chega. Ele ilumina sem fazer sombra em ninguém. E aí caiu nas graças da Marisa. Resultado, ele fez esses três shows. Eu participei no de Petrolina, que eu estava junto. Subimos ao palco, ela ficou morta de feliz. Ainda botou foi o pai também. Ficaram as três gerações. E aí o Luciano tá ficando, meu amigo. Foi ficando, já foi pro Rio de Janeiro fazer show lá com ela também. Já foi pra São Paulo outra vez. E não sei, parece que ainda vai pra Brasília. Tá ficando, tá ficando.
1: Pois é, rapaz. Pois o Gabriel, ele ficou emocionado, porque ele foi apanhado de surpresa. Ele não sabia de nada, né? Ele não sabia de nada. Ele estava viajando.
0: Não, Tom, e ela é um poço de amor. Porque a forma como ela apresenta o Luciano é um negócio absurdamente carinhoso, sabe? E afetuoso. Ela diz, fala de mim, né? Eu conheci em 92 um cara e tal, aí me bota lá das nuvens para cima e diz, agora ele não podendo participar, ele bota o seu filho, que esse menino eu vi crescer. Isso é legal que ela diz, eu vi crescer, e ela brinca, né? Ela é muito legal, só não pode me chamar de tia nem de senhora.
1: E eu vi o Lucianinho na barriga da Luciana, né? Quando você estava lá no Cato Leve, ela grávida. Ela estava grávida. A
0: Você
1: gente.
0: faz parte, você é presente da nossa história
1: Pois
0: sempre. Viu
1: é.
0: os três, né? Você viu os
1: É
0: três.
1: verdade. Ô Valdones, pois mais um abraço para você. Eu liguei para você para dizer da alegria que eu tive quando recebi esse vídeo do Gabriel, né? Mostrando o Lucianinho tocando com a Marisa com muita categoria, e ele está alcançando espaço pelo talento que tem, herdando o DNA desse cara maravilhoso que se chama José Valdão de Torres de Menezes. Um abraço para você, meu
0: Benza
1: irmão. Quem está aqui do meu lado mandando um abraço para você é o querido Paulo Quezado, seu admirador e seu fã. Você já conheceu o Valdão, ô
2: Bom
1: Paulo?
2: dia, pai. Eu só vi o Valdoni uma vez aqui no programa, num 7 de setembro de 2023.
1: Eita, pai. Pô,
2: Mas marcou muito. Eu estava sentado por lá, ele chegou, eu tinha uma coisa assim, comecei a conversar. E ontem, coincidentemente, eu estava ouvindo Dominguinhos. E o Dominguinhos foi citar os acordeonistas. Aí disse, tem um menino no Ceará de 17 anos chamado Valdones.
1: É,
2: E
1: exatamente.
2: será uma grande força no acordeon, sabe? Ele começou a
1: Rapaz,
2: tocar menino.
1: pois eu vou marcar esse
2: Viu?
1: encontro, um almoço. Deixa que eu pago.
2: Pronto.
1: Deixa que eu pago o almoço.
2: Perfeitamente.
1: Se você não
2: Obrigado.
1: tiver, deixa comigo.
2: Agradeço por antecipação. E eu fico satisfeito que eu me comparei a um filho que eu tenho como advogado, chamado Eduardo Quezado, que já vai a Brasília e volta sozinho,
1: Eita,
2: dentro da
1: rapaz.
2: advocacia.
1: Que coisa
2: É,
1: boa.
2: eu advogado há 50 anos no próximo ano, e o Eduardo com 8 anos de
1: Eita,
2: advocacia. Eu
1: que
2: fico satisfeito
1: beleza.
2: com isso, essa coisa da sucessão, da presença e da formação.
1: Valdões, um abraço, rapaz. Você mora do meu coração.
0: Grande Tom,
1: Ah.
0: feliz da vida, só voltando ontem ao show do Tom,
1: Ah.
0: fiquei muito feliz em estar entre dois tons sem desafinar, né? Estava entre Tom Barros e Tom Cavalcante. Doutor Paulo Quezado, meu querido amigo, deixo aqui meu abraço e dizer da minha admiração e respeito à Vossa Excelência sem eutrapelias. Vixe, eu tô falando igual
2: Muito obrigado.
1: Valeu, Val. Um abraço,
0: Um
1: bom dia.
0: abraço. Valeu.
1: Tem intervalo ou vamos direto para Lilian? Intervalo, a gente volta com a Lilian Cordeiro.
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0: Eita, meu Deus, que o programa hoje tá beleza. Doutor Paulo Quezado já tá aqui. Aí eu vou trazer agora a minha querida Lilian Cordeiro com a mensagem evangélica do dia. O que que você quer mais, meu amigo, não é? Lilian, tudo bem com você, Lilian?
1: Tudo bem, então. Que conversa boa aí que você teve com o Valdones,
0: pois
1: né?
0: Pois não é, rapaz.
1: Que conversa boa aí com o doutor Paulo Quezado. Só gente boa nessa... Só conversa boa, que maravilha. Começar esse domingo com tantas pessoas queridas.
0: E agora...
1: Pessoas conhecidas.
0: E agora enriquecendo mais ainda a palavra que vem da sua inspiração, com a palavra de Deus, a palavra do Evangelho, com a Lilian Cordeiro, abraçando o Geraldo Braza, a Dona Neuva Braza, a Rejânia, o Ronaldão, o Ronaldinho, o Neguinho e a Ana, a Raimunda Betânia, que hoje está aniversariando. Então, um abraço para toda essa gente. Agora é com você, Lilian.

Bom dia, meus queridos ouvintes. Bom dia, meu amado irmão. Hoje eu quero falar de algo que talvez não aconteça na sua casa, mas com certeza você conhece alguém que está passando por isso. E o tema de hoje é quando os filhos não honram os pais. O que fazer? Eu creio que não há pai, não há mãe que não aconselhe seus filhos, que não eduque seus filhos, que não coloque sobre eles princípios. Mas muitas vezes, esses mesmos pais não são honrados pelos seus filhos. E a palavra de Deus diz lá em Êxodo, capítulo 20, versículo 12: honra teu pai e tua mãe, para que se prolongue os teus dias na terra que o Senhor te deu. E esse versículo fala muito sobre o que queremos conversar e dialogar e orar nesta manhã. Muitos pais e mães carregam uma dor silenciosa, a dor de ver um filho que não honra

seus pais. Talvez você, meu irmão, minha irmã, tenha dedicado sua vida enfrentando lutas, feito sacrifícios, e hoje receba apenas palavras duras, desprezo ou indiferença de seus filhos. A primeira coisa que precisamos entender é que Deus conhece essa dor. O próprio Jesus foi rejeitado por aqueles que vieram ao mundo para receber o seu amor. Portanto, se você passa por isso, saiba que Deus vê cada lágrima. Deus vê o seu coração. Deus te sonda. A Bíblia ensina que honrar pai e mãe é um mandamento com promessa. Honrar não significa concordar com tudo, mas tratar com respeito, com gratidão e dignidade. Quando o filho despreza seus pais, ele fere um princípio estabelecido por Deus. Mas o que fazer quando isso acontece? O que fazer quando o filho entra nas drogas, quando o filho entra na bebida, quando o filho entra na prostituição, quando o filho entra na mentira, quando o filho entra nos jogos, quando o filho despreza as esposas, quando o filho se prostitui, quando o filho não tem relacionamento com o pai, quando o filho não tem relacionamento com a sua esposa, com a sua família, e tudo que ele tem feito é de ladeira abaixo. A desobediência vem em primeiro lugar, e toda a disciplina que você deu é como se aquilo não tivesse acontecido. E agora nós vamos dar, diante do Senhor, a solução. O que fazer? E tudo que você quer perguntar, meu irmão, tem na palavra de Deus. Lá em Romanos, capítulo 12, versículo 21, está escrito: não te deixes vencer do mal, mas vence o mal com o bem. Meu irmão, continue sendo exemplo de amor, firmeza e caráter. Segundo, ore sem desistir. A oração alcança lugares onde nossas palavras não conseguem chegar. Deus pode quebrantar o coração mais endurecido. Quantos filhos rebeldes já voltaram para casa depois de uma mãe perceber que seus filhos estão doentes, os pais perceberem que os filhos estão doentes? Permaneçam de joelhos diante de Deus. Terceiro lugar, entregue seu filho ao Senhor. Você não pode controlar as escolhas dele, mas pode confiar naquele que transforma a vida. O filho pródigo só voltou porque encontrou os braços do pai ainda abertos. Talvez hoje seu filho esteja distante, mas Deus continua trabalhando. Pais, não deixem de ocupar o lugar de amor no coração dos seus filhos. Que a culpa não os destrua. Façam um exame sincero do coração. Se houver alguma coisa a pedir, peça perdão. Peça. Não é uma humilhação pedir perdão aos seus filhos, porque muitas vezes falhamos e colocamos ira no coração deles. Às vezes eles não compreendem aquilo que falamos, aquilo que pensamos. Às vezes eles nos acham caretas, o que queremos mandar na vida deles. Mas os filhos continuam sendo preocupação, porque se eles não estão felizes, nós também não estamos. E a minha oração diante de Deus hoje é esta: Senhor Deus e Pai, colocamos diante de

ti todos os pais e mães que sofrem por causa da falta de honrar os teus filhos e deles honrar os seus pais. Consola os corações feridos, fortalece os que estão

0: teu perdão, teu amor, teu respeito voltem a reinar em cada lar. Cremos que nada é impossível para ti. Vem restaurar, Senhor, cada lar. Vem restaurar os corações dos pais. Vem restaurar os corações das mães. Vem restaurar o coração de toda a família, Senhor. Que precisa, Pai, de amor. Que precisa de perdão. Que precisa, Senhor, voltar, Senhor, a ser unidas. A voltar, Senhor, a conversar, a dialogar. A falar do teu amor, Senhor. Que tu venha restaurar, Senhor, todas as famílias que estão quebrantadas, afastadas por algum motivo. E que tu não faças, Senhor, com que os pais desistam dos filhos rebeldes. Que ele possa entender que nós nos rebelamos muitas vezes na fase da juventude, na fase da adolescência e até mesmo na nossa maturidade, Senhor. Quantas vezes falhamos diante de ti. E como pai amoroso que tu és, Senhor, como pai que perdoa, Deus, nos faz sentir, Pai, esse amor e nos faz restaurar o coração de nossos filhos, primeiro para si, Deus, e segundo para nós. É o que eu te peço, Senhor, e já te agradeço, em nome de Jesus. Amém.
1: Ô, Lília, muito obrigado aí pela sua participação. Bom dia, a família está bem, Lília?
0: Graças a Deus, Senhor. Estou tudo na santa paz do Senhor. Todos os filhos, nesse momento, se arrumando para ir para a casa do Senhor. E isso é um presente de Deus. Eu sou privilegiada pelos filhos que tenho, pela família que tenho. E tenho tido muitas famílias pedindo oração, beleza, conversando comigo por causa dos filhos, né, rebeldes, pela problemática que é educar um filho, porque a gente não vem com esse manual de educar um filho. E tudo que a gente pode aprender é aquilo que Deus nos ensina através da palavra de Deus.
1: É verdade.
0: E através da palavra que a gente tem educado, que a gente tem honrado nossos filhos, que a gente tem pedido perdão, porque às vezes a gente quer impor, né, as nossas vestes espirituais aos nossos filhos, e eles precisam ter as vestes deles.
1: É verdade.
0: Muitas vezes eles não concordam com coisas que é tão singular, é tão simples, né? Coisas que nós já passamos, e às vezes o conselho da gente parece que é antagônico,
1: é,
0: né, aquilo que eles querem, né? E a gente só quer o bem, né, Tom?
1: É verdade.
0: A gente só quer que eles sejam bem-sucedidos,
1: claro,
0: que eles,
1: claro,
0: sejam amados, que eles saibam constituir uma família debaixo da vontade de Deus, porque às vezes o nosso coração é enganoso. Aquilo que é certo para mim não é certo para os nossos filhos.
1: É verdade.
0: E a nossa geração está passando por uma, vamos dizer assim, uma permissividade.
1: É.
0: Tudo é permitido, né, Tom?
1: É verdade.
0: E no nosso tempo era diferente. Bastava o pai olhar para o filho, que o filho entendia, estou errado.
1: É verdade.
0: Bastava uma mãe dizer, obedeça, e os filhos obedeciam. Hoje é uma revolta de sentimentos, de falta de perdão, de falta de diálogo. Há filhos que passam anos sem ver seus pais. Tudo bem que muitas vezes eles às vezes moram longe, mas o amor, Tom, ele não precisa ser incompreendido. Não precisa o filho estar longe para que o pai não se sinta amado.
1: É verdade.
0: Às vezes os que estão longe, né, só em ligar
1: para
0: saber, você está bem? Você está se sentindo, como você está se sentindo, o que está se passando? Porque o amor é isso, o amor não tem distância.
1: É.
0: O amor, ele é uma cumplicidade.
1: Beleza.
0: Porque a gente não ama sozinho.
1: Beleza, Lili. Um abraço para você, bom domingo e bom dia.
0: Bom dia para você, Tom, e para todos os filhos.
1: Obrigado.
0: Estamos ouvindo, e para todos os pais.
1: Intervalo, a gente volta depois com Paulo Quezado.
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0: Opa, estamos de volta com o nosso programa de hoje. Já aqui com ele, Paulo Quezado. Bom dia!
1: Bom dia, Tom Barros. Bom dia, ouvintes da Conversa com Tom. E eu tô desde cedinho na Conversa com Tom.
0: Rapaz.
1: Eu terminei até quando Silvino Neves, junto com Cícero Paulo, tava dizendo que você tava comendo uma merendinha aqui e tava entrando, né? É um negócio medonho. Fizeram até uma adivinhação e quando você lançou Nelson Gonçalves e Orlando Silva.
0: Meu vice de você.
1: Depois reavivou com Dalva de Oliveira e Ângela Maria.
0: Eita.
1: Muito forte. É. E eu não gosto de matar a saudade. Eu gosto de viver a saudade.
0: A
1: expressão mais correta é essa, é viver a saudade. E estou voltando aqui, prestando inicialmente uma homenagem ao Valdonde, que eu disse para ele ali que ouvi o Dominguinho falando sobre o nome dele nos anos, não sei se 80, 90, que era um menino de 17 anos, que estava forte aqui no Ceará, que era o Valdonde. Então, todo mundo quis ser sucessor de Luiz Gonzaga.
0: É verdade.
1: E a grande sucessão de Luiz Gonzaga era que o Gonzaga gostava de saber tocar a sanfona.
0: É.
1: E ele admirava quando você tinha muita formação. Quando você tinha muita formação. Porque ele tocou ouvindo praticamente.
0: É verdade.
1: Ele era do tempo do ensaio.
0: É.
1: Né? E perguntaram ao Sivu, que é o Emerton Pascoal, o que era Luiz Gonzaga? Se era um grande acordeonista? Não. Mas quando ele puxa a sanfona, quando ele abre o fole, a população corre para cima.
0: É.
1: Então ele passa a ser o grande acordeonista, os dois melhores, talvez, do mundo. Sivuca e...
0: Rapaz, o Valdones...
1: E o Hermeto Pascoal.
0: O Valdones, menino, tocando com o Luiz Gonzaga.
1: Perfeitamente, rapaz, perfeitamente.
0: Menino
1: já
0: mesmo.
1: Já se falava, Gonzaga falava no nome dele.
0: É.
1: Não é isso? Já se falava no nome dele quando o pai dele tinha a loja lá no Cicopeça, o Eurídios, lá na Pajuçara.
0: Exatamente.
1: Não é isso, então?
0: O Valdonde tocava com eu. Tem aquela foto do Valdonde aí. O Valdonde devia ter o quê? Uns 12 anos, sei
1: por
0: lá,
1: aí.
0: Ou menos.
1: É.
0: Ou menos, sei não. Valdonde, diz aqui no meu WhatsApp quando foi aquela foto. Quantos anos você tinha quando tocou pela primeira vez com o Luiz Gonzaga? Bom, o Paulo, é muito curioso sobre a história das músicas. Isso eu acho legal. A história que a gente escuta às vezes a música tocar e não sabe a história verdadeiramente que há por trás do que aconteceu para o compositor, né, chegar àquela expressão. Então, por exemplo, eu tenho uma música aqui que eu sou muito curioso. Essa música é chamada O Fruto do Nosso Amor. O Fruto do Nosso Amor, eu não sei se o nosso querido Fortunato está aí já. É, bota só um cheirinho aí, o Amado Batista aí para ver esse Fruto do Nosso Amor, que eu quero saber do Paulo Quezado. Como foi feita essa música? Olha aí a música, vai.

0: Paulo, essa história aí, essa tragédia, o que foi isso?
1: Como é
0: que
1: ela
0: foi?
1: É longa e é real.
0: É real? Isso é verdade?
1: É o seguinte, um compositor chamado Vicente Dias é o compositor dessa letra.
0: Sim.
1: Vicente Dias tinha uma irmã que casou, casada direitinho, e ela engravidou, foi ter o filho e morreu. De parto, chamava muito isso. Morreu no parto. Era comum. No hospital lá para a banda de Goiás. Esse Vicente Dias era um integrante de circo. Não sei se você acompanhou muito os circos, já viu? Aquele trapezista, o cara que andava no arame, um bom palhaço, não era?
0: Era?
1: Tudo pequenininho, mas de muita força. Eu era freguês de circo, cheguei a assistir circo no Juazeiro. Não é esses circos internacionais, de animais, nem essas coisas, não. É a cantora, a trapezista.
0: O palhaço,
1: não era? Eu, menino, pegava o trem no Juazeiro para assistir um circo no Juazeiro. Há um circo no Juazeiro. Na Aurora também, na Várzea do Araçá. Quem está me ouvindo aí no Cariri sabe o que eu estou dizendo. Várzea do Araçá é um bairro depois da linha de ferro, da estação ferroviária popular, que hoje é uma beleza de bairro. Está bem situado. Um abraço aí para os meus amigos do Araçá, lá do Alto da Cruz, do pessoal do Alto do São Francisco, da Guedes Martins, da região toda do Araçá. Então, o circo se estabelecia lá. Ao mesmo tempo, o parque de diversões que me marcou mais foi o que eu via pela primeira vez o Silvino Neves, que era locutor de parque. Parque de diversões São Severino. Brinca homens, mulher e menino. E esse parque era do Bigode. Bigode era o nome do dono do parque. Era um parque maravilhoso, com roda gigante, canoa. Tudo que você possa imaginar tinha para meninada nesse parque. É também dos anos 60, entre 67 e 70, era o parque de diversões e o circo, o circo comum. E, normalmente, apareciam os rapazes que se apaixonavam pelas mulheres do circo e as mulheres do circo se apaixonavam pelos rapazes da cidade. A mulher casava e a mulher que se apaixonava por alguém do circo ia embora. Então, num desses casos, um cidadão da cidade casou com a irmã do Vicente Dias, que era o compositor. Ela engravidou e teve esse filho. E morreu no hospital. O fruto não existiu, porque morreu o menino também. Morreu a mãe e o filho. Deve ter sido um estado puerperal, a perda de proteína, aquela coisa toda que dificultou o parto. E ela terminou por morrer. E o Vicente Dias, compositor, irmão da moça, fez, juntamente com o cunhado, essa música que o nome é O Fruto do Nosso Amor. O Amor Perfeito, como a gente chama, ou mesmo A Música do Hospital.
0: A Música do Hospital.
1: A Música do Hospital.
0: Aí o Amado Batista gravou.
1: Não, primeiro houve uma gravação do Praiano. Era uma dupla caipira, chamemos assim, sertaneja.
0: Aí foi primeiro, né?
1: Mas não pegou, não pegou. Eu não sei se o Chitãozinho Chororó, ainda no início de carreira, também conseguiu gravar. Sei que não pegou. E esse cidadão vivia aperreando o Amado Batista. Rapaz, grava esse negócio. Grava esse negócio. E o Amado Batista, com o violão na mão, isso é um depoimento do próprio Amado. Quem quiser, vai nesse embutimento social que tem.
0: Sim.
1: E o Amado Batista pegou o violão e ali mesmo cantou. E deu certo. Saiu de uma gravadora para outra. Não sei se saiu para Copacabana, para outra gravadora. Pagou a multa da gravadora que tinha a letra. E gravou. E em 4 anos deu 1,5 milhão de discos vendidos.
0: É mesmo?
1: E ele disparou. No LP que ele lançou, que tinha serenato, outras letras, ele disparou. Aí foi a primeira, eu digo assim, o primeiro boom do Amado Batista. Foi, que até hoje é sucesso.
0: O fruto do nosso amor.
1: Então, é uma letra.
0: Por que colocaram entre parênteses Amor Perfeito?
1: Porque é o amor perfeito do casal, né?
0: Ah, entendi.
1: Amor perfeito, pronto. O amor perfeito, um amando o outro, aquela coisa toda, ia nascer o fruto do amor. E esse fruto do nosso amor tocou em 79, 80, até hoje. Mas 79 eu lembro que eu estava no início da advocacia e no meu Chevette eu tinha a preferência na fita de colocar o Amado Batista com essa música. O fruto do nosso amor, ou amor perfeito. Isso foi uma coisa belíssima. E o LP vendeu demais.
0: Eu sei.
1: 600 mil cópias só no primeiro.

0: primeiro ano, e 1,5 milhão durante os 4 primeiros anos.
1: Paulo Quezado, essa música aqui, Coração de Papel, me lembro demais quando o Sérgio Reis gravou, e foi um sucesso nacional, né? Dá um cheirinho aí do Coração de Papel, Olívio Fortunato. O Coração de Papel aí pra nós, pra gente sentir um cheirinho. Sérgio Reis.

0: Pronto. Coração de papel, Paulo Quezado.
1: Mas o Sérgio Reis, que por sinal tem um grande amigo aqui no Ceará, que é o Roberto Ribeiro.
0: Roberto Ribeiro.
1: Você vê no dia do aniversário do Roberto Ribeiro, você tava lá, tava Rosa Espino, uma turma danada. Na casa do Roberto Ribeiro, um homem que tem cento e tantos raios dentro de casa.
0: É.
1: Onde você vira é um raio.
0: É.
1: Do sempre ao Transglobo, viu? Né? Aí me chamou muita atenção ele, do Roberto Vilha, Roberta Vrádia, a turma toda, o Roberto Ribeiro, que eu gosto muito dele. E o Roberto Ribeiro e dos filhos dele, da mulher dele, do pessoal todo. E o Roberto Ribeiro esperou e ela apareceu no telão, cumprimentando o Roberto Ribeiro.
0: Exatamente.
1: Era até esperado aqui. A Rosa Espina estava lá, conversou muito, danada. Aí ele pertencia à Jovem Guarda.
0: Era.
1: Até na entrevista, você encontra também arquivado, perguntaram para ele, você tinha voz de Jovem Guarda? Ele disse, não, eu tinha voz, minha voz já era de sertanejo, caipira. É um paulista com 1,93m de altura.
0: É verdade.
1: Um gigantão. E cantou, começou, estava em casa, a mãe dele estava fazendo uns ovos para ele, umas coisas, comendo uns ovos fritos, e ele jogando faca, e vivia se apartando da mulher, a Ruth. Começou a fazer um jogo de faca, aquela faca que lança. E ele disse que em 10 minutos fez esse Coração de Papel. E o Coração de Papel, ele lançou num compacto, pegou porque o Chacrinha, no programa de calouros, passou uns 5 programas mandando o Carolo cantar Coração de Papel. E pegou de um jeito que ele, na Record, foi chamado e disse, eu só vou pelo cachê do Roberto Carlos. É um tom de brincadeira. E isso valeu o quê? Disco de ouro, valeu tudo. Toda a premiação, esse Coração de Papel. Era uma briga que ele tinha com a primeira mulher dele, já falecida, a dona Ruth, e ele não queria se separar, mas a mulher, ele era ciumento demais, ele confessa o ciúme, não era doente, mas era fortemente ciumento, e deu esse Coração de Papel. Ele perguntando, que coração é esse tão frágil? O coração não era de papel. Isso pegou também na população e ele consagrou-se na Jovem Guarda, foi. Mas depois passou para cantar O Menino da Porteira, cantar Panela Velha.
0: Panela Velha. Né?
1: E deu, hoje ele está com 87 anos por aí, mas ainda está cantando. Teve um dia desse uma doença cardíaca, foi deputado durante o mandato, viu? Esse foi o Sérgio Reis. Depois,
0: Sérgio Reis.
1: Bandeou-se a cantar com um menino lá do Mato Grosso do Sul. Que canta muito bem também, Almissata, né?
0: Almissata,
1: ele fez um duo com Almissata, e o Sérgio Reis consagrou-se como grande cantor a partir da letra Coração de Papel.
0: Foi um grande sucesso, sucesso. Aliás, ele gravou muito bem também. Fez uma casinha branca
1: no pedaço da
0: serra, ele gravou bem, rapaz. Eu tenho a gravação dele.
1: Tem.
0: Paulo, tem aqui uma letra, rapaz, João Nogueira.

0: Paulo César Pinheiro. Paulo César que era casado com a
1: Clara Nunes.
0: A Clara Nunes,
1: era, né? Era.
0: Clara Nunes.
1: Que fez Ser de Luz.
0: Isso.
1: Uma letra pro nome de Ser de Luz em homenagem a Clara Nunes, que morreu tão nova.
0: Tão nova.
1: Tão nova.
0: Aqui essa música, Espelho, Espelho, é dele com o João Nogueira, né? Do Paulo César.
1: É, exatamente, os dois. Cada um fez um pedaço, cada um.
0: Que história é essa que tem?
1: Deu melodia. Espelho. O pai do João Nogueira, que era João Batista Nogueira, era advogado e músico. E o João Batista Nogueira Júnior é o João Nogueira.
0: Sim.
1: Grande sambista, né? Samba com muita formação. E nessa letra ele quer homenagear o pai com o nome Espelho. Nome Espelho.
0: Ah.
1: É uma coisa muito, muito sensível de se ouvir, como você colocou duas letras, Roberto Carlos e Altemar Dutra, Eu Vinha no Carro Ouvindo.
0: Era.
1: Não é?
0: É.
1: Sobre o velho, sobre... São duas letras. E aí é uma letra meio autobiográfica, em que ele retrata a vida da família, o pai e, consequentemente, o samba que ele fez.
0: Interessante.
1: O João Nogueira é um samba clássico, diferente. Aí morreu novo também,
0: aí, o João Nogueira. Aí ele Nogueira. Colocou o nome Espelho por quê?
1: Porque é um espelho com o pai.
0: Ah.
1: Eles dois, como que tivesse um olhando para o outro. Como se fosse um DNA da história. E depois tem um filho dele também, que é sambista também clássico, chamado Diogo Nogueira. Então você vai ver que esse espelho aí é uma letra muito bonita.
0: Então vamos dar o Fortunato colocar aqui a música, essa música, Espelho. Aí tu tem com quem, Fortunato, essa música Espelho?
1: É com o João Nogueira mesmo.
0: Então pronto,
1: é.
0: João Nogueira mesmo. Então vamos lá, Espelho.
1: É, essa aí.
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1: Pronto, então tá aí, essa daí, espelho.
0: Tom, e o Diogo Nogueira tem a mesma linha, quis ser jogador de futebol e contundiu cedo. Eu não sei se o João Nogueira era goleiro, uma coisa assim.
1: Sim.
0: Mas também teve uma contusão cedo e não foi jogador. Mas aí tá o samba do Rio de Janeiro, que queira ou não, é a eterna capital do samba.
1: Espelho.
0: É isso? Espelho. É uma letra que deve ser ouvida.
1: Ele fala no pai, todo tempo lembrando
0: todo
1: do
0: tempo.
1: Pai.
0: Todo tempo. Cada episódio é um pai. É o pai.
1: É o pai.
0: É o pai. Cada episódio. E ele vai da infância até a maturidade.

0: autoridade e a falta que faz o pai.
1: É,
0: a muito falta bonito isso aí.
1: Muito, muito bonito. Ô Paulo, eu vou fazer um intervalozinho agora, 8h42, e depois vem uma música, rapaz, eu tô curioso, que essa história é uma história muito interessante, sobre a música Maringá, que fez muito sucesso no Brasil na voz de Carlos Galhardo e outros cantores que gravaram também. Por que Maringá? Vamos lá. Intervalozinho, a gente volta já. Vai, Fortunato.
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0: Estamos de volta aqui com Paulo Quezado nesse programa especial de hoje, com letras e a história das músicas. Paulo, tu estuda isso como, hein, rapaz?
1: É o dia a dia, sabe? Eu sou muito caseiro e eu tô na literatura, eu tô na música em si, que é uma literatura, porque às vezes o poeta não quer ser comparado a um compositor.
0: É.
1: E as poesias são muito parecidas. Tem poesia, por exemplo, se você pegar A Natureza das Coisas, do Acioli Neto, que eu considero o melhor poema nordestino, que a gente diz, não se veste não, não é isso?
0: É
1: uma filosofia, um estoicismo, é uma coisa diferenciada.
0: Não.
1: É uma poesia maravilhosa. O Pernambuco tem um recanto de poetas muito forte. Ou se você pega eu chamo batedor de viola, do que hoje a representação maior é o Geraldo Amâncio.
0: Caboclo
1: lá do Cedro, lá da Malhada, tem raiz também em Aurora. O Geraldo Amâncio vai pegar os três irmãos Batista, que moraram aqui no Tabuleiro do Norte, Otacílio, Dimas e Lorival, e muitos outros, o Oliveira de Panela, Ivanildo Vila Nova, os irmãos Bandeiras, que foram célebres, tem dois só, porque Pedro morreu e Daldete, que era advogado de João
0: Pedro
1: Pessoa.
0: Bandeira.
1: Aí tem João e Chico morando no Juazeiro.
0: O Pedro tem dois irmãos, né?
1: Quatro. E tem mais a Cícera, que também mexia muito na viola. E a mãe dele, a dona Ana Lica, lá de São Zé de Piranhas, e o pai de Santa Gertrudes em Patos, Manuel Galdino, foi um grande violeiro, e a mãe era uma grande compositora. Fazia muito hino da viola. E eu perguntei, Pedinho, por que ela não foi na viola? Meu filho, com 15 filhos, tu queria o quê? O Pedinho era repentista. Lá na Rua da Conceição, no auditório, eu conversando com ele. Aí eu perguntei, tua mãe, rapaz, por que não tocou uma violinha, a gemedeira? Tu quer o quê? Uma mulher com 15 filhos, um atrás do outro. Pronto.
0: Então,
1: eu conheci essas raízes bandeira todas. O Pedro foi o homem que mais divulgou o Cariri ou Juazeiro do Norte ou Padre Cícero.
0: É verdade.
1: Basta dizer que tem uma letra chamada Graça Alcançada, ele cantando com uma cantadeira chamada Lourdes Novaes, que você ouve 10 vezes. A Graça Alcançada termina publicada na rádio.
0: Rapaz, que coisa.
1: É importante, viu? Fiz uma promessa com o meu Padre Cício logo me atendeu. Aí sai narrando até cumprir a promessa colocando.
0: Eu fico impressionado, é como é que tu decora essas coisas tudo?
1: Não é decorar, é porque eu até 2 anos, 3 anos de idade me alimentei do leite da jumenta.
0: Aí foi?
1: 3 anos tomando leite de jumenta.
0: Aí dá.
1: Porque a jumenta ela só dá 500 ml. Para dividir com o menino que está sendo alimentado, o jumentinho e a jumenta mãe, né?
0: Ah.
1: E é um processo muito difícil. E daí em diante, hoje é que é difícil, porque os chineses montaram uma fábrica de leite de jumenta, de queijo de jumenta, leite de jumenta, lá no Rio Grande do Norte, que custa R$5.000 o quilo do leite, que brasileiro não tem direito à alimentação desse leite.
0: É verdade.
1: É um negócio sério. E nós maltratamos tanto o jumento.
0: Meu amor.
1: Se não for o padre Vieira, não sei se você conheceu.
0: Conheci.
1: O Antônio Batista Vieira, um padre culto e reverente, lá da Serra,
0: irmão.
1: Da Serra da Charneca, lá da Vaze Alegre, e o Luiz Gonzaga. Luiz valorizou muito o jumento, nosso irmão, retratando também o padre Vieira. Se você passar na nossa Vaze Alegre, a terra do contraste, você encontra na praça, na entrada da cidade, o

0: Padre Vieira, lá tangendo ou puxando o jumento, para simbolizar a fé que tinha o Padre Vieira no jumento e a defesa que ele fazia do jumento.
1: É verdade.
0: E desapareceram o jumento hoje, porque é de moto, todas essas coisas todas diferentes. É, o jumento hoje está em desuso.
1: Está em desuso, rapaz. O jumento serviu tanto, né? Até Jesus,
0: serviu.
1: Até Jesus Cristo
0: usou. Aí, era o selo que nós tínhamos para não comer carne de jumento, porque fez um transcursozinho de alguns quilômetros de Belém, da Palestina, chamemos assim, até o Egito.
1: Egito.
0: O anjo anunciou e eles seguiram.
1: Foi.
0: São José puxando e Maria com o jumento no colo, no jumento no colo. Isso é um quadro belíssimo, e é também bem nordestino.
1: Aliás, já que estamos falando de história de música, tem La Peregrinación, a música, eu não recordo, o Paul Muriá gravou a orquestra, e a Mercedes Sosa gravou a letra, gravou a música, conta a história exatamente da saída de Jesus Cristo lá para o Egito, num jumentinho.
0: Foi.
1: Né? Linda música. É. Depois nós vamos falar sobre isso aqui no outro programa.
0: Vamos, pode deixar que a gente acompanhe.
1: Então é o seguinte, Maringá. Maringá é o nome de uma cidade do Paraná, perfeito? Mas
0: sim,
1: tem tudo a ver com a Paraíba. Essa história de Maringá, eu queria que você me contasse como é que uma história, uma cidade lá no Paraná vai ter o nome de Maringá e a origem é aqui na Paraíba, aqui no Nordeste brasileiro.
0: Jobé de Carvalho é o homem autor do Taí, da Carmen Miranda.
1: Taí, eu fiz tudo para
0: você. Pronto, que foi para o americano, foi para todo canto, e o Taí é um símbolo nacional também. E a Carmen Miranda reinou, tal qualmente a Elza Soares. Então, o Jobé de Carvalho era um, parece que mineiro, morou em São Paulo, de São Paulo foi para o Rio de Janeiro, médico, mas o sentimento dele era a letra. Mas queria precisar de um trabalho. Chegou a estar meio desempregado e alguém disse para ele: rapaz, quem é seu fã? É o Zé Américo de Almeida.
1: Aquele que foi candidato a presidente da República.
0: E o grande homem, autor da Bagaceira, um romance regionalista, companheiro do Zé Lins do Rego, companheiro da própria Raquel de Queiroz, do Graciliano Ramos, a revolução do romance nordestino, através da seca, do sofrimento, da vida. Esse era o Zé Américo de Almeida. Chegou a ministro do Getúlio, ministro de Obras Públicas. Veio a seca de 32 e o Zé Américo estava maluco, construindo a sul, dando trabalho com que o nordestino escapasse. Uma coisa danada que já vinha do tempo do meu padre Cício. Essa seca de 32 foi uma seca dos anos 20, talvez a mais terrível. Ficou todo mundo sem nada, o nordestino, uma diáspora, quem não fosse embora morria. E um dia alguém disse para o Jobé: rapaz, quem é teu fã é o Zé Américo de Almeida. E ele vai para casa de um pai de uma atriz, e eu queria que tu fosse lá. Senão ele, se quiser, vai à minha casa. Eu disse, brinca, em tom de brincadeira. Com 3 dias ele recebeu um telefonema do gabinete do Zé Américo. Olha, o Zé Américo quer fazer uma visita a você. E levou todo o ministério.
1: Foi mesmo, na casa do Jobé.
0: Na Jobé, saí lá de madrugada já, o Jobé cantando, mostrando letra, outros colegas da música. O Rio de Janeiro já era uma música esse tempo. E caminharam por aí. Depois ele apareceu no gabinete do Zé Américo e encontrou um homem de Pombal, depois foi vice-presidente do Senado, foi senador e vice-presidente do Senado, chamado Rui Carneiro. Não sei se ele chegou a ser governador da Paraíba. Aí o Rui Carneiro recebeu, conversou com ele. Aí disse: rapaz, Rui, o que eu estou precisando é de um emprego. Eu preciso almoçar e jantar. Essas minhas letras hoje não dão muita, me dão uma satisfação pessoal. E tem uma vaga no Instituto dos Maridos para médico. Disse: homem, faça uma letra e entrega ao ministro, que hoje ele está preocupado demais, que recebeu umas notícias muito ruins lá da Paraíba, do Nordeste todo. A seca continua, está pesado. Conta um fato novo. Ele disse: rapaz, tem um homem que, em vez de ir embora, quem foi embora foi a mulher. Quem veio embora para São Paulo foi a mulher. E o homem ficou. Ele disse: esse homem era de homem, de Pombal, que é a minha terra. O Rui Carneiro dizendo para ele. E a Pombal é a minha terra.
1: Sim.
0: E quem é a mulher? Ele disse: diga aí um município da região. Ele disse: Areia, que é a terra do Zé Américo de Almeida, Ingá, que é perto de 200 quilômetros de Pombal.

0: Ele disse, não precisa de outro município. O nome da mulher era Maria, Maria, Maria do Ingá é Maringá. E ali mesmo ele começou a colocar no papel.
1: Ah.
0: Pronto, aí é Maringá, nasceu daí com o próprio depoimento do Jobé de Carvalho. O Maringá lá no começo quis inventar a coisa, mas não foi assim. Quando é no final dos anos 30, em que Maringá estava sendo construído, o pessoal derrubando madeira, fazendo muita coisa, cheio de nordestino. E o nordestino, no momento que cavava, que tirava a árvore, que ia construindo Maringá, ia cantando Maringá. Maringá, Maringá, depois... E, ao mesmo tempo, a Elizabeth Thomas, que era mulher do homem que construiu Londrina, Maringá, essa coisa toda, na companhia do norte do Paraná, que nasceu até Cianorte, que é uma cidade, você conhece, você é do futebol,
1: é.
0: Em todo canto tem time, resiste a cidade, a divulgação de uma cidade é pelo time. Ela terminou tirando o nome Tabagi, que era o nome que era para ser Maringá, e colocou Maringá.
1: Uhum.
0: E na letra ele fala de Pombal, e consequentemente a letra nasceu através de Pombal na Paraíba.
1: Foi numa
0: leva,
1: Maringá. Quer dizer que é Maria...
0: Maria do Ingá. O Ingá é uma cidade pequena da Paraíba.
1: É.
0: Certo. Ingá é uma cidade da Paraíba.
1: Que história interessante.
0: Foi. E diz que ele criou... O Jobé, naquela hora, criou a Maria, a mulher que saiu, e foi embora. Foi embora para São Paulo. A Maria foi para Pombal, e de Pombal, a terra do marido, pegou um caminhãozão.
1: Sei.
0: E foi embora. Naquele tempo era uma viagem...
1: Viagem longa.
0: Longa, de meses, de fome, de tudo, que é contada aí na triste partida do grande Antônio Gonçalves da Silva, o Patativa do Açaré.
1: O Maringá, bota aí o cheirinho de Maringá aí com o Carlos Galhardo, a gente ouvir a letra. Interessante, rapaz. Uma cidade do Paraná teve a origem aqui na Paraíba.
0: É.
1: Vamos lá. Maringá.

0: Paulo, que coisa linda, rapaz.
1: Olha, e o Roberto Carlos, não sei se negócio do Natal, uma coisa assim, ele foi cantar Fascinação com
0: Carlos Galhardo.
1: Foi. E ele disse: quando eu ouvi Fascinação pela primeira vez, me deu a primeira saudade.
0: É
1: uma frase muito forte, o Roberto Carlos com Carlos Galhardo, maior intérprete das músicas brasileiras. Não tem ninguém. De alfaiate, Itália, Argentina, Brasil.
0: É.
1: De alfaiate, ele transformou-se nesse grande pé. Não é que o alfaiate não seja

0: o grande, mas é porque ele, como alfaiate, ele cantava. E alguém ouviu e levou para os palcos. O grande Carlos Galhardo.
1: Ele era argentino, né?
0: Dizem que ele era italiano, hoje argentino, mas brasileiro. Porque parece que ele nasce em Campinas ou chegou lá com poucos meses. Sim. Viu? Essas figuras europeias, eles se transportam com muita facilidade e se adaptam também facilmente.
1: Rapaz, mas o Gilberto Carvalho também foi demais, né?
0: Foi, porque, foi um cientista dessa letra.
1: Pegar um negócio
0: letra.
1: Desse acontecer aqui na Paraíba, a partida da Maria do Ingá.
0: E uma situação em uma cidade como Pombal, que é uma das mais históricas do Nordeste. É. Nós temos três no Nordeste muito importantes. Icó, lá do meu amigo Fabrício Moreira, que é um defensor intransigente do sítio histórico do Icó.
1: É, Fabrício é uma coisa fantástica.
0: Perfeito. Aí depois temos Pombal na Paraíba.
1: Pombal na Paraíba.
0: E Oeiras no Piauí, que tem a Semana Santa mais bonita, que começa uma semana antes da ressurreição de Cristo. Ela é tão forte que tem isso, Oeiras. Sim. Que tem também o nome mais longo da história nordestina. Vila de Nossa Senhora da Santa Vitória do Brejo da Mocha do Sertão do Piauí.
1: Onde é isso, rapaz?
0: Em Oeiras, é Oeiras. Mas
1: eu gosto desse nome. Diz aí
0: o piauiense não se incomode muito, não, porque nem o Mão Santa sabia.
1: É mesmo?
0: Um episódio que eu viajando Fortaleza, aí pousava em Teresina, Mão Santa subia juntamente com Dona Adalgisa, e eu gosto de andar às vezes na frente do avião ali pertinho do motorista. E ele entrava, eu comecei conversando, eu sou meio tímido, mas ele despertou e eu comecei conversando e disse: governador, qual é? Ele sempre é senador. Senador, qual é a primeira capital do Piauí? Ele disse: Vila Mocha. Eu digo: não, Vila de Nossa Senhora da Santa Vitória do Brejo da Mocha do Sertão do Piauí.
1: Eita,
0: aí o Marquês de Pombal, que era conde de Oeiras, numa localidade, Sebastião Melo, primeiro-ministro de Dom José I, mandava em tudo, era o déspota esclarecido. O Marquês de Pombal transformou essa Vila Mocha, Vila de Nossa Senhora da Santa Vitória, do Brejo da Mocha do Piauí, em Oeiras. E Pombal, que era Riachão ou Riacho, ele transformou em Pombal.
1: Rapaz, que coisa! É fantástico!
0: É fantástico. As três cidades históricas do Nordeste. Não é que nós não tenhamos uma Penedo em Alagoas, uma Água Branca, não, nós temos muitas cidades históricas no Nordeste. Mas eu reputo as três com mais força e preservação do patrimônio.
1: Paulo Quezada.
0: E tem muito infeliz aqui do Ceará que não conhece Icó.
1: É verdade.
0: E muito paraibano que não conhece Pombal.
1: É verdade.
0: E muito nordestino que não foi a Oeiras, viu? Acompanhar as celebrações e o sítio histórico de Oeiras.
1: Esse nome que você falou aí, que eu não decoro nunca porque é extenso demais. Eu gostava quando eu ia transmitir jogo lá em Belém do Pará, porque o nome de Belém do Pará é Santa Maria de Belém do Grão-Pará.
0: E você sempre fala quando...
1: Sempre falo, eu gostava.
0: Eu acompanho a Verdinha.
1: A Verdinha.
0: Que ultrapassou até o nome rádio, que você disse na comemoração dos 70 anos.
1: Onde que é a rádio no Brasil que não é chamada de rádio?
0: É Verdinha.
1: Você tem Rádio Tupi, Rádio Globo, Rádio Iracema, Rádio Birapuru, Rádio Dragão, Rádio Assunção. Mas em todo o Brasil, Rádio Gaúcha de Porto. Mas a Verdinha não é rádio, é rádio, mas ninguém diz. Você diz, é a Verdinha.
0: E eu, como bom carireense, digo no meu sotaque, Verdinha.
1: É
0: isso? Como digo, Mauriti. Pronto, eu sou um bom carireense.
1: Eu disse ali na comemoração, rapaz, é a única do Brasil, do mundo, eu não conheço. Eu cheguei para transmitir futebol na Itália, Copa do Mundo, estava lá, a rádio Deutsche Welle, a rádio da Alemanha, né? Tinha rádio na frente, aí tinha rádio BBC de Londres, né? A RAI. Mas uma rádio que não é chamada de rádio, a única que eu conheço, pode ser que tenha, não estou dizendo que nem não, mas a única que eu conheço que não é chamada de rádio antes é a Verdinha. Você não diz a Rádio Verdinha, não diz, você diz a Verdinha, não é? Paulo Quezada, o tempo terminou, macho?
0: Rapaz, terminou não.
1: Terminou.
0: Eu tinha aí o fio de cabelo.
1: Não, mas vai ficar. Você agora
0: é o seguinte,
1: meu contrato. Atenção, doutora Viviane. Doutora Viviane. Olha, se a senhora não puder trazer, deixa que eu vou pegar o Paulo aí. Eu vou pegar o papel arbitrar 6 horas da manhã para ele estar aqui comigo. Para ele terminar essa relação aqui. Porque eu vou dizer logo aqui, né? As que faltam. E que ele vem contar a história.

0: Anjo aqui 20 minutos por dia. E os ouvintes pedem, viu? Os ouvintes estão pedindo. Fique sabendo disso. Ó, tem a desconhecida, não aprendi a dizer adeus, telefone mais, tem no dia que eu saí, ia, porque era doido por essa música, no dia que eu saí de casa, doutor pra gente, saudosa memória.
1: Ô, rapaz.
0: Era doido por essa música. A despedida, né?
1: Bonita. Todo menino interiorano, em regra, tem essa letra na cabeça. A mãe é que mais sofre com a saída.
0: É verdade.
1: Na
0: é...
1: estação ferroviária, no ponto de ônibus,
0: pois
1: o no caminhão que conduz o menino. O
0: doutor Trajano era doido por essa música, rapaz. Uhum. Saudosa memória, Trajano. Aí morreu na Covid. Evidências do Zé Augusto.
1: Vixe, essa é bonita demais.
0: Coisinha do pai, macho.
1: Jorge Aragão aí na pesada.
0: Fio de cabelo, Chitãozinho Chororó, Andança, Danilo Caymmi.
1: Beto Carvalho aí foi a porta de abertura da Beto Carvalho.
0: Pois é. João e Maria do Chico Buarque de Holanda, Leão.
1: E Sivuca no meio, que é a música do Sivuca.
0: Aliás, a música é linda.
1: Do,
0: né?
1: Severino Dias de Carvalho.
0: É. E o Fruto do Nosso Amor. Rapaz, então é o seguinte, veja logo sua agenda aí. A gente vai por etapa. Quando for domingo que vem, doutora Viviane.
1: Não, domingo que vem é porque eu tô indo pro Pernambuco. Eu vou lá pra Arco Verde.
0: Ah, não.
1: Pra Buíque.
0: Vá não.
1: Pra Buíque, Arco Verde.
0: É mesmo.
1: Pesqueira, é. Eu ainda vou procurar passar no Garanhuns pra visitar o bispo Dom Aguinaldo Silveira. Interessante que o nome desse bispo é Aguinaldo Timóteo.
0: Ah, é?
1: Quando ele foi tomar posse, o senhor vai, você vai usar o mesmo nome? Vou, porque meu pai era fã do Aguinaldo Timóteo.
0: Ah.
1: E eu não posso desacreditar a mensagem do meu pai de colocar meu nome, Aguinaldo Timóteo da Silveira.
0: Rapaz,
1: ele é lá de Beracruz e assumiu o bispado em 2024 lá em...
0: Eu queria ter
1: em Garanhuns, bispo de Garanhuns.
0: Queria ter essa memória.
1: Não, homem, isso não é nada, não.
0: É nada, não. É, não.
1: Eu, quando era menino, quis decorar a Barça, que hoje é a IA. Me deram uns três livros da Barça e eu tava... Mamãe, você vai ficar perturbado, vai piorar.
0: Rapaz, aquela enciclopédia todinha.
1: Era boa, rapaz, de A a Z, né?
0: Era. É. Meu querido Paulo Quezado, muito obrigado mais uma vez.
1: Rapaz, manda uma mensagem aqui, minha mulher Viviane Quezado, que me incentiva, o meu amigo, que é meu contemporâneo de faculdade, muito longe, seu contemporâneo também, agora no dia 13 de novembro, completa 92 anos, em pleno exercício da profissão de advogado, José Maria Rios.
0: Rapaz.
1: Tá no fórum todo dia, tá se mexendo todo tempo.
0: Zé Maria, viu? Rios.
1: E na hora que chega perto de um cabo, o cabo fala em doença, ele corre, sai correndo. Esse é um deles. E o outro, meu amigo Antônio Monteiro, que me ajuda muito, foi homem de casa de disco aqui por muito tempo, é seu amigo, e toda dúvida... Antônio Monteiro, me diz uma coisa, quem é fulano de tal? Ele decifra na hora.
0: É mesmo?
1: É, o Antônio Monteiro tem essa linha de conduta com relação à musicalidade. Ei. Eu daria um título de cidadão de Fortaleza, Antônio Monteiro, que ele é filho da Jaguaruana.
0: Ah, é, né?
1: Antônio Monteiro é uma ciência.
0: Um abraço pra
1: Cê
0: ele.
1: Você pode perguntar qualquer coisa. Vem lá do Catulo da Paixão Cearense, lá no Ranchinho, né? Jararaque Ranchinho, Tinoco e Tunico, que depois eu vou mostrar a você como começou a chamada música sertaneja. Depois a música sertaneja tratada como sertanejo universitário. Pois,
0: vamos fazer o seguinte. Você faz a sua viagem. Certo? Domingo agora, ok, beleza. Quando for no outro domingo, veja se você está aqui, porque se tiver, tem 20 minutos. Depois
1: pronto.
0: Depois dali você entra.
1: É tempo suficiente. Hoje foi mais folgado,
0: foi.
1: Eu fui menos alterado, né? Saiu leve.
0: Leve.
1: E manda outro que também,
0: aliás,
1: me incentiva
0: um recado...
1: muito. É um caboclo chamado Cícero Erivelto.
0: É de boa.
1: Lá de Aurora.
0: É.
1: É um bacharel em direito, estudioso, dedicado e está todo tempo na verdinha.
0: Beleza, pô. Pois olha. Eu avisar que a doutora Ana Flávia Quezado, não, Ana Flávia Quezado, ó.
1: Trabalhou comigo.
0: A doutora Ana Flávia, que trabalhou com o Paulo
1: Carneiro,
0: Quezado,
1: foi.
0: Doutora Ana Flávia Carneiro, ela viajou, não pôde participar hoje do programa, mas domingo que vem ela estará aqui. Para terminar, roda aí fechando, como todo programa nosso é fechado pelo Maurício Benevides, que canta a música, Etiqueta, desta vez, fechando este programa. Paulo, você mora do meu coração.
1: E homenageando o grande Aguinaldo Timóteo.
0: Homenageando o grande
1: meu amigo Aguinaldo Timóteo, de saudosa memória, que não morreu no AVC, morreu na Covid em 2021.
0: É verdade. Ele teve AVC, escapou.
1: Saudade do grande Aguinaldo Timóteo e de uma apresentação que ele fez no Lá Torres de Melo.
0: Linda, linda. Eu peguei uma apresentação dele lindíssima no Caravé, lá
1: com
0: o Oscar Vito de Holanda, lá deu um show também.
1: O homem então, da Caratinga em Minas Gerais.
0: Era, exatamente. Paulo, um abraço. Etiqueta, Maurício Benevides.

0: Obrigado, meu querido. Muito obrigado, Paulo Quezado. Muito obrigado, meu querido William Fortunato. Deu um baile ali com a gente. Próximo domingo, 9 horas da manhã. Aliás, 6 horas da manhã. Nós estaremos aqui com Conversa com o Tom, se Deus permitir. E amanhã, bem cedinho, 5 horas da manhã, eu e Daniela de Lavoura estaremos com Bom Dia Nordeste. Um abraço a todos e até amanhã, se Deus quiser.
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0: Dia 26 de julho de 2026. Nós estamos começando pela Verdinha 92.5 Fortaleza. Pela Verdinha em Sobral, 103.7. Pela Verdinha no Cariri, 107.7. Pelas afiliadas, que são 25 emissoras, que retransmite a nossa programação. O programa que é um show de audiência em todo o território nacional.
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0: A Sonoplastia hoje tem dois no comando. Só um pouquinho, que um tá rendendo o outro. Tá saindo o nosso querido William Fortunato, meio-dia, já saiu. E tá entrando o nosso querido Fabiano Soares.

estão hoje aqui com a gente no programa Domingo Esportivo, os convidados especiais. Hoje tá cheio de professor aqui no Domingo Esportivo. O meu querido professor, doutor, pós-doutor, comentarista esportivo, meu querido amigo Saulo Maia. Com a gente aqui também do programa Domingo Esportivo, ela é jornalista, comentarista esportiva, nossa querida Ana Karine Saboia. Com a gente também aqui no programa Domingo Esportivo, nosso querido, não é professor, mas é jornalista político, jornalista esportivo, jornalista de programação, nosso querido Leandro Gildo. E dois grandes professores também, inclusive um é treinador de futebol, que é o nosso querido professor técnico comentarista Frank Santos. E o professor universitário, jornalista, comentarista, o nosso querido Lauriberto Braga. Comando e liderança de Fábio Ambrosio, gerência de programação de Kleber Dias, coordenação de esportes é de Gustavo de Negreiros. Com a sonoplastia de Fabiano Soares. Atenção para os destaques de hoje do programa Domingo Esportivo.

anunciou novo técnico. E é um nomão. É um grande nome, Paulo Autuori é o novo técnico do Fortaleza. Nós vamos falar aqui as últimas três equipes que o Paulo Autuori treinou.

0: O aproveitamento, por onde ele passou? Será que chegou aos 50%? De aproveitamento, as últimas três equipes que ele passou, será que passou dos 55%, 60% de aproveitamento? Você sabe hoje qual é o aproveitamento do Fortaleza Esporte Clube na Série B do Campeonato Brasileiro? Pois bem, daqui a pouquinho, no programa Domingo Esportivo, os convidados, comentaristas, debatedores do programa vão falar sobre o novo técnico do Fortaleza Esporte Clube. Menino, péssima notícia para o Ceará Sporting Clube. Bleno Rebouças, nesta semana, na sexta-feira, no programa Jogada, falou do que aconteceu para o time do Ceará.
1: Além de viver um péssimo momento dentro de campo, sendo o 18º colocado da Série B do Brasileiro e com um jejum de vitórias na competição, o Ceará também passa por uma grave crise financeira. O Diário do Nordeste confirmou que o Vovô tem atrasado salários, tanto de jogadores quanto de funcionários. O atraso desses vencimentos chega até 2 meses, a depender do atleta, de quanto cada um ganha e também dos funcionários. O fato é que a diretoria não conseguiu ainda achar uma solução, uma engenharia financeira para tentar resolver o problema. E não tem um prazo determinado para que as coisas voltem aos trilhos.
0: Continuando o giro de destaques do programa Domingo Esportivo com a sonoplastia dele, Fabiano Soares. Fabiano saiu. William Fortunato. Fica tocando bola os dois. Um toca para o outro troca para o outro e o outro faz o gol. Continuando o giro de destaques do programa Domingo Esportivo com a sonoplastia dele, a sonoplastia de William Fortunato. Foi revogado. Boa notícia para o Ceará. O transfer ban, Leandro Gildo tá me dizendo aqui agora.
2: Punição foi revogada.
0: Foi revogada. Que boa notícia, ainda bem. Revogado o transfer ban do Ceará. Ótima notícia. Tem a fonte aí, Leandro?
2: GE.
0: Tá aí, GE. Tá no GE. Tá de agora, né?
2: É, o GE no dia, deixa eu ver, o dia 17 do mês passado.
0: Já. Não, então isso aí é antigo. Hoje é dia 26, o transfer ban saiu essa semana. No, ou foi transfer ban só pro Ceará, pro Fortaleza?
2: Foi pro Fortaleza. É, você me perguntou do Ceará. O Ceará foi revogado desde o mês passado.
0: O Ceará é que tá com os salários em atraso.
2: Isso.
0: Já no caso do Fortaleza, que eu ia chamar agora, é o transfer ban. Foi anteontem, por volta das 17 e pouco no programa Jogada Segundo Tempo, a Fernanda Alves trouxe a notícia do transfer ban do time do Fortaleza.
3: O Fortaleza tomou um transfer ban. É a informação que a gente tem, que recebe de última hora. Sendo assim, a equipe fica sem poder contratar nessa janela enquanto não resolver essa questão financeira.
0: Continuando o giro de destaques do programa Domingo Esportivo com a sonoplastia dele, a sonoplastia de Fabiano Soares. Vamos falar de grana! Vamos falar de dinheiro!
4: Um dia não...

0: Bolsonaro.
1: Apurado! O quanto Santos deve ao Neymar? Gente, é grana, viu? Meu Deus! Gente, é grana! A quantia que o Santos deve ao Neymar. Daqui a pouco a gente traz essa informação também aqui no programa Domingo Esportivo. Técnico do Ceará Sporting Clube, Daniel Paulista, na semana falou de uma situação com alguns jogadores

0: do Ceará.
1: É, muitos atletas chegando, né? Na maioria deles não chegam totalmente 100% das suas condições, principalmente físicas. E isso é outro problema que a gente tem, porque nós estamos no final de julho e, infelizmente, o aspecto físico também do próprio coletivo no geral, não só dos que chegaram de outras equipes, mas no aspecto geral, nós precisamos melhorar.
0: Continuando o giro de destaques do programa Domingo Esportivo com a sonoplastia dele, a sonoplastia de Fabiano Soares. Por outro lado, o presidente do Ceará Sporting Clube disse que tem confiança e que está na mão do Ceará sair da situação que se encontra.
2: A meta, com certeza, a gente não pode desistir, né? Como eu te falei, o Ceará reúne todas as condições, né, de um time grande na Série B e que tem total condição de reverter isso aí.
0: Continuando o giro de destaques do programa Domingo Esportivo com a direção de programação do nosso querido Fábio Ambrosio, gerência de programação de Kleber Dias, coordenação de esportes é de Gustavo de Negreiros, sonoplastia dele, Fabiano Soares. Fortaleza hoje joga pela Série B do Campeonato Brasileiro.
3: É hoje não, é amanhã.
0: O Ceará que joga
3: hoje.
0: É, o Fortaleza joga dia 21. Terça-feira, né? Joga terça-feira. O Ceará é que joga hoje. O Ceará é o 18º colocado com 19 pontos e 33% de aproveitamento. O Ceará joga hoje contra a equipe do São Bernardo. 16 horas. Inclusive, jogo que a TV Verdes Mares vai transmitir. Já o Fortaleza joga no dia, na terça-feira, é o quinto colocado agora, com 31 pontos e 54% de aproveitamento. Aí você pode dizer assim, sim, Jurani, mas o que é que você pode dizer para Ceará, que joga hoje, e Fortaleza, que joga terça-feira?
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0: Continuando o giro de destaques do programa Domingo Esportivo, vou ver os destaques dos convidados especiais do programa Domingo Esportivo. Eu vou começar pelo lado direito com meu amigo, jornalista, narrador esportivo, a grande revelação da narração esportiva nos últimos anos, Leandro Gildi. Aí, Leandro, boa tarde, querido.
5: Boa tarde todo mundo da bancada. Hoje a bancada tá completa, repleta de estrelas aqui.
0: A gente hoje fica até tímido, viu? Até tem quase tímido. 200 pessoas hoje aqui.
5: O estúdio tá lotado. Tá lotado. E meu destaque, eu acho que vai ser também o destaque do Saulo, mas o meu é porque nós compartilhamos da mesma paixão. Ferroviário Atlético Clube.
0: E ninguém quer falar do Iguatu, não?
5: É, Ferroviário. Hoje é Ferroviário. Ferroviário tem uma missão dura hoje no Presidente Vargas. Meu colega aí também, mais ferroviário do que eu, que é o Saulo.
0: Saulo Maia.
5: Ele vai falar, o Saulo Maia vai falar já já sobre o Ferroviário, que tem uma missão difícil porque perdeu o primeiro jogo. Jogo de mata-mata, perdeu por 3-0 lá em Goiatuba. Em Goiatuba. Não poderia ter levado esse 3-0, né, Saulo? E agora, no Presidente Vargas, já já, 17 horas da tarde, teremos Ferroviário tentando aí um milagre no Presidente Vargas.
0: O milagre vai acontecer, o Ferroviário vai se classificar. Continuando o giro de destaques do programa Domingo Esportivo, eu vou ver o destaque dele. Hoje tá dando um de comentarista, o cara é treinador de futebol e sabe muito. E é professor, Frank Santos. E aí, Frank?
6: Bom dia, Jurani. Bom dia, toda a galera aí que está ouvindo o nosso programa aí desse domingo.
0: Ninguém escuta esse programa não, macho.
6: Rapaz, já que você fala isso, é daqui a pouco.
0: Ouvir esse programa, macho, você tem mais o que fazer.
6: Aí daqui a pouco começa a pipocar as mensagens aí, rapaz, teve um dia que o Globo foi fazer isso aqui, passou meia hora só lendo mensagem e não parava, né? É, Jurandir, o meu destaque é, como você citou aí duas vezes já, a minha função de treinador, né? O meu hobby que virou profissão, é a vinda do Paulo Otruori, né? É um treinador de nome, de renome, é um treinador que eu particularmente sou admirador do trabalho dele como treinador, já tem um perfil que eu sempre gostei, que é aquele treinador mais tranquilo, sem estar correndo demais na frente do banco, sem estar gritando com todo mundo, tem boas entrevistas,

trata bem a imprensa, pelo menos daqui, né, de que a gente observa a história para outro hora. E aí entra aquela questão, né, que aí para um debate bom aqui para a mesa, nossa mesa hoje está repleta, não vou nem dizer todo mundo aqui, porque tem tanta gente que daqui a pouco acaba o programa. Mas o que eu acho é que o Paulo Autuori entra na,

0: a seleção brasileira. É um treinador que se acostumou, pelo menos sabe o que é ser campeão. Eu acho que o futebol cearense, a Série B, tem que trazer treinadores que tenham a perspectiva de dizer o seguinte: olha, eu não vim aqui para não cair não, eu vim aqui para ganhar a Série B. Eu acho que o Altuori, ele ainda tem essa perspectiva. E aí a gente sabe, hoje com a evolução, claro que um treinador de quase 70 anos de idade não tem a mesma energia de estar lá no campo, correndo, treinando, parando. Mas quase todos os treinadores hoje, inclusive os mais jovens, utilizam vários assistentes técnicos. A gente ouve falar até que alguns treinadores, os filhos trabalham mais do que eles dentro do campo. Então eu acho que essa experiência do Altuori na beira do campo, junto com a comissão técnica que ele deve ter e deve montar, eu acredito que foi uma boa aposta do Fortaleza.
1: Ok, continuando o giro de destaques do programa Domingo Esportivo, eu vou ouvir destaque dele, de outro professor, o professor doutor, pós-doutor Saulo Maia. E aí, Saulo, um grande abraço, querido.
2: Boa tarde, Jurani, boa tarde, nossa audiência. Boa tarde, Leandro Gildo, Frank Santos, o Lauro Humberto Braga, né? É. Satisfação, primeira vez estar trabalhando com ele, a Karine Saboia. O William Fortunato, que ainda está aqui azucrinando.
1: É.
2: E o Fabiano Soares, né? O reencontro aí depois de tantos anos. Rever o Fabiano é muito bom, né?
1: Tá aqui. Você já conhecia o Fabiano?
2: Já, da Rádio Assunção.
1: Aí
2: é,
1: né?
2: É, há muito tempo atrás. Vamos contar o tempo, não, né? Vamos deixar pra lá, né?
1: E o destaque, Saulo?
2: Meu destaque vai para o Iguatu. Não só porque ele foi eliminado, mas porque ele foi eliminado invicto na competição.
1: Impressionante.
2: Isso, né? É impressionante. E a gente vai comentar ao longo do programa.
1: E ele jogava por empate, né? Se eu não me engano.
2: Não, ele empatou.
1: Ele empatou, se empatou.
2: Mas aí foi eliminado nos pênaltis. Então,
1: é de lascar.
2: A gente já comentou aqui uma vez, vamos contar até onde esse formato mata-mata. Se é que existe justiça no futebol, Jurani.
1: É. Continuando o giro de destaques do programa Domingo Esportivo, eu vou ouvir o destaque agora do nosso querido Lauriberto Braga. E aí, Lauriberto, boa tarde, querido.
3: Boa tarde, Jurani. Boa tarde a todos da bancada aqui da Tarde Esportiva. O destaque é para a terceira divisão do Campeonato Cearense. Hoje, em Calcaia, tem o querido Calouros do Ar contra a equipe do Palmácia.
1: Show, ó. Eu lembro do Calouros do Ar. Eu lembro do Calouros do Ar.
3: Do auge do Calouros do Ar?
1: Do doutor Nelson Quezado, quando era presidente.
3: Isso.
1: Era gente boa demais, né?
3: É o querido time do Tremendão da Aerolândia.
1: Você conheceu o doutor Nelson?
3: Conheci.
1: Gente bastante, boa demais.
3: Bastante.
1: Gente boa demais.
3: Sorte aí pro Calouros, pro Palmácia, que tá estreando na Série C do Campeonato Cearense.
1: Gente, continuando o giro de destaque do programa Domingo Esportivo, eu vou ouvir o destaque dela. Hoje a única mulher no programa Domingo Esportivo, a nossa querida Ana Karine Saboia. E Karine?
4: Boa tarde,
1: Jorge. Tá aberto? Tem certeza que tá aberto esse microfone? Deve ser o microfone.
2: Pode
1: aqui.
2: Pode ser o retorno, não?
1: Aperta aí no biloto.
4: Outro, agora tá no biloto. Vamos lá. Boa
1: aí,
4: tarde,
1: Karine.
4: Jurani. Boa tarde a todos que já se fazem presente aqui no Domingo Esportivo. Domingo cheio de informações, né, Jurani? Você trouxe aí grandes destaques. E daqui a pouquinho, né, você vai se ausentar. O nosso Leandro Gildo vai dar continuidade aí na apresentação, que, por sinal, ele já apresentou o programa aqui, né, na sua ausência. E parabéns, viu? Você se destacou mesmo aqui. É um,
3: obrigado.
4: Assim, é muito gratificante ver a oportunidade que o Jurani sempre dá para as pessoas, assim como eu, assim como todo mundo aqui também tem um pouco de informação, tem um pouco de coisas boas, né? O meu destaque, Jurani, vai... Eu pensava que você não ia falar do Neymar hoje, mas você vai falar, né, sobre a dívida aí do Santos. Do Santos tem aí a dívida aí com o Neymar. Acredito que o Neymar vai deixar pra lá, viu? O Neymar é bonzinho, tem muito dinheiro.
5: É bonzinho, vai deixar pra lá.
4: Mas o meu destaque vai... Um grande jogo ontem entre Santos e Chapecoense. O Santos abriu o placar com o Neymar. Neymar fez
1: aquele gol de pênalti, que não houve pênalti. Um absurdo aquela marcação de pênalti. E agora o VAR não interfere. Se o juiz marcar pênalti em campo, o VAR não interfere. Que absurdo.
5: Estão pegando
1: ali
5: umas coisas da
1: pênalti,
5: Copa do Mundo que não é necessário.
4: Estão pegando alguns regulamentos aí que já foram usados, pênalti, né, na Copa.
1: Na minha opinião, ali não foi pênalti nunca em lugar nenhum no mundo.
2: Aí o VAR serve pra quê agora?
5: Pra
1: não,
5: nada.
1: Né? Mas nesse caso aí, do que pênalti. É uma recomendação da FIFA, se o árbitro der o pênalti e tiver a convicção que foi pênalti, o VAR, mesmo que veja que não foi pênalti, não interfere. Não é de lascar.
4: Mas o VAR ainda continua chamando, né?
1: Sim,
4: o árbitro,
1: o
4: né?
1: Não marcar,

0: precisa. É.
1: Se o árbitro não
2: pelo menos marcar, tem que pelo menos isso ele vai servir, não, né? Pra chamar o árbitro pra rever o lance.
3: Ele pelo menos
4: não tem pênalti, não. Assim.
2: Não, o árbitro não deu o pênalti. Mas deu. Segundo. Não, vamos dar um exemplo. Se o árbitro não dá o pênalti,
4: é pênalti,
2: o VAR pode. É, chamar. Dá uma olhadinha lá, mas no VAR.
4: Se o
2: árbitro, né,
4: deu pênalti e não foi, o VAR não chama.
0: Igual a do escanteio.
2: Que, né, no caso, isso já tava. Valia muito tempo, né? Porque às vezes o pênalti lá era claríssimo, né? Ou mas então não era. E o VAR não se metia.
4: Não é da Copa do Mundo, Leandro?
1: Isso é, foi é da coisa Copa do Mundo.
4: É, coisa foi da Copa do Mundo agora. Se o árbitro der pênalti, o VAR não interfere. Tá errado. Aí,
0: eu vi só o negócio do escanteio. Não sabia que pênalti também,
1: se a FIFA,
0: não.
1: Se a FIFA muda o critério, isso expande pra todo mundo que segue os regulamentos da FIFA.
0: Sim.
1: Apesar de não estar ali documentado, mas o critério da Copa do Mundo é base lá para todas as outras competições. É. Aí fica difícil.
2: É, então, para finalizar aqui o meu destaque, é o pacotão completo do Neymar, que ele voltou, né, brigando com jogadores, com árbitro, aquele fez Neymar a comemoração em falar que tá falando de mim, do que eu tô fazendo da minha vida particular, vão se intrometer pra lá, o dinheiro é meu, o tempo é meu. Não,
4: mas joga pouco, é uma opção dele,
1: mas... Não, ele fez a comemoração do gol jogando pouco.
2: Jogando pouco, isso. E aí, foi um pequeno desabafo, né?
4: Parabéns pra ele.
2: Neymar salva o Santos aí, porque a Chapecoense ali, lá no finalzinho da zona de rebaixamento.
4: Que não houve.
2: Vamos lá, Jurani, e o Santos aí consegue aí um pontinho lá na Vila Belmiro, coisas que era pra ter conseguido aí os três pontos, né?
4: Juiz que deu pênalti que não houve, não foi má fé e do ato não, é erro. Erros podem acontecer. Tá longe de, para depois não vir dizer que a gente tá dizendo, não há má fé, não acredito em má fé de forma alguma, eu tô só registrando isso para depois não dizer que a gente tá dizendo que houve má fé. Não, eu tô dizendo aqui, acontecem erros e que o VAR poderia corrigir. Poderia corrigir. Se houve erro. Na minha interpretação, e de muita gente que eu vi de ontem para hoje, não houve pênalti.
2: Mas, Jurani, eu acho que já aconteceu em alguns jogos também, que eu acho que tudo bem, você está falando aí que está trazendo aí algum regulamento da Copa do Mundo. Mas já houve alguns jogos que a gente era perceptível ver que o VAR não chamava. Tipo, mesmo o juiz dava pênalti, mas o VAR fazia vista grossa. Então só vai dar continuidade a isso aí, eu acredito que sim.
4: Gente, nós vamos para um pequeno intervalo e na volta nós vamos discutir muito aqui sobre muitos pontos no programa Domingo Esportivo. A gente volta já.

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0: Bom, estamos voltando aqui no programa do Meio Esportivo. O primeiro assunto que nós vamos discutir aqui é a contratação de Paulo Autuori pelo Fortaleza. O Paulo Autuori, nas últimas três equipes que ele participou, ele, no Atlético Nacional, ele chegou às oitavas da Libertadores 2023, classificou o clube para a competição no ano seguinte, após ser vice-campeão da Colômbia. No Cruzeiro, ele comandou o time no final da Série A e fez o time escapar do rebaixamento. No Sport Cristal, ele garantiu vaga na fase da Libertadores em 2026. Cruzeiro, acho que foi 2020. Eu não lembro qual foi o ano do Cruzeiro. Eu tenho aqui, Cruzeiro, foi 2023. Bora lá. O Paulo Autuori, ele nasceu no dia 25 de agosto de 56, tem 69 anos de idade, agora em agosto vai completar 70 anos. Ele é do Rio de Janeiro. No Atlético Nacional, ele foi 22 e 23. No ano de 22 e 23, ele teve 19 vitórias, 8 empates e 12 derrotas. 55,56% de aproveitamento. Vê o aproveitamento aí do Fortaleza hoje. É, 50 e pouco, acho que é 50. Vê aí.
1: Só no campeonato ou no ano?
0: No brasileiro, do brasileiro da Série B. No Atlético Nacional, 2023. Não. No Cruzeiro, em 2023, ele teve 2 vitórias, 4 empates e 0 derrota. Produtividade, 66,67. Boa. Pegou o time.
2: Zero derrota.
0: Foram 2 vitórias, 4 empates e 0 derrota. 6. E 0 derrota. No Sport Cristal, em 2023, ele teve. 2025-26. Obrigado, Karine. 23 vitórias, 11 empates, 12 derrotas. Aproveitamento de 57,96. 57,96%. Qual é o aproveitamento do Fortaleza na Série B? Tem aí? Tem no Terra.
1: Aqui, ó. Em casa. Peraí.
0: Não, não.
1: Ele saiu aqui só geral, em casa.
0: Eu tenho aqui, deixa eu ver aqui. Lá, eu gosto de pegar a no Terra, classificação Série B no Terra, porque o Terra, o portal Terra, ele dá o percentual de produtividade. E eu prefiro o percentual de produtividade do que propriamente pontos ganhos, porque a avaliação é pelo percentual de produtividade. O Fortaleza, ele está com 54% de aproveitamento. Então, o Paulo Autuori, em todas as equipes que ele passou, ele teve um aproveitamento maior do que o Fortaleza está hoje, na Série B.
1: Classificou o Sport Cristal para Libertadores.
0: É, né? É, e teve situação, que é o caso do... que é o caso do Cruzeiro, foi 66,67% de aproveitamento. No Sport Cristal, quase 56% de aproveitamento. E no Atlético Nacional também quase 56% de aproveitamento. Salomão, o aproveitamento dele não é ruim, né? Por onde ele
2: não,
0: passou.
2: Não é. E além disso, né? É um treinador que tem uma bela história. Né? É. Não só no futebol brasileiro, mas no futebol da América do Sul. Mas eu acho interessante isso, né? Porque é a decisão mais fácil que a diretoria faz é demitir treinador, né?
0: É.
2: Como eles não conseguem resolver os problemas extra-campo...
0: Não vai demitir o elenco, às vezes tem que demitir o treinador.
2: E nem vai fazer, né, dinheiro aparecer do nada, né?
0: É.
2: Pra poder resolver seus problemas. Então, você tira o treinador e aí tenta oxigenar o grupo, tenta dar uma remotivação, trazendo um novo professor, né? O elenco, aquele que não tá jogando, fica motivado também, né? Aquele que tá jogando tem que segurar a posição e traz uma pessoa, um peso... Um nome de peso, um nome de destaque, né? O Fortaleza, a gente sabe que ele não é um clube de Série B, né? Ele tem estrutura, né, para permanecer numa Série A.

0: Né? Ele está atualmente numa Série B, mas a cabeça do clube, a cabeça do torcedor não é mais de ficar, permanecer numa Série B. Acho que foi isso o tempo, né? Em que se programava, né, fazer do time um tamanho de Série B. Então, o Paulo Autuori vem para, de repente, resgatar isso, né? O pensamento de Série A. Você traz um nome, você traz um treinador de experiência, né? E você meio que tenta trabalhar na cabeça, né, do jogador, que ele agora está num clube de Série A que atualmente joga uma Série B. Eu só vejo essa opção, porque assim, por mais que tenha críticas ao trabalho do Carpini, eu acho que ele não era o grande mal no Fortaleza, não.
1: Não, não deu, foi liga. Ô Lauriberto, o que é que poderia ser destacado, se é que você concorda que é um bom nome, pra gente tentar mudar a pergunta para cada um, porque senão vai ser a mesma pergunta e todo mundo vai cair na mesma, né? Então, o que é que você poderia destacar no trabalho do Autuori que pode ser importante para o time do Fortaleza?
2: É um treinador nível de seleção, né? Já treinou seleções, né? Do Catar, do Peru, trabalhou no Japão, tem uma história no futebol, tanto como dirigente, né? Foi diretor técnico, quanto também treinador. Boa passagem do Paulo Autuori foi Vasco, né? Vasco de áureos tempos. Então ele vem, eu acho que o elenco do Fortaleza não é ruim, tanto é que está na quinta colocação. Concordo com o Saulo na questão do Carpini, ou contigo, não ficou porque não deu liga mesmo.
1: É.
2: Não que a campanha do Carpini não tenha sido boa, foi campeão cearense, chegou à final da Copa do Nordeste, está classificado para a Copa do Brasil aí nessa fase com o Palmeiras. Tá bem no Campeonato Brasileiro.
1: Vai ganhar o primeiro jogo de 1-0 e o segundo vai empatar de 0-0 e vai se classificar o Fortaleza.
3: Tá classificado. Tudo indica, já vai enfrentar a equipe do Palmeiras, né? Contra o Botafogo, acredito que não, que ele chega ao PC na terça. Mas já enfrenta aí um grande jogo.
1: Vai ganhar o Palmeiras. Ele estreia
2: contra o Palmeiras.
1: 1-0. Ganhando o Palmeiras e empata o segundo jogo.
2: Pronto, a estreia do Paulo Autuori vai ser contra o Palmeiras e a vitória do Fortaleza, né?
1: Fortaleza 1-0.
2: Pronto.
1: Ô Leandro Gildo, o fato do Paulo Autuori fazer 70 anos de idade significa dizer que é mais positivo ou não? Só tem positivo ou não?
4: A idade, ela não interfere tanto assim para um treinador do calibre do Autuori.
1: Ele não, né, vai ser centroavante, né? Nem meia, vai ficar treinando no
4: lateral
1: banco.
4: Direito, ele vai ficar lá no banco, lá treinando. Logicamente que o tempo... o tempo é severo para todo mundo, mas essa característica de pensar, e se ele está apto para pensar na beira de campo ali, ele pode demonstrar tudo que tem ali na sua capacidade a treinar o time do Fortaleza, né? Ele já foi bastante elogiado aqui, o Paulo Autuori, já treinou times de seleção brasileira, de seleção a nível mundial, Peru, Catar também. É um treinador muito experiente. A máxima que corre já faz algum tempo é que esses tipos de treinador, esses treinadores, eles estão ultrapassados. Eu não vejo assim.
1: Eu também não vejo assim, não.
4: O Jurani, eu não vejo assim.
1: Eu também não.
4: Eu vejo que sempre quando pinta esse bordão, estão ultrapassados. Eles vão lá e ganham um campeonato. Falaram isso do Filipão. Filipão foi pro Palmeiras, foi campeão brasileiro. Falaram isso de outros treinadores e foram campeões. Então, assim, ultrapassados como, né? Se não fosse a questão física do ex-treinador do São Paulo, Muricy, ele estaria treinando seleção brasileira.
1: É.
4: Então, o Paulo Autuori vem para agregar, né? O negócio aí foi essa saída do Thiago Carpini, que eu imagino que já teria um pré-interesse do Fortaleza nessa contratação, sabe? Do Autuori.
1: O Aguiar, Júnior tá dizendo o seguinte aqui.
4: Oi. Aguiar quando vem,
1: e
4: rapaz.
1: E aí, Frank, é pra você, viu, Frank?
4: Cuida, Frank.
1: E não vai achar ruim, não. Pronto, Aguiar é desse jeito. O Aguiar, o Júnior tá dizendo aqui, de todos que falaram, só concordo com o Frank, olha aí. Rapaz, pegou pesado o Aguiar Júnior, viu?
4: Pegou pesado. Ele já não gosta de mim, o Aguiar, né?
1: Gosta não,
4: gosta,
1: né?
4: Não, gosta não.
1: Tu sabia que ele já tinha me dito isso?
4: Declarado.
5: Jurandir, só pra deixar...
1: Eita, Aguiar Júnior, só tem traíra aqui, mano.
5: Jurandir, só pra deixar claro, o Pix caiu ontem, viu, Aguiar?

0: Ana Karine Saboia, aí eu vou mandar um recado aqui, eu queria saber se você concorda. Nessa contratação do Paulo Autuori, atenção, presidente da Confederação Brasileira de Futebol.
1: É engraçada essa sua pergunta. Samir
0: Chaldi. Amarelinha no Autuori!
1: Deixa o primeiro homem trabalhar, fazer as gracinhas dele aqui, né?
2: Acho que o brasileiro já tem treinador, já.
0: Não, é pra seleção brasileira.
2: Ah, tá certo.
0: Amarelinha é nele, Karine!
1: É, quase leva... Ah, a Itália tava de olho aí no Ancelotti, né?
0: Pô, pensei então, que era no Autuori.
1: A gente quase ficava sem treinador.
2: Parece que a mulher dele queria
0: que ele fosse.
2: Queria pra Itália.
0: Não, mas eu quero saber assim, amarelinha ou não é amarelinha no Autuori?
1: Agora não, deixa ele treinar aqui a outra seleção aqui de Fortaleza.
2: Mas, rapaz.
1: Ô, Jurani, a torcida do Fortaleza essa semana ficou bem... A torcida do Fortaleza, a gente confessa que ficou bem apreensiva após a saída do Thiago Carpini, né?
0: Que não foi normal, né, cara? Mas a torcida não tava assim, dando liga com ele?
1: E assim, né? O que eu percebi, né? Grande parte do ano, a torcida queria a saída do Thiago Carpini. Depois já foi acreditando mais no trabalho dele, depois ficou pegando menos no pé do Thiago Carpini.
2: Foi aceitando, né?
1: Foi aceitando. Aí quando a torcida tava aceitando, a diretoria foi lá e bufo, pôs o homem pra fora. Pois bem, a torcida do Fortaleza estava bem apreensiva essa semana devido justamente a isso. A gente sabe a dificuldade que o Ceará foi em trazer um novo treinador. A gente sabe que livre no mercado tinha poucos treinadores e alguns até dizendo que não queria treinar a equipe do Ceará. E também houve, assim como houve também no Fortaleza, alguns técnicos também que não quiseram vir para a equipe do Fortaleza. Então a torcida estava bem apreensiva, pois futuramente, já bem agora no início da semana, já teria mais uma rodada da Série B, também pós teria a Copa do Brasil. Então a torcida ficou bem apreensiva mesmo e a diretoria do Fortaleza agiu rápido, né? Claro que surgiu rumores de vários técnicos aí, inclusive o Léo Condé foi cogitado.
0: É um grande nome, Paulo Autuori.
1: E não falou. Também foi cogitado também, mas não saiu se realmente foi verídico. A ligação para o Palermo, né? A comissão técnica dele lá, os dirigentes, disseram que não houve essa comunicação, mas que já ia falar. Se me ligar, não teria aí nenhum problema. Eles com certeza disseram que o Palermo não viria para o Fortaleza. E a torcida do Fortaleza também queria.
0: Mas o Paulo Autuori, amarelinho ou não? Ele enrola e responde,
1: né?
0: Saulo
1: Maia.
0: Frank, pelo amor de Deus, você
1: aí,
0: como Walter... professor e treinador, você tem que chegar para a Karine e dizer, Karine, responda, pelo amor de Deus.
1: Eu já falei. Não,
3: Karine, o que você disser é o endosso.
1: Pronto. Mas a amarelinha nele agora não, viu, Jurani? Como eu falei, deixa ele sentar aqui, né? Fazer toda uma preparação na equipe do Fortaleza. Um grande nome, né? Como vocês destacaram aí. Multicampeão. A gente sabe o quanto é difícil ganhar uma Libertadores. Um Mundial, né? Ganhou com o São Paulo. E também vem um pacote, né? A gente é acostumado a ver contratações em que vem técnico, auxiliar, preparador físico, e aí o Fortaleza vem com um pacotão também aí de, no caso, de outro técnico, né? A gente costuma ver alguns técnicos sendo expulsos das partidas e aí sempre fica um auxiliar. E o Fortaleza vai ter aí, no caso, o técnico também adjunto, que é o Bernardo Franco, né? Ele que treinou a equipe do Barra esse ano na terceira divisão, na Série C.
0: Ele já trabalhou com o Paulo Autuori, não foi?
1: Ao que me parece, sim, né? Não tenho certeza.
0: Trabalhou.
3: Jurani,
0: deixa eu ver o Frank. Oi, Frank. Jurani,
3: aproveitar que você deu essa deixa aí da questão da seleção, eu lembro que em 94...
0: Então você pensa como eu, amarelinha no Autuori.
3: Sim, até sim, olha no aí, seguinte sentido. Em 94 nós tivemos o Parreira como treinador e o Zagallo, sim, que era um treinador, como auxiliar.
0: Sim.
3: Em 98 fomos à final com o Zagallo e o Zico, que também, sim, era treinador na época, Turquia e Japão, como auxiliar. Então, por que não o Ancelotti com um auxiliar ou um supervisor, como o Paulo Autuori, como o Abel Braga, como o Luiz Felipe, ou mesmo como o próprio Falcão, que jogaram juntos na época, sim, lá da Itália. Então, a sua ideia, abrangendo essa questão, acho que seria até bom para o italiano, né? Ter essa. Por exemplo, eu acho que o Abel Braga, não sei se vocês concordam, acho que o Abel Braga.
0: Quanto tempo?
3: Acho que o Abel Braga tem um perfil de treinador de liderança que a seleção nunca mais teve, né? Pelo menos como perfil. Então,
0: eu acho que ele tem tudo para fazer.
3: A
0: um
3: sua proposta
0: trabalho.
3: Aí é uma boa ideia. Se não, como treinador, se ele fizer uma boa campanha no Fortaleza, talvez até como auxiliar, um supervisor, um coordenador técnico junto lá com o italiano. Se é que o italiano vai chegar na próxima Copa.
0: Deixa eu mandar uma...

0: abraço aqui para o Ale... Ó, que tá chovendo aqui. No... Aí quando você assumir, se você quiser mandar alô pro pessoal, tem um monte de gente aqui, viu?
1: Beleza. Bota o guarda-chuva, tá chovendo.
0: Aqui. Deixa eu botar aqui. O Alexandre Almeida lá em Sobral tá dizendo que tá ouvindo o programa da gente. Ele tá completando hoje, ô, rapaz, 20 anos de casado com a amada esposa dele. 20 anos de casado com a dona Gardênia Freitas. O nosso querido Alexandre Almeida. Tem uma música aí de casamento? Tem que a gente possa homenagear o Alexandre Almeida, meus queridos? É... O Alexandre Almeida que tá completando hoje 20 anos de casado. É... Eu tenho 33 anos.
2: Bodas de porcelana, viu? 20 anos.
0: Bodas de porcelana. Eu tenho 33 anos de casado, entendeu? E a minha mulher só não me largou porque ela disse que, não, que, disse que eu não saio de casa.
2: Você tá certo. É pra sair mesmo.
3: Eu vou sair você de casa. E nem o Batata.
0: Nem o Batata. Tem o Batata, tem o Bobô e tem o Báscara.
3: Bobô?
0: Bobô, que é o, era o cachorro da minha filha que ficou lá em casa e é conhecido como Bobô.
3: Ah, tá.
0: É o neném Bobô.
1: E o outro é o Báscara?
0: E o outro é o Báscara. O Bobô e o Báscara dormem na cama com a gente.
3: Olha aí.
0: E o Batata já Báscara. Tem. O Batata vai fazer 15 anos. Vai. É, dá trabalho. Aí diz que os pais gostam mais dos que dão mais trabalho. É que não é que gosta mais. É porque tem que ter
1: tem
0: mais
1: que dar
0: atenção.
1: Mais atenção
0: Aí o Batata, como dá muito trabalho, é o que a gente tem mais atenção. Não. Entendeu? Verdade. Então, voltando aqui ao Alexandre Almeida. Um grande beijo para você, Alexandre. Um grande beijo para você, para esse casal, que é o Alexandre Almeida e a dona Gardênia Freitas, que estão aniversariando hoje, completando 20 anos de casados. É, deixa, vamos pro intervalo agora, para quando voltar pro outro assunto, redondinho, tá bom? Aí daqui a pouco a gente vai falar sobre... Ei, lá vem notícia ruim. Depois do intervalo vamos dar notícia ruim aqui. A gente volta já.

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0: Ei, ei. Vamos voltar aqui ao programa Domingo Esportivo depois do intervalo. Gente, ó. Ontem não, sexta-feira, no Jogada Segundo Tempo, com participação da Fernanda Alves, repórter, André Almeida apresentando e comentando, e Breno Rebouças comentando. A Fernanda trouxe uma notícia ruim. Ainda bem que teve logo depois a notícia boa do Paulo Autuori para a torcida do Fortaleza.
1: O Fortaleza tomou um transfer ban. É a informação que a gente tem, que recebe de última hora. Sendo assim, a equipe fica sem poder contratar nessa janela enquanto não resolver essa questão financeira. E aí tudo isso acontece num momento também em que o Fortaleza dispensou o treinador para buscar no mercado e tudo fica mais complicado ainda, André Almeida. E esse transfer ban tem relação envolvendo a Conmebol, negociações envolvendo a Conmebol. E aí a FIFA proibiu o Fortaleza de ter esse processo de negociar no futuro. Tem que resolver a questão financeira, né, André Almeida?
2: Meus amigos, e olha, eu tava vendo aqui no site da Conmebol e o início da proibição do registro foi hoje, tá? A data de hoje. E número de período de inscrições, 3. Isso quer dizer que são 3 janelas, né, Breno?
3: 3 janelas.
2: Que o clube não pode registrar jogadores.
3: Rapaz, eu vou te falar.
2: Eu tô vendo agora aqui no site da FIFA.
3: No site da FIFA.
1: Olha. Hoje, sexta-feira, 24
2: de meus dia. Amigos.
3: Olha, são 5 horas e 45. A gente já falou no programa hoje de salário atrasado no Ceará, agora de transfermando Fortaleza. Rapaz, que momento do futebol cearense, cara. Eu não consigo lembrar de um momento em que os dois estivessem numa crise tão grande financeira, André.
2: Eu lembro
3: que um tava bem e o outro tava mal. Agora os dois juntos, eu não consigo lembrar, senão.
2: 2015, quando o Ceará quase cai pra Série B. Foi aquele ano que escapou na última rodada contra o Macaé. E o Fortaleza estava na Série C. Tinha tudo pra subir e não subiu.
3: Mas a minha pergunta é se tinha crise financeira. Eu tô falando da crise financeira.
2: Assim...
3: Esportiva, e em 2015 aconteceu.
2: Realmente...
3: Mas financeiro, cara, os
2: do
3: dois...
2: Do jeito que tá jeito. Agora...
3: Coisa complicada, rapaz.
2: Porque o que é que aconteceu, Breno? Qual era a diferença? Antes os clubes, eles tinham um determinado patamar.
3: Exatamente.
2: E aí a crise financeira, ela era proporcional a esse patamar. Os nossos clubes, eles cresceram, eles subiram de patamar. Eles passaram a disputar outras coisas que não eram comuns. Se jogasse na Americana, Libertadores, não era algo habitual pro futebol cearense, até que foram as primeiras participações na história. Jogar a Série A com mais regularidade e tudo mais. Quando você cresce, quando você aumenta de tamanho, você aumenta o seu lastro, mas quando cai, é o tal do ditado, quanto mais alto você tá, maior a queda.
3: Maior a queda.
2: Então, a crise, eu concordo com você nesse sentido, de que a crise hoje financeira dos dois, ela é maior. Porque o salto que nós demos, nós, que eu digo futebol cearense, ele foi maior. E aí quando você dá um passo e a perna não acompanha, meu amigo, o tombo ele é ainda maior. Então realmente, cara, em termos de crise financeira, assim, de problema, tá difícil.
3: Negócio complicado.
2: Tá difícil. Né? Então, aí serão 3 janelas, Fernando.
1: Isso, que o Fortaleza... 3 janelas.
2: Então, contratou, claro, caso não consiga derrubar, claro, não consiga... caso não consiga reverter, Fortaleza não vai poder mais contratar.
0: Eu vou começar com você, Frank, tá? Assim, eu vou ser muito sincero, tanto em relação ao Ceará como em relação à Fortaleza. Eu lamento demais. E aqui jamais eu abri, no meu caso, tá? Chega aqui e meteu. A gente fala aqui no Ceará, meteu pau, né? Meteu pau, não sei o quê, não sei o quê, incompetente. Não, eu não vou fazer isso. Eu, Jurani, não vou fazer isso. Agora, eu lamento demais chegar a uma situação dessa. A sorte, no meu ponto de vista, eu queria ouvir você, Frank, que você, além de ser professor, é treinador de futebol, a sorte... É que o elenco do Fortaleza é um elenco que, na minha opinião, tem condição de brigar para subir. A sorte é essa. Então, mesmo que fiquem essas 3 janelas, que eu acho que o Fortaleza vai conseguir resolver, que, se eu não me engano, é a casa de 3 milhões e pouco.
1: 3,3.
0: 3,3, né, Karine? Eu acho que o Fortaleza vai conseguir.

0: conseguir resolver, tá? É, mesmo que ficasse, mas eu acho que não vai ficar, que o Fortaleza vai resolver, tá? É, tem elenco para sair. E teve a sorte de ter contratado, na minha opinião, o Paulo Otuori. Mas eu queria ouvir você, Frank, e os outros sobre essa situação.
1: Jurandir, eu vou usar uma metáfora aqui na minha outra área aí de trabalho, que é a geografia. Às vezes acontece, todo mundo já deve ter passado por isso. Você planeja uma viagem, alguém lhe fala sobre um lugar, você vê hoje na internet, antigamente víamos até em cartões postais, né? A juventude não sabe mais nem o que é isso hoje. E a gente programava uma viagem para um lugar. Fazia todo o planejamento, comprava roupas, malas, etc. E quando chegava lá, se decepcionava. Toda viagem, ela é uma abstração. Você vai imaginando algo, só que você chega lá, você não é aquilo que você imaginou. Então, você fez um investimento, você fez criou uma expectativa, você levou pessoas com você para aquilo ali, mas ao chegar, aquele lugar que você foi, não era o que você queria, e você termina, poxa, bem, vou aproveitar, já estou aqui, já gastei, mas o efeito, a ressaca dessa viagem se torna muito pesada. Por quê? Porque você teve uma desilusão. Por que é que eu estou dizendo isso? Porque parece que a viagem...
0: A desilusão não é só amorosa.
1: Não, ao contrário. Talvez a amorosa seja a que mais chama atenção, mas no dia a dia nós temos muitas desilusões.
0: Então, né? Desilusão não é só a chifrosa.
1: Essa aí eu não posso nem falar porque eu nunca tive. Se tive, esqueci. Então...
0: Eu também, se tive, não fiquei sabendo.
1: Então pronto. E nem vamos atrás de poder saber.
0: Eu quero lá ir atrás. Aí meu sogro está ouvindo a hora dessa, ele diz desse jeito. Esse Jurani fala uma besteira. Diga, Frank.
1: E seu sogro também não queira ficar sabendo. São coisas que minha mãe já dizia. Quem procura, acha. Então é bom não procurar. Então, Jurani, eu acho que o Fortaleza, explicando essa metáfora, eu acho que aquele tempo de Série A, Libertadores, Sul-Americano, foi essa viagem que a torcida fez. Parece que fez uma viagem muito legal, mas quando chegou lá, se decepcionou. Porque a ressaca dessa viagem está sendo horrorosa. Como ninguém esperava que o Fortaleza, depois de 4, 5 anos de uma ascensão, e não podemos dizer que foi meteórica, porque ela foi gradual, Marcelo Paes, Rogério Ceni e daí por diante, fosse chegar a esse ponto. O Ceará eu até entendo, porque o Ceará aconteceu aquilo que acontece com muitos times. Ele foi para a Série B quando ninguém esperava, não era um favorito, teve aquela arrancada no final lá com o Léo Condé, e passou um ano e caiu. Então não deu tempo nem o Ceará dizer, rapaz, vou para uma viagem muito legal. O Ceará estava saindo de casa e o pneu furou. Mas o Fortaleza não, era, pensava-se o quê, Jurani? Meus amigos aqui mais jovens podem até me ajudar na memória. Fortaleza agora ia melhorar a questão do campo do PC, do CT, do CT lá do Maracanaú. O time ia agora passar a ter uma curva estável lá na Série A, passar muitos anos. Por quê? Porque houve uma arrecadação de dinheiro. E aí entra a questão de quem é a culpa. Marcelo Paes, que se achava que tinha feito tudo certinho, a culpa é dessa gestão agora, que assumiu e não explicou essa realidade assim que chegou, ou também se surpreendeu. Então não dá pra gente saber, a não ser quem tá lá dentro. Mas eu acho que realmente foi uma decepção, apesar do Fortaleza estar entre os dias, já perdeu muito da gordura que tinha ganho no campeonato. E você disse uma coisa aí, é porque o elenco do Fortaleza é um elenco que tem condição de subir. Eu acho até que nem é isso, eu acho que o nível da Série B é baixo o suficiente que o Fortaleza pode subir. Até o Ceará pode chegar lá no meio da tabela, porque hoje o objetivo é não cair. Então, acho mais que é o nível da Série B que é muito baixo, e a gente vê a Série B depois de ver o jogo da Copa do Mundo, chega a dar uma dor, né? Então, do que o Fortaleza tem um grande elenco. E acho sim que foi uma decepção, desilusão. Eu posso dizer por mim, acompanhando de fora, que eu não esperava que depois de 4, 5, 6 anos do Fortaleza lá em cima, tivesse uma situação dessa, viu, Jurani? Okay.
0: Meu querido Leandro Gildo.
2: Diga.
0: Transferban. Essa situação do Fortaleza.
2: Situação que deixa o Fortaleza, logicamente, né, bem complicado, tem que resolver. E foi por conta de um jogador, na verdade foi por conta da dívida de um jogador que não agregou tanto, que foi o Mancuso, né, cara? E o Mancuso, não é culpa do Mancuso, mas ele não entregou tanto, tá dando esse prejuízo aí. O Fortaleza acontece, que não pagou.
0: Pode acontecer, porque não tem como adivinhar se o cara vai conseguir entregar, né?
2: Mas foi um jogador que se esperava muito, né? Quando você contrata alguém

0: para fazer um serviço, você espera que o serviço seja bem feito, né? É. E o Fortaleza também não cumpriu, segundo a FIFA, parte desse acordo com Estudiantes, né? Não pagou algumas parcelas e tem aí ainda nessa janela a possibilidade de regularizar, exatamente, muito obrigado. E assim, a FIFA é bem rápida nesse sentido. Pagou, liberou.
1: Quanto
0: pagou,
1: é, Carinho, o valor?
2: É um SPC da vida, né?
0: É o SPC, é pagou, liberou.
2: 3,3
1: milhões. É, mas eu acho que de reais, né? Dólar não, né?
0: Reais. É, dá certo.
1: Mas eu acho que dá pra pagar, eu acho
2: dá,
1: que
2: dá na pra verdade pagar. É a não. Última parcela, né? Fortaleza já havia pago algumas parcelas, aí é a última parcela.
1: Saulo, você acha que o elenco que o Fortaleza tem dá pra segurar o negócio se por acaso o Fortaleza ficasse sem contratar?
3: Sim.
1: Eu também acho.
3: Eu acho que a gente tá falando aqui, né, transfer ban, lógico que soa como notícia negativa, né? Mas tudo tem um lado bom, né? Não vai poder contratar, não vai poder se endividar mais, né?
1: Também tem isso.
3: É. A gente tem que olhar isso também.
2: É que nem,
3: né,
2: quando limpa o nome, né? Assim que você limpa o nome, você já vai direto pras lojas.
1: E o elenco.
2: Não,
1: dá
2: certo.
1: Eu faço
3: o objetivo, né? Voltar. Rapaz, o objetivo não é voltar pra Série A.
1: É.
3: Voltar pra Série A com esse elenco que tá aí.
1: Dá pra
3: voltar. O problema não é o elenco, não era o treinador. O problema é outro, todo mundo sabe disso.
1: Lauriberto, e aí, qual é a tua opinião sobre essa situação toda? O elenco do Fortaleza aguenta? Dá pra trabalhar? É tanto que dá que tá em quinto lugar.
4: Exato. O elenco Fortaleza, talvez seja muito otimista, dá pra ser campeão dessa Série B. Eu acho.
1: Eu também acho.
4: Perdeu pro Vila Nova no azar lá, né? Vai começar o segundo turno terça-feira contra o Botafogo lá em Ribeirão Preto. Aliás, aqui, né?
1: Aqui. O do Ceará é que é fora.
4: A estreia de lá foi aquela goleada.
1: O Ceará é que é fora hoje, né?
4: É. O Fortaleza joga aqui pra descontar aquela goleada. Lembra? Na estreia, o Fortaleza levou a goleada pro Botafogo lá em Ribeirão Preto.
1: É.
4: Né? Então, elenco tem. Né? Sobe o transfer, paga.
1: É.
4: Pega uma renda boa aí, dá pra pagar, dá não?
1: É, dá pra pagar.
4: Né? Já que não tá com o salário atrasado.
0: O ruim é que não tá tendo renda, né?
4: É, mas é que tá, tem sócio torcedor, tem as camisas, tá, dá pra...
1: Essa do ele não vendeu.
4: Ele não vendeu,
1: mas ele paga.
4: Ele não vendeu.
1: Segunda-feira, sem brincar, o Fortaleza paga isso.
2: Inclusive, a diretoria do Fortaleza já informou que na próxima semana
1: já vai pagar. Então pronto.
4: Ele não vendeu uma de campo do jogo do Palmeiras?
1: É.
4: Lá pra Arena Pantanal? Com esse dinheiro aí já dá.
2: Né? Foi
4: já
2: dois.
4: Dá pra dar uma
1: já
4: boa.
1: Já dá. É 3 milhões e meio, é, Carinha?
2: 3,3
1: milhões.
4: Né? Então dá pra pagar. Então o elenco Fortaleza é bom. Exagera até, é excelente. Pra B, sabe?
1: Eu acredito que o Fortaleza também é bom.
4: Avance. Não precisando nem do qualify aí, do terceiro até o sexto.
1: Eita, nome bonito é esse, meu Deus. Qualify.
0: Qualify.
4: Né?
1: Tá.
3: Como com o quê?
4: farinha e rapadura.
0: Você já tem
1: o Báscara é uma fórmula matemática.
0: Exatamente.
1: É.
0: Nasceu outro cachorrinho, você bota o nome desse aí.
2: Eu achava que Báscara é de algum filme, né? Não,
0: a fórmula de Báscara.
1: Não, é a fórmula matemática.
2: Tem filme com o nome do cachorro.
1: Agora,
2: Báscara,
1: Qualify é um alimento. Ou ignorância. Eu não sei como é que a rádio me segura num programa desse, eu com essa ignorância desse
0: tamanho.
1: Em
0: 6 em 6 horas que tomam.
1: Entendeu?
0: Em 6 em 6 horas.
1: Olha, estão tirando onda, viu, professor?
4: Não, que é isso. Eu acredito que o Fortaleza é campeão esse ano. Galebina já foi uma vez, né? Aí.
1: Acredito que pode ser campeão mesmo.
4: Pode, tem elenco pra isso. Né? Tá vindo numa campanha boa. É. Né? Essa rearrancada. Se existe essa palavra, na terça-feira contra o Botafogo aqui. O Altuário vai chegar no mesmo dia, né? Ele não vai dirigir o time, né? Mas vai pro estádio ver o time, evidente, né?
2: Ele vai chegar, na verdade, no PC na terça.
4: Pois é, o jogo não é à noite.
2: E aí eu acredito, né, que ele já vai.
4: Deve ir pro estádio, né?
2: Isso.
4: Então, vislumbro bons tempos para o Fortaleza nesse segundo semestre.
2: Ceará,
4: não.
2: Na verdade, o Fortaleza não tem um prazo fixo aí. De data marcada aí para, no caso,
0: pra fazer
2: perder
0: o
2: direito de... não tem. Para a janela de contratações que iniciaram dia 20 vai até 11 de setembro, Fortaleza até 11 de setembro tem que fazer o pagamento, né? Para não cair nessas três janelas aí. Mas ao que já se sabe é que na próxima semana a diretoria já está estudando para justamente fazer o pagamento dessa última.

0: última parcela, né? E aí não gerar mais desconforto, né? O Palmeiras ainda... que já fez 3 contratações nessa última janela, né? Que foi o atacante Nathan Fogaça, o Pedro Henrique e o zagueiro Neres, né? Mas acredito que o Fortaleza deve já estar de olho em algum meio de campo, né? Em zaga, enfim. Mas vamos aguardar aí. Eu acredito que o Fortaleza deve se atrás o mais rápido possível, até mesmo. Porque quando a gente fala em transfer ban, né? A gente. Daqui a pouquinho eu vou até pesquisar aqui. Porque, ao que me parece, o Palmeiras é o único, não sei, da Série A ou alguma coisa assim.
1: Que nunca sofreu um transfer ban.
0: Então, queira quer não, todo time vai passar por isso.
2: É, mas acontece.
0: Eu acho.
2: Eu já tive conta de luz. Eu já tive luz cortada, água cortada. Já tive dono de mercadinho lá em casa batendo.
0: Quem nunca aqui tava lá numa
3: concorda
0: certa loja de calçada e a pessoa dizia que o crédito não faz.
3: Falou em dívida aí, presente, Jurani.
0: Todo mundo passa por isso, é time, é pessoa física, enfim, pessoa jurídica.
1: Só que o nosso nome é SPC, né? Transferbando.
2: Então, professor Lauriberto, né? Eu já tive tanta dívida, meu amigo, nem por isso eu morri, tô aqui vizinho, eu vivo, hein?
4: Rapaz, a dívida, como disse, é o antigo slogan da Câmara, não, Clube de Dirigentes Logísticos, hoje CDL. Mantenha seu crédito em dia, para ter crédito sempre. Você pode ter dívida, mas tem que pagar.
2: É.
4: Né?
2: Eu já tive.
4: Então você tem que manter o crédito em dia para ter crédito sempre.
2: É. Uma vez eu conversando com um ex-gerente de banco, ele falou uma coisa que eu achei muito interessante, que ele falou sobre cartão de crédito. Ele disse, você sabe qual é o significado de cartão de crédito? Aí eu disse, não, ele disse, comprar o que não precisa para pagar com o que não tem.
0: É verdade.
2: A gente vai ver, segundo ele, é brincadeira, a gente conversando, batendo papo, né? Porque você precisa saber administrar cartão. Você precisa saber administrar suas finanças. Né? Porque se você não souber administrar, você vai terminar se embananando. Quando eu tô apertado, eu rasgo tudo. Entendeu? E hoje meu cartão de crédito limite é bem pequenininho, porque eu já me embananei várias vezes. Entendeu? Embananar existe essa palavra, não, né?
1: Que existe. É. Todo mundo entende.
2: Embananar.
4: Se envolver em bananar.
2: Existe
4: embananar, sim.
2: Embananar existe.
4: Não é coisa de enrolar.
2: Estou embananado.
4: Enrolado.
5: Folha da bananeira, ó.
4: Pronto.
2: Que cientificamente significa lascado. A gente vai para o intervalo comercial e daqui a pouco a gente volta.
6: Como é?

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0: Estamos voltando pela Verdinha 92.5 em Fortaleza, em Sobral 103.7, no Cariri 107.7, pelas 25 emissoras que retransmitem a nossa programação, pela Sky, pela Oi TV em todo o Brasil, no programa Domingo Esportivo. Gente, todo domingo às 10 horas da manhã na TV Diário, professores Frank Santos, Lauriberto Braga, Saulo Maia, professor, doutor, pós-doutor, tem o programa Mercado e Desenvolvimento na TV Diário. Todo domingo, 10 horas da manhã, com reprise aos sábados, às 20 horas. Gente, Saulo, Frank e Lauriberto, Leandro, Karine, amigos da Verdinha em todo o Brasil. A entrevista de hoje foi com a Cris Sofiati. Sensacional. Eu vou rodar aqui a chamada do programa hoje, do domingo, do Mercado de Desenvolvimento. Durante a entrevista, ela falou uma coisa, professores, que ela disse o seguinte: o porquê, por mais simples que você acha que pode ser, tá? Tem uma pesquisa norte-americana que ela falou, que diz que quando você fala o porquê que você pediu algo, aumenta em mais de 30%, se não me engano é 30, 32% ou é 36%, a possibilidade da pessoa fazer para você sem questionar, sem cobrar. Por exemplo, ela até citou um exemplo muito simples, que ela disse assim: vamos supor que você vai pedir água. Disse, fulano, traz um copo d'água aqui para mim, porque eu tô com preguiça. Aí ela até disse assim: preguiça, né? Você dizer que tá com preguiça, né? Etc e tal. Mas o porquê você falou o porquê, a possibilidade da pessoa fazer aquilo que você tá pedindo sem questionar e sem reclamar, eu não lembro se ela disse 32% ou 36%. Que negócio sensacional, isso que é uma pesquisa norte-americana. Esse programa Mercado e Desenvolvimento na TV Diário é maravilhoso. Eu vou botar aqui a chamada para você ouvir, a chamada do programa, que é todo domingo às 10 horas da manhã. Esse domingo foi com a Cris Sofiati, que tem quase 500 mil seguidores nas redes sociais. Quase 500 mil seguidores ela tem nas redes sociais. Vamos ouvir aqui a chamada do programa.
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2: Comunicação dentro das empresas hoje, Jurani, para mim é o maior problema em todos os setores. Exatamente porque a pessoa acha que se ela passou a informação, ela já passou, ela não precisa nem conferir. Porque já foi falado. Ah, eu já falei, eu já passei, ela que não fez. Não é assim. Inclusive, nunca teria excelência em atendimento se a gente não tiver uma ótima comunicação interna. Porque atendimento não é só a frente da empresa, é toda a empresa, porque se eu preciso de um boleto financeiro, o financeiro não me dá, eu já quebrei a expectativa do meu cliente, eu já quebrei a jornada do cliente. Na verdade, atendimento, quando a gente fala em cultura de excelência, é para exatamente trazer essa cultura para viver realmente isso dentro da empresa. E melhorar essa comunicação é a base para tudo.
0: Toda semana nós trazemos um convidado, um especialista em algum assunto de desenvolvimento pessoal, profissional e também de mercado.
1: Todo domingo, às 10 da manhã, aqui na TV Diário.
0: E a reprise aos sábados, 8 horas da noite. Sensacional!

0: Jornal, a entrevista, o bate-papo com a Cris Sofiati, S-O-F-F-I-A-T-T-I, Sofiati. Você pode encontrar ela nas redes sociais com esse nome. Sensacional, maravilhosa a entrevista hoje da Cris Sofiati. Gente,
1: Oi. Você falou aí da Cris Sofiati falando do porquê, né? O porquê é a pergunta básica para qualquer processo científico, né? O homem evoluiu cientificamente enquanto ser humano por causa do porquê, né? Se não perguntarmos o porquê, não vamos à frente. E aí eu lembro disso muito, porque quando a gente faz disciplina sobre psicologia da aprendizagem, da adolescência, na faculdade, a gente ouve muito isso, né? Pedir para um aluno, ou para um atleta, ou para um colega de trabalho fazer algo, se você não tem uma explicação para isso, na verdade você não está pedindo, você está mandando. Porque o pedido passa do ponto de que a pessoa entende o que você quer e faz porque é importante, né? Então, é muito legal perceber que pessoas como a Cris está trazendo isso para dentro das empresas, que muitas vezes acredita-se que é um ambiente corporativo mais formal, onde as laudas, os protocolos, as minutas ficam à frente das relações. Mas nesse mundo de hoje, com tantas relações virtuais, você ter a necessidade de falar com alguém, explicar o que é que você quer, a pessoa entende sim que isso deve poupar muitos problemas e muito tempo dentro da empresa. Então é muito legal. Parabéns aí à sua entrevista e a essa discussão, que é uma discussão que a gente tem até dentro de casa, né? Um pai ou uma mãe pedir para um filho fazer algo e explicar por que aquilo é importante. Antigamente você só faz e acabou porque eu sou teu pai. Então, legal que as empresas agora também estão absorvendo esse tipo de atenção e empatia com o outro.
0: E assim, esse programa, todo domingo eu trago uma autoridade a nível local, nacional ou internacional. Ela mesma aqui é uma autoridade internacional, tá? Essa mulher é fora da curva. As entrevistas que tem no programa Mercado e Desenvolvimento na TV Diário, todo domingo 10 horas da manhã. E atenção, se você quiser, muitos programas eu tô colocando agora no meu YouTube, no canal do meu YouTube, é Jurani Parente, J-U-R-A-N-I, Jurani Parente. Você vai lá no meu canal do YouTube e você tem vários programas com várias entrevistas. Tem uma com uma Ana, agora fugiu aqui o sobrenome dela, ela mora em Miami, nos Estados Unidos. Ela falou sobre marca pessoal. Maravilhosa entrevista com ela. Entre outras e outras e outras e outras entrevistas que eu fiz dentro do programa Mercado e Desenvolvimento na TV Diário, todo domingo, 10 horas da manhã. Gente, eu vou já sair do programa porque eu tenho um problema na corda vocal e tenho um problema de refluxo danado e eu perco a voz. Eu tenho uma série de palestras na próxima semana. Na próxima semana eu vou estar no Cariri proferindo a palestra, as palestras, transformando clientes em fãs e o profissional do futuro para uma grande loja no segmento de tintas lá no Cariri, tá? Uma grande loja no segmento de tintas lá no Cariri. Eu vou estar proferindo essa palestra para eles. E depois o Açalgueiro no Pernambuco proferir uma palestra para a uma empresa de dentes, uma empresa que tem dentistas, cirurgiões dentistas, que é a Salgueiro Center. Então eu fechei também com o pessoal da Salgueiro Center e eu tô indo ao Pernambuco, no Ceará, ao Pernambuco, em Salgueiro e Pernambuco, para proferir a palestra. Depois eu volto para o Juazeiro para proferir uma palestra para uma empresa que produz remédios, como é que dá um nome aqueles remédios que você leva a fórmula e a pessoa faz? Manipulação. Farmácia de manipulação. Aí vou proferir uma palestra para uma empresa nesse setor, tá? Então vão ser essas palestras. E no início do próximo mês, eu chego aqui no domingo de volta, já viajo para Sobral, que na segunda-feira, dia 3, né? Segunda-feira 3, não sei, segunda-feira 3, eu vou proferir uma palestra para o setor de educação lá em Sobral. A palestra é A Ciência da Felicidade no Desenvolvimento das Pessoas. Então vou ter 5 ou 6 palestras no decorrer da próxima semana, tá? E aí o Leandro Gildo vai assumir o programa aqui, mas antes, tem quanto tempo ainda aí de intervalo ou pro intervalo? Então, a gente

0: Dá para discutir mais um tema aqui em 5 minutos, será? Eu acho que não, né? Que é pouquinho tempo, né?
1: Para dar vazão, pessoal que tá na audiência.
0: Deixa eu mandar um abraço aqui. Tem muita gente ouvindo a gente, tá? Então deixa

0: aberta ao interior cearense. Muito obrigado, professor. Tem enviado a mensagem. 85DDD. O Marcelo tá mandando, tá ouvindo a gente. Muito obrigado, Marcelo. Um grande abraço, querido. Sucesso para você, tá? Deixa eu ver aqui mais. Que tá mandando aqui a mensagem pra gente aqui. Deixa eu ver aqui. Samuel Leite, de Apodi, no Rio Grande do Norte, muito obrigado. Deixa eu ver aqui. Ricardo do Meireles, muito obrigado. Teve uma pessoa aqui que mandou um áudio. Tomás Edson. Thomas, eu acho que é Thomas Edson. Muito obrigado, Thomas Edson. É outra pessoa que mandou um áudio aqui. Não tem o nome dela, deixa eu ver. Francisco Chico, muito obrigado. Aqui lá no interior do Ceará, David Duarte, de Ibaretama, muito obrigado, tá ouvindo a gente. Deixa eu ver aqui, esse aqui é torcedor do Fortaleza, que tá com o emblema do Fortaleza. Não, é torcedora. Raquel Tricolor disse, não. Boa tarde, tá dizendo que é Tricolor até morrer, a pessoa. É Raquel, exatamente. Raquel, muito obrigado, Raquel. Outra pessoa que mandou um áudio aqui pra gente, o Dudu. Muito obrigado, Dudu. Lá de São Paulo, mandou vários áudios. Deixa eu ver aqui. Paulo Rabelo. Muito obrigado, Paulo Rabelo. Ouvindo a gente aí em São Paulo. Outra pessoa aqui que mandou mensagem aqui pra gente. Paulo Macedo, aqui no Ceará. Muito obrigado. Eu acho que aqui em Fortaleza que é 85. Muito obrigado. 71. De Salvador, Jorge Monteiro. Muito obrigado, Jorge Monteiro. Tá ouvindo a gente aí. Tá ouvindo a gente no aqui pela Verdinha. Tem outra pessoa aqui que mandou mensagem aqui. Rosa Maria. Muito obrigado, Rosa Maria. Tá ouvindo a gente. Tem outra pessoa aqui. Aqui é, acho que é do interior. José, mas aqui não diz qual é o interior. 3248. Muito obrigado. Aqui é de Fortaleza, que é 85. Não tem um nome, tá? Final 7854. 7854, deixa eu ver se mandou alguma coisa aqui. O que é que mandou dizer? 7854, não dá pra ver aqui. Mandou um áudio. Deixa eu ver, tem mais gente aqui. Às 12h13, esse aqui mandou um áudio. Evaldo Sá, muito obrigado, Evaldo. Mandou um áudio. Esse aqui mandou um link pra gente assistir alguma coisa. Depois a gente assiste.
1: Deixa eu mandar também aqui um abraço. Mande. Para o Nirton, né? Torcedor do Ferrão, tá lá no Modubim, tá aquecendo para mais tarde, ele vai de bicicleta lá pro PV, deixa lá, prende lá na grade e vai assistir o seu Ferrão. O Ney Reis, torcedor do Ceará, também tá preocupado com a situação do time, e o Luizinho tá lá na portaria, ele que é seu fã, diz que ele acompanha desde 1950.
0: Luizinho, muito obrigado, Luizinho. 50? Em 50 eu tinha 18 anos.
2: Você sabe, onde? Muito assim, Matusalém aí.
0: Deixa eu mandar um abraço aqui pro Marco de Madalena. Tá perguntando, rapaz, cadê o Golbe? É muito melhor do que você, Juranil. Eu também concordo com o Marco.
1: Rapaz,
0: eu também concordo.
1: Mas se a gente botar uma votação aqui...
0: Ele, além de ser melhor, é mais bonito.
1: Exatamente.
2: E rico.
1: E mais fofo.
3: E novo. E rico.
4: Rico, bem novinho.
0: Entendeu? Então, beijar o Golbe é calado. Entendeu? Deixa eu ver aqui mais um aqui. Pronto, gente. A gente vai pro intervalo comercial. Na volta tem muito assunto no programa Domingo Esportivo. Vai se falar ainda de Ceará, vai se falar de Fortaleza, vai se falar do Neymar, vai se falar da dívida do Santo, vai falar do Campeonato Brasileiro da Série B, pode falar do Campeonato da Série A, Ferroviária, Iguatu, tem muita coisa no Domingo Esportivo. A gente volta já, gente.

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0: Estamos de volta, Domingo Esportivo, com nova voz. Se aveste não, aqui é Leandro Gildo na voz. Jurani Parente, vamos dar uma folguinha pra ele. Ele tá saindo, é nessa hora, né? Que é aquele ditado, né? Quando o gato sai, os ratos fazem as festas, é? É esse o ditado?
1: Tem uma ratazana aqui
0: hoje. Deixa só ele sair da porta.

0: Tá aqui. Ô, Jurandir, tá por aqui ainda? E vamos dar, vamos aqui, dando continuidade ao programa.
1: Aí a Karine disse assim, é. Se for o Leandro, eu vou embora.
2: Aí é. Jurandir, pega o Anabara e vem, Jurandir, próxima semana.
0: Só traíra, mas a gente fica aqui, eu, Leandro Gildo, tenho o Saulo Maia, o maior torcedor do ferroviário que existe, é ele aqui, Saulo Maia, o professor Lauriberto Braga, o técnico das categorias de base, também professor Frank Santos, ele que já treinou quantos times já, Frank, na sua carreira?
2: Profissionalmente, treinei o Grêmio Pagamentos, que é o Tirol hoje, Tirol. Calcaia, Pacatuba, Aliança... E Tiradentes.
0: Cinco aí. Quer mais? Quer mais?
2: Na base, basicamente, foram os teve o Aliança e teve o Tirol. É porque como eu estou aí há 10 anos nessa vida aí, basicamente, durante 8 anos foi só no Tirol, né? Então, quando a gente não tinha time profissional, Leandro, às vezes fazíamos parcerias com outras equipes, né? Ah, o América também, posso esquecer do Mequinha, fomos campeões. Foi o nosso primeiro trabalho profissional, foi o Mequinha, né, em 2013, fomos campeão da Série C e subimos para a Série B. Então, foram esses times, eles não tinham uma condição muito boa, aproveitava, contratava a minha, a nossa comissão técnica, jogadores que tínhamos lá no projeto, na época de funcionários da PagMenos, e aí terminávamos trabalhando com essas equipes. Mas, basicamente, o meu trabalho maior na base, principalmente na base, e no Série B, Série C, foi no Tirol, que é antigo Grêmio PagMenos, estamos lá até hoje, disputando aí o Sub-20 desse ano e coordenando aí as bases quando dá.
0: Muito bem, isso aí foi o Franklin Santos. Também tem ela, a queridíssima Saboia, sempre ligado na arbitragem, né, trazendo também informações. E vamos dando continuidade aqui ao nosso programa Sobral 103,7 e sintonia de lá do Cariri 107,7. E se você está ligado aqui no Domingo Esportivo, manda o seu alô, manda o seu abraço para o nosso WhatsApp. O Jurandir não está botando áudio não, mas eu vou dar uma filtrada aqui, dá para botar alguns áudios. Sobre o tema, tá, gente? Não perde tempo não. Não vai colocar aqui áudio sobre um tema que já falou. A gente já passou... falando aqui sobre transfer ban, aí escutar um áudio de novo de transfer ban não dá. Então é sobre o tema. E o tema agora é, e eu vou chamar aqui o Saulo Maia primeiro, porque a gente vai começar a falar de Ceará. Já falamos do Neymar, já falamos do transfer ban do Fortaleza. Agora a gente vai falar do Ceará. E... que não está vivendo um bom momento, né? Logicamente, a tabela fala por si só, Saulo Maia, mas o João Paulo falou aqui, deixa eu dar uma olhada aqui, o presidente do Ceará falou que dá para sair dessa situação.
3: A meta, com certeza, a gente não pode desistir, né? Como eu te falei, o Ceará reúne todas as condições, né, de um time grande na Série B e que tem total condições de reverter isso aí. Tá na nossa mão, né? A gente sabe que não é fácil, mas quando eu falo na nossa mão, é porque o Ceará reúne todas essas condições.
0: Pronto, tá aí, tá certo. Vou chamar primeiro a Karine Saboia, eu tô vendo que o Saulo ali tá atrás do número pra mim.
4: É.
0: Ô, Karine, dá pra sair dessa situação, Ceará na zona do rebaixamento, nunca foi pra Série C... E não é no ano de 2026 que quer ir para lá. O João Paulo, o presidente do Ceará, já falou. Dá para sair da situação, dá mesmo?
5: Dá sim. Eu não vou dizer que vai dar para sair tranquilo, né? Hoje o Ceará ocupa a 18ª colocação com 19 pontos. Há 4 pontos ali do Cuiabá, né? E há simplesmente um pontinho fora da zona, né? Que é o Londrina com 20 pontos. Então, assim, a gente vê que a competição, o Campeonato Brasileiro da Série B, tá muito embolado, né? Não só ali na parte de cima da tabela, como no meio também. Times que jogam em casa, que fazem a diferença conquistando 3 pontos, claro, né? Vai dar um salto mais um pouco mais pra cima. Por isso que é muito importante os times que jogam em casa conquistar esses 3 pontos, né? A gente sabe que qualquer tipo de tropeço agora, o próximo time que tá embaixo, às vezes por 2, 1 ponto, já ultrapassa a equipe. Então, mas eu acredito que Leandro Gildo dá sim para sair, né? Tem o começo do retorno aí, a gente sabe que não acontece só numa Série B, mas na Série A já aconteceu casos de que teve times que quando faz a somatória do segundo turno, dá

0: até para ver que é um dos primeiros colocados, vamos dizer assim, se o Ceará fizer um bom retorno e o prognóstico der que o Ceará está entre os cabeças, isso é sinal de que tem mais conforto aí para sair de uma zona de rebaixamento. E como você disse, Leandro, a torcida não quer, né, viver um momento de Série C. A equipe do Ceará nunca foi para um campeonato brasileiro a nível de Série C. Então, nesse 2026, seria muito aterrorizante para todo o elenco, para a diretoria e também para a torcida. Vendo também que após o rebaixamento, já sofre um outro rebaixamento, aí seria muito difícil, né? Se já está difícil agora, com a falta de dinheiro, né, com salários atrasados, para recompor todo o elenco depois do rebaixamento, imagina descendo para uma Série C. Mas acredito que sim, eu acredito que o Ceará não desça, tá? Até mesmo porque, né, você vendo a tabela aqui, tem Avaí e, não sei se eu já disse aqui, mas em outros programas eu costumo dizer isso. Eu vendo agora um prognóstico aqui de uma Série B, principalmente porque vai começar agora o retorno, eu acredito que só tenha duas vagas, porque as outras duas vagas, que descem quatro, né, já é da Ponte Preta e América. Pra mim, eles dois já estão rebaixados.
1: Duas vagas pra Série C.
0: Pra Série C, né? E eu acredito que eles dois já estão com a vaga garantida. A diferença é muita, né? A Ponte Preta com 8 pontos e a América com 8 também. Olha a diferença pra equipe do Ceará, que tem 19 pontos. Então, eu acredito que se fizer aproveitar esse momento, que ainda dá. É esse o caso, entendeu? Porque aí, quando você for correr atrás do prejuízo, já tiver quase já se encerrando uma Série B, realmente vai ficar muito difícil, não tem Lisca que dê jeito, porque eu vejo muito torcedor falando aí, traz o Lisca enquanto, né, é tempo, traz o Lisca, não vai pegar o Lisca só quando tiver aí faltando 6, 7 rodadas. Mas aproveitar esse retorno, colocar essas contratações aí, já foram 8 contratações aí para a equipe do Ceará, colocar em campo, né, fazer a movimentação. Daniel Paulista, que saiu do Goiás, inclusive o Mozart fazendo um belo trabalho lá no Goiás, e é um aproveitamento muito bom, coisas que não tinha aqui no Ceará. E ao contrário do Daniel Paulista, saiu da equipe do Goiás e aí treinando no Ceará, e aí não vê essas vitórias chegar.
1: O que acontece, professor Lauriberto Braga? É emocional, as coisas não se encaixam. A Karine Saboia acabou de falar, né? O Moses saiu daqui, tá fazendo um bom trabalho lá no Goiás. Por que que não tá dando liga aqui no Ceará? No seu diagnóstico, professor Lauriberto, é emocional ou é técnico o negócio?
2: Emocional, técnico e elenco.
1: Muda tudo.
2: O elenco do Ceará
0: é um pacote, né?
2: Eu sou bem pessimista. Além do América e da Ponte Preta, o Ceará já caiu, na minha visão. Ele não vai
1: ter. Sério, professor?
2: Ele não vai ter esse arranque de recuperação, projetando as próximas rodadas, inclusive o jogo de hoje, que a TV fez várias. Transmite daqui a pouco, 4 da tarde, né? E a Verdinha, evidente, né? O decisório vai ser esse jogo de hoje. Se o Ceará ganhar, eu tiro o que eu tô dizendo aqui.
1: Certo.
2: Mas se levar uma doidinha, se levar uma goleada, se perder sem jogar bem, tudo, vai ter Daniel Paulista, não vai ter Lisca, não vai ter. Aí o saudoso Dimas Filgueira, que era o eterno, não era, professor? O eterno substituto de treinador que caía.
1: E o Salvador, né?
2: Salvador, né?
1: Salvador da pátria.
2: O Dimas não tá mais aí.
1: É verdade. Sabe?
2: Então, eu não vejo dias sombrios para o Ceará, não. Eu acho muito difícil. Ele vai disputar a Série C do ano que vem com Floresta lá. O Ferrinho não sobe.
1: Que isso, rapaz?
2: Nem o Iguatu já dançou ontem invicto, né?
1: Rapaz, professor.
2: Você acredita, Leandro, hoje? O Saulo acredita que o Ferroviário vai fazer 4-0 no Goiatuba?
1: Eu acredito no 3. 3-0.
2: Aí vai pra pênalti.
1: Vai passar nos pênaltis.
2: Só se for uma tarde iluminada do Ciel. Isso aí.
1: Vai ser. No Ciel, do volante lá do
2: Nena
1: Black. Não, o Mena, Lucas, pelo amor de Black. Deus, mas o Lucas Black joga muito.
3: Joga muito.
1: O Mena ainda precisa se orientar um pouco. GPS pro Mena.
2: Dependendo da torcida do Dr. Saulo e do Quilma de Campos, o Ferroviário faz 4-0.
1: Quilma de Campos fez aniversário semana passada. A torcida do Ferroviário fez uma festa pra ele no estádio. Abraço pro Quilma de Campos. Merecido.
0: Deixa eu mandar um abraço, Leandro Gil, pro Vladimir lá do bairro Meirelles, ele que tá ligado. Grande
1: Vladimir.
0: Escutando a gente na Alexia dele, disse, manda meu alô, não esquece.
1: Tá, Vladimir, alô. Aquele alô pra você, meu querido.
2: Leandro, antes que eu esqueça aqui, hoje tem Guarani de Sobral e Tianguá, sub-20. Esse jogo é lá no Tancredão, lá em Tianguá, é o pessoal aí da Zona Norte se preparando aí pro... Já começou o sub-20, né?

0: É, mas aí eu acho que é um amistoso, lá, né? Ou então uma
1: preparação, né?
0: É, porque o Guarani de Sobral não participou do Sub-20 esse ano, não. Quem entrou lá foi o Vila Real. Sub-20 hoje tem o Vila Real com o Ceará, lá em Sobral.
2: Sim. E tem
0: o Quixadá com o Floresta, lá em Quixadá.
3: Já está nas quartas de finais, o Sub-20.
1: Isso. Sub-20.
0: Ontem, os resultados ontem das quartas de finais... Foi o Fortaleza vencer o Ferroviário lá na Barra por 1-0. Jogo muito duro. O Ferroviário pressionou muito até o final. O Tirol venceu o Anjo do Céu de 3-0 lá na Grande Tijuca.
3: E agora vai ter o jogo da volta.
0: É, aí nessa semana agora, hoje termina, né? Como eu falei, o Ceará enfrenta o Vila Real lá de Sobral, lá em Sobral, na primeira partida.
2: O Junco, né?
0: E o Floresta, que foi o primeiro da chave dele, enfrenta o Quixadá lá em Quixadá. E na próxima semana tem o jogo da volta. Até a final agora. Leandro, serão todos jogos de ida e volta. Quarta de final, semifinal e a final. Geralmente a final era um jogo só, né? E esse ano colocaram dois. A gente, né, que é dos times médios e pequenos, diz que dois jogos favorece muito grande. Porque nos outros anos, quando você coloca só um jogo, pode ser que naquele jogo o time menor, se chegar à final, tenha um jogo melhor, ganha nos pênaltis. Mas com dois jogos é mais difícil o grande perder, né? E para Ceará e Fortaleza, dois jogos também fica mais equilibrado, porque uma final você vai ter dois jogos em casa ou dois jogos no campo neutro. Então, esse ano a diferença dos anos anteriores é essa, porque vamos ter uma final também duas partidas.
1: Tá aí, esse jogo, viu, Leandro? Grande competição. Diga,
2: esse jogo, Leandro, é agora 3:30 PM lá em Xanguá, né? Uhum. E também 3:30 PM começa o segundo jogo da Série C do Campeonato Cearense, Calouro do Ar e a equipe do Palmácia. E ontem teve um fato aí para os ouvintes aí de Sobral a lamentar, né? No jogo Vila Real? Isso. Vila Real 0 e a Esporte equipe do Esporte Limoeiro 0. Antes do jogo, briga entre torcidas. Nas imediações do estádio.
1: Lamentável mesmo. Futebol é alegria, gente.
0: E na Série C já tá assim, ali se chega na Série A.
1: Saulo, voltando aqui para o assunto Ceará, que é Ceará, já deu tempo do Daniel Paulista mostrar algum resultado positivo? Porque até agora, né?
3: Não, ainda não. Agora, assim, eu tava até vendo aqui a sequência.
1: Eu falo assim, do trabalho do Daniel, né?
3: Não. Vejo grandes mudanças, não.
1: Não, mas tá muito recente, é para cobrar o rapaz.
3: Tá muito recente, até automação de jogo, até colocar as peças no lugar. O Franco pode até falar melhor do que eu, porque é profissional disso, sabe que ninguém faz milagre, não. Tudo é trabalho e requer tempo, né? É por isso que eu não sou favorável a ficar mudando de treinador. Eu acho que treinador não chega com poção mágica e joga lá no elenco e faz a bola começar a rodar de pé em pé com velocidade, não. Isso é tempo, isso é trabalho, até atingir uma automação de jogo, até conhecer as características de cada atleta, saber o que pode produzir mais ainda, o que é que você pode extrair mais daquele atleta. Mas eu estava vendo aqui na sequência, por exemplo, o jogo de hoje contra o São Bernardo, né? É um jogo assim que, pô, gente, tem que ser sincero com o torcedor do Ceará, né?
1: Sim,
3: é um jogo que tá mais para uma derrota do que para um resultado positivo. Mas na sequência você tem Ceará e Cuiabá em casa, e você tem também, perdão, Ceará e Ponte Preta e Ceará e Cuiabá. Então o Ceará tem dois jogos, né, em casa, em sequência, com dois clubes que também não estão fazendo assim um grande campeonato, né? Então, se o campeonato do Ceará é exatamente fugir da zona do rebaixamento, é chegar pelo menos ali na situação de ficar em 16º, né? Ou seja, no primeiro fora da tabela, ali do Z4, ele tem esses dois jogos em sequência, né? Esquecendo a partida de hoje, que um resultado, um empate já seria, né, para comemorar esse ponto. Ele tem nessa sequência o Cuiabá e tem o... Aliás, Ponte Preta e Cuiabá em sequência. Aí depois ele sai, pega o Náutico e depois joga em casa com Londrina. Então você tem aí que nesses próximos 4 jogos, né? De novo, excluindo o jogo de hoje, sim, né? Mas os 4 na sequência. Você tem Ponte Preta, Cuiabá e Londrina, que é o campeonato do Ceará. E aí como tá todo mundo ali naquela história ali de todo mundo na mesma pontuação ou um ponto de diferença... O que é que o Ceará está precisando? O Ceará está precisando, além de pontuar, melhorar o saldo de gols, né? Que hoje é -6, né? E conquistando vitória, ele já consegue empatar ali com o Londrina, que é o primeiro fora do Z4. Então, a situação não é boa, mas se o objetivo é só esse, sair do Z4, né? Pode acontecer daqui a 3 rodadas.
1: Então, não é algo impossível. O Franklin Santos, a opinião do...

0: que a briga é para sair da zona de rebaixamento. Nada de pensar no G6 aí pro Ceará? O Ceará não tem condições realmente? Ou a zona do rebaixamento é a preocupação número 1, número 3, número 4 e 5 do Ceará?
1: É, hoje sim. Até porque a gente nota que no Ceará não é só uma questão dentro de campo, né? Parece que o ambiente externo, a própria torcida, né? Eu já vi, eu conheço alguns torcedores do Ceará, até na academia hoje estava conversando com um colega meu, ex-aluno Colégio Marista, e ele é muito fervoroso, torcedor alvinegro, e ele mesmo dizendo que não acredita, né? E olha que nós estamos no começo do segundo turno. Ceará já passou por situações muito piores do que essa. O próprio professor Lauro Berta aqui também disse que não acredita muito nisso. Então eu acho que é meio que está se gerando energia, um clima de pessimismo que vem lá de dentro. Eu acho sim que o Ceará não vai cair. Eu acho que o Ceará tem agora uma condição, principalmente, de se manter entre o 15, entre o 10 e o 15. Por quê? Porque eu estou observando alguns times à frente dele, desse grupo aí que está logo à frente do Ceará, que não tem também uma tradição, uma história. Então eu sempre acho que num determinado momento o peso da camisa ajuda, né? E eu sempre disse aqui também que nesse final, nesse segundo semestre, o calor de Fortaleza ajuda muito os times daqui. Tanto o calor ambiental, né, da temperatura, quanto o calor da torcida. Então, se Ceará e Fortaleza conseguirem, por exemplo, Ceará hoje, que é um jogo difícil, provavelmente, né, deve vir com uma derrota ou um empate, mas caso ganhe, que é um jogo também na São Bernardo, a gente não vê também um time de grande torcida, de grande tradição, vai vir com dois jogos para cá, só precisa ganhar o primeiro e no segundo a torcida já lota ali pelo menos o PV. Então, eu acho que, como o Salo disse, o passo ainda é curto para sair do rebaixamento. Então, por isso, acredito que a mentalidade deve ser só esse. Eu, se estivesse lá como treinador, eu estaria pensando sempre a cada três jogos. Temos três jogos, vamos fazer aqui desses três jogos pelo menos quatro pontos. Se o Ceará conseguir a cada três jogos fazer quatro pontos, ele não cai. Se vai chegar lá e depende de uma sequência de vitória, é mais à frente. Eu pontuo que o Ceará ele teve alguns erros importantes nos últimos três anos. Não sei se vocês concordam comigo, mas o time que subiu da Série B para a Série A era até melhor do que o time que jogou na Série A.
0: Com certeza.
1: Porque perdemos Saulo Mineiro.
2: É verdade.
1: Perdemos o Eric Pulga.
0: Pulga.
1: Não é verdade? O próprio Léo Condé teve muita dificuldade para arranjar atacantes. Ele só conseguiu arranjar atacante depois que aquele Galeano começou a ter uma regularidade maior e o Pedro Raul fazer gols. Mas o Ceará perdeu qualidade técnica ofensiva para a Série B. E esse ano trouxe um time pior do que o ano passado. Então, se você tem uma equipe que a cada ano vai formando um elenco tecnicamente inferior, é óbvio que o resultado deve ser inferior. Então, eu também estou com o Saulo, acho que não é uma questão de treinador, porque o Moza veio como um técnico que subiu, começou um bom trabalho, só que eu acho que o segundo ponto é esse. O Ceará está com uma questão grave de comando. Parece que não há um comando de cima que está chegando dentro do grupo. E a gente viu que teve esse problema com o Moza. Jogadores precisaram vir à coletiva para defender o treinador. E depois, esses jogadores mesmo foram afastados pelo treinador. Então, sinal que a situação lá dentro não estava boa. Parece que o Moza perdeu essa condição de manter o grupo com ele. Porque oscilações acontecem. Fortaleza também passou alguns jogos caindo e o Carpini depois voltou a ganhar. E aí o Carpini também saiu agora, mesmo com o time na fase de classificação. Que parece também que é uma questão mais interna de relacionamento. Parece que era um treinador que tinha dificuldades. Então, o Ceará ele teve uma questão de liderança e comando que atrapalhou. Eu acho que o Daniel Paulista primeiro precisa resolver isso. Ser líder, achar líderes dentro de campo para poder estabilizar essa parte emocional. Ele citou uma coisa importante agora, que não é muito comum o treinador citar, né? A questão física. Ele bateu muito na questão física do Ceará. Sabemos que quando o time começa lá em janeiro, essa época do ano já está com uma queda física grande, e o Ceará perdeu muitos jogadores, teve que colocar muitos jovens para jogar. Então parece que o Ceará está naquela heterogeneidade física. Tem uns que estão em boas condições e outros não. E aí o treinador precisa fazer aquele jogo de carga. Treina mais um, treina menos outro.

0: outro. Isso, Leandro, atrapalha a parte tática, porque se eu vou fazer um trabalho técnico com minha defesa, mas durante dois dias na semana eu preciso aumentar ou diminuir a carga física, eu não vou conseguir trabalhar a defesa toda.
1: É verdade.
0: E aí você vai prolongando as dificuldades táticas. Então, resolver essa questão física urgentemente e resolver essa questão de liderança e comando, para mim, vai fazer com que o Ceará tenha, gradualmente, melhoras técnicas. Então, agora, meu filho, é empatar ou ganhar para poder ganhar ponto. E com o tempo, daqui a um mês, a gente poder detectar se o trabalho do Daniel Paulista realmente aconteceu.
1: Muito bem, é empatar, ganhar, tem que sair da zona da desgraça, Leandro, Ceará.
2: Gildo, só para enfatizar o que ele estava falando, além do jogo hoje ser, acredito que vai ser muito difícil, né, para a equipe do Ceará, porque se a gente for falar aí dos playoffs, no caso é os quatro, né, que participam, porque os dois primeiros já vão direto. Hoje iria Criciúma e Operário, né, em terceiro Vila Nova, quarto Juventude, quinto Fortaleza e o sexto Novo Horizontino. São Bernardo tem 27 pontos. 3 pontos para igualar ali o Novo Horizontino, para você ver o quanto esse jogo vai ser difícil. São Bernardo, que já em alguma rodada já foi líder do campeonato. Então vai ser uma briga mesmo. E para enfatizar a questão do Ceará, já é a terceira vez que o Ceará vira aí o retorno na zona de rebaixamento. Em 2006, estava na 20ª posição com 15 pontos, salvou. 2015, né? Na 20ª posição também com 14 pontos. Tá melhor do que esses dois anos que eu citei aqui,
1: e vai,
2: né,
1: se salvar de novo.
2: E aí, por que se salvou nesses dois, por que não se salvar
1: e vai se salvar de
2: nesse
1: novo
2: ano de 2026? Eu acredito que o Ceará não desce.
1: A gente vai para um rápido intervalo, você fica sintonizado aí com a gente, aqui na Verdinha, 103,7 em Sobral, Cariri 107,7, e no virar do bloco eu vou aí contar com a ajuda de vocês aí de casa, tá bom? A audiência em peso aqui, vou mandar os áudios. Gente, e se eu demorar um pouco, é porque eu tô conferindo áudio por áudio, né? Porque tem uns que mandam uma resenha meio torta, e a gente não pode mandar aqui.
3: Qual é o número, hein, pra mandar aí?
1: Olha, o número 859-8887-1306. Vou repetir. 859-8887-1306. Vamos por um rápido break, já já a gente volta.

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0: Estamos de volta, 13h55 na capital alencarina, Verdinha 92,5, Sobral 103,7, alô Cariri, região do Cariri 107,7, juntinhos com a gente. E como prometido, eu prometi para vocês que eu ia ouvir cada um, né? Quem mandar áudio pro 859-8887-1306, estamos nesse exato momento com a pauta que é o Ceará. Ceará, rapaz, Ceará vai sair. Olha, tem o Tico, que é pintor. Ele é pintor lá de Morada Nova. Mandou um abraço para a família do Boró. Ele disse que tá com cheiro de Série C. Logicamente, o Tico aqui, ele deve ser torcedor do Fortaleza. Tem torcedor pedindo para o Ceará contratar o Carpini. Acredita nisso? Olha, o Ceará deveria aproveitar e contratar o Carpini, porque é técnico de tirar leite de pedra.
1: A grama isso. Do vizinho sempre é mais alta, mais
0: sempre
1: bonita, né?
0: Mais verde, é sempre mais verde. Ricardo Maia, um abraço pra você, Ricardo. Deixa eu ver aqui, porque também tem áudio. Ô, rapaz, agora eu perdi o áudio do rapaz, não acredito. Tá aqui, olha, vamos ver o que ele fala a respeito do Ceará. Ele, que é o David Duarte, mandou áudio para cá, para o 859-8887-1306.
2: Meus amigos, o Daniel, ele está como um pescador que vai para o lago convicto que lá não tem peixe.
0: Vixe, peraí.
3: E repita.
0: Repita.
2: Lago convicto que lá não tem peixe.
0: E não tem peixe,
2: jeito
0: não. Tá
2: o Daniel. Ele está à beira do campo convicto que não tem elenco para fazer o Ceará escapar da Série C.
0: Ele tá lá,
2: ele não tem culpa. Trouxeram o cara, não tem elenco e complicado, viu? Essa é a realidade. Davi Duarte, Maretão.
0: Isso aí, o Davi Duarte, ele disse também, mandou áudio e também mandou mensagem dizendo que o Ceará não ganha do Ibis. Mas pelo amor de Deus, cara, assim não, também.
4: Aí apelou.
0: Mas ele tá certo numa coisa, não dá pra eu colocar tudo nas costas, professor Lauriberto, nas costas do treinador, né, nesse momento.
5: Não, se ele não tem peças, né, você olha pro banco do Ceará.
0: Tu já foi pescar em lago que não tem peixe?
5: Então, né?
4: Aí é loucura.
3: Vai que tem um boró, né?
0: Joga, um boró.
5: Joga um anzol, só vem garrafa pet, garrafa lata. É o que é a realidade do Ceará hoje. Mesmo com essas contratações feitas, né, que ela já, boa parte dela já até estreou. Dessas últimas contratações. Então, a culpa não é do Daniel, sabe? E lá para trás, eu acho que o Ceará devia ter permanecido com o Moza, insistido mais um pouco, sabe? Porque ele tava, se não tava com o Erickson na mão, o Vina tinha sido afastado, o Pedro Henrique acabou saindo, outros jogadores saíram, né? Bastou o Bozo sair, outros jogadores saíram, não foi?
0: Exato.
5: Rescindiram o contrato, outros vieram, voltaram, a volta dos que não foram, né? O Lucas Bug, falaram até no Galeano, mas o Galeano acabou não vindo. Então o Ceará hoje, de novo, estou muito pessimista.
0: Muito,
5: queira,
0: né?
5: Queira as glórias do futebol, que eu esteja errado. Mas eu não vejo o Ceará em Série B do ano que vem. Imagina a Série A. Essa aí, para mim, está totalmente descartada. O cenário de Ceará hoje é, infelizmente, a Série C.
0: Muito bem, tá aí então. E tem mais gente participando aqui do 859-8887-1306. Esse daqui é torcedor do Fortaleza. Gurizinho, Francisco... É o Francisco, ele mesmo se intitula como Chico, rapaz.
6: Mandialdo.
0: Vamos ver o que o rapazinho aqui fala.
7: E aí, boa tarde, é Fran, meu
0: nome. Rapaz, não, eu acho que é o filho dele na foto, viu? É o Franklin, diz aí, Franklin.
7: Fiquei contente com a contratação do Paulo Autuoro, porque o Carpini não entendeu nada. Não sabia fazer a leitura do jogo.
0: Que é isso?
7: Sem essa de tempo, que já tava com 7 meses aqui.
0: Que é isso?
7: E o rival aí vai cair, sim. Tem que tudo pra cair.
0: Aí vai.
7: Fran, meu nome é Silvano.
0: Muito bem, um abraço para o Franklin, na Messejana, que usou o WhatsApp do filho para mandar recado, porque está aqui, o nome do filho dele é Francisco, eu acho que é o Francisco, é o nome do filho dele, sei lá, e uma foto do filho dele. Ou então ele faz uma homenagem ao filho dele, né? E muita gente participando aqui através do 859-88.

0: 87-1306. Mas antes de ouvir mais um áudio, essa questão aí de treinador, se treinador tem culpa ou não. Ana Karine, Saboia, eu acredito que tem treinador que quando chega já mostra uma cara, os jogadores já ficam ali felizes, que é, no caso, a nossa expectativa com o Paulo Autuori no Fortaleza, né? Agora, o Daniel causou esse frisson, mudou alguma coisa, como dizem outros programas, deu pra sentir o dedo, né, do treinador, né?
1: Do dedo aí.
2: Deu pra sentir dedo. A liga.
0: A liga.
2: Deu uma certa liga? Ainda não. Torcedor verdade. Ainda espera. Não é por falta de torcedor apoiando, não é por falta de apoio, não. No último jogo contra o CRB, foi o PV com muitos torcedores do Ceará empurrando a equipe. Mas o Daniel Paulista, na última coletiva que fez, disse que no início, né, abre aspas, no início a briga era pelo acesso. Hoje a nossa realidade é a fuga do rebaixamento, fecha aspas, né? Então, para você ver em que momento ele próprio está enxergando, né? Uhum. O que devemos fazer a partir de agora, já que no início que eu vim para cá era para subir. Hoje a gente está competindo, é para não cair. Então, realmente fica um pouco complicado para o Daniel ter que montar ali algumas peças que vêm chegando, outras que já estrearam. Tá um pouco complicado, mas ainda não mostrou. Mas também a gente, durante essa semana, descobrimos, né, o real também motivos, porque ali não tem perna de pau, ali não estão aprendendo a jogar, já são jogadores profissionais, não é possível que não saibam fazer gols,
0: dizem,
2: esqueceram,
0: né,
2: de fazer gols.
0: É o que dizem.
2: E aí durante essa semana foi a conturbação da questão da folha salarial. Muitos zum-zum rolava, né, justamente por isso, desaprenderam a jogar ou tem algo internamente, né, interno lá do clube. E foi o que foi descoberto, né? Justamente isso. Os atrasos salariais, isso repercute muito. Às vezes os jogadores fazem corpo mole, não vou dizer todos, né? Mas ninguém também quer ir trabalhar com o seu salário atrasado, né? Fica um pouco desmotivado. Mas também tem aquela questão, né, de equipes divididas, do elenco bem dividido. Não vou dizer que são todos que estão ali desmotivados. Nenhum jogador ali, eu tenho certeza, quer no seu currículo um rebaixamento para uma Série C.
0: É tem que,
2: né,
0: pensar,
2: então também tem que,
0: pensar
2: tem que
0: no futuro,
2: ver
0: isso,
2: né? Né? Acredito que também alguns jogadores pensam não só no seu currículo, mas também no que vai dar para a torcida. A torcida do Ceará é imensa, né? Você vê que apoia em todos os momentos. Tão chateados, poderia estar apoiando mais, sim. Mas eu vou lhe dizer uma coisa: se o Ceará sair da zona de rebaixamento nesses primeiros jogos e os próximos jogos forem no PV, vai ser lotação. Porque a torcida do Ceará tá vivendo esse momento ruim, mesmo assim apoiando, claro, puxando a orelha, porque também tem que cobrar.
0: A torcida organizada até já anunciou o fim do Fique em Casa, né?
2: Exatamente, nunca mais eu ouvi falar sobre isso. Ficam estressados ali após sair do estádio, mas aí eu até entendo, né? E essa semana foi justamente isso. A torcida do Ceará tava querendo entender o que tava acontecendo com o elenco. E os primeiros rumores foi a questão da folha salarial. E aí, justamente, essa bomba rolou durante essa semana. Então, é muito importante a da diretoria do Ceará conversar com o elenco, colocar os salários em dias, prometerem algumas bonificações também, que se diz aquela mala, né, pra sair da zona, aquele dinheirinho extra, vale tudo. Gente, uma Série C é muito difícil.
0: Bicho,
2: só quem sabe,
0: né,
2: aí, quem passou, que foi o elenco do Fortaleza, o Fortaleza Esporte Clube, em 8 anos. Então, não é fácil. Foi muito difícil pro Fortaleza sair de uma Série C. Então, a equipe do Ceará, a diretoria, elenco, tudo, tem que reagir o quanto antes, porque ainda dá tempo, viu, Leandro?
0: Reage, vozão. Olha, deixa eu mandar um abraço agora para o Paulo, ele é psicanalista. Ele disse: estou ouvindo vocês diretamente de Brasília, torcendo pelos times cearenses. Hoje ele é vozão, mas é leão de coração. É a primeira vez que eu vejo isso aqui, pelo
2: como
0: menos.
2: É? Repete aí, eu não entendi.
0: Ele tá torcendo pros times cearenses.
2: Tá.
0: Hoje ele é vozão, mas é leão de coração, segundo ele aqui, o Paulo Henrique, psicanalista em Brasília. Ô Paulo, eu preciso me consultar com você para entender.
2: Pra entender,
0: né,
2: essa logística aí.
0: Na psicanálise, como é que funciona e torcer pro Ceará e pro Fortaleza ao mesmo tempo.
1: Ô bicho, véi, babão.
0: Ah. Estamos aqui aí para isso, né? Quem sabe um contrato aí, tamo aí. E vamos lá, olha aqui, ó. Ceará, tem que chamar o Lisca, olha. Ângelo.
2: Aí, todo mundo quer o Lisca.
0: De onde é o Ângelo? Opa, Ângelo não falou aqui, ó. O Ceará tem que chamar o Lisca. Só assim... Só assim poderá escapar da zona do leão. Que ele tá fazendo um trocadilho aqui

0: uma Série C e tal, Ceará, Fortaleza, né? Diga aí, quem
1: não, quer... eu só tava olhando aqui o Fabiano aí fazendo sinais aí, eu acho que é pra você. Aí,
0: é pra tá mim?
1: Eu lembrei só do... Viu, ah, Fabiano? Sim, só que eu lembrei aqui dos Tesão. Contratados que chegaram aí de Ceará, eu só conheço dois, viu? É o Lucas Mugni, que já é do Ceará, né? Já jogou no Ceará antes separado.
2: E que pra mim não é uma boa contratação. Pois é, já saiu, né, daqui sem ser um titular efetivo, jogador de baixa intensidade.
1: E o Sávio, lateral esquerdo, que foi campeão pelo Ferroviário em 2018.
0: Cuida
2: que ele fez um bom campeonato, aqui, né, Saulo? Ele fez um bom campeonato aqui. Campeonato. É um lateral que tem uma condição ofensiva boa, né?
1: Isso. E é um bom cobrador de faltas.
0: Desculpa ele aí cortar você. De longa,
1: média distância.
0: Desculpa, Saulo, mas eu tenho uma notícia aqui muito importante antes do break. Desculpa aí, depois a gente volta. Porque fomos convidados, todos nós, a almoçar aqui, rapaz.
3: Olha aí, rapaz, manda...
1: foi só o Jurani embora, rapaz.
3: Manda aí o endereço.
1: Olha só, melhorando.
0: Olha, ó, eu sei que estou... eu sei que está com vocês na Verdinha. E assim que vocês saírem do programa, vem almoçar aqui no meu restaurante, provar a panelada raiz.
3: Ah, meu Deus, eu já ia perguntar. É panelada? Ai, olha agora. Aí. Meu Deus, panelada. Do céu.
0: Diz o restaurante, rapaz.
3: Diz aí o restaurante. Partiu?
0: Partiu. Diga só o restaurante, o endereço, que a gente até faz o promotion aqui. É. Vamos lá para um rápido intervalo, já já a gente volta.
1: É tudo na roupa.

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0: aqui na Verdinha, ou do Brasil, do Ceará e do Brasil também, porque todo mundo aqui do Brasil escuta a Verdinha, logicamente. E para provar que eu estou certo, tem gente de Brasília, deixa eu ver aqui também, de Rondonópolis, Mato Grosso também, já vou escutar o áudio deles. E hoje o Jurandir teve a sua participação, saiu, teve que cuidar ali da voz. Eu sou Leandro Gildo, estou junto com Karine Saboia, Frank Santos, o professor Lauriberto Braga, e aí o nosso operador me ajuda, Fabiano Soares. Tá certo então, olha, vamos virar o bloco, tem um áudio aqui para escutar, mas a gente vai encerrar o Ceará, vamos falar um pouco de Série D, mas tem um áudio aqui ainda para escutar, deixa eu ouvi-lo.
1: Quem? Boa tarde.
0: Boa tarde.
1: Meus conterrâneos da Rádio Verdes Mares, a rádio que é o coração do povo.
0: Muito bom.
1: Aí. Eu moro aqui em Rondonópolis, no Mato Grosso.
0: Muito bom.
1: Sou torcedor fiel do Fortaleza, mas também meu coração é torcedor do Ceará.
0: Que isso?
1: Na sua permanência na Série B.
0: Rapaz.
1: Eu ainda acredito que o Ceará não cai, porque eu não sou daqueles que torce quanto mais pior, melhor.
2: Quanto mais pior, melhor.
1: Eu torço o Ceará permanecer na Série B, não cair.
0: Meu querido, deixa eu ver o nome dele aqui. É o Duarte, isso?
3: Ele tá longe, viu?
0: Ele tá longe, Mato
2: então,
0: Grosso.
2: Então, Duarte, quanto mais o Ceará for pior nessa competição, ele sai da zona.
0: É, mas aí tá aí, ó, o meu querido Paulo, psicanalista, tá aí um companheiro seu que torce Ceará e Fortaleza ao mesmo tempo. É difícil, mas a gente também, eu concordo com ele, temos que torcer para os dois times cearenses, mas é difícil.
4: Mas depois de tanto torcedor brasileiro torcendo para a Argentina, agora, tudo é aceitável.
0: Tudo é possível no pode tá nessa, no cenário do futebol.
3: Ele torceu e não deu certo.
2: Eu tô curiosa para saber para quem ele torceu.
0: Vamos lá, vamos falar de Série D. E Série D teve uma notícia, teve uma situação ruim para os times cearenses, para os torcedores cearenses. E se Deus quiser, vai ter uma notícia boa já. Notícia ruim, saiu mais um cearense, né? O Iguatu,
3: rapaz, numa perdeu, campanha incrível.
0: Não perdeu um jogo.
3: Não perdeu nenhum jogo e continuou sem perder nenhum jogo, né? Porque ele empatou os dois jogos. Empatou lá em Manaus, né? No estádio da Colina, né? 1-1. Gol do Otacílio Marques, o artilheiro do time. Aliás, um dos artilheiros, porque o artilheiro mesmo é o Matheus Lima, né?
0: É.
3: Que é um dos artilheiros da competição. E no jogo ontem, lá em Iguatu, lá no Morenão, o jogo 4 horas da tarde, aí fazer igual o Franco. Só que ele enfrentou o time lá de Manaus, né? O time do Nacional, que também tá acostumado com calor, né? Enfim. E aí, rapaz, o Nacional jogou muito bem, viu? Teve várias oportunidades, o NASA, de fazer o resultado até mesmo de vitória no jogo. O Iguatu não jogou bem, não se ouve bem, as peças não funcionaram. Deu uma melhorada ali no segundo tempo, quando entrou o Pedrinho, né? O Pedrinho que tava voltando de contusão, né? Por isso que ele não pôde ajudar bem o Iguatu nesses jogos, né? E aconteceu que, mais uma vez, o Otacílio Marques foi o artilheiro do time, né? Fez o gol de empate. Foram para as cobranças de penalidade máximas e aí brilhou a estrela do Igor Rayan, que é conhecido aqui do futebol cearense, jogou Ferroviário, jogou no Maracanã, né? O jogador do Iguatu
0: também. Pegador de pênalti.
3: Pegador de pênalti, todo mundo já conhece o estilo do Igor. E aí, infelizmente, o Iguatu foi eliminado na quarta fase do campeonato. Não vai para o último mata-mata, que é a quinta fase, último mata-mata para o acesso. Lembrando que esse ano sobem 6 clubes, né, da Série D para a Série C, ou seja, vai subir aqui os 4 que vencerem o mata-mata da quinta fase e os 4 que não conseguirem o resultado positivo irão se enfrentar no play-off e aí sairão os outros 2 que terão acesso. Então, a lamentar, o Azulão ficou pelo caminho, mas o detalhe, viu, o Gilda, é porque ele saiu da competição invicto. Então, cabe mais uma vez aquele questionamento, né? Se uma campanha tem que ser punida em detrimento daquele que realmente teve, digamos assim, mais inteligência emocional, ou enfim, teve maior competência até mesmo na cobrança de pênalti, que essa história de que pênalti é sorte, pra mim nunca convenceu, viu?
0: Se é justo ou não, né? Esse mata-mata terrível, tem que ter cabeça.

0: Professor Lauriberto, deixa eu lhe perguntar, tem que ter cabeça, mas quando um time sai numa situação dessa, você monta um trabalho inteiro para o ano, a expectativa era que o Iguatu subisse para a Série C, é. Né? Todo mundo estava esperando o Iguatu na Série C do próximo ano e infelizmente, né?
1: Eu vou voltar um pouquinho aqui das regras do futebol.
0: Regras.
1: Eu sou bem tradicionalista. Não só pelos meus 61 anos, talvez seja o mais velho aqui. Talvez, com certeza, né?
2: É porque o Jurandi foi embora.
1: Foi. No momento, eu sou da opinião que o jogo de futebol ganhou 2 pontos e empatou 1 ponto. Esses 3 pontos, pra mim, não me entram até hoje.
0: Por quê, rapaz?
1: Porque eu acho. Vamos lá. Tu deixou, tu empatou, 1 ponto pra cada.
0: Um ponto pra cada.
1: Era a regra, continua, né?
0: É.
1: Mas a vitória, 2 pontos, acabou-se. Por que 3? Aí você, não, agora ganhando, vai valorizar as vitórias, e aí 3 pontos eu saio da zona de rebaixamento, lá o caso do Ceará, né? Sabe? No caso do Iguatu aí, porque ele empatou muito, foi a metade. A metade empate, a metade vitórias, né? Não entraria muito essa questão. Eu só estou querendo voltar essa regra. E claro que não vai voltar. Né? Mas a posição do Iguatu aí é que ele empatou demais. Né? Empatou demais. Os 2 jogos agora dessa quarta fase, o empate lá, perfeito. Mas ele tinha
0: que ganhar
1: aqui. Né? Né? Não que a penalidade, a cobrança da marca do Cal, né? Às vezes nem é mais caldo, né, pessoal? Ali tem uma.
3: Tempo da
1: calma. Não é loteria, é competência. E o jogador, eu vou esquecer o nome de quem perdeu o pênalti ontem do Iguatu, foi muito infeliz e teve a eficiência do. O Nacional não perdeu nenhuma das cobras. Converteu todas 5. Todas?
4: Pegando aqui, professor Lauriberto, sobre a. Na tabela, né? Vendo aqui, o Iguatu fez 20 pontos, foi líder do campeonato, do grupo dele, no caso, né? Foram 10 jogos, 5 vitórias e 5 empates. Aí entra essa questão que você mesmo falou, né? Na hora que tinha que ganhar, empatou.
1: Foi.
4: Porque, pra mim, essa parte aí da segunda fase, terceira, sempre vai ser um mata-mata, né? Então fica pra trás toda a sequência de jogos, tudo que você já fez e pontuou. E é importante não se escorar em empates e em penalidades, porque... Pra mim também, assim, tem que ter muita qualidade pra bater um pênalti, né?
1: Porque também, viu Leandro, claro que o regulamento da Série D não vai ser igual da C, nem da A, nem da B, porque são muito mais times disputando essa Série D, sabe?
0: Sim.
1: Mas como mudou o regulamento, vão subir 6, eu... Aí quem era autor de fórmula era o querido Renato Bonfim, que já faleceu, que mudasse essa fórmula da Série D também, sabe?
4: Como seria?
1: Pontos corridos. E reduzisse a 20 competidores também.
4: E os 6 primeiros colocados subissem.
0: Aí tinha que abrir a série E, F, G, H.
1: Não, vamos lá.
5: Chegaram a pensar.
1: Vamos lá. É. Série D, né? É a última das séries do Campeonato Brasileiro, né?
0: Porque tem muito time, né?
1: Vamos lá, os campeonatos que. Fora que movimenta o segundo semestre do calendário das federações, né? Tipo Fares Lopes e outros aí. Né? Indicassem as equipes para a Série D. Mas, professor, são 26 unidades da federação.
0: Indicação ou merecimento? Tipo assim, pelo
1: Não, o campeão e o vice desses campeonatos. Tipo, o campeão e o vice da Fares Lopes iriam para. Para a Série D. Mas vai fugir porque já tem 26 estados, mas o Distrito Federal, 27 unidades. Então já cairia, né? Sabe? Mas que tentasse tirar esse mata-mata, a minha preocupação é esse mata-mata, que é injusto, eu acho. Né? Tirasse esse mata-mata da Série D. Como... E aí só o Renato Pontinho voltando para fazer
0: uma fórmula. Isso envolve logística também, né? Os times da Série D financeiramente são
1: menos aquinhoados.
0: Exatamente. Né? E aí a questão da logística. Por isso que a CBF coloca ali por região, né? A disputa por região. Os nordestinos disputando ali. Os nortinos.
1: Viu, Leandro? Ela inchou muito essa Série D. Inchou muito.
0: Inchou muito, né?
1: Quantos cearenses esse ano, professor? Foram 5, né? 5, né? O Ferroviário...

0: Iguatu, Floresta, Tirol, Maracanã, Maracanã e Iguatu.
1: Não, Floresta na C.
0: Não, é, não, desculpa, o Atlético.
1: O Atlético.
0: Isso, cinco. Atlético. Cinco só do Ceará. Né? Então é muita. Sim, né?
1: É verdade.
0: Muita. Mas jogam entre si, nem tanto, né? Os times do Ceará foram jogar no Maranhão, foram? Foram jogar no Piauí?
1: É? Isso, é, eles regionalizam Nordeste, Norte,
0: O Ferroviário foi jogar lá em, no interior de Goiás, né?
2: Isso,
0: em Goiatuba, né? Perdeu de 3-0. O Guatu foi jogar lá no final do Norte, né? Que é o Amazonas. Claro que dentro dessa evolução. Mas tenta-se, e aí fica para a direção técnica direção de competição da CBF, de tentar mudar essa forma da Série D para ser uma coisa mais justa, né? E que, sabe, seja... Eu não sei como é que... Eu não li o regulamento da Série D desse ano, mas você disse que são 6 sobe. Isso. E aí cai quanto da C? Só 2?
1: Da C, 2... Não, é 4, né?
2: Cai 4, porque a ideia é diminuir o time da C também.
0: Entendeu? Cai 4. Não fica mais 20.
2: Isso.
0: É. Ou não,
2: ele, hoje a série C são.
0: São 20 também.
1: Não, se cai 4 e sobe 6, vai aumentar. 22. Vai aumentar.
2: Vai aumentar.
1: Antes da gente passar pro Ferroviário, deixa eu só mandar um abraço aqui e uma boa tarde também para o Petrônio Cavalcante, do bairro

0: de entrar no ar, que o parece que o português, o Nuno Pereira. Nuno Pereira, ele ainda não sacou como é que se joga um mata-mata. Era para chegar lá para fazer um resultado, né? Pelo menos um empate.
1: É, Leandro, me permite eu só fazer um parênteses aqui do Iguatu, porque o Iguatu, há cerca de, nos últimos 5 anos, o Iguatu fez aí 2 ou 3 anos muito bom no Campeonato Cearense, chegou até a final do campeonato, eliminou o Ceará, ficou entre os 4 nos penúltimos 3 anos, até porque tinha lá um trabalho feito pelo Austin, eu lembro, o Austin, treinador, né? Tinha uma empresa de móveis muito conhecida no interior que dava um patrocínio. E no ano passado, de 2025 para 2026, houve uma mudança, né? O treinador mudou, a própria empresa mudou, parece que a prefeitura passou a assumir um pouco mais a dianteira do Iguatu. E o Iguatu esse ano ficou entre os 4 dos cearenses. Por que é que eu digo isso? Porque eu acho que essa campanha do Iguatu, que vocês comentaram aqui sobre ela, foi uma campanha que nesse final foi frustrante por perder uma vaga dentro de casa, mas ao mesmo tempo foi louvável, porque o time conseguiu se reagrupar, se reequilibrar e, como vocês disseram, fez uma campanha invicta dentro da Série D, e que não é fácil. Claro que a gente sabe que o nível da Série D é um nível realmente de segundo escalão dos campeonatos estaduais, mas quantidade de viagens, é um campeonato que se torna longo quando vai se passando de fase a fase, é um campeonato caro. E eu acho que o Iguatu representou bem o cearense, né? O futebol cearense representou bem a cidade de Iguatu. Então eu acho que, apesar dessa derrota nos pênaltis, e que também faz parte da competição, né? Eu entendo o professor Lauriberto discutir, até fazer críticas ao modelo de regulamento. Eu sou favorável a mata-mata. Eu acho que, para mim, todo campeonato tinha que ter, porque gera mais emoção. E, principalmente, porque faz parte do futebol o poder de decisão. Eu acho até que hoje em dia o que se mais procura em jogadores é a personalidade de fazer o certo nos momentos mais difíceis. Então o mata-mata ele traz isso para o atleta. Então eu acho que o Atu fez uma boa campanha, ficou para trás invicto e pelo menos termina o ano fazendo um bom trabalho, que fique para o ano que vem esse bom trabalho lá na cidade de Iguatu, que é uma cidade é importante, né, no nosso Vale de Jaguaribe. Então parabéns para o Iguatu. Apesar da derrota, eu acho que o trabalho, o crescimento que o Iguatu esperava, até mais que o Maracanã fizesse uma campanha melhor, né? Porque o Maracanã foi campeão da Faz Lopes ano passado, ficou entre os 4 dessa competição, o Pernambuco ficou entre os 6 também, né? Mas eu acho que o Iguatu sim fez um trabalho bom e por pouco não avançou Iguatu agora de fase. Sobre o Ferroviário, o Nuno é o seguinte: eu não vi o jogo, então é difícil dizer se ele foi para lá aberto, se atacou muito, se abriu as guardas. Então seria para mim difícil, né, falar sobre isso, porque às vezes acontece, você monta um time defensivo, mas é uma falha individual, leva um gol, aí você já muda toda a estratégia, né? Então não dá para saber o que é que gerou a história desses 3 gols. Agora, que o Ferroviário desde o começo do ano tem uma proposta ofensiva, tem, tanto que no próprio Cearense ele levou goleadas. E deu goleadas.
2: Na Copa Nordeste também, Copa, né? Levou de 4 do ABC.
1: Eu lembro que no programa
2: final,
1: que
2: a gente... No final do segundo tempo levou 3 gols.
1: Eu e o Aguiar Júnior temos um programa ao domingo, final de jogo. Até digo que hoje não vai ter, porque eu tenho um compromisso familiar. E a gente comentava muito isso. O Ferroviário é um time que ou ganhava de 2, de 3, ou levava de 3.
0: É verdade.
1: É um time ofensivo. A característica do time é ofensivo. Então é difícil você chegar na época dessa e mudar. A não ser que você tenha peças para isso. Eu não sei se o Ferroviário... tem essas peças, né? Mas, infelizmente, Leandro, num dia ruim, chove só do seu lado do campo, né? Então, pode ser que tenha sido um dia ruim defensivamente, o outro time estava inspirado para fazer os gols. Quantos jogos a gente não vê um time martela, o outro vai lá, faz 2-2 contra-ataques e 2 gols, né? Mas eu tô assim, eu acho que o Ferroviário aqui dentro, ele vai ganhar o jogo. E eu acho que se ele, dependendo da história do gol, um golzinho no começo... Segundo tempo, e aí o Ferroviário vai buscar essa classificação. O Ferroviário tem um time ofensivo e com jogadores de força e velocidade, então Ciel. Então, quando se tem um jogador diferenciado em campo, não dá para duvidar. Então, eu não apostaria na derrocada do Ferroviário, não. Acho que ele vai fazer um bom jogo e tem sim chance de, pelo menos, como você disse, igualar aí o placar e buscar os pênaltis.
0: Se Deus quiser, o Ferroviário vai ganhar esse jogo 3-0, vamos para os pênaltis e vamos ganhar.
2: Gilson, antes de ir para o intervalo, Gilson, só atualizar aqui uma informação. Atualize. Então

0: esse ano caem dois times da Série C.
1: São dois.
0: Só né? dois. Beleza. E sobem seis. E aí vai ficar 24. A Série C do próximo ano.
1: Aí vai cair. Como é que vai cair aí?
0: Não, não cai caiu, dois. Caiu. Aí ficou 18. Sobem seis. 18 mais seis. Correu.
2: Só para terminar, sobre a Série D, eu acho que o professor Lauriberto, acho que a competição deveria ter a fase classificatória e o primeiro mata-mata já determinar como é já, mais ou menos a Série B, né? Que você tem a fase classificatória e tem dois ou três mata-mata para poder ir para um mata-mata seguinte de classificação.
1: É muito mata-mata.
2: Aí já se torna um alegre tirando de mata-mata.
1: Vamos para um rápido intervalo, já a gente volta.

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0: Aí, muito bem, voltamos pra... Tem mais bloco ainda? Tem? Mas tem mais um? Tem mais um, né? Então, penúltimo bloco do Domingo Esportivo. Aqui é Leandro Gildo, mandando um abraço pra vocês. Não se desespere, o Jurani volta no próximo domingo, se Deus quiser. Aí não, ele vai viajar, né?
1: É.
0: Ele vai ter aí umas deve palestras.
1: Deve ser o Glauber calado no próximo.
0: Pode ser o Glauber. Se ele tiver também irritado, eu venho.
1: Tá bom.
0: Né? Se ele quiser, se ele quiser.
2: Com vontade, ele vem.
0: Deixa eu mandar um abraço para todo mundo que tá participando através do 859-8887-1306. Olha, e dizer pro David Duarte de Ibaretama que você enganou a gente, viu? A gente ficou feliz aqui com o seu convite. Rapaz.

0: Uma buchada aí, tá, e Baretama.
1: Bem baixinho.
2: Bem aí.
1: Daqui a uns 15 minutinhos a gente...
0: É, né? O cara mora em Baretama, rapaz.
1: Quixadá, né?
0: Em Baretama.
1: Quixadá, né?
0: É, perto, é perto, é perto. Aí enganou nós, viu, Deus? Mas qualquer coisa, eu vou aprontar uma contigo.
2: Vamos anotar o endereço dele.
1: Deixa ele.
2: Vamos passar por lá, né?
0: A gente tá, vem cobrar. Vamos lá, rapidão. Ô, Saulo, tem mais informações aí do ferroviário?
2: Vamos lá, ferroviário, então, já está com 2.500 ingressos antecipados, né? Foi a última parcial.
3: Não é capacidade de máximo da torcida, não, já?
2: Rapaz, já tá, tão chamando todo mundo.
0: Rapaz.
1: Quanto é que tá o ingresso, Saulo?
2: Até ontem tava R$10. Tava promocional mesmo, né? Para poder, né, levar o máximo torcedor
1: mais
2: possível.
1: Mais caro do que aquele que teve do Ceará.
0: Se abre.
2: E... O projeto social também, né? Da Associação dos Amigos Ferroviários está levando 800 crianças hoje.
1: Ai, que legal.
2: Né? Então o ferroviário tem também essa
0: inovação
2: social,
0: da torcida,
2: né? É um hábito que o ferroviário já tem há alguns anos, né? Pela Associação dos Amigos. O ferroviário, como o professor Franco falou muito bem, né? O ferroviário joga num 4-3-3, então é um esquema ofensivo, né? Por mais que os seus atacantes beiradas sejam homens orgânicos, né? Que têm capacidade de recomposição, chega uma hora que eles não conseguem sustentar esse bate-bola.
0: O Mena recompõe.
2: É, o Mena tem muita força, né? Ele é o jogador que tem mais força, né?
0: É verdade.
2: Eu acho que até, às vezes, acaba sendo prejudicado porque ele não chega com a mesma qualidade na hora de definir, né? Na hora de colocar a bola pra dentro, né? Ele é bom no X1, ele é fácil no drible, mas ele tem dificuldade de finalização. O jogo lá em Goiatuba foi isso que o Frank falou. O ferroviário no primeiro tempo foi melhor do que o Goiatuba, mas na bola que o jogador do Goiatuba teve, ele botou pra dentro, né? Ele fez 1-0. E no intervalo, o treinador tirou um atacante, botou um volante, subiu a marcação e conseguiu matar o ferroviário com duas felicidades de arremate, né?
0: O ferroviário tá com algumas peças boas, né? Tem o
2: Lucas Black. Por exemplo, volta o Caio Bahia, que ele não jogou no
0: zagueiro.
2: Jogo passado, que é o quarto zagueiro, que é o melhor zagueiro do ferroviário, que se antecipa
0: pra
2: bem.
0: Pra mim é o melhor
2: sai
0: zagueiro.
2: Sai pela esquerda, é canhoto, cara.
4: Bom defensor.
2: Bom defensor,
4: muito
2: né?
4: Muito seguro, dificilmente ele erra.
0: Muito.
4: Às vezes não aparece tanto, mas ele é um
0: pra
4: zagueiro
0: mim,
4: Que dá muito pouco vacilo, viu?
0: Um dos melhores zagueiros do em atividade ele, jogando aqui nos times cearense.
2: Ele tem chamado a atenção, né? Boa estatura, jogador canhoto.
4: Ele é magrinho, né? Ele é magrinho,
2: magro,
4: né?
2: Magro,
4: eu acho até que se ele tivesse um trabalho para ganhar um pouco mais de massa muscular, ele seria jogador até para Série B e Série A, com certeza.
0: É muito bom. O Bahia é muito bom.
2: Além disso, tem o Lucas Black, né? Todo mundo já sabe, todo mundo já fala dele, né? Que é o volante, né? Que joga de cabeça erguida, que joga de forma verticalizada.
0: Ainda tem sondagem pro Lucas Black. Fortaleza, Ceará.
2: Não, até agora não chegou nada oficial pro clube.
0: Só né? História de bastidores.
2: Então isso é muita coisa de bastidores, mas assim, oficialmente pro clube.
4: Seria titular nos dois grandes da capital.
2: Eu acredito que sim, que ele teria condições.
0: Agora tem um
2: o
0: número
2: Tarso
0: 10.
2: Melhorou, o voltou Tarso, a aparecer né? Mais pro jogo, melhorou a movimentação. O Tarso, que é do estado vizinho aqui do Rio Grande do Norte, veio do Santa Cruz lá de Natal,
0: se exige
2: né?
0: Exige muito dele, né?
2: Se exige muito dele e como o Frank falou bem, é a questão do Ciel. Ciel precisa voltar a fazer gol, né? Ele andou aí pecando nas finalizações, tanto naquela goleada contra o Imperatriz.
0: 3-0,
2: o Ciel teve ali umas 4 oportunidades e não foi feliz na conclusão, então tá na hora do Ciel.
0: Mas participou dos outros gols.
2: É, ele foi um excelente garçom. Foi um jogo assim que no coletivo...
0: Ele poderia ter chutado.
2: Ele fez o máximo dele, ele exatamente contribuiu para os passes decisivos, né? Que é um cara muito inteligente, é um cara que tem... Ele, na verdade, ele faz ali a função do 9, mas ele desce muito para receber essa bola no meio campo. Então, em alguns momentos, ele faz ali um meio atacante, é que a gente chama de falso 9.
4: Isso, né? o Ciel, ele é um atacante de muita dinâmica, até porque na história dele de futebol, ele já jogou na direita, na esquerda, até como 10, né? Ele só nunca foi um centroavante fixo, porque não é dele. Então, o Ciel, até a gente comentou aqui com o Saulo da outra vez, que o Ciel tem uma vantagem. Ele ajuda muito os companheiros dele de ataque, né? O Eric Pulga, por exemplo, são jogadores que crescem junto com o Ciel, justamente por isso, por essa movimentação que ele faz.
0: O Eric Pulga se desenvolveu muito por conta do Ciel.
4: Exatamente,
0: aí,
4: né? Então o Ciel tem muita liderança, né? Então eu acho que o Fortaleza, o Ferroviário, o problema talvez também seja isso. O Ferroviário depende muito do poder de finalização do Ciel, né? Então o Ciel, mesmo sendo garçom, ainda carece de fazer os gols, como vocês disseram, que ele perdeu algumas chances, que também é normal você perder gols, né? É.
2: Inclusive, e aí, quando ele não faz gol, quem faz gol no ferroviário são os volantes, o Lucas Black, o Rafael, os zagueiros, então tem isso.
4: O Kiwan, né? Às vezes entra no segundo tempo, né? O Kiwan às vezes faz um gol ou outro, então, e aí, Saulo, tem uma questão também tática, por quê? Porque se eu tenho um time que é ofensivo, por exemplo, com o Lucas

0: o Lucas Black, ele é um volante, mas é mais meia do que volante. É, ele não é aquele cara pegador de caça, né? É. Aí você tem um Thales também, que é um meia driblador, que não é um pegador. E o Ciel, que não tem essa obrigação e nem deve.
1: E o outro meia é o Brian.
0: É o Brian, que é do sub-20 e já tinha essa dificuldade de recomposição de marcação.
2: O Brian dá uma oscilada, mas ele é um bom jogador.
1: Tecnicamente, sim.
0: É, o Brian tem uma jogada que eu acho muito legal dele, que são um jogador que já domina a bola driblando. O Brian tem essa vantagem, dá aquela adiantada para sair da marcação.
2: Já vira o corpo para...
0: E aí você vê, se você tem um time desse, que já é um time ofensivo, com característica de jogadores que não são marcadores, então qualquer deslize você vai ficar descoberto. Então tem que ter esse cuidado realmente. Aí quando o adversário está no dia de sorte, acontece isso. Mas o Ferroviário, e aqui dentro do PV, o Ciel já fez coisas... Né, impressionante para esse Ferroviário.
1: Verdade. E lembrar que o Goiatuba tem um retorno de dois jogadores, né? Como o Ferroviário tem o retorno do Caio Bahia, o Goiatuba tem o retorno do Gabriel Silva, que é o artilheiro do time, e do Obina volante, né? Então, eles provavelmente vão vir aqui no 4-5-1, pode até fazer o que eles fizeram no segundo tempo, deixa o Thales adiantado, que é um meia canhotinho dele, camisa 10, fazendo ali um falso 9. Então, é um jogo que é muito provável que o Goiatuba venha com as linhas baixas, como ele fez no segundo tempo lá na cidade deles, em Goiatuba, e deixar o Ferroviário correr contra o relógio. Então, é importante os 15 primeiros minutos ali do jogo, viu?
2: O certo é, e não é só por conta da característica do Ferroviário, o Carine, mas o time que vai mais ao ataque, que precisa mais do resultado, vai se expor mais, né? Então, logicamente, ele vai vir baixando as linhas, mas vai se preocupar principalmente com o contra-ataque.
3: É verdade. E correr contra o tempo, né? A gente vê um placar aí de 3-0, que é considerado como goleada. E eu imagino como é que deve estar o psicológico desses atletas, né? A gente sabendo aí que tem um segundo jogo, porque desde da classificação antes dessas fases de grupo, dessas próximas etapas, era pontos corridos e aí foi para as próximas fases. E cada fase que a gente parando e olhando a tabela da Série D, são dois jogos, né? Que às vezes você perde o primeiro, dá tempo de se recuperar para o segundo, corre atrás do prejuízo. Mas quando a gente vê um placar de 3-0, já fica um pouco mais complicado. Mas a gente sabe que o Ferroviário tem a capacidade, tem elenco para isso, né? Como você bem falou, do próprio Ciel também, para estar vendo aí o que pode se fazer logo no primeiro tempo. Mas se você me permite, eu tenho uma pergunta para o professor Lauriberto. Esse placar de 3-0 não é impossível reverter, como ele foi treinador. Claro que já deve ter passado por isso.
2: O Franklin, não? O treinador é o Franklin.
3: E aí, o que é que você diria para esses atletas aí em relação a essa reversão de placar? Como é que fica o psicológico? O que você poderia dizer para a equipe do Ferroviário?
0: Karen, de maneira resumida, a gente fala o que se trabalhou na parte anterior dos erros e acertos, né? O Ferroviário sabe muito bem o que fazer para chegar lá. Com certeza, como o Saulo falou, o Ferroviário teve um domínio de jogo no primeiro tempo. Há uma análise de atletas, há uma verificação da questão física, quando outro time teve uma condição física maior, menor. Então, há um certo romantismo de quem trabalha fora o futebol que acha que o treinador dá alguma lição de moral que o time vai mudar a postura. Isso acontece muito pouco. A gente vê no Instagram, rede social, aquela palestra motivacional, quando o time ganha, né? Mas todas as vezes que o time perdeu, também teve palestra motivacional, mas só mostra que ganhou, né? Na verdade, o que isso tem que fazer é trabalhar em cima do jogo. O que é que foi feito de certo e de errado? O time criou chance, mas perdemos os gols? Perdemos os gols como? Em chutes, em ataques, em taques de cabeceio, em bolas cruzadas, aí se trabalha isso. Se você levou gols, em que setor do campo? Então se trabalha isso. A vantagem de você jogar é porque você pode corrigir erros e potencializar acertos com base no jogo. Em termos de estratégia, o que eu diria para o meu atleta é o seguinte. O clichê do futebol não se começa fazendo 3 gols, se começa fazendo 1 gol. Né? Então a pressa não é velocidade. Um time numa situação dessa tende a apressar as coisas. E aí o Ferroviário acho que ele precisa manter a velocidade sem pressa. Primeira coisa é controlar a bola. Se o Ferroviário não fizer gol nos primeiros 15 minutos, mas a bola estiver no pé dele, ele vai conseguir dominar o jogo pelo menos no primeiro tempo inteiro. Segunda coisa é evitar o erro individual. Então, é muito comum que quando o time joga no contra-ataque, o zagueirão lá fica pegando pouco na bola, ele pega pouco na bola e isso tira a concentração. Então, no jogo desse, o zagueiro tem que estar concentrado, mesmo sem a bola estar vindo. Porque no contra-ataque,

0: ou dois, o time pode resolver. Então é a questão do erro lá atrás. Não pode ter erro, porque um gol agora reflete você ter que fazer quatro. E o terceiro aspecto, que é uma questão mais tática, que aí depende do time, do atleta, é que tipo de jogada vai conseguir vencer essas linhas baixas que o Saulo aí detectou, né? Que acha que o time vai fazer. Eu, por exemplo, em jogos assim, eu procuro botar alguns atacantes que tenham estatura maior. Vou dar um exemplo para você. Digamos que o Ferroviário tem um atacante do tamanho do Lucas Black, 1,90m para lá. Eu, por exemplo, tiraria o Thalisson, que é um jogador que joga em... Ou o Brian, que é um jogador até mais novo, que joga em campos com mais velocidade, e colocaria um atleta mais de área, de bola aérea. Por quê? Porque a gente viu nessa Copa que sempre o negócio estava apertado, cruza na área. Então aí seria uma estratégia tática, mas depende do elenco que você tem. Tá? Mas na verdade, eu acho que o Ferroviário tem que fazer agora é trabalhar em cima do que aconteceu no jogo. Até porque não tem como mudar o time, né? Um outro jogador que entra. Então, para mim é isso. Não ter pressa, sendo veloz, buscar a jogada aérea, caso tenha jogador desse tipo, e principalmente ficar com bola no pé. Quanto mais o Ferroviário tiver com bola no pé, menos contra-ataque ele dá para o adversário.
1: E os 15 primeiros minutos, como você falou aí, é primordial, né? É sempre...
0: Às vezes é melhor você não fazer um... Porque o gol que decide não é o do começo. Né? Em geral, se você faz um gol no começo do jogo, você aumenta aquela pressão. Então o jogador corre muito, mas no segundo tempo vai faltar. O Ferroviário precisa fazer 3. O que ele não pode, de jeito nenhum, é levar gol. É a única coisa que não pode... O Ferroviário pode fazer 3 gols no começo, no meio, no final... O que ele não pode é levar gol. Então, se for muito para cima e levar um gol no começo, já desmorona tudo. Então, eu acho que o começo tem que ser um pouco mais calmo. E aí sim, quando vai a progresso. Aí no segundo tempo, se você vai fazer um gol, dois gols, aí é o Deus nos acuda, né?
2: Muito bem, tá aí, então. A gente falou do Ferroviário, a gente espera que o Ferroviário realmente saia do Presidente Vargas com um placar positivo, se classifique para a próxima fase e fique. A próxima fase já não é o. Já é o valendo, né? A próxima fase é o que vai levar para a Série C. Então,
3: já é valendo e também zero os cartões quando terminar a quarta
2: fase. Muito bom. Olha, antes de ir para um break, mandar um abraço aqui para o Rodrigo. Pede um abraço lá do Rio Grande do Norte, para a Sabrina, para a Sandra, o Xexé, o Marquinho da Clinete e um bocado de gente aqui, rapaz. Muito nome, viu? Um abraço para toda a família e amigos do Dr. Rodrigo. Um abraço para vocês. Vamos pro intervalo já, a gente volta.

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0: Estamos de volta, estamos no ar, Verdinha 92,5 audiência no seu domingo aqui do Domingão Esportivo. Jurani tá deixando a voz ali de molho. Eu estou aqui comandando Leandro Gildo, mandando um abraço para Sobral City 103,7, acompanhando a gente também no Cariri 107,7. Finalzinho do programa, 2h48. Se você participou já, agradeço através do número 859-8887-1306. Ainda dá tempo de mandar áudio, porque agora, nesse momento, vamos falar do jogo, especificamente do jogo do Fortaleza e Botafogo de Ribeirão. Fortaleza precisando dessa vitória para se manter ainda mais perto da classificação para Série A de 2027. E eu vou convocando logo ele, o professor Lauriberto, para falar desse jogo especificamente. Jogo importante que pode marcar aí a primeira impressão do novo treinador Paulo Autuori. Logicamente, ele não vai treinar o Fortaleza para esse jogo, não vai estar na beira do gramado, mas vai estar ali nas cabines da Arena Castelão.
1: É, o Fortaleza, começando aí o retorno, né? É o primeiro jogo do Fortaleza nesse retorno do Campeonato Brasileiro da Série B. O Paulo Autuori vai observar, é evidente, né? Mas o time que está escalando é o... Dá nome é treinador, é substituto, como é o professor? Auxiliar técnico permanente, né? Que tem, o Fortaleza tem fixo, né? É, conhece o elenco, então deve escalar o que tem de melhor do Fortaleza hoje. A diretoria resolveu fazer a promoção, né? R$5 para mulheres. Né? E eu só acho que esse jogo devia ser no PV, sabe? Até para dar
0: no
1: mais gente.
0: No PVzinho?
1: É, não é não? É. Sabe? Mas o Fortaleza resolveu manter no Castelão, esperar que a torcida vá e que o Fortaleza ganhe, alce aí mais, suba de posição na classificação. Eu acredito no Fortaleza, o elenco tá bom, o Paulo Autuori vai, né, tomar conhecimento de como está, né, deve ter recebido boas informações, vem com a comissão técnica toda, né, professor, também, né, dele.
0: Vem com a trupe,
1: com,
0: né?
1: A trupe toda. É um investimento alto que o Fortaleza está fazendo, né? Contrata até o final do ano, aí por quantos meses? 6 meses, né? 5 meses, né?
2: Estamos em julho, né?
1: Julho, né? Cinco meses, né? Final do ano, ou final do mês de julho. Então, acredito que esse jogo é o primeiro passo para o Fortaleza ir ganhando. É, sacramentar ainda não, mas dar um grande passo para seu retorno à Série A do Campeonato Brasileiro de 2027.
0: Professor, para finalizar, me diga um placar desse jogo aí, provável.
1: 2-0 Fortaleza.
0: 2-0 Fortaleza, é. E pro Ceará hoje?
1: Ceará perde 3-0 hoje.
2: Vai lá!
0: Que é isso, professor? Você tá botando é pra moer as
2: bandas. Ele respirou.
0: Nem respirou.
1: E olha que eu sou torcedor do Ceará desde menino.
0: Olha aí, rapaz. Tá que nem o outro aqui. Cheirinho de Série C. Aí, rapaz, deve ser torcedor do Fortaleza. Aí ele, não, sou torcedor do Ceará. Botou aqui.
1: Vai, tá desacreditado. Leandro, eu sou torcedor do Ceará

0: por influência do meu pai, e quando eu me tornei clube esportivo, continuei torcendo o Ceará, mas é aquela questão de eu não sou daquele torcedor que distorce, sabe? Entenda.
1: Verdade
0: é
1: uma só.
0: E quando eu passei a ser clube esportivo, eu não sou daquele. Tá, o Ceará ganha é o melhor time. Esse mesmo time perde é o pior time. Não sou disso, sabe? Mas analisando todos esses 19 jogos que o Ceará fez nesse primeiro turno, né, muitos empates e derrotas absurdas. Essa do CRB foi absurda, na minha opinião. Não era para ter perdido, né? E são três pontos. Perdeu três pontos, né? Dentro daquela filosofia de perder em casa três pontos, praticamente irrecuperáveis. Mas do Fortaleza, eu estou mais confiante do Fortaleza que numa campanha de recuperação do Ceará.
1: Muito bem, Ed. Estamos chegando aí no. Os 10 minutos finais são 2 horas e 53, 7 minutos, só falta 7 minutos. Eu espero também que o Fortaleza vença essa partida, espero que também o Ceará vença a partida de hoje. Tá quase tudo certo aí, a galera da TV Verdes Mares, já tô vendo ali o sinal chegando aqui nos estúdios da Verdinha, tô vendo os câmeras se posicionando. É legal ver esse bastidor, né? O torcedor não vê, mas a gente consegue ver aqui pelo sinal, estádio, posicionamento de câmera.
0: Estádio 1º de maio.
1: É o Maião, é Maião. O Maião. Ô, Karine, antes de terminar, logicamente a gente não pode se estender tanto, mas Fortaleza joga, sua expectativa para esse jogo?
2: Expectativa de vitórias, né? Fortaleza precisa pontuar, já vem fazendo uma sequência boa dentro de casa, né? Mesmo tendo perdido para o América de 3-0, mas o Fortaleza vem com pontuações dentro de casa, isso é importante, né? E como o professor Lauro Berto estava falando em relação ao técnico interino, né, que vai comandar a equipe do Fortaleza, por enquanto que o Tuori ainda vai estar nos bastidores, é o Reinan Santos, que comanda aí de forma interina. Com certeza o Autório vai ver algumas observações, vai dar uma analisada e ver já preparando a equipe, visando, claro, a preparação da equipe também pela Copa do Brasil, onde o Fortaleza vai enfrentar a equipe do Palmeiras. Então a gente torce pela uma vitória, 3 pontos, que já sobe mais um pouco ali na tabela, lá em cima tá bem embolado também, diferença de 2, 3, 4 pontos ali, dá para fazer um equilíbrio bom, né? Dentro de casa é importante conseguir a vitória diante de sua torcida. Eu sou super a favor de colocar esse jogo no Presidente Vargas, mas a gente já entendeu que a diretoria do Fortaleza realmente não compra essa ideia, mesmo tendo público menores, mesmo às vezes saindo no prejuízo com o aluguel do Castelão, etc. Não coloca os jogos no Presidente Vargas, mas eu sou super a favor, a torcida ali que acolhe mais pertinho, porém as cobranças também são maiores. O meu placar eu aposto em 2-0. A equipe do Ceará, eu acredito que consegue um empate fora de casa.
1: Muito bem. Então, 2-0 Fortaleza?
2: 2-0.
1: E o Ceará?
2: Ceará, acredito no empate de 1-1.
1: Já, aqui na Verdinha e também na TV Verdes Mares, Ceará e
2: São Bernardo, Ceará.
1: Exatamente. Ô, Saulo, Fortaleza joga, Saulo. E o Fortaleza tem que ganhar. Sua expectativa também?
3: Expectativa é de vitória do time do Fortaleza, né? É o favorito, jogando em casa. Eu não sei como, se aquela situação climática, né, que envolveu a cidade de Ribeirão Preto, né? Ventos fortes na cidade, chuva. Eu não sei até onde também afetou o treinamento, enfim, às vezes a família do atleta, né? Mas é uma situação que pode sim ter mexido um pouco com eles. Mas pra mim, eu tô igual a Karine. Eu acredito que 2-0 pro Fortaleza, né? E também entendo que seria melhor esse jogo ter ido para o PV.
1: E pro jogo do Vozão, que vai passar aqui já na 92,5, na 103,7, na 107,7.
3: Eu tô olhando já pros outros jogos. Acho que hoje São Bernardo vence 1-0.
1: 1-0 sofrido. É a sua expectativa também, professor Franklin? O empate ou a derrota do Ceará e a vitória do Fortaleza?
4: Eu acho que essa é a expectativa mais coerente pelo que vem apresentando, mas eu vou opinar aí com 1-0 para o Ceará.
1: 1-0.
4: Isso.
1: Quebrando o paradigma aqui.
4: Isso, até porque os times paulistas, esses dois times, estão numa faixa bem parecida, né? 10º, 14º, quantidade de vitórias e derrotas é muito parecida. Então são times que estão fazendo campanhas equilibradas, mas que são plenamente batíveis, né? Até porque eles vão, o Ceará, por exemplo, vai jogar fora de casa, não é um time que a gente sabe, pelo menos, que tem uma grande torcida, que vai ter uma grande pressão, talvez até tenha uma pressão maior aqui dentro da própria torcida do que jogando lá contra o São Bernardo, né? E o Ceará, ele costuma fazer, às vezes, essas surpresas positivas contra times assim, e perder para times

0: estão lá embaixo, né? Então, acho que o Ceará pode sim surpreender, não é o provável, aí é mais uma torcida do que propriamente uma perspectiva técnica, né? E o Fortaleza também vai enfrentar um time que está abaixo dele, aqui, né, no Ceará, com a chegada de um treinador que dá uma motivação, tem aí 2 dias a mais para treinamento, o jogo vai ser só terça-feira. Então, acho que o Fortaleza, além de ter um time hoje um pouco mais equilibrado que o Ceará, de ter a chegada de um treinador de nome, jogador gosta de treinadores com nome grande, porque sabe que pode abrir portas, né? Mas lá na frente, e com 2 dias a mais de trabalho, acho que o Fortaleza tem a condição sim de ganhar um jogo aí. Falando, não é muito fazer muitos gols também não, diferente do Ferroviário, Fortaleza quando ganha de pouco e quando perde pouco. Então vamos apostar aí no 2-1 pro Fortaleza e 1-0 pro Ceará, 2 vitórias cearenses, assim espero.
1: Muito bem, tá aí. Foi um lindo programa, viu, Salomaia? O Jurani participando no começo, aí ele vazou, a gente fez a festa. A gente fez a festa, Salomaia. 2:58, lembrando pra você que já, aqui na TV Verdes Mares e na Verdinha também, na 92,5, teremos São Bernardo e Ceará. Quem vai estar narrando é o Liuê, grande Liuê Góes, narra muito, cara.
2: E na TV o Breno Rebouças.
1: Que é outro monstro
2: junto com o André Almeida narração. E companhia.
0: Breno Rebouças que tem, né, uma tradição lá no Maranguape, a família dele, né? Pai dele, o Manuel Bocão, saudoso à memória.
3: Atualmente é o irmão dele.
0: E agora é o Bruno, né?
1: Bruno. É ele o Chico Anísio, assim.
0: De fama,
1: no Maranguape. Grande Breno Rebouças.
0: Eu lembro que quando eu trabalhei com alguns jovens, ele e o irmão dele, bem mais jovem, eu era. Bem, tipo assim, eu me dei bem com o pai dele.
1: Você também era mais jovem?
0: Eu era bem mais jovem do que hoje. Parece que depois dos 40, cada ano vale 5. Não sei porquê, entendeu? Mas um abraço aí pro Breno, parabéns aí pelo trabalho que ele vem fazendo aí na frente da Verde.
1: Aproveitando o ensejo, muito obrigado, professor Franklin Santos. Mais uma vez ao seu lado aqui, o professor Lauriberto Braga, prazer te conhecer. Nunca trabalhei, agora estou trabalhando ao lado, Karine Saboia.
4: A recíproca é toda verdadeira.
1: Obrigado.
2: Obrigada também.
1: Valeu, muito boa tarde pra você. Saulo Maia, oi. Hoje é ferrão, cara, acredita.
3: Não, a gente tem que acreditar, né? Porque o torcedor do Ferroviário, ele não morre de véspera, né?
1: Não morre de véspera.
3: Ai.
1: Nosso mais uma vez a gratidão, viu? Nosso querido operador, segunda vez aqui, e na terceira pode cobrar. Tá certo, então. E a você que participou aqui do nosso programa Domingo Esportivo, que começou com Jurani Parente, terminou com Leandro Gido, mas eu acho que eu terminei bem?
2: Passou no teste.
1: Passei no
2: teste. Pensou nem na terceira vez, a segunda já tá aprovada.
0: Tá certo, então. Quando crescer, já pode trabalhar com a rádio.
1: Pronto, tá certo. Eu não morro de fome. Na próxima semana, se não for o Glauber calado, falando muito, serei eu. Fiquem todos com Deus e até a próxima.

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1: Nas ondas do rádio da Mansão do Futebol. Alô, galera do Brasil, eu tô chegando pra te emocionar. Boa tarde pra você que acompanha na Verdinha 92.5 através do rádio. Você no satélite, na Sky, você no nosso YouTube de jogada. Já vai deixando o like, se inscrevendo no nosso canal. Hoje é dia de Série B do Campeonato Brasileiro. É dia de Ceará entrando em campo na abertura do retorno da competição. É vida nova, é momento de vitória, tem que vencer o Ceará para sair dessa zona incômoda que esse time, pela tradição que tem, não

0: merece estar. Encara o São Bernardo, que assim como o vovô, está 7 jogos sem conseguir uma vitória nessa competição. A bola rola às 16 horas para você e eu vou contar cada detalhe da emoção do jogo. Ceará e São Bernardo, São Bernardo e Ceará, jogo no ABC Paulista, na cidade de São Bernardo do Campo, no estádio 1º de Maio, que começa a receber os primeiros torcedores do time do São Bernardo. É o Bernot, são os donos da casa, o time que tem a terceira pior campanha como mandante na competição. 16 horas, a bola rolando. Eu conto tudo com os comentários do comentarista que joga com a verdade. O WB Wilton Bezerra vai chegar para comentar tudo para você. As reportagens da nossa grande Fernanda Alves, trazendo os destaques de São Bernardo e também de Ceará, na melhor central técnica do Brasil. Hoje é ele, estreando na mesa de efeitos, na nossa transmissão, Fabiano Soares. E na nossa live, o Rodrigo Eric. É o futebol dos craques da Verdinha, que tem a coordenação de esportes do Rafael Luiz Azevedo, a gerência de esportes do Gustavo Denegreiros e a direção de jornalismo e esportes do Gustavo Bortoli. Aumenta o volume do rádio, está no ar o futebol com os craques da Verdinha. E vamos juntos nessa, galera, vamos juntos nesse ritmo, nessa pegada, evozão fora de casa. Você, torcedor alvinegro, que segue acreditando, porque agora o campeonato é outro, é o campeonato da permanência. O Ceará na zona de rebaixamento, são 7 jogos sem saber o que é uma vitória. A última vitória do Ceará na 12ª rodada contra o Avaí, no estádio Presidente Vargas. De lá pra cá, 7 jogos, 4 derrotas e 3 empates. Daniel Paulista chegou, já tivemos a saída de Moza e ele ainda não conseguiu sequer uma vitória. Será hoje o primeiro triunfo em São Bernardo do Campo, onde o Ceará já encarou São Bernardo nessa temporada. Já é o terceiro encontro na história, o terceiro encontro nessa temporada pela Copa do Brasil, quarta fase, 0-0. E nos pênaltis deu o Ceará 3-2. Na abertura da competição tivemos um empate em 1-1. Na Arena Castelão, e agora o terceiro encontro, quem sabe uma vitória do Vozão. Tudo a partir de agora no futebol dos craques da Verdinha. Girando o microfone, deixa eu chamar ela, Fernanda Alves, com os primeiros destaques do jogo. Alô, Fernanda, boa tarde para você. Grande trabalho, Fernandíssima!
1: Fernanda Alves! Oi, boa tarde para você e para todo mundo que acompanha a nossa transmissão de São Bernardo e Ceará. Já temos as escalações, a gente já vai aproveitar para trazer a escalação do Alvinegro de Porangabuçu, que vem com novidades. O goleiro Richard no gol, com a camisa de número 1. Em seguida vem Thalisson, recém-chegado à equipe do Ceará, já estreando como titular, e ele vem com a formação de 3 zagueiros. Thalisson, Júlio César e Éder. No meio campo, Brian Borges, João Gabriel, Pavani, Vina e Sávio. E no ataque, Nico Ferreira e Renzo Lopes. É essa a escalação definida pelo treinador Daniel Paulista. Para você que nos acompanha aqui pela Verdinha: Richard, Thalisson, Júlio César e Éder. Brian Borges, João Gabriel, Pavani, Vina e Sávio. E no ataque, Nico Ferreira, Renzo Lopes. Essa equipe entra em campo daqui a pouco contra o São Bernardo, em São Bernardo do Campo, no estádio 1º de Maio, pela Série B.
0: É isso, Fernanda Alves, nos primeiros destaques da partida do jogo São Bernardo e Ceará. Ceará e São Bernardo no estádio 1º de Maio, na região do ABC Paulista. O São Bernardo, que até pouco tempo, no início do mês passado, entre o final de maio e o início de junho, era o líder da competição, foi perdendo espaço, foi perdendo posições, e assim como o Ceará nos 7 últimos jogos, acabou, portanto, nos 7 últimos jogos, o time não conseguiu sequer uma vitória, com a mesma campanha idêntica do Ceará. São 4 derrotas e 3 empates. O time cai na tabela, acaba ficando no meio de posição por ali. É o São Bernardo, Bernot contra o Ceará, 16 horas, a bola rolando. Já deu para notar muitas mudanças, muitas alterações no time titular do mais querido Alvinegro. Muda o time titular, o Daniel Paulista. Melk, que era uma presença constante entre os 11 iniciais, começa no banco de reservas. E a gente tem a presença de Vina entre os titulares. Muda o Ceará, muda um pouquinho a cara. Tem estreia também de Thalisson. E quem comenta, quem analisa tudo isso é o comentarista que joga com a verdade. Wilton Bezerra tá chegando no futebol dos craques da Verdinha.

Boa tarde. Boa tarde, meu querido Liuê, Fernanda Alves, nosso Fabiano. Boa tarde a todos, um prazer estar com essa player de amigos para mais uma cobertura de futebol da nossa Verdinha. Liuê, você já ouviu falar na Via Crucis? Pois é, essa a via que o time do Ceará está metido, é nela. Enfrenta um adversário que também anda mal de saúde. Mas eu confesso para os senhores que me sinto até mal quando tenho que falar que os adversários de Ceará e Fortaleza andam mal das pernas. A gente já não aguenta mais essa conversa e essa questão de sofrimento em que os nossos times acabam fraquejando exatamente diante dos mais fracos. Isso é que tem sido uma trajetória insuportável. Ceará, por exemplo, perdeu no seu último compromisso um jogo em que não podia perder. Não podia perder. Para uma equipe fraca como o CRB, que não precisou se animar muito, fazer muito esforço, para ganhar por 1-0, um gol de pênalti, dentro do presidente Vargas, e ficou por isso. E o time do Ceará afundando nas últimas colocações do Campeonato Brasileiro da Série B. Hoje, digamos assim, se inicia, digamos, uma nova fase. Vamos rotular de uma nova fase para todo mundo. Para os que se deram bem até aqui e principalmente para os que se deram mal até aqui. Infelizmente, entre os que se deram mal até aqui, está o Ceará Sporting Clube. Não era isso que a torcida esperava. Há uma agonia, há, por que não dizer, um pânico da torcida alvinegra, com essa possível queda para uma terceira divisão, que seria uma coisa cuja dimensão nós não temos nenhuma condição, digamos aqui, de estabelecer como seria o Ceará numa terceira divisão. E a pancada no futebol cearense. Afinal de contas, é o alvinegro uma das pilastras que sustentam esse futebol. Uma das locomotivas que sustentam esse futebol. E terceira divisão não é o lugar do Ceará. Não é lugar para o futebol cearense. Mas, meus amigos, mas a realidade nua e crua nos aponta o Ceará em dificuldades. Grandes dificuldades. Novo treinador tentando estruturar uma equipe, ganhando algumas novas caras, poucas, eu diria. E vejam bem, eu falei nos meus comentários, quando instado a respeito da utilização de jogadores que estão chegando. E aí tem aquela, né, clássica pergunta: você colocaria esse jogador que chegaram ontem no time para jogar? É claro que o bom senso manda dizer que não. O ideal é ter um jogador que chega, se adapta ao esquema, ao ambiente, treina, ganha condições físicas, emocionais para jogar. Mas aí, meus amigos, pode falar mais alto uma situação muito mais grave. A situação da urgência. O time tem que sair do atoleiro em que está. O 11 que está jogando não corresponde, não atende às necessidades de uma reviravolta. Então você, no desespero, como treinador, você lança mão logo do que tem. Apenas por imaginar que pode melhorar. E no último jogo contra o CRB, o Ceará lançou mão de Nico Fernandes, Vina, que estava no banco, jogador hoje muito polêmico no time do Ceará. Se colocou o Sávio, lateral esquerdo. E aí o time melhorou. O time teve uma postura um pouco melhor. Então, como abrir mão disso? Então, hoje está tudo mudado, né? O time vem aí, me parece,

0: no 3-4-3, eu não sei se altera. Essa questão de esquema é outra questão muito delicada, sabe? Tem um Tarisson também que vai estrear, chegou recentemente, tem o Sávio, tem o Nico. É ter que botar esse pouco para jogar. Agora, só não concordo é com a retirada do Melk. Ah, peraí, Daniel. Peraí, Daniel. Eu acho que esse Melk foi até sacrificado, jogando aí em partidas em que o time do Ceará foi mal. Ele não teve uma ajuda sequer. Ou imaginam que ele pode carregar o time sozinho nas costas. E tirar o Melk desse time do Ceará de hoje? Está entendendo muito, viu, Daniel? Muito. É bom que se diga. Vamos esperar que ele, até por caminhos tortos, acerte alguma coisa. Que o Ceará está precisando, viu? E faz é tempo, meu querido Liuê Góes.
1: Valeu, Wilton Bezerra. Aqui sim, nas ondas do rádio da Moção do Futebol. Opinião de Wilton Bezerra. E aí, torcedor? Melk não está entre os titulares, já manda a sua mensagem, concorda ou não com essa escalação de Daniel Paulista, Ceará mudado, modificado, Melk no banco, tem estreia do zagueiro Talisson, que estava no Remo, mas pertence ao Curitiba, já chega estreando com a camisa do Ceará nesse jogo contra o São Bernardo, é a 20ª rodada, é a rodada que marca a abertura do retorno do Campeonato Brasileiro da Série B e que possa ser um novo campeonato para o Ceará. Um novo campeonato para o mais querido e que ele saia dessa zona e daqui a algumas rodadas, quem sabe, volte a brigar por algo interessante nessa competição. Mas o campeonato é esse, é contra o rebaixamento, é contra esse mau momento e tem que vencer fora de casa esse compromisso contra o São Bernardo, longe da sua torcida. São Bernardo que inclusive é um dos piores mandantes da competição, o time que só perde para América e para Ponte Preta, dois times que estão na parte de baixo, inclusive são os dois piores do campeonato em tudo. E o São Bernardo acaba se destacando na competição por ser um grande visitante. É um dos melhores visitantes da Série B do Brasileiro, por isso uma campanha que fez o time recentemente assumir a liderança da competição. As duas equipes no aquecimento, de um lado o Ceará, do outro o São Bernardo. A tendência é de um público pequeno, a capacidade do estádio 1º de maio é para cerca de 12 mil torcedores, presença pequena do público, ainda faltando praticamente aqui no meu 40 minutos para a bola começar a rolar, mas o que dá para confirmar que o sol tá bem escaldante por lá, viu, Fernanda Alves? A situação tá bem complicada, viu? Vai ser quente de montão, tanto para o Ceará e para o São Bernardo.
2: Rapaz, eu tô sabendo que o sol tá a mostra, mas que tá é frio, viu? Inclusive, nossos amigos que foram para lá fazer trabalhar, que daqui a pouco tem a transmissão na TV, falaram sobre isso aqui. Inclusive, nosso grande Let's Go Mossoró já está lá, encapuzado, protegido do frio.
1: Então, detalhe, o sol apareceu demais por aqui, a impressão é outra. O gramado também um pouquinho castigado para São Bernardo e também Ceará no estádio 1º de maio no ABC Paulista. No detalhe, Fernando Alves.
2: Aquele sol que não esquenta.
1: Ah, tem esse, né?
2: Tem isso. E assim, São Paulo com sol não é Fortaleza com sol também, né? Tem esse ponto.
1: É, pouca zona de sombra também. Vamos aguardar o que pode interferir a mistura de sol com frio lá no ABC Paulista, na cidade de São Bernardo do Campo.
0: Vai ver que é um sol artificial.
1: Tem tudo artificial, né, WB?
0: Tem, gramado tudo artificializado. Quase tudo.
1: Quase tudo. Vai que o sol é artificial por lá no campo do São Bernardo, o Bernô. Mas nos confrontos aí que a gente viu, pegando esse recorte, as equipes que mudaram muito. Tivemos aquele primeiro confronto, o Wilton Bezerra pela Copa do Brasil, onde o Ceará avança nos pênaltis. Depois, logo na sequência, dias depois, tivemos na abertura da Série B, confronto em outro empate na Arena Castelão em 1-1. E esse jogo é diferente, porque o Ceará mudou muitas peças e o São Bernardo também, mas dá para aproveitar aí algum recorte dos dois últimos confrontos dessa temporada, Wilton Bezerra?
0: Vamos ao momento, né? Vejamos como as coisas estão. Eu disse sempre que as diferenças são tão poucas, de repente você tem alguns resultados incompreensíveis. E está todo mundo na base do desespero, muitos times aí já pensando no pior. É o caso dos times que vão jogar daqui a pouco, não só eles. Então as coisas mudam bastante. Há um certo desespero e a

acertar as equipes, há mudanças na parte técnica. Enfim, vamos ver como é que essa coisa vai se desenrolar. É uma nova etapa, tomara que seja realmente novos dias para aqueles que estão à beira do abismo, meu querido Liuê.

0: lá não tem tantos torcedores assim para fazer aquele barulho, para incomodar o seu trabalho, porém existe uma pressão após esses resultados, 7 jogos sem conseguir um triunfo. São Bernardo escalado e o Ceará também. Olhando o São Bernardo, que é o ex-time do Matheus Nogueira hoje, goleiro do Ceará, alguns rostos conhecidos do futebol cearense. A gente tem o Lucas Rian por lá, que passou pelo Ceará no acesso de 2024, e também o Lucas Lima, Fernanda Alves, que começou a temporada com a camisa do Vozão, mas está de volta e veste de novo a camisa do Tigre do ABC Paulista.
1: Exatamente, a escalação da equipe treinada por Ricardo Catalá vem com 1 Alex Alves no gol, 2 Rodrigo Ferreira, 3 Helder, 35 Gemerson, 33 Mário Sérgio, 8 Foguinho de capitão, 26 Dudu Miraíma, 14 Lucas Lima, 27 Daniel Davi, 9 Felipe Garcia, 7 Lucas Rian. Esta é a escalação definida pelo treinador do São Bernardo. Rapidinho para você que nos acompanha. 1 Alex Alves, 2 Rodrigo Ferreira, 3 Helder, 35 Gemerson, 33 Mário Sérgio, 8 Foguinho, 26 Dudu Miraíma, 14 Lucas Lima, 37 Daniel Davi, 9 Felipe Garcia, 7 Lucas Rian. Essa é a equipe que enfrenta o Ceará daqui a pouquinho.
0: É o São Bernardo também escalado para você que acompanha o futebol dos craques da Verdinha. Fernanda Alves falando tudo e mais um pouco. Deixa eu mandar um abraço para quem está no nosso YouTube, o YouTube de jogada. Vai deixando aquele like, primeira meta 100 likes da nossa transmissão, do nosso aquecimento, aquecimento com os craques da Verdinha. É informação, é opinião para São Bernardo e Ceará. É o Tigre contra o Vovô, o Tigre do ABC Paulista. Por aqui o Pedro Paulo, boa tarde, bora Ceará, tá na hora de vencer, hein, Pedro Paulo. Hoje é Vozão. Por aqui o Douglas mandando mensagem, dizendo que o São Bernardo vai vencer 3-1. Ele está acompanhando a nossa transmissão através do YouTube de jogada. Um abraço também para o Antônio Silva. Por aqui a Adriana Jerônimo, 3-0 é o palpite dela. O Pedro Davi dizendo que vai ser 3-0 para o time do São Bernardo, ele que é torcedor do Fortaleza. Vai mandando mensagem, vai deixando o seu like, galera que vai acompanhando na região da Calcaia, toda a Calcaia sintonizada. A Maria está acompanhando por lá. Valeu demais pela audiência, Calcaia, toda a região metropolitana. 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Os dois times no aquecimento, a gente vai ficar de olho em outros jogos da Série A do Brasileiro, da Série B também, da Série C. Porque daqui a pouquinho tem Ferroviário entrando em campo no estádio Presidente Vargas. O Tubarão da Barra tem um difícil compromisso contra o Goiatuba, lá de Goiás. Perdeu o primeiro jogo pelo placar de 3-0 e tem que reverter no PV. A bola vai rolar por lá às 17 horas. É o Tubarão e a gente vai ficar de olho aqui torcendo para o futebol cearense. Ontem que tivemos a eliminação do Iguatu nas penalidades máximas na fase de oitavas de final da Série D do Campeonato Brasileiro. O encontro é São Bernardo e também Ceará, Ceará e São Bernardo no campo de jogo. 16 horas a bola começa a rolar. Nesse momento, 15 horas e 26 minutos em Fortaleza. Para você não perder o seu compromisso desse domingo, e a Verdinha conta cada detalhe do jogo, cada detalhe dessa partida para você. Entre São Bernardo e Ceará, Ceará e São Bernardo, é a Série B pedindo passagem no campo do seu rádio. 20ª rodada da competição, que já começou. Daqui a pouco a gente vai passar os outros resultados. Mas antes disso, deixa eu voltar a falar com a Fernanda Alves, porque o Vozão está em campo nesse aquecimento, mas foi algumas movimentações, tivemos algumas movimentações nos últimos dias. O Ceará que anunciou aí o Thalisson para partidas, mas a gente tem aí já o noticiário bem turbulento do time do Ceará com salários atrasados. É o time do Alvinegro tentando reverter essa crise fora e dentro de campo para conseguir vencer seus jogos, Fernanda Alves.
1: Pois é, na sexta-feira foi divulgada aí a informação pelo GE e também pelo Jogada sobre essa questão de visitas de lideranças das torcidas organizadas, e lá foi falado sobre esse salário dos atrasos, ou atraso dos salários, perdão. E aí, essas informações são cerca de 2 meses relacionadas a salários, direitos de imagens e o depósito do FGTS, tanto do elenco como também do staff da equipe do Ceará. E aí foi isso tudo conversado entre atletas e nesse encontro com as torcidas organizadas. O treinador Daniel Palestra também estava presente, foi conversado tudo sobre essa situação, e por isso que segue aí resolvendo esse detalhe a equipe do Ceará também, que fora de campo tem esses problemas. E aí teve a apresentação do zagueiro Thalisson, que foi também no fim de semana, na última semana,

0: O atleta que não foi relacionado para a viagem, depois que conseguiu ser regularizado, viajou depois, por isso que já está escalado para estrear com a equipe hoje. Além dele, tem 8 reforços que chegaram, são 8 reforços que chegaram nessa janela já, com o goleiro Matheus Nogueira, que era do São Bernardo, aí vem os laterais Brian Borges e Sávio, os meio-campistas Pavani e Lucas Mugni e os atacantes Renzo Lopes e Nico Ferreira.
1: São os novos nomes do Ceará que chegam para tentar mudar esse astral dentro de campo, com vitórias, com triunfos, para subir na tabela de classificação. Ceará na zona de rebaixamento nesse momento, em termos de aproveitamento de pontos, o Ceará é o terceiro pior time da competição, assumindo a 18ª colocação da Série B do Campeonato Brasileiro. Que missão! Tem Daniel Paulista, que ainda não conseguiu mudar essa cara do Ceará, e hoje tem mais um grande compromisso fora de casa, onde há muito tempo o Ceará não consegue um triunfo, que o Ceará não consegue uma vitória. O último triunfo do Ceará como visitante na Série B do Campeonato Brasileiro foi na segunda rodada, que o Ceará jogou fora contra o time do Cuiabá. De lá para cá, o Ceará não conseguiu mais vencer ninguém na competição. Tá na hora de vencer. Tá na hora também de vencer fora de casa. Hoje é um grande compromisso para isso. O São Bernardo e Ceará, 20ª rodada, que começa hoje. Começa hoje a 20ª rodada para você. 2 jogos às 16 horas, com transmissão da Verdinha. Tem São Bernardo e Ceará no estádio 1º de maio, no Heriberto Wilson, lá em Santa Catarina. O Criciúma recebe o Náutico. Pouco mais tarde, às 18h30, no Independência, tem América Mineiro e Goiás, no VGD, em Londrina. No mesmo horário, tem Londrina encarando o time do Novo Horizontino. Amanhã, mais partidas no complemento de rodada. Amanhã, 3 jogos, movimentando a segunda-feira de Série B do Campeonato Brasileiro. No Antônio Ascioli, em Goiânia, tem Atlético Goianiense e Operário de Ponta Grossa, 19h30. No mesmo horário, mais outros jogos na Ilha do Retiro. Tem Sport Cuiabá. E no estádio Rei Pelé, em Alagoas, o CRB encara frente a frente o time do Vila Nova. O complemento acontece na terça, com uma das partidas envolvendo o Fortaleza. 19h30, no Moisés Lucarelli, a Ponte Preta encara o Atlético. No estádio Alfredo Jaconi, no mesmo horário, na terça, tem Juventude e Avaí. O complemento às 21h35 de terça-feira. Fortaleza na Arena Castelão recebe o Botafogo de Ribeirão Preto. São jogos dessa 20ª rodada. Abertura daqui a pouquinho com transmissão da Verdinha, 16 horas. A bola começa a rolar para São Bernardo e Ceará. Ceará e São Bernardo é o vozão nesse momento de crise. Questão de salários atrasados, teve protesto de torcida organizada também. Momento não é bom, mas só o Ceará pode mudar essa chave, viu, Wilton Bezerra?
2: Tem toda a razão, meu querido Nuiuê. Eu vou te contar uma coisa. Eu não imaginava o grau do problema. Se divulgou que o time do Ceará apresentou um balanço, uma dívida que surpreendeu, inclusive, e afinal de contas, ao contrário do time do Fortaleza, o Ceará não fez grandes investimentos, que a gente se lembra, em jogadores. Fortaleza competiu numa faixa um pouco mais alta, tentou desesperadamente ficar, e aí continuou na mesma linha de investimento, tentando segurar a onda dentro daquela média de preço de pagamento de jogador do escambau. Ceará não. Ceará não imaginava-se que o time alvinegro tivesse assim um buraco tão grande, tão grande. E agora azedou, porque além da fase ruim, dos resultados negativos, e da tentativa de, afinal de contas, mudar um elenco, já saiu um bocado de gente, contratou-se agora jogadores, o time se depara com um problema muito sério, que é a falta de salário. Aí eu vou te contar uma coisa. Aí o negócio é sério, seríssimo. Isso nos frustra, porque nós temos trabalhado ultimamente com a certeza de que aquele futebol cearense de antigamente, que não pagava o combinado, que por isso não tinha o prestígio necessário, junto até ao setor profissional. Porque, como se sabe, isso sai de jogador para jogador. Houve uma época aqui que o negócio complicou, porque jogadores

0: sendo indagados a respeito do futebol no Ceará, davam informações negativas, e isso é ruim. E nós conseguimos uma reestruturação, evoluímos nesse ponto, as finanças foram acertadas, havia uma situação de equilíbrio, e de repente a gente dá de cara com esse problema de atraso de pagamentos, jogador sem receber. Olha, isso gera uma série de situações incontroláveis, irreversíveis até. É evidente que isso vai depender muito da conversa de dirigentes, do treinador, todo mundo imbuído que a fase é difícil, que todo mundo tem que dar a sua contribuição. Que foi o que eu disse, inclusive, no Reus, um comentário que eu fiz. Que o Ceará convoque ex-combatentes. Quando eu falo ex-combatentes, são aqueles que já integraram anteriormente a direção, que tem uma certa experiência. Formem barricadas. Levem o negócio a sério. Selecionem salva-vidas. E se preparem para uma guerra, que vai ser essa segunda volta da Série C. Porque está em jogo o prestígio do time, a situação financeira do time e a repercussão que teríamos, eu ainda digo nesse tempo, como a queda para a Série C. Aí vai depender de muita conversa, de muito acerto. Eu ainda acho que o jogador, mesmo numa situação de atraso de pagamento, ele não deixa de fazer força, ele não amolece. Porque ele tem a consciência que se ele se comportar assim, a situação tende a piorar e não de melhorar. Então ele sabe perfeitamente que está jogando ou está em jogo a sua própria condição, o seu prestígio, uma série de fatores. Não acredito em má vontade porque os salários estejam atrasados. E eu acho que o Ceará deve traçar rapidamente um plano financeiro, uma operação no sentido de acertar isso. Porque o problema é, reitero, muito sério. Podem ter certeza plena. Mas vamos ver como é que isso se desenvolve. Quem sabe um resultado positivo de hoje não possa significar aí uma retomada da verdadeira caminhada que se espera do time do Ceará. Ariuê.
1: É na segunda volta do campeonato, começando hoje, para mudar tudo pro Vozão. Para deixar essa fase de lado, claro, tem que vencer muitos jogos consecutivos para sair dessa situação, mas é muito importante cada passo. E hoje, contra o São Bernardo, o torcedor está nessa expectativa que possa vir uma vitória, galera alvinegra. Que hoje o Ceará possa sair vencedor longe de casa. Está na hora, está mais do que passando esse momento do time voltar a vencer. É Ceará em campo, é Vozão na parada e a Verdinha vai contar cada detalhe daqui a pouquinho. Faltando pouco mais, nesse presente momento, cerca de 20 minutos para a bola começar a rolar, para o jogo começar, para a expectativa ir lá para cima e o coração bater mais forte do torcedor. Ceará em campo, é na Série B do Brasileirão, onde o time entrou como um dos maiores orçamentos, voltando a disputar a competição após estar na Série A do Campeonato Brasileiro. E entrou como um dos favoritos, mas isso dentro de campo a gente não viu um grande desempenho do Ceará. O time está na zona de rebaixamento. São Bernardo e Ceará. Confronto entre as equipes, como a gente já falou, terceiro na temporada. É o terceiro encontro também na história. Daqui a pouco as duas escalações novamente para você ficar sintonizado no jogo. Para você se ligar na Série B do Campeonato Brasileiro, é a 20ª rodada da competição. 20ª rodada, primeira rodada do retorno. O Ceará tem mais algumas finais de hoje em diante, 19 finais para permanência e para quem sabe depois a gente vê o time disputar alguma coisa na competição, no campeonato. São Bernardo do Campo recebe no 1º de maio, Ceará e São Bernardo, capacidade para 12 mil torcedores. Torcedor não vai chegar, o momento não é legal do São Bernardo, inclusive não tem a melhor média de público da competição e a fase que o time vem vivendo afasta o torcedor de acompanhar esse compromisso, esse jogo tão importante contra o Ceará Sporting Clube. A bola rola às 16 horas, com base na emoção, com base no futebol, mas a gente fica de olho, como eu falei, em outras competições, em outros

0: os campeonatos, principalmente a Série D do Campeonato Brasileiro, que ontem tivemos a eliminação do Iguatu. No detalhe, o Wilton Bezerra. Alô, WB.
1: Com relação ao time do São Bernardo, claro que a gente não está muito enfronhado naquilo que ele fez de melhor ou de pior. Eles têm uma posição melhor do que o Ceará. Então, acho que isso basta. Esse jogador Foguinho é um jogador ativo dentro de campo. É o tipo do jogador incansável. Já esteve por aqui. Ele tem outros jogadores, como o Lucas Lima, que aqui para nós, apesar de uma certa bronca da torcida com esse jogador, eu não acho que ele deveria ter saído. Honestamente falando. Teve um período que ele trabalhou bem, chegou a ser até titular, mas é o tal negócio. Uma fase ruim acaba até determinando algumas atitudes, algumas tomadas de posição dos dirigentes, que não são, digamos assim, consideradas de bom senso. Essa é a caridade. E de resto, Jemerson, já ouvimos jogar em outras oportunidades, tem esse Dudu, né? É o Dudu...
2: Miraíma.
1: É Miraíma, né? Cearense também, né? Quer dizer, não é uma equipe de expressão. Aliás, coisa muito difícil nessa Série B do Campeonato Brasileiro. Mas o diabo é que nós não conseguimos ficar ou colocar uma medida assim acima para não passar por esses perrengues que temos passado. No time do Ceará, é a velha história de três jogadores, 3-5-2. Eu acho, eu já falei sobre isso, mas nunca é ruim repetir. Nada a ver. O esquema depende do jogador. Qualquer esquema funciona se houver uma obediência àquelas determinações pré-estabelecidas. 3-5-2, na minha concepção, não é um aviso que um time vai se fechar. A não ser que a orientação seja nesse sentido. Vamos fazer um 3-5-2 aqui para sustentarmos durante um tempo maior do jogo, uma linha de cinco. Um cinturão defensivo de cinco jogadores. Coloca-se dois volantes, então você tem... Dois volantes não. Eu detesto também essa história de dizer dois volantes. Eu vou dizer meio campistas. Porque quando a gente diz volante, há uma compreensão de que é um jogador bitolado. Jogador que só faz o trabalho de contenção. Vamos colocar meio campistas. Você faz a linha de cinco... Depois, dois meio-campistas reforçam para uma linha de sete, que pode variar até para uma linha de três. Entenderam, senhores? Fica na base dos seis, né? Aliás, de cinco, três, dois. É o inverso da pirâmide, aquele esquema que eu já falei bastante antigo. Mas aí vai depender da maneira como o Ceará vai usar isso. O Tarisson é um homem que atua pelo meio, o Éder também já conhece, e a partir daí, o time do Ceará forma com três, mas as saídas, naturalmente, elas têm que ser pelos lados. Por isso que eu coloco linha de zagueiros com Brian por um lado e o jogador Sávio pelo outro. É evidente que, com a bola, essa formação, na minha opinião, ela tem que ser, de certa forma, desfeita. Para que o time com a bola consiga preencher os espaços no campo adversário. Então é aquilo que eu digo. A essa altura dos acontecimentos, há uma dificuldade para o Daniel Paulista. Porque é exatamente isso, essa automatização que ele está buscando. Para que a sistemática de jogo, ela seja exercida naturalmente. E todo mundo sabe que para isso acontecer, tem que ter tempo. Tempo ele não teve até aqui. Os resultados são ruins, a situação é de urgência e ele vai colocando. E ele vai tentando armar o circo durante o espetáculo. É um negócio difícil. É um negócio assim, vai uma parte, depois vai outra parte. Se não der pedal, a gente vai mudando. Enfim, ele está procurando identificar uma formação. A partir daí, ele vai tentar modular taticamente o que o time pode melhor produzir. Eu vejo assim, Niuê.
0: É o Hilton Bezerra que analisa mais uma vez o jogo, as mudanças do time do Ceará,

0: Está na zona, uma vitória hoje, a depender dos resultados também, o Ceará pode terminar a rodada fora da zona de rebaixamento. Já são praticamente 4 rodadas do Ceará morando na zona. É uma posição incômoda, uma posição que o Ceará nunca merece estar em uma competição a qualquer nível. Pode ser primeira ou segunda divisão, o Ceará não merece estar em zona de rebaixamento. Merece subir muito mais na tabela de classificação. O time que tem média de 1 ponto por jogo. São 19 pontos em 19 partidas. E uma vitória hoje pode fazer o Ceará conquistar mais 3 pontos na competição, saindo da zona de rebaixamento. No detalhe, fala, Wilton Bezerra.
1: Aqui você disse de um jeito que antigamente teria uma outra interpretação. Um time que mora na zona. Você sabe o que era zona? O que é que definia zona antigamente, né?
2: Não,
1: hoje não se fala.
0: Não, hoje não eu se
2: entendi,
0: fala.
2: Eu entendi, VWB.
1: Não, ele não sabe. Rapaz, eu vou dizer uma coisa.
0: Não, eu sei.
1: Sabe, ainda bem. Porque essa juventude dessa equipe, ela ruboriza. É impressionante.
2: WB, pois eu não ruborizo não, viu? Eu sei o que é.
1: mas você sabe que nós temos dois amigos que ruborizam. Ficam com as bochechinhas vermelhas, né? Assim,
2: Hoje é no 10, hein, WB? Essa dupla aí é no 10 hoje, viu?
1: Hein?
2: Essa dupla aí hoje tá no 10.
1: Não. Pelo contrário, tá com a gente. Os pruridos do narrador e do comentarista. Não falem palavras de baixo calão que eles ruborizam.
2: Então, eles estão hoje na sereia.
1: Assim, entendi.
2: Hoje é na sereia.
1: Ah, é. Os ruborizados. Mas nós continuamos por aqui. Mas o nosso locutor de hoje não ruboriza, ele já sacou o que eu disse. Grande, de frente, filho.
0: Grande WB, você é demais, WB. Você não é demais. Saudade das caronas, WB. Tô de volta, viu? Quando você voltar por aqui, a gente já tá de volta aí com as nossas caronas do LG. 15h44.
1: Com um acordo, né?
0: É, com um acordo.
1: Não pode avançar o sinal.
0: Claro, nada de avançar o sinal,
2: aí,
0: WB.
2: Avançar.
0: Em nenhum momento você pode avançar o sinal, WB.
1: Perfeitamente.
0: Em todas as
1: assim,
0: partes da,
1: fora,
0: nossa, da nossa vida. E vamos seguindo por aqui. São Bernardo e Ceará, cuidado com o sinal, viu? Hoje o Ceará é para avançar o sinal, para vencer. Sem pena de nada. Contra o São Bernardo, longe de casa. Daqui a pouco as escalações para ficar no clima do jogo. São Bernardo e Ceará. Na 20ª rodada da Série B do Campeonato Brasileiro. De olho em tudo, a torcida do Ferroviário já vai mandando mensagem. Às 17 horas tem jogo no estádio Presidente Vargas. Será que o Tubarão vai reverter a situação? A gente vai contar pouco aqui sobre os detalhes dessa partida. O Ferroviário de Ciel é o único representante do estado nessa competição. Goiatuba e Ferroviário, 17 horas no PV. Aqui o nosso assunto é São Bernardo e Ceará. Vozão de olho na tabela, de olho de sair dessa zona do rebaixamento. Em instantes, as duas escalações, mas antes disso, galera, pediu e a gente manda, né? Promessa é dívida, Série A Campeonato Brasileiro, jogos que vamos acompanhar também, 16 horas, Bahia e Corinthians, Cruzeiro e Botafogo, às 18h30 tem Flamengo e São Paulo, Grêmio e Fluminense, e ainda Red Bull, Bragantino e Coritiba, às 19h30 Palmeiras e Atlético Mineiro, Remo e Vitória, são os jogos de hoje da Série A do Brasileirão, é Série A, Série B, Série C e Série D hoje. Muitos jogos, muitas movimentações que vão acontecendo para você. São Bernardo e Ceará, os dois times que já foram pro vestiário, daqui a pouco vão adentrar o campo de jogo pro hino nacional brasileiro, pro início da parada, da partida, da emoção do futebol. E mais uma vez, eu volto a falar isso, né, sobre o público pequeno, é como se fosse um campo neutro pro Ceará, para tentar, quem sabe, hoje um triunfo muito importante. Poucos torcedores do São Bernardo, não temos movimentações nos arredores do estádio, dando a entender que o público deve se manter da mesma forma pelo momento que também vem vivendo, momento muito semelhante ao Ceará. A única diferença é a posição de tabela. O São Bernardo mesmo perdendo aí muitos jogos, 7 jogos sem vencer, assim como o Ceará, o time ainda permanece em meio de tabela, enquanto o Ceará está na zona de rebaixamento. No detalhe, Wilton Bezerra.
1: Tem sido objeto, inclusive, dos meus comentários, a situação do futebol brasileiro. Eu sempre expliquei que você mede a saúde do futebol de um país através dos clubes.

0: Os clubes são as matrizes. Os clubes é que tem que andar bem. Não é a seleção andar bem e o futebol dos clubes andar por baixo. E eu tenho alertado para esse fator. Grandes potências do futebol brasileiro estão em dificuldades. O transferban tem comido de esmola sem parar. Isso é uma prova inequívoca de que o futebol brasileiro ainda é feito em bases amadoras, para não dizer também em bases até irresponsáveis. Nós temos grandes forças do futebol brasileiro que passam por um momento difícil. E o grande time, ele é que potencializa o futebol. Não se pode abrir mão do grande clube. Quem é o clube hoje de respeito? Flamengo, Palmeiras. E quem mais? Nós temos grandes potências do futebol com estruturas e com formações que nada tem a ver com a sua grande história. A história que faz o futebol brasileiro. E, infelizmente, nós estamos nessa corrente, nessa levada desgraçada. Está aí o time do Fortaleza com problemas, problemas seríssimos financeiramente falando, contraindo empréstimo. O time do Ceará também numa pindaíba, não pagou salário, é pindaíba. E nunca imaginamos chegar a esse ponto tão rapidamente. Mas não é um problema apenas nosso, não é exclusividade do futebol cearense. Embora eu diga isso, não para justificar que as coisas continuem normalmente como estão. Não, é preciso fazer alguma coisa. Valeu.
1: E vamos nessa. Começar a fazer, começar a reagir o futebol cearense, que esteve por muitos anos na elite do futebol brasileiro. E a gente está vendo a situação dos dois times na Série B, com toda essa situação também nos bastidores, tanto do Ceará e também do time do Fortaleza. Nesse momento, na capital alencarina e em São Bernardo do Campo, no ABC Paulista, são 17 horas, não, rapaz. 15 horas e 50 minutos. Agora mudou, 15 horas e 50 minutos. Vamos para as escalações, os dois times já escalados, os dois times já definidos. O time do São Bernardo, mandante, Ricardo Catalá, já escala a equipe para a batalha contra o mais querido daqui a pouquinho. E você já vai entrando no clima no futebol dos craques da Verdinha.
2: São Bernardo!

É o Tigre do ABC, é o Bernou, escalado Ricardo Catalá, tá pressionado, time vem a campo com um Alex Alves no gol, dois na direita, abrindo a defesa, Rodrigo Ferreira, três Helder, 35 ex-jogador da seleção brasileira do Mônaco, da França e do Atlético Mineiro, Germerson. Fechando a defensiva, 33, Mário Sérgio na lateral esquerda. O meio-campo tem 8, capitão Foguinho, 26, Dudu Miraíma e 14, Lucas Lima. O ataque do São Bernardo tem 7, Lucas Rian, 37, Daniel Davi e 9, Felipe Garcia na corridinha. Para você, o São Bernardo, Bernou, o Tigre, Alex Alves, Rodrigo Ferreira, Helder, Jamerson, Mário Sérgio, Foguinho, Dudu Miraíma, Lucas Lima, Lucas Rian, Daniel Davi, Felipe Garcia, Ricardo Catalá, o técnico. Tá pronto o Tigre e vamos com mais, querido.

O Ceará, o vovô, o vozão, tá escalado por Daniel Paulista, que busca sua primeira vitória no comando técnico do mais querido. No gol, um Richard, 31, Brian Borges, 3, Thalisson, 33, Éder e 6, Sávio, fechando a defensiva. O meio campo de 18, Júlio César, 81, João Gabriel, 21, Pavani e 29, Vina. O ataque de 20, Nico Ferreira e 7, Renzo Lopes. Ceará escalado e vamos na corridinha mais uma vez para você, torcedor do Ceará. A seguinte escalação para encarar o São Bernardo. Richard, Brian Borges, Thalisson, Éder, Sávio, Júlio César, João Gabriel, Pavani, Vina, Nico Ferreira e Renzo

0: Fique de olho no apito, arbitragem que vem do Distrito Federal. Sávio Pereira Sampaio comanda o jogo, auxiliado por Leila Nayara Moreira da Cruz e também pelo Daniel Henrique da Silva. O quarto árbitro é paulista, Murilo Tarega Vitor. E o árbitro de vídeo é o Michel Patrick Costa Guimarães, de Minas Gerais.
1: Liuê Góis.
0: Nas ondas, o rádio da emoção do futebol, no momento que os dois times já aparecem no campo de jogo para abertura da cerimônia pré-partida, o hino nacional brasileiro. Daqui a alguns instantes, no estádio 1º de maio, estádio que é a casa do São Bernardo Futebol Clube, o time mais tradicional da cidade, um dos mais tradicionais do ABC Paulista. Vamos no ritmo do jogo, vamos curtir diretamente do 1º de maio, no clima da partida, o hino nacional brasileiro na cerimônia. Daqui a pouquinho o hino nacional brasileiro, antes de Ceará e São Bernardo, São Bernardo e Ceará na Série B do Brasileirão. Vozão vai jogar hoje todo de branco. Camisas brancas, calções brancos e meiões brancos, uniforme alternativo, uniforme de número 2 do Ceará para a partida de hoje, encarando o São Bernardo. Agora sim, hino nacional brasileiro.

0: Nacional Brasileiro, diretamente do estádio 1º de Maio. Agora vamos para a partida, vamos para o jogo. E como eu vinha falando, será todo de branco. O São Bernardo com o uniforme número 1 vai jogar de amarelo, calções pretos e meiões pretos também. Tá tudo pronto. A bola vai começar a rolar, 16 horas o nosso encontro, faltando 4 minutinhos. Vamos nessa. Você no YouTube de Jogada, se inscreva no nosso canal, deixe o seu like, venha conosco, venha interagir. Cada mensagem a gente envia pro ar, pode mandar sua participação através do nosso YouTube. 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Jogada primeiro, segundo e terceiro tempo, além das transmissões, os jogos de Ceará e de Fortaleza e do futebol cearense. A bola vai ser posicionada no meio do gramado. Agora sim, tá tudo ok pro início do jogo, pro início da partida. A bola vai rolar em São Bernardo do Campo, no estádio 1º de Maio, para São Bernardo e Ceará. Fernanda Alves.
1: Exatamente, as equipes já se concentram no meio do campo, a bola vai iniciar com a equipe do São Bernardo, daqui a pouquinho o duelo começando.
0: O duelo vai começar, a partida vai começar, por ali, o Foguinho que passou pelo futebol cearense, já defendeu até o próprio Ferroviário, volante Foguinho, camisa número 8.
1: E Casa e Iguatu também.
0: E Casa também, passou pelo Iguatu, teve uma passagem rápida pelo time do Ceará. Volante Foguinho, que é o capitão dessa equipe do São Bernardo, já vai conversando ali com a arbitragem, aquele sorteio da posse da bola, quem começa com ela, o lado de campo também, para que lado o Ceará vai atacar, e o São Bernardo também, no estádio 1º de Maio. E dá para sentir o som ambiente aí, dá para acompanhar o som ambiente no sorteio. É o Richard, o capitão do Ceará, contra o Foguinho, que é o capitão do time do São Bernardo. No

0: expectativa da partida, quem vence a parada. Já dá para mandar sua mensagem, colocar sua votação em jogo no nosso YouTube. E no Red pode aumentar o volume. 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Para São Bernardo e Ceará, tudo pronto. Sávio Pereira Sampaio do Distrito Federal, dá o ok. O Ceará faz aquela última reunião com seus atletas. Por ali, Pavani, Júlio César também, o Nico, que vai estreando no time titular. Nico Ferreira, jogador uruguaio, que estava no Remo, vem do futebol do Montevidéu, chega cedido ao Ceará, emprestado ao Ceará, para tentar reverter essa situação. Ele que foi peça importante na temporada passada, assim como o Pavani no time do Remo, que voltou à elite do futebol brasileiro. Que possa repetir o feito, com a camisa do Ceará, com as cores do Ceará.
1: Olha, no detalhe, eu gostei do Nico. Gostei do Nico. Acho que ele deu uma ajuda importante. Gostei do Sávio pelo lado esquerdo. Mas não gostei do Pavani. Não gostei do Pavani. Desse jeito aí, com a bola que ele jogou, já fiquei meio cabreiro. Cadê o Richardson? Pô, mas o fato é que a gente não pode tirar também, né, uma impressão definitiva com tão pouco tempo. Vamos aguardar. Esperar que o Pavani... ele vai com uma 21 hoje, né? Que o Nico, que o próprio Renzo, que também não teve um bom desempenho, ficou muito paradão lá na frente, esperando lá, a bola que não chegou. A bola vai rolar, campo de jogo belíssimo, bom, né? Pelo menos aqui de fora, dá pra jogar tranquilo, não, Liuê?
0: Verdade, viu, WE? Dá pra jogar tranquilo, sem desculpas, e a primeira saída vai ser do São Bernardo com Felipe Garcia. WB comentando tudo pra você. O árbitro já olhou pro relógio. Nesse momento aqui, faltando um minuto. Faltando um minuto pra marca de 16 horas pra ser cravado o início do jogo. Primeira saída do Tigre do ABC, do Berno. Felipe Garcia já tá com ela. Ceará posicionado, saída do São Bernardo. Vamos com emoção, vamos com o futebol dos craques da Verdinha. Que vem uma vitória hoje, torcida alvinegra. Apita o árbitro, apita o árbitro. Tem bola rolando. Começa o jogo pra você, torcedor Verdinha. Tem bola rolando pra você, vamos juntos nessa emoção. Saída do São Bernardo com Gemerson. Ele sai na esquerda, já vem com o domínio. O jogador camisa número 37, Daniel Davi, se perde com ela. Saiu lateralmente, domínio do Ceará, pega a bola. Júlio César vem pra cobrança de forma rápida pro time do Ceará. Ele nem espera a chegada do Brian Borges, já pega ela, vai na cobrança, mas tá demorando demais. Volta o jogo com Pavani, devolve Júlio César. Já com Pavani, Pavani jogou pra frente. É o time do Ceará que vem com o domínio. Renzo. Volta, a jogada com João Gabriel. João Gabriel pelo lado esquerdo, domínio de bola do time do Ceará, vai pra cima o Vozão. Lá com o Nico, fez um, dois, voltou pra ele Nico, lá na ponta esquerda, levou o Nico, conduziu a jogada, olhou, grande área Nico, fez pra Sávio, olha o lançamento, a grande área, tira de cabeça Helder, sobrou, a batida pro gol, a falta tá marcada. Falta marcada em cima de Helder, tá caído no gramado, camisa número 3, o jogo tá parado. Aparentemente a falta ali do Renzo Lopes. O jogo para logo no primeiro minuto de bola rolando aqui no futebol dos craques da Verdinha. No primeiro ataque do jogo, no ataque alvinegro, falta do Renzo Lopes em cima do zagueiro Helder. Ficou caído ali no gramado, sai jogando o São Bernardo. Recupera o Ceará, Brian Borges tentou pra Nico, já perde o Lucas Lima, sai jogando, armando a jogada agora com Rodrigo Ferreira na direita. Recebeu camisa número 2, tenta jogar pra frente, já perde o contato com ela, já vem Éder pro time do Ceará, pisou sobre a bola, jogou pelo lado esquerdo com Sávio. Sávio dominando a jogada, já vai mandando pra frente. Nico acabou caindo, escorregou por ali. O jogo vai seguindo, Dudu Miraíma ajeita a bola com Lucas Lima, recebeu Lucas Lima com um contato, já com Foguinho, tentou de primeira, chega o ataque, Felipe Garcia de costas para a marcação, joga lá do direito, desce legal o time do São Bernardo, vem com Lucas Rian, vai pedalando, levou ponta direita, a marcação vai chegando por ali, Lucas Rian tá com ela, Sávio, cara a cara com ele, vai Lucas Rian, passou Lucas Lima, tentou recuar a jogada em cima de Nico Ferreira pro time alvinegro, ele tenta o lançamento pro comando de ataque, pro seu compatriota ali, o Renzo Lopes, passa pelo camisa número 7 e fica com Gemerson lá no campo de defesa pro time do São Bernardo. Aqui 2 minutos de bola rolando, é o futebol dos craques da Verdinha pra você. Vem com Helder, Helder Lucas Rian na direita, Rodrigo Ferreira recebeu, olha pra grande área, vê o que faz, ele vai recuando a jogada, Lucas Lima apareceu, vai armando o jogo, camisa número 14, o ex-jogador do time

0: O Ceará, aqui estádio 1º de maio, Elson Bernardo com Lucas Lima, tocou, Lucas, Rian, voltou, a jogada com Helder, campo de defesa, Jamerson, já vai recebendo o domínio dela, bola no jogo e taça na mão, brinde com vinho Vale das Videiras. 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O Ceará recupera a posse da bola com Brian Borges, tocou nela para Vani, devolveu Brian Borges. Que bom lançamento, na frente, Renzo Lopes, levou, conduziu, tá com espaço, Renzo Lopes, ele manda para fora. O espaço era boa, chance também. Mas na hora da finalização, ele mandou pra longe, pra muito longe, Fernando Alves.
1: Foi pela direita e vinha marcado pelo 35, Jemerson. Quando tentou o chute ali pra colocar o cantinho do gol, não teve domínio suficiente, a bola foi pela linha de fundo. Segue 0-0 no 1º de maio, bola para a equipe do São Bernardo.
2: Liuê Góis.
0: Nas ondas do resto da emoção do futebol, galera do Brasil aqui na Verdinha. Aqui no futebol dos craques da Verdinha, ao lado de Wilton Bezerra e também de Fernanda Alves, dando o recado. É o Vozão na parada, o Vozão em campo na Série B do Brasileirão. Oh, falta ali em cima do Dudu Miraíma, o jogo para. Chamou e falou Wilton Bezerra.
3: Pois é, o Renzo deu um agora e casca grossa. O jogador não chegou a fazer uma carga suficiente para desequilibrá-lo, não. Ele, além de ter a possibilidade de bater no gol e bateu mal, ele poderia, se tivesse um pouco mais de técnica, travar essa bola, dando passe na diagonal para trás. Não fez uma coisa nem outra e eu acho que desperdiçou uma boa chegada.
0: Era a chance de começar bem, começar na frente. Já perdeu o time do Ceará. E é o São Bernardo que vem dominando ela. Aos 4 minutos de bola rolando. São Bernardo, lançamento. Pavani tá no meio. Vai com Renzo. Renzo já perdeu. Na direita, Rodrigo Ferreira. Levou, tá com espaço. Tá acabando o campo. Rodrigo Ferreira, cruzamento à grande área. Vai na jogada, Éder. Coloca o pezão. A bola subiu. 1-2. Quica no terreno. Vai Lucas Iano. Cabeceio. Aperta Renzo Lopes. Vai Helder. Na categoria, o zagueiro passa fácil pelo marcador. Alvinegro, entrega na direita com Lucas Rian, passa Rodrigo Ferreira ao seu lado, ele prefere colocar para Dudu Miraíma faz o desvio ali, por ali o Jemerson com ela na esquerda, já vem com o domínio de Daniel Davi, é o camisa 37, velocista, volta com Jemerson, é um zagueiro, experiente zagueiro, já colocou pro Davi, caiu, recebeu a falta, falta em cima dele, falta de Pavani. É uma falta frontal, mas de longa distância. É falta para o time do São Bernardo. É o Berno, o Tigre, que vai ter a chance. Falta em cima de Daniel Davi, que segue caído no gramado, Fernanda Alves.
1: Ali pelo chão na disputa de bola com o Pavani. Falta marcada para o atleta da camisa 37. Segue no chão para receber atendimento da equipe médica. Os atletas conversam com a arbitragem também. Falta para o São Bernardo. Richard, inclusive, já conversando com os atletas para definir aí a posição.
0: 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É falta pro São Bernardo. É jogada perigosa. Olha o Dudu Miraíma, recebeu, jogou pra grande área. Lucas Lima tenta um desvio, não conseguiu. Sávio tocou nela. Volta pra Lucas Lima, na ponta direita. Tá acabando o campo, linha de fundo. Tentou cruzamento, passou. Helder pegou, deixou passar Dudu Miraíma. Desvio em cima da marcação do Ceará. Com Brian Borges, já pega ela, vai armar. Dá lançamento lá pro campo de ataque. Na corrida, vai que pega, será que pega? Lá vem o time do Ceará, lá pelo lado direito com Nico Ferreira. A marcação do São Bernardo chegou. A bola ia chegando no Nico, mas ele não conseguiu ganhar com a intensidade. O São Bernardo fica com ela em seu campo de defesa pro goleiro Alex Alves. Ele dá um toque com o Helder, recomeçando tudo ainda no setor de defesa. É o São Bernardo que tem o domínio com Foguinho. Foguinho na esquerda, apareceu, tocou na bola Mário Sérgio, recuando com Jemerson. Jemerson tá com ela, marcação de Renzo vai chegando por ali, ele devolve a jogada, Mário Sérgio mais à frente, é trabalhando que o time do São Bernardo tá com ela, voltando a jogada de Daniel Davi, lá para Helder, recuando tudo, é campo de defesa, é o zagueiro que tem o domínio da bola, colocou com seu companheiro de costado de zaga ali, o Jemerson na esquerda, vem Dudu Miraíma, recebe ela, sempre com a cabeça erguida, tenta colocar para ataque, prefere voltar na defesa com Helder, ele rompe a linha, aquele meio campo, o zagueiro vai levando ela, carregando o domínio da bola, tenta na frente, em cima da marcação do mais querido, voltou Lucas Lima, recebeu, ele tenta girar, Lucas Lima tocou na direita, Rodrigo Ferreira recebeu, passa Lucas Lima ao seu lado direito, recua mais a jogada, Lucas Rian, ele vai na individual, toca

0: Um pouco mais atrás, Helder, já recebendo o zagueiro, volta mais a jogada com o Gemerson. Gemerson já vai armando, o trabalho tá com o Foguinho, abriu total na esquerda, Mário Sérgio, olhou grande área, levantamento, segunda trave, passa por todo mundo, chegou o Lucas Ian, olha o cruzamento em cima de Sérgio, ganha um escanteio. Escanteio para o São Bernardo aqui na marca de 8 minutos, etapa primeira, da direita para a esquerda, bola para o Bernou, Fernando Alves.
1: Escanteio para a equipe do São Bernardo, primeiro do jogo, vem pelo lado direito, a equipe dos donos da casa já se organizam para fazer a cobrança.
0: Bola parada na direita, é cruzamento à grande área, Richard já vai orientando a sua defesa. Na cobrança, Mário Sérgio. É com a perna esquerda, camisa 33, o ala. Lá vem ele. Ele volta a jogada. Dudu Miraíma passou por ele, acabou furando. Chega legal para o jogador que é o Daniel Davi. Recua mais a jogada com o Foguinho. Vai jogar para a grande área. Foguinho, perna direita. Levantou. Mal demais, ninguém tocou. E ela se perde pela linha de fundo. Em tiro de meta para Richard e para a equipe do Ceará. 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Bola no jogo e taça na mão. 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Domínio para o Ceará com Sávio. Sávio tentou sair jogando. Desvia na marcação. Volta com Foguinho. Foguinho ajeita para Lucas Rian. Tocou na bola. Vina foi providencial para o time do Ceará. Voltar com Pavani. Pavani com Vina. Vina com Sávio. Sávio já vai recebendo a bola. O novo camisa 6 do Ceará errou para Lucas Rian. Sávio tentou recuperar Lucas Lima. Entrega para Pavani. Ganha Pavani. Jogou na frente. Perdeu. Dudu Miraíma com domínio da bola. Abriu na direita. Recebeu Lucas Rian. Onde mora o perigo. Perna esquerda. Desvio para fora. Passou na cara do gol, na boca do gol. O Richard ficou parado, estático, olhando a passagem da bola. Que perigo do Bernou. A sorte que ela foi pra fora. Ô, Fernando Alves.
1: Lucas Lima recebeu pela direita. Fez o cruzamento tentando encontrar o camisa 9, que é o Felipe Garcia. Mas a bola foi longe demais, teve desvio, escanteio para o São Bernardo.
0: É a bola parada para o São Bernardo na esquerda. Olha o levantamento à grande área. Passa por toda a extensão da grande área e acaba se perdendo pela linha de fundo. Em tiro de meta para Richard. E alô, torcedor, confira comigo o tempo e placar da emoção do futebol. Anda relógio, aqui no meu são passados, recorridos 10, jogados 10. Etapa primeira de partida de jogo de emoção no futebol dos craques da Virgínia, Série B. E o placar, olha ele aí.
2: São Bernardo.
0: 0. Ceará também tem 0. Segura aqui, lá vem São Bernardo. Foguinho na direita, Lucas Lima. Richard voltou, Lucas Lima, Éder. Chegou Lucas Lima de novo, Vina aparece na marcação. Richard salva o time do Ceará, salva o vovô do quase... O primeiro gol, quase o primeiro gol do São Bernardo. Que perigo, muito perigo. Richard, salvador por aqui. Segue 0 São Bernardo. 0 também pro Ceará. É o futebol do
3: E Góis.
0: Nas ondas do rádio, na emoção do futebol, emocionando essa galera, emocionando o torcedor. Mas que susto agora, viu, Hilton Bezerra? A chegada do São Bernardo. Lucas Lima chutou e o Richard faz a defesa. O Bernou chegou com mais perigo até o presente momento da partida.
4: O erro da defesa, né? O erro do zagueiro. Marcou bobeira, perdeu uma bola e a defesa estava totalmente aberta, desprotegida. Eu não sei se foi o Júlio César, olha aí, ó. A bola para o Júlio César ou para o volante, não sei. Eu estou misturando as coisas, não sei se o Júlio César...
0: Era o João Gabriel ali, viu?
4: O Júlio César, não.
0: João Gabriel.
4: João Gabriel, perfeito. Isso. Eu misturei com os zagueiros. É aquela questão dos meio-campistas que se misturam com os zagueiros. Deu bobeira, marcou bobeira e quase o Lucas Lima marca. Boa defesa do Richard. O time paulista está procurando, naturalmente, dentro de casa, ocupar o campo adversário. O melhor lugar que se tem para jogar é o campo adversário. Já diziam os velhos treinadores. Agora cabe o Ceará reagir a isso, né? Acho que o Ceará ainda está meio que procurando saber qual o caminho a trilhar. É o Renzo caindo pelo lado direito, é? Ou eu estou enxergando mal?
0: Foi o Thalisson que fez a falta.
4: Foi o Thalisson, né?
0: Recuperou grandão, a bola, né? E perdeu. Está ajudando o negócio... a marcação.
4: Pois é. Não é um bom começo o time do Ceará, não.

0: Eu acho que para quem precisa ganhar, porque aí não tem essa história de jogar fora, não. Não tem torcida. O campo é bom. Não tem hostilidade, não tem nada. É em casa. É só jogar. Concorda? É só jogar. Tá tudo aí a favor do Ceará.
1: 0-0 o placar do jogo. A torcida do Ceará quer essa vitória. É campo neutro. Sem torcida praticamente no estádio 1º de maio. É o Vozão na parada, galera. E a saída do goleiro Alex Alves. Ninguém toca nela. É domínio do Ceará no campo de defesa. Vem Thalisson. Thalisson na esquerda com Éder. Éder segue armando. Já coloca com Sávio na esquerda. Domínio de bola. É do time do Ceará. Recuou errado. Felipe Garcia nas mãos do goleiro Richard.
0: E diabo é isso,
1: rapaz. Essa daí também assustou, não, viu?
0: Aí eu vou dizer uma coisa. Bola dividida entre o atacante e o zagueiro. Que diabo de retardo é esse? Homem, olhe pra frente. O jogo é pra frente, rapaz. É pra frente que se anda. Já dizia Blanchu.
1: É pra frente que se anda, Sávio. Cochilou, perdeu, foi um recuo. Meio perigoso, traiçoeiro.
0: Pois é, o menino que não anda não vende picolé.
1: Rapaz, ô Sávio. Tá na marcação por ali, é o São Bernardo, Helder. Helder arma o jogo, já coloca lá na direita. Com o Lucas Ian, que faz um recuo total com o goleiro Alex Alves do time do São Bernardo. 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Vem São Bernardo de novo na armação de jogada com o Helder. Ele passa pela metade do gramado. É o zagueiro. Passa aí o Rodrigo Ferreira. Ao seu lado direito, Helder jogou para Lucas Lima. 1-2, Lucas Ian. No cruzamento, a grande área. Passou pelo Davi, que fez a falta no Júlio César. Falta marcada no setor de defesa do time do Ceará na tentativa do São Bernardo ou Fernando Alves.
2: Falta de defesa da equipe do São Bernardo quando cai ali o Júlio César. A bola já foi reposta em jogo pelo Alvinegro de Porangabuçu. Segue 0-0 no 1º de maio.
1: Será com o Júlio César na direita, assumindo a função de lateral, entrega com Pavani. Pavani, marcação de Foguinho, a Thalisson. Thalisson de primeira, tenta para o campo de ataque, a marcação chega. Lucas Lima no cabeceio, mandando ela para fora pela linha de lado, pela linha lateral. É domínio de bola, a posse é para o time do Ceará. Na direita, vai sair jogando o Júlio César, já pegando a pelota para o time alvinegro, camisa número 18. 0-0 por aqui, agora já 15 minutos jogados. Primeiro tempo de bola rolando no futebol dos craques da Virgínia. Muito obrigado pela audiência, torcedor. Já manda aquela mensagem no nosso YouTube. Daqui a pouco eu vou mandar um abraço para essa galera que sempre emociona, essa galera que sempre colabora com like e manda mensagem se inscrevendo no nosso canal em mais um jogo de Série B do Campeonato Brasileiro que a Virgínia conta para você. A bola recuada, já com Thalisson. Thalisson com ela pro time do Ceará. Éder já domina na esquerda, vai passando o Sávio, já tá no campo de ataque. Éder sem tantas opções, vai ter que continuar na defesa com o zagueiro que é Júlio César. Recebe Júlio César na metade do campo, jogou para Brian Borges, devolveu, Júlio César recebeu, tá com ela, leve recuo para Pavani. Pavani recebe, domina, sai jogando ao lado, já com o jogador que é o Thalisson. Thalisson na esquerda com Éder, passa Sávio, vai Ceará. Éder tá no ataque, todo mundo se aventurando por ali. Eu sou mais o Bozão para cima deles, Alvinegro. Vai na jogada, Júlio César com Brian Borges. Recebeu com domínio, já entregou para Pavani, linha de fundo, olha o cruzamento, fácil nas mãos do goleiro Alex Alves, que cai para pegar a bola e já sair jogando pro time do Bernou, do Tigre, com Helder, zagueiro camisa número 3. Ele levanta a cabeça, sai jogando com Rodrigo Ferreira, tenta a marcação do Ceará com Nico Ferreira, já na marcação do Rodrigo, que também é Ferreira. Vai na jogada, João Gabriel recuperou. E o Ceará com Vina tá com ela, perna direita, o lançamento pra quem, Vina? Pra ninguém, Brian Borges estava ao seu lado. Ele devolve a bola para Alex Alves, que fica com domínio pro time do São Bernardo. Tem jogador caído, jogador do Ceará, que é o João Gabriel, como eu falei, ficou sentindo. E também o Dudu Miraíma, do outro lado. Foi uma trombada no meio campo, Fernando Alves.
2: Foi duplo, o Helder chegou ali no Júlio César, que ficou pelo chão, e depois o Dudu Miraíma, que se aproximava do Nico Ferreira, ficou pelo chão também, aguardando só o atendimento médico das duas equipes. A arbitragem conversa também com os atletas.
3: Liuê Góes.
1: Do detalhe,
0: WB. Não tá legal não, viu, Liuê?
1: E aí, WB? Liuê,
0: o negócio ainda tá devagar pro Ceará. O dono da casa ganha até território no campo do Ceará. Já chegou ali perto de marcar, inclusive.

0: Não é bobeira do Ceará. O Ceará não tem solução. Do meio campo para frente, não tô vendo nada. A bola para chegar no Nico, para chegar no Renzo, é um problema muito sério. Precisa ativar mais o Vina. O sistema de meio campo precisa funcionar mais. Pelo menos se voltar para algumas investidas, caso do Pavando, João Gabriel. Eu acho que o Ceará está se deixando cercar assim, no seu campo nesses 17 minutos. Ele precisa evoluir mais. Meio campo para frente não está na rotação desejável, digamos assim.
1: E por aqui o jogo segue rolando o domínio do São Bernardo. Galera mandando mensagem, o Antônio Farias. Lembrando ainda do picolé, viu? Eu que o diga, WB. Vendi muito picolé. Aqui a galera manda mensagem ao torcedor do Ceará, ao torcedor do São Bernardo também. Pode mandar mensagem.
0: Filosofia rasteira. É. Filosofia pedestre. Né?
1: Galera,
0: que essas. Só há caminho ao caminhar. E o menino, se não andar, não vende picolé.
1: Vende picolé.
0: Se andar muito, vende picolé. Besteira muita, né?
1: Vai voltar com a produção cheia, né? Aí não ganha nada. Aí não ganha nada.
0: É, jogou paradão, pessoal pegando um gelo. Até parece que esse sol aí não é artificial, não. Parece que é sol brabo, né?
1: Aparentemente sim. Mas
0: parece. Porque pra esse pessoal aí, qualquer solzinho é uma desgraça. Nós já estamos acostumando aqui, né? A nossa couraça, ela resiste ao mais inclemente sol. Bom, parece que vai ter jogo, né? João Gabriel fora para ser medicado.
1: E vamos pro jogo. Ele tá recebendo atendimento médico ali, ainda daquela trombada. Foram duas trombadas em um só lance, porque o João Gabriel atinge o Lucas Lima, leva pior. E na sequência, a gente teve o Dudu Miraíma se envolvendo com o Nico Ferreira do Ceará e também levou a pior o jogador do São Bernardo, que já voltou para o campo de jogo. Ele que recebe a bola, ele que tem o domínio dela, joga ao lado esquerdo. Olha o Mário Sérgio na hora de dominar a bola, escapuliu e ela se perde pela linha de fundo. É tiro de meta para Richard, para o goleiro do Ceará. Vai deixando o like, galera. Vai deixando o like. Vamos juntos aí, já passando de 200 likes. Tá gostando? Deixa o like. Por aqui é outro Ferreira. O que tem de Ferreira é Nico Ferreira, Rodrigo Ferreira e o Neymar Ferreira tá por aqui, mandando mensagem, acompanhando a nossa transmissão. Valeu, Neymar Ferreira. Valeu, galera, no nosso YouTube. Pode mandar mensagem que a gente manda pro ar. É o São Bernardo com Foguinho. Foguinho na esquerda. Já com o domínio dela. Com Vina. Vina recuperou. Já com Renzo. Renzo Lopes tá no chão. Falta em cima do camisa 7. O jogo para. E alô, torcedor, confira comigo o tempo e placada. Emoção do futebol. Aqui no meu são passados, decorridos 20 jogados, primeiro tempo de bola rolando, Série B, estádio 1º de maio no ABC Paulista, e o placar do futebol dos craques da Virgínia, olha ele aí, torcedor.
2: São Bernardo.
1: 0. Também 0.
3: Niue Góis.
1: Nas ondas do reto da emoção do futebol, emocionando essa galera, emocionando o torcedor do Brasil e do mundo inteiro, que acompanha o futebol dos craques da Virgínia em multiplataforma, no satélite, na Sky, em 92.5, na Virgínia, no FM e também no YouTube de jogada. É o São Bernardo na esquerda, o passe pro Daniel Davi. Último toque de Júlio César, lateral para Mário Sérgio, já pegar a bola e já vai para a cobrança. Já vai cobrar, já vai dominando ela para o time do São Bernardo. Lá pelo lado esquerdo é campo de ataque. 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Lateral já cobrado, chega na bola Dudu Miraíma, volta o jogo com Helder. É o zagueiro, a Dudu Miraíma na esquerda. Dudu Miraíma faz lançamento, enfiada de bola na direita para Rodrigo Ferreira. Vai dar certo, conseguiu um cruzamento e um desvio no Sávio. Escanteio, a bola sai em escanteio lá na direita. A posse de bola é para o São Bernardo. Bola no jogo e terça na mão. 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Escanteio na direita. É de novo o Tigre na cobrança. E vem Mário Sérgio. Camisa número 33 é o lateral esquerdo com a sua perna canhota. Richard no meio do gol. Vai vir levantamento à grande área. Meu Deus do céu, sempre é muito perigo. Mário Sérgio na cobrança do escanteio. Primeira trave, o desvio, balançou. Gol.

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0: Vencendo a parada, Helder, o nome dele, Fernanda Alves.
1: Primeiro gol da partida, a equipe do São Bernardo conquista um escanteio, faz a cobrança ali o 33, Mário Sérgio, quando a bola chega na área e cai na cabeça do Helder 3, mesmo marcado pela zaga do Ceará, consegue balançar as redes e mudar o placar no 1º de maio.
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0: Nas ondas do rádio da emoção do futebol, por aqui 1-0 é o placar do jogo. Um São Bernardo 0 para o Ceará, Wilton Bezerra.
3: Quem subiu como zagueiro foi o zagueiro Helder do time do São Bernardo. Quem não subiu como deveria subir o zagueiro foi o time do Ceará. O zagueiro do Ceará, ou o zagueiro do Ceará. Foi lá no bolo e conseguiu chegar no segundo andar, 1-0 para o time do São Bernardo, que aqui para nós nem joga. Esse futebol dentro de uma superioridade, disparada nada. O Ceará é que não consegue se acertar, não consegue machucar o adversário e acaba o placar tendo, né, algo a ver com a coisa mais justa. Pelo menos foi o time que procurou cercar, empurrar o Ceará para trás, jogar no campo contrário. Então, em nome desse esforço, está aí um gol. Pegou de escanteio, pior ainda para o Ceará, 1-0. Eu fico aqui pensando, eu estava antes do gol pensando, rapaz, se o Ceará não for capaz de dobrar um time desse aí, eu vou te contar, é porque realmente está muito abaixo de qualquer expectativa que se possa formar. Eu não sei o que é para se ser mais fácil para o Ceará, não. Tá certo, o time está melhor apostado, tem até o melhor comportamento, mas pô, não é time, não é para se dizer assim, não, esse aí engole o Ceará fácil, mas não. O Ceará é que se deixa engolir. Um futebol até aqui muito fraco, muito apático, ofensivamente não existe, e nem, sei lá, o adversário precisa de um maior esforço para estar ganhando. Tá ruim.
0: E o Ceará vem com Renzo, não consegue fazer o domínio da bola, sai com bola e tudo pela zona de lado, aqui na marca de 25 minutos, para você que está ligando o rádio agora, São Bernardo 1-0 para o Ceará, que se complica ainda mais com cada resultado negativo. A diferença para a zona, para sair da zona de rebaixamento, tem de aumentar nessa rodada, mas tem jogo ainda. E vem Lucas Rian, jogou na esquerda. Já com Mário Sérgio, lateral, pisou na bola, entregou o domínio para Dudu Miraíma, de costas para a marcação, aparece já Foguinho, o capitão da equipe, armando o jogo, Mário Sérgio, toca na bola, já vem com Davi, Davi, ajeitou Lucas Lima, para, pensa a jogada, já entregando na direita, Rodrigo Ferreira, já faz 1-2 com Lucas Ian, voltou Rodrigo Ferreira, marcação do Ceará, tenta com Nico, lançamento para Foguinho, não chega nele, volta para o Ceará, Renzo no cabeceio, tá no ataque, não vai chegar em Vina e não chegou, porque o Dudu Miraíma estava no meio do caminho para ficar com ela para o time do São Bernardo, que vence a parada pelo placar de 1-0. Não vai dando para o Vozão. Situação já começa ruim, já começa complicada. 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Falta marcada de Júlio César em cima de Mário Sérgio. O jogo para no ataque. Lá pelo lado esquerdo, domínio de bola. É do time do São Bernardo. 1-0 é placar de jogo. 27, primeiro tempo. De bola rolando. Vozão atrás do marcador. 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Se tem like, tem gol. Tem que deixar esse like aí pra ver se a situação muda. Helder lá pelo lado esquerdo. Inverteu, ele que fez o gol, Mário Sérgio, já tem Dudu Miraíma, é com a perna direita, marcação chega Dudu Miraíma, de perna esquerda, distribui com Gemerson, já tem Foguinho na frente, vai na jogada, tenta ali correr com ela o Daniel Davi, a bola volta, já com Mário Sérgio, lado esquerdo, tocou Lucas Lima, em cima do Júlio César, voltou Júlio César pela linha de lado, Manuel que ganha o time do São Bernardo, pega a bola, tem pressa Lucas Lima, entregou ali com Dudu Miraíma, volta pra ele, evoluindo, Dudu Miraíma de novo tocando na bola, agora com Helder, zagueiro, Gemerson já recebendo a camisa número 35, vai de perna direita, faz a inversão total ao lado direito, campo de ataque com Lucas Rian contra Sávio, ele tentou de primeira para Rodrigo Ferreira, na hora de girar perdeu o contato, o domínio da bola já vem Sávio para o time do Ceará com Helder de perna esquerda, tenta um contragolpe para o jogador que é Nico, não chega nele, ganha Helder, zagueiro Lucas Rian, dá chutão, é campo de ataque, vai ficar fácil nas mãos do goleiro Richard, que pega ela para o time do Ceará. 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

0: WhatsApp. Mande a sua interação, torcedor do Brasil. Acredita agora em uma virada, em pelo menos um empate do Ceará, jogando fora de casa em São Bernardo do Campo, aqui 1º de maio. E o Vozão segue perdendo a parada, gol de Helder, aos 22 minutos dessa etapa inicial, ele que marcou o gol da partida, o gol da parada para o time do São Bernardo. Na esquerda, recebeu Mário Sérgio, Lucas Lima, metade do campo, leva o volante, já perdeu Pavani. Condomínio, já tem Vina, Vina na direita, rolou legal, Brian Borges, pode cruzar, Rezo tá pedindo, parou, Brian Borges, puxou pra canhota, cruzamento, conduziu, ela vai sobrando, João Gabriel, tentou correr, Lucas Ian chega primeiro, o domínio ainda é no campo de defesa pro time do São Bernardo, com Rodrigo Ferreira, devolvendo a Lucas Ian, acabou cochilando, a bola sai pela linha de lado, e é domínio do Ceará. É lateral para o Ceará, lateral para o mais querido, é lateral para o Alvinegro, que já pega a bola com João Gabriel com domínio. Camisa número 81, volta no campo de defesa para Thalisson. Thalisson ajeitando para Júlio César. Júlio César está com o domínio da bola, prefere recuar mais a jogada com Éder. Ele passa mais uma vez pela barreira do meio campo. Está no ataque o zagueiro, está no ataque o Vozão, vai com Helder. Helder vem com ela, vai vir cruzamento, ganhou. Vai conduzindo, tentou, lançamento, Brian Bode chegou, acaba chutando e o Dizil vem em cima de Foguinho, a bola vai para escanteio lá pelo lado esquerdo, escanteio na canhota para o time do Ceará, para o Vozão na tentativa que começou lá pelo lado esquerdo e o chute veio muito forte ali do Brian Bode, desviando a marcação, escanteio para o Vozão, conta tudo, Fernanda Alves.
1: Escanteio para a equipe do Ceará pela esquerda, chegava para Brian Borges, foi interceptado, olha a cobrança.
0: É o Sávio na cobrança, lá vem ele, Sávio, levantamento à grande área, Éder tenta o cabeceio, mas ela vai sem direção, passando ao lado da meta defendida pelo Alex Alves, sem levar perigo, é tiro de meta. É domínio de bola para o Bernô. 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E alô, torcedor, confira comigo o tempo e placar, a emoção do futebol. Aqui no meio são passados 30 jogados, 30. De bola rolando, primeiro tempo, Série B. Em São Bernardo do Campo, estádio 1º de maio e o placar do futebol dos craques da Virgínia. Olha ele aí, torcedor.
2: São Bernardo!
0: Tem um! Ceará não tem nada!
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0: Nas ondas do rádio da emoção do futebol, emocionando essa galera e teve trombada, teve falta do Júlio César e pintou o cartão amarelo. Primeiro do jogo, é pro lado alvinegro, Fernanda Alves.
1: Primeiro amarelo da partida, falta marcada ali, falta feita na equipe do São Bernardo, falta cartão amarelo para Éder, camisa 33 da equipe do Ceará.
0: Júlio César, camisa 18. Amarelou aí Júlio César, primeiro amarelo da partida. Camisa número 18, fica se lamentando, fez uma falta dura em cima do atleta adversário, do atleta do São Bernardo, do Miraíma, que ainda permanece caído no gramado. Fala no detalhe mais uma vez, Fernanda.
1: E o Helder fica, aliás, o João Gabriel, Júlio César, perdão, fica suspenso para o próximo jogo, que é sexta-feira, dia 7 de agosto, contra a Ponte Preta.
0: É isso, o Ceará vai ter mais uma semana aí, mais de uma semana de descanso.
4: O time e tem adiantado isso?
0: É.
4: Não tem mudado de nada. Descanso, né? Semana sem fazer força, semana repousando.
0: Se joga demais, fazer é problema, isso aí, né?
4: Pra ver isso aí, até aqui, pelo amor de Deus.
0: E segundo que vem São Bernardo, Felipe Garcia, Lucas Lima bate pro gol em cima de João Gabriel. A bola volta pra Lucas Lima, recebeu, camisa 14, entregou mais à frente Lucas Ian pra Foguinho, a bola vai pra fora! Ele chutou, ele arriscou, e a bola vai pra fora, a tentativa do São Bernardo, que chegou agora com Foguinho indo pra fora. Pelo menos o São Bernardo segue tentando, segue arriscando. E o Ceará nem isso, né, Wilton Bezerra?
4: O jogo é do meio campo para frente da equipe do São Bernardo. O jogo, a movimentação, a bola. Se você botar aí a zona de calor, você vai perceber isso. Do meio campo do Ceará para frente não existe nada. Há um tremendo deserto, sabe? Mil desertos. Não tem uma jogada até agora elaborada pelo time do Ceará, nem com o Nico, nem com o Enzo, nem com a chegada do setor de meio campo. É preciso corrigir, esse meio campo tem que produzir,

0: só dá Foguinho, só dá Lucas Lima, e vem o só Ceará... dá a finalização do time do São Bernardo.
1: E o Ceará Vinha convida o lançamento para Renzo Lopes.
0: Meu Deus.
1: Nas mãos do goleiro Alex Alves, que cai e valoriza ali o passe do Vina. É. O Renzo ficou esperando, vou ou não vou? Acabou não indo, o goleiro pegou.
0: Cadê o Brian apoiando? Cadê o Sávio? Cadê o Nico? Cadê o time do Ceará? Ele tem que se mostrar. Chutou uma bola no gol, mesmo assim, torta. Não tem mais nada. Aí vai ser isso, toma um gol, aí fica nesse rame-rame. Até agora é isso que eu tô vendo. Infelizmente.
1: Agora tem Pavani, o Ceará na direita. Condomínio dele, Abraão Borges. Recebeu, ponta direita. Olhou, levantamento é pro Renzo. Sobe, Helder, tira essa bola. Lá pro time do São Bernardo, voltou Abraão Borges. Impedimento tá marcado do camisa número 31 do time do Ceará. E a posse permanece pro São Bernardo em seu campo de defesa. 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O Serafina, impedimento marcado, sai agora jogando Alex Alves. Camisa número 1, goleiro do São Bernardo. O passe ao lado com Helder. Recebeu. Camisa 3, jogou Felipe Garcia. Falta em cima dele. Falta de Éder. Tem o Helder e o Éder do Ceará faz a falta. Tá no chão Felipe Garcia, o centroavante, um dos artilheiros do time na temporada. O ex-jogador também do ABC do Brasil de Pelotas. Tá no chão, camisa número 9. No campo de defesa, falta em cima dele. O jogo para. Saída de jogo lá do time do São Bernardo Vernô. 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Já cobrou a falta o time do São Bernardo, Gemerson recebeu, volta o jogo com Alex Alves, vai de perna direita, ele distribui agora com a esquerda, a Helder, o autor do gol, lá vai o zagueiro de perna direita, já manda para o campo de ataque, Felipe Garcia, vai Thalisson, ela sobra, Lucas Ian, a Lucas Lima, foi na jogada, ganha Pavani, agora com Sávio, Sávio volta com Pavani, Pavani com ela, vai tentar lá do esquerdo, Thalisson tocando na bola, agora tem Júlio César, passa Brian Borges na direita, Brian Borges recebeu, o Ceará tenta se mandar para o campo de ataque, ele para a jogada, prende mais o jogo, voltando no centro da defensiva com Thalisson. Thalisson na metade do gramado, já jogou à frente, é o time do Ceará, vai na jogada, vai com Nico, Nico Ferreira com Sávio, Sávio volta a jogada com Éder, Éder tocando na bola, João Gabriel. Agora tem Thalisson, Thalisson com Júlio César. Júlio César recebeu, tá com o domínio, perna esquerda. É bom passe pra Vina, que não conseguiu fazer o domínio da bola, sai do gol. Alex Alves cai, vai ganhar aquele tempo tradicional, o goleiro, e vai recomeçar. Olha, tudo lá pelo lado direito.
0: Esse passe do Vina deu uma ideia da falta de uma ligação de circuito entre quem vem do meio campo e a peça de ataque. Quando sai um pouco mais os meio campistas mais atrás, para o Vina, que seria o homem de ligação, geralmente a bola é errada. Aí o Ceará fica tocando de lado, aí ó, lateralizando, toca no meio, depois toca na esquerda, toca na direita. Daqui que ele saia desse estágio, aí é um dia. E quando a bola chega na frente,
1: segura aqui lá no Ceará, João Gabriel, aí não. Aí não, o Nico tava pedindo na esquerda. Ó. Ele tentou um lançamento no meio entre os defensores.
2: Aí é loucura, viu, Luiz?
1: Aí é demais.
0: Circuito. Loucura circuito total. Circuito desligado, viu, Fernanda?
2: O
0: circuito tá desligado, tem que ligar.
2: Desligadíssimo, viu, WB? Os fios não estavam conectados.
1: Parece que tá todo mundo cochilando. O jogo já começou, tá 1-0 pro time do São Bernardo, pelo placar de 1-0. O São Bernardo vai vencendo com gol de Helder, zagueiro, aos 22 minutos do primeiro tempo. Aqui 37, e o Vozão tá atrás. Chegando ao oitavo jogo sem conquistar uma vitória em meio a essa Série B. Perigosa, tenebrosa, que o Ceará poderia estar fazendo um campeonato diferente. Mas está na zona de rebaixamento. Erra Gemerson, entrega para o Ceará. Capricha agora João Gabriel para Nico, lado esquerdo. Aí vacilou demais, era a chance do Ceará, mas o Nico tem o domínio dela. Olha o cruzamento, vai direto para o gol. Defende Alex Alves. Faz a defesa o goleiro do time do São Bernardo. Jogada que começou com o João Gabriel, que demorou um pouco a mais para dar esse passe pro Nico, hein, Fernanda Alves?
2: Pois é, ele perdeu o tempo da bola, mas João Gabriel recebe a bola, faz o passe para Nico Ferreira, que tenta o chute mais atento, faz a defesa Alex Alves. No primeiro de maio, segue um São Bernardo 0, Ceará.
1: 1-0, o jogo vai seguindo, o jogo vai seguindo.

0: Por aqui, bola no jogo e terça na mão, brinde com vinho Vale das Videiras. 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E vencerá com Júlio César, Júlio César. Na esquerda ainda é campo defensivo, passa pela metade do campo. O jogador que é Éder, Éder com João Gabriel, cabeça erguida, João Gabriel ao lado. Apareceu Nico, Nico tocou na bola, caiu, perdeu o contato. Volta para o São Bernardo, é contra-golpe Felipe Garcia, a Lucas Ian, se pega é perigo contra o Thalisson, Lucas Ian, lateralmente a grande área, não tem ninguém, Lucas Ian, pedalou, limpou, bateu, Felipe Garcia, na trave! Afasta a marcação para escanteio, ufa, ufa, ufa, quase que ela entra, Fernando Alves!
1: E ele fez tudo ali, recebeu a bola pela direita sozinho, ele e Richard, o camisa 9, Felipe Garcia, faz o chute, mas ela tem desvio, escanteio para a equipe do São Bernardo, o Ceará que correu um risco de sofrer o segundo gol ainda no primeiro tempo.
0: E que risco, viu? Gigante risco, Felipe Garcia! Ela foi na trave e não entrou, escanteio.
1: Mário Sérgio na cobrança.
0: Mário Sérgio é o nome dele. Vem na cobrança. Vai vir levantamento, primeira trave, um desvio. Ela sobra na direita com Rian, Lucas Rian, limpou pé na canhota, meio sem ângulo. Agora vai saindo pela linha de fundo. A posse vai ficar com o Vinegro e Pernambuco. Wilton Bezerra.
2: Essa jogada que antecedeu a bola na trave do Garcia. Foi um zagueiro que caiu pelo lado. Foi o Éder que disputou aquela bola. Não foi com o Garcia, foi outro jogador que desenvolveu a jogada.
0: Lucas Rian. Exatamente, foi naquele setor.
2: Sim, mas foi o Éder ali.
0: É, na marcação.
1: Era o Éder.
2: Isso. Era o Éder, né? Meu amigo, que diabo é isso? Tem uma bola de ferro nas pernas dele? Pô, não deu combate, o cara não apostou corrida. O cara limpou na frente dele, poxa. Ele foi incapaz de abafar. A finalização, o Garcia pegou no meio do caminho, bola na trave do time de Ceará. Mas foi de uma moleza, eu pensei que ele ia abafar a jogada, chegar firme, não. Ele saiu cercando, olhando, e não fez absolutamente nada. Assim não dá.
0: Faltou fome aí da defensiva, né? A gente fala, tem que jogar lá no alambrado esse tipo de lance. O Lucas Rian fez o que quis, e o Ceará tá no ataque. Vina, recebe. Pisa na bola, devolve a Thalisson, centralizado no meio do campo, zagueiro, a Éder na esquerda, vem Éder com ela, com João Gabriel, de costas para a marcação do São Bernardo, entrega o domínio com Júlio César, ele limpa, colocou na direita, para Pavani, recebeu Pavani, olha o cruzamento, Gemerson por baixo tira, volta para Pavani, volta para o time do Ceará, vem Pavani de novo, leva essa bola, entregou para Vina, passou Pavani, Vina tá com ela, entrega no meio, a jogada com Thalisson, é um zagueiro, abre a jogada pelo lado esquerdo com Éder, Éder tem Sávio pediu, já recebeu o lateral do Ceará, voltou Éder, Éder tocou, João Gabriel pegou, olhou grande área, levantamento lá na ponta, Pavani no meio, complementou na jogada, chega Foguinho, tira, corta e ela vai saindo pela zona de lado lateral para o time do Ceará, aqui 41, chegando em 42 minutos, etapa primeira de jogo, é só o primeiro tempo dessa emoção, não vai dando pro Bozão, é na esquerda Éder, foi pressionado, campo de defesa, Sávio pede, já recebe, joga para frente, Vina tocando a João Gabriel recebendo a bola. Agora trabalhando com Vina. Vina toca. Já coloca na direita para Júlio César. Sai jogando para o time do Ceará. Júlio César abre a jogada com Brian Borges. Brian Borges volta um pouco mais com Pavani. Pavani com Vina. Ele está centralizado. Tentou entre a marcação de Lucas Lima. Volta para o time do São Bernardo. Já com Dudu Miraíma. Dudu Miraíma, Felipe Garcia. Voltou. Falta em cima dele. E o jogo está parado. Falta de João Gabriel na roda gigante do gramado. Está caído camisa 9 do São Bernardo. Felipe Garcia. E o jogo para você. 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É volta pro time do São Bernardo, 43. Daqui a pouco vai subir a plaquinha dos acréscimos. Até quantos minutos vamos nessa etapa inicial de jogo de futebol aqui no Futebol dos Craques da Verdinha, na Verdinha FM 92.5. Helder com Dudu Miraíma. Dudu Miraíma volta com Helder. Recebe, camisa número 3, o zagueiro. Ele vai ser pressionado pelo Renzo. Tocou Lucas Lima.

0: já sai jogando pelo lado esquerdo. 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E vem São Bernardo, lançamento para Felipe Garcia, recebeu, tentou devolver. Dizinho Júlio César, lateral, ganha Mário Sérgio, ganha o São Bernardo ao lado da bandeirinha de escanteio na esquerda. Já pega a bola Mário Sérgio, vem na cobrança, o camisa número 33, chegando com as 44, tudo ok, né? Fabiano Soares, tudo certo, grande Fabiano Soares na mesa de efeitos. Aqui no Futebol dos Craques da Verdinha, Mário Sérgio tocando na bola, Lucas Lima voltou pra ele, Júlio César por baixo, manda pra escanteio, manda pra escanteio, Fernando Alves.
1: Mais um escanteio para a equipe do São Bernardo, tentando chegar na área na cobrança, a bola foi interceptada com o último toque de Júlio César. Mais um escanteio pela esquerda, na bola Mário Sérgio, camisa 33.
2: Liuê Góes.
0: Nas ondas do reto da emoção do futebol, galera, escanteio pra eles, pro Berno, pro Tigre do ABC, Dudu Miraíma, o cearense, claro, da cidade de Miraíma, vem na bola. Levando o nome da cidade, lá vem ele, Dudu Miraíma, levantamento, Richard de soco, ela tá viva no caminho, Lucas Ian só vai proteger, saindo pela linha de lado, ganha tempo, é reta final de primeiro tempo, lateral para o São Bernardo, Rodrigo Ferreira, também vai vacarosamente fazer a cobrança do arremesso manual. Lá na direita, é campo de ataque, o São Bernardo já vai vencendo o jogo aqui. Faltando alguns segundinhos para 45. A plaquinha vai subir. 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Rodrigo Ferreira para o Felipe Garcia, João Gabriel, Pavani no complemento. Desafogando para o time do Ceará, Rezo Lopes dominou, foi puxado. Ele caído, passa para Pavani, passa para Borges na direita. A bola vai chegando, camisa 31 do Ceará. Ele rompe a linha que livre do campo. Tá no campo de ataque, Vina vai pedindo no meio. Ele prefere entregar com Pavani, Pavani para Vina, passou, Vina recebeu, levou, conduziu. Na esquerda para João Gabriel limpa.
1: Mais três.
0: O Ceará tenta uma saída, lançamento na frente para Brian Borges, vai vir cruzamento, Brian Borges na segunda trave, Renzo Lopes tentou cabecear para Vina, Lucas Lima chega primeiro e já vai criando um contragolpe legal para o time do São Bernardo. O Tigre vem recebendo na esquerda com o jogador camisa 37, que é o Daniel Davi. Daniel Davi tentou passar, tem desvio, mas a bola fica com ele. Vamos até 48, mais 3 minutos, caiu. Daniel Davi manda seguir o árbitro. 45, vamos até 48. Agora 46, mais 2 minutos de bola rolando. Mais 2 minutos de bola rolando para você. Torcedor do futebol dos craques da Verdinha. Ceará e São Bernardo. No ABC Paulista, o Vozão vai sendo derrotado mais uma vez na competição. É o Ceará com o Nico Ferreira. Limpou, entregou. João Gabriel tá com ela. Passa Renzo lá na frente, que é o passe, mas é difícil. Agora chega em Sávio. Sávio olha. Tenta fazer a jogada evolutiva para o Ceará. Já com Vina. Vina entregando com Pavani. Passes laterais. O Ceará. Pra lá, pra cá, tenta um espaço que não aparece. O time tenta um empate. Pra Éder, Éder com João Gabriel. João Gabriel abriu com Sávio, passa Éder, como se fosse um ponta. Sávio com Nico. Éder também tá por ali, Sávio. Agora tem Thalisson, recebeu o zagueiro de longa distância. A bola vai pra fora e vai embora. Queria um desvio, mas o chute foi tão mal. Não desviou em ninguém, é tiro de meta, Fernanda Alves.
1: Eu não entendi nada, ele chutou de fora da área, tinha até atleta para fazer o passe, mas o chute foi bem ruim, a reposição de bola é da equipe do São Bernardo. No primeiro de maio, um São Bernardo, zero Ceará.
2: Liuê Góes.
0: Nas ondas do reto da emoção do futebol, já passamos de 47, alguns segundos pro final desse primeiro tempo. São Bernardo vencendo a parada. Vai Júlio César no cabeceio, mandou pra frente. Brian Borges correu, tentou ficar, conseguiu. Tá com ela, tá com domínio legal pro Ceará. Olha o Brian Borges na individual. Helder! E a falta do Brian Borges em cima dele. Cai o zagueiro, falta de Brian Borges. Conversa com a arbitragem, diz que viu tudo. Brian Borges afirma que não fez a falta. Tá no chão, Helder. Já passamos de 47, vai acabar o jogo. Sávio Pereira Sampaio do Distrito Federal conversa com o zagueiro. E a jogada foi Brian Borges. Foi um lance sem bola. Acabou atingindo o atleta do São Bernardo. Em alguns instantes, o final desse primeiro tempo. Dessa derrota, espero que momentânea, do Ceará. Não dá mais para perder nessas circunstâncias. Estão na zona de rebaixamento a cada derrota.

0: A cada ponto desperdiçado, o time se complica ainda mais. No momento que apita o árbitro, fim de papo no primeiro tempo. Um para o São Bernardo, zero para o Ceará. Vozão vai sendo derrotado em São Bernardo do Campo. Gol do zagueiro Helder. Aos 22 do primeiro tempo, São Bernardo sai na frente e o Vozão não conseguiu reagir. Os últimos detalhes contigo, Fernanda Alves.
1: Final de primeiro tempo, um São Bernardo, 0 Ceará. A equipe do São Bernardo vencendo neste momento com gol de Helder, marcado aos 22 minutos do primeiro tempo. E aí com esse resultado vai mais uma vez amargando uma derrota, pelo menos momentaneamente, já que já são 8 derrotas até aqui do Ceará. Nós vamos ouvir, inclusive, o atleta da equipe que vai conversar um pouco com a gente aqui e trazer as perspectivas em relação a esse primeiro tempo. Vamos acompanhar.
2: Tá fazendo o jogo. Eles tiveram a bola parada ali e foram felizes, né? Infelizmente a gente tomou aquele gol de bola parada, mas não tem nada decidido.
3: Oh, Brian.
2: Acho que a gente tem um segundo tempo todo pela frente aí. Deve fazer algumas mudanças e aí a gente vai vir melhor no segundo tempo.
1: Tá aí Brian Borges conversando conosco, ele que é lateral direito da equipe. Vamos acompanhar quem vai conversar também pelos lados do São Bernardo. Afinal, a equipe vencendo e será ele, o autor do gol, Helder, camisa 3. Vai trazer aí também a visão desse jogo e como é que deve atuar no segundo tempo.
4: Né, pelo começo do segundo turno, começar pontuando em 3-3, que é importante para que a gente possa buscar nossos objetivos. Sobre o jogo, a gente está bem. Foi um detalhe, a gente conseguiu sair com a vitória no primeiro tempo. Tomara que a gente possa consertar os mínimos detalhes para a gente possa sair aqui vitoriosos.
1: Obrigada. A equipe do São Bernardo tem que consertar o que estiver de errado, mas Ricardo Catalá tem opções no banco de reservas. Júnior Oliveira, Hugo Sanches, Pará, Augusto, Luizão, Marcão, Ioran, Fabrício Daniel, Echaporã, Pedrinho, Lucas Reis e Daniel Amorim. Já no Ceará, Daniel Paulista tem Matheus Nogueira, Matheus Araújo, Juan Alano, Lucas Mugni, Sanches, Richardson, Giulio, Melqui, Enzo Lodovico, Gabriel Silva, Caio e Luca. Liu Egois, eu volto no segundo tempo trazendo mais detalhes sobre São Bernardo e Ceará. Neste momento, vitória para a equipe paulista pelo placar de 1-0.
5: Valeu, Egois!
0: Nas ondas do rádio da emoção do futebol, valeu, Fernanda Alves. Daqui a pouquinho você volta e também o Wilton Bezerra para comentar tudo dentro dos craques do intervalo que está começando a partir de agora. Não sai daí, após o intervalo, muito mais de São Bernardo e Ceará para você no futebol dos craques da Verdinha. 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
4: 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Estamos de volta por aqui, torcedor, com os craques do intervalo para análise de São Bernardo e Ceará. O Zão vai sendo derrotado por mais uma rodada, chegando à marca de 8 jogos sem conquistar uma vitória na competição. Tem o segundo tempo, será que vai melhorar? Isso é momento de análise, é momento de opinião e quem analisa tudo para você.

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1: O Wilton Bezerra.
2: Meus amigos, não tenho boas notícias para a torcida do Ceará. E, sinceramente, o que eu vi nesse primeiro tempo faz baixar uma descrença ainda maior que o time do Ceará vai ter jeito. Jeito de escapar. Porque sai de um jogo para o outro, pelo menos até aqui, e a coisa piorou. O segundo tempo da partida contra o CRB, em desvantagem no placar, quando entrou o Nico, o Vina, o time melhorou. O time teve pelo menos uma desenvoltura maior em matéria de volume. E chegou até a criar oportunidades, finalizações que foram defendidas pelo goleiro do CRB, que aliás fez um bom jogo. Mas esse primeiro tempo aqui, ele conseguiu ser pior do que o jogo todo do Ceará. Um negócio impressionante. Não é pelo fato de ter perdido, é como ele perdeu por 1-0. Perdeu por 1-0 para um time de pouco apetite, de poucas possibilidades, de um time limitadíssimo. A gente ficou aqui catando algum nome, algum setor do time do São Bernardo, que deixasse assim pelo menos uma sombra de preocupação com o rendimento, que pudesse superar o Ceará. Aquelas averiguações, digamos assim, naturais que a gente faz antes do jogo. Foguinho, nosso conhecido. Lucas Lima, nosso conhecido. Completando o Davi, né? O Davi pelo meio. E quem mais? Ninguém. Nenhum jogador assim de expressão um pouquinho maior. Mas acontece que aí, nesse setor a que eu me referi, o time do São Bernardo deu as ordens. Foi que determinou como é que seria a dança. Foguinho, principalmente, Lucas Lima. Antes do gol, Lucas Lima teve duas oportunidades de marcar. Um negócio assim que fugiu inteiramente a perspectiva que esse comentarista formava em termos do Ceará. Armou-se num 3-5-2 e vejam como a coisa não funciona. Por que não funciona? Porque o time do Ceará, ele não consegue, com formação nenhuma, evoluir para o campo contrário, com o mínimo de poder. O problema do Ceará é o lado direito. Alex Silva não resolve em absoluto. Foi o último a sair. Né? Lado esquerdo, Fernando, também não resolve. Sanches também não resolve. Um foi embora, o outro ficou. Tivemos o Sávio, que teve um primeiro jogo até bom, e o Brian pelo lado direito. Duas novas contratações. Aí eu faço aqui um balanço e percebo que, dentro do esquema do time do Ceará, os três zagueiros ficam mais fixos, claro, o Júlio César, o Thalisson, pelo meio, e o Éder. E aí, os corredores pelo lado direito, pelo lado esquerdo, eles têm que ser abertos. Tem que se tentar uma evolução. A bola tem que chegar no Brian, tem que chegar no Sávio, para poder o time ter, afinal de contas, um ataque apoiado. Sem se falar, naturalmente, por dentro, com Vina, com João Gabriel. Só que não funcionou absolutamente nada. Por quê? Porque no setor de meio campo, dentro dessa distribuição tática, o núcleo de criação do Ceará fica confiado a Vina e ao João Gabriel, que não conseguiram jogar, que não jogaram. Que não municiaram os alas, que não chegaram a um acordo mínimo com o ataque. Nico e Enzo, no primeiro tempo, tiveram uma atuação horrorosa. Fizeram nada. Nada. O Enzo ainda pegou uma bola em profundidade, em que eu acho que lhe faltou categoria. Eu, aliás, esse jogador, quando pelo Vitória, em algumas partidas que eu vi, ele despontou assim mais pela velocidade, aquele centroavante de pique, sabe? Grandalhão, mas com boa velocidade. No time do Ceará, nem isso. Eu não sei. Olha, sinceramente, eu fiquei no primeiro tempo

0: imaginando, Luca é aquele problema, limitado. O Wendel, jogador que até andou marcando gol bonito, fazendo a jogada de assistência. Olha, com essa bola do Enzo, o Ceará não está resolvendo o seu problema de um homem de área. Com os alas que até aqui vieram para resolver, nem o Brian e hoje nem o Sávio. O Ceará, ele tem assim uma coisa meio que amarrada para ele sair, para ele evoluir com uma bola. O Ceará, ele caminha. O time do Ceará, ele é impotente, ele não consegue dar uma rotação mínima ao jogo. Do meio campo para frente, não existiu. Teve nada. Um deserto de ideias. Um deserto. Falta de iniciativa, falta de fôlego maior. A ponto de não criar uma mísera oportunidade real. A única, com Renzo, que foi lançado em profundidade, ele acabou se desequilibrando, não foi nem pelo combate do zagueiro. Ao invés de bater sem ângulo, ele poderia ter tentado uma bola para trás, aproveitando uma projeção momentânea do meio campo, nem isso ele fez. Um chutinho, um chutamento, como chamam hoje, que é uma mistura de lançamento, né, com chute. Um chutamento do Nico para o goleiro pegar sem o menor problema. O Ceará não fez mais nada. Não é que o time do São Bernardo jogue muita coisa. Não, não joga. O time é fracote. Mas, suficiente para Foguinho, para Lucas Lima, dominarem as ações no setor de meio campo, com a ajuda ali do Dudu, não é? O Davi e o Felipe da frente pelo lado direito. Aliás, teve uma jogada, não foi nem o Felipe, foi o Lucas Ian, numa das jogadas de contra-ataque da equipe do São Bernardo, foi uma coisa absurdamente letárgica. O Éder saiu na finalização, da marcação para dar o bote, saiu na captura e pura e simplesmente nem acompanhou o Ian, não deu combate, a bola foi finalizada, pegou no outro atacante que estava no meio do caminho, já aos 39 minutos, o Felipe, e a bola acabou estourando na trave do time do Ceará. Um negócio que, sinceramente falando, não dá para entender. Além disso, o gol. Além disso, aos 3 minutos de partida e aos 9 minutos, o time do São Bernardo chegou com um razoável perigo. Aos 10 minutos, Lucas Lima obrigou ao Richard a fazer uma boa defesa. Aos 22 minutos, o gol. Uma cobrança de escanteio, com a área do Ceará cheia de zagueiros, cheia de defensores. O Helder fez, subiu como um zagueiro. E a zaga do Ceará não subiu. O Helder foi lá, pegou o escanteio, fez uma hora, fez 1-0. Fim de papo, fim de jogo. Depois, oportunidades outras com o Lucas Ian, com o Lucas Lima. E quem chegou mais ali, com uma certa força. Não precisa nem, digamos assim, muito volume. É impressionante. O time do São Bernardo ganha o jogo sem fazer muita força. Porque é um time visivelmente limitado. Eu acho que imperdoável. Eu digo, circuitos desligados. Eu acho que a única explicação mais plausível para explicar a fraqueza, a fragilidade do time do Ceará. É um negócio que atinge a equipe toda. E nesse clima, nesse tipo de comportamento, eu sinceramente não sei mais o que dizer. Segundo tempo, mediante uma pressa mais rígida do treinador, o time muda.
1: Daqui a pouco volta o Wilton Bezerra falando sobre o jogo, falando sobre a partida. Já vamos para o início do segundo tempo. Os goleiros já voltando. Quando tiver tudo ok, aí o Wilton Bezerra volta.

0: e termina o seu comentário sobre a primeira parte da história do jogo. Alô, Fernanda Alves.
1: O Ceará já volta com mudanças.
2: Tá tudo ok agora?
0: Tudo ok.
2: Tá tudo ok, cara?
0: Perfeito, agora.
2: Pois é, teve um probleminha. Pois é, voltando, voltam as duas equipes. É isso, infelizmente, o primeiro tempo horroroso do Ceará, muito abaixo, lhe faltou tudo, técnica, desenvolvimento individual, tudo. E eu acho que o treinador para o segundo tempo vai fazer modificações no atacado. Mas aí já é assunto para Fernanda Alves. Tá certo, Lio Egos?
0: Tá mais que certo, WB, que mude a situação do Ceará após essas mudanças. Vamos aguardar. Tem 45 minutos. O que muda o mais querido para o segundo tempo? Fala, Fernandíssima.
1: Duas alterações. Sai o 3, Thalisson, e entra o 35, Giulio. Sai também o 7, Renzo Lopes. E entra o Luca, 99. Tem mudanças também na equipe do São Bernardo. Sai o 7, Rian. E entra o 21. O 27, na verdade, o Echaporã.
0: Portanto, as mudanças acontecendo. Eu vi foi o Hugo Sanches também, viu, Fernando? O Hugo está em campo. Camisa 21.
2: Eu gostaria que a Fernanda repetisse essas alterações. No Ceará, quem sai?
1: No Ceará saiu o Thalisson, camisa 3, e entrou o camisa 35, Giulio. Já, e saiu também.
2: Giulio, que é atacante.
1: Isso.
2: Bom, ele tira um zagueiro. Eu não disse a vocês. 4-3, esse 3-5-2, você leva um gol, muda.
0: Apita o árbitro, já tem bola rolando no segundo tempo. Vamos juntos na emoção do futebol, galera. Vozão, já com Brian Borges. A Vina, Vina recebeu. Tari Costas, toca nela. Apareceu Pavani, olha o cruzamento. Nas mãos do goleiro Alex Alves. Faz a defesa, pega ela pro time do São Bernardo. Na primeira descida ofensiva foi do Ceará. Foi do Ceará pro segundo tempo. Nas mudanças que já vão acontecendo. O Hilton Bezerra vai comandar todo o jogo. Segura a WB, que vem o São Bernardo na direita. Com Sanches, Hugo Sanches cruzou. Tira. Marcação de Herder pela linha de lado. Manual pro São Bernardo. Vai vir na cobrança na direita. Rodrigo Ferreira. No detalhe o WB.
2: Eu falava, né? Tô me lembrando aqui de Wendel, tô me lembrando do Luca, que não foram soluções até agora. Porque esse Enzo, tenha paciência, saiu. Mas o Ceará coloca o Luca. E outra coisa, eu acho isso até uma coisa, um desaforo. Esse, o treinador Daniel Paulista, que me desculpe, não é o que tá no banco.
0: Olha o São Bernardo, levantamento, Richard pegou em dois tempos. O lance meio traiçoeiro e perigoso. E vem Ceará, segura Fernanda Alves, contra-golpe com Nico Ferreira. Lá na ponta direita, na velocidade vai Nico, puxou pro meio, tentou passar, conseguiu Nico pra Vina em cima do Foguinho. Ela volta pra Vani, tem Nico de novo, entrada na área, sem opções. Ele toca na direita com Brian Borges, ficou sentindo pra Vani, o jogo segue. Brian Borges levantou, Júlio vai passando, Nico, balançou! Gol! É do mais querido, é do mais querido, Nico Ferreira, o nome dele! O primeiro com a camisa do Ceará! O primeiro com o manto alvinegro. A bola sobrou pra ele. Ele bate no fundo do gol, no fundo do barbante, chacoalhando a rede do Alex Alves. Ela vai no fundo do gol. Ela vai no fundo da rede. É de rede que a bola gosta. É de rede que ela gosta. Nico Ferreira deixando tudo igual em São Bernardo do Campo. Ceará vai em busca e consegue esse empate logo aos 2 minutos do segundo tempo. O Bozão consegue empatar a parada e vai em busca da virada. Esse é o Bozão que eu quero ver. Esse Bozão me emociona, Fernanda Alves.
1: Primeiro gol do Ceará. Mal começou o segundo tempo, já consegue aí abrir o placar. 1 minuto de jogo, gol de Nico Ferreira. Ele recebe a bola dentro da área, encontra espaço e balança as redes, mudando o placar. No 1º de maio,
3: São Bernardo
1: tem um. Também tem um gol de Nico Ferreira.
3: Liuê Góis.
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0: do São Bernardo, tentou a jogada Hugo Sanches, ele vai na parada ali, Éder, tirou, marcação chegou, Foguinho tá com ela, jogou, é campo de defesa, o Ceará empata, o Wilton Bezerra, Nico Ferreira, que tinha começado a jogada e faz o primeiro gol com a camisa do Ceará, tá tudo igual.
1: Jogou pelo lado esquerdo no primeiro tempo, foi pro lado direito, houve um cruzamento da direita, eu gostaria de saber quem devolveu essa bola pra área, me pareceu que foi o Júlio. Foi o Júlio, exatamente. O Júlio foi muito inteligente. Ele testou de volta, colocou entre os zagueiros. Agora o Nico foi de uma felicidade impressionante. Que pancada, hein? Que pancada. Golaço, ótimo. Talvez isso, sabe, reavive o time do Ceará e o ajude a jogar um futebol mais claro. E agora houve aí uma troca de amabilidades entre os jogadores, né? Quem entrou no time do... Por favor, Fernanda. No time do São Bernardo.
2: São duas alterações no São Bernardo. Saiu 37, Daniel Davi, entrou 27, Echaporã. E saiu também o 7, Lucas Rian, para a entrada do 21, Hugo Sanches.
1: Tá bom.
0: Mudança nas pontas do...
1: Echaporã.
0: Echaporã.
1: Mas eu vou dizer, se ainda nascer esse menino aqui em casa, eu botava esse nome fácil, viu? Echaporã Bezerra. Se vê do peru, hein?
0: Esse WB. Vamos
1: nós.
0: O jogo segue com o Dudu Miraimo de costas para marcação. A bola já dominada com Helder. Helder recebe a campo de defesa com Foguinho. Foguinho tá com ela, metade do terreno. Vai para ataque, é o São Bernardo. Vozão conseguiu o empate. Vai rumo à vitória, eu acredito. Com Júlio, passa a Luca na esquerda. No meio, Pavani tá sozinho. O passe para ele, dominou Pavani de longe, em cima de Foguinho, na sobra de Nico, ele pode cruzar na grande área, entrega a Vina, Vina com Pavani, Pavani com Vina, vai na individual, caiu, entrada da área, pediu a falta, o árbitro mandou seguir, Júlio, Júlio volta, mais a jogada com o Nico Ferreira, autor do gol do Ceará, uruguaio, vai com Brian, Brian com Vina, Vina tocou, apareceu Dudu Miraíma para Felipe Garcia, foi puxado por... pelo zagueiro Éder, ele cai no gramado, falta em cima dele, que é o cartão. O árbitro não mostra o cartão, mas dá falta, falta pertencente ao time do São Bernardo. 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Falta marcada ali, 6 minutos aqui no meu. Empata o Ceará e vai em busca. Vamos acreditar, eu sou mais o Bozão, galera, eu sou mais o mais querido. São Bernardo 1, Ceará também 1, 6 minutos jogados. Etapa final de jogo, etapa final de partida, de emoção. Torcedor do Brasil que acompanha a Verdinha em 92.5 no Jogada no YouTube, vai deixando o like, eu quero mais gol. Vem Júlio, Júlio na parada, parece Helder, zagueiro pela linha de lado. Júlio já cobra para Luca, entrada da área, dentro, Luca, perna esquerda, cruzamento, ela passa, Nico recebeu, lado direito, lá vem o Vozão, Nico, marcação de Mário Sérgio, Nico tenta cruzamento, pega na defesa e ela vai para fora. Ela vai para fora, será que é um escanteio? Ela passou ao lado da bandeirinha e o árbitro vai marcar o escanteio lá pro time do Ceará.
1: A barba tá crescendo aí do Foguinho, viu?
0: É.
1: Ceará voltou com uma nova disposição, movido pelo gol, e tá indo pra cima, pelo menos isso, né? É escanteio?
0: Escanteio, Brian Borges.
1: Escanteio.
0: Na bola, Brian Borges. É. Levantamento à grande área. Tira a marcação de Gemerson. A sobra de Sávio pro time do Ceará. 7 minutos, o tempo passa. E o Vozão quer o gol da virada. E vamos acreditar sempre com as energias positivas pro vovô. E vem com Júlio na ponta esquerda, pedala Júlio, leva a linha de fundo, entrou na área Júlio, boa jogada, rolou para Éder, tira Foguinho, sobra para Sávio, olha Sávio, cruzamento, aparece a marcação de Foguinho, sobra na direita, o Ceará vem com Brian Borges, agora com o jogador que é Nico Ferreira, leva Nico, conduz Nico, jogou para frente, marcação chega com Mário Sérgio, recupera, já vai jogando para frente, tentou a melhor saída do Dudu Miraíma, ele abre na esquerda, Mário Sérgio recebeu o Gemerson. Pé de bola, é campo de defesa, tenta jogar para frente, a bola sendo recuada, vai o goleirão Alex Alves, dá um chutão lá pro campo de ataque, campo ofensivo, chega em Lucas Lima, tenta passar pela metade do campo, por baixo, João Gabriel, Lucas Lima tentou, caiu, falta, falta em cima dele. E o jogo tá parado aos 8 minutos passados do segundo tempo. 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

0: 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Aqui o tempo passando, galera. Na direita, Hugo Sanches cruzou nas mãos de Richard. Pega o goleiro, arqueiro alvinegro. E vai sair jogando pro time do Ceará. 1-1 placar do jogo. Aumenta o volume. Torcedor nesse domingo de futebol, nas ondas da Verdinha FM 92.5 e também do YouTube de jogada, no satélite na Sky, vindo do Miraíma. Ele vai jogar para a grande área de cabeça, Júlio César. A sobra de bola é do time do Ceará com o Brian Borges. Ele passando pela metade do campo, vai chegando, vai para cima, vai tentando. Aí o time do Ceará, o time alvinegro, já com Nico Ferreira. Nico Ferreira com ela, dominando para cima. Vai passando, chegou o Brian Borges, olha o cruzamento nas mãos de Alex Alves, que faz a defesa e não solta ali pro time do São Bernardo. Faz a defesa Alex Alves e ele vai com a perna direita já colocando a bola para viajar pro comando de ataque com o Felipe Garcia. Felipe Garcia caiu, ele quer a falta, o árbitro mandou seguir, segue o jogo segue, domínio de bola é do São Bernardo agora com o Lucas Lima. Arthur do Miraíma, recebeu, entregou o Rodrigo Ferreira, ele foi puxado, falta em cima dele, falta do Éder e o jogo para. E ele fez um sinal ali da quantidade de faltas do Éder e amarelou para ele, Fernanda Alves.
1: Amarelo para o camisa 33, Éder, da equipe do Ceará. Falta feita aí no atleta da camisa 2, que é o Rodrigo Ferreira. A arbitragem atenta marcou mais um cartão para a equipe do Vozão.
0: Pelo conjunto de faltas, muitas faltas no jogo, que não foi uma falta para amarelo. E as mudanças vão acontecendo do outro lado, mais alterações.
1: Isso, saindo dois, Rodrigo Ferreira, e entra o 29, Pedrinho.
0: Pedrinho com a 29 e o Johan, ex-Palmeiras, Chapecoense, Atlético Mineiro, está em campo também com a 42, Sport. Duas alterações aí no time do São Bernardo. Daqui a pouco a Fernanda traz todos os detalhes. Vai Pedrinho, ele cruza, desviou, Felipe detalhe. Garcia, no detalhe.
1: Sai o Foguinho. Foguinho sai, entra com a 8 e entra o 42, Iora.
0: Entrando aí, o Johan, camisa número 42. E a gente tem também a presença do Pedrinho, outro que jogou em grandes equipes do futebol brasileiro, como o Santos e também o time do São Paulo. E alô, torcedor, confira comigo o tempo e placar na emoção do futebol. Anda relógio, aqui são passados 11 jogados. 11 minutos, segundo tempo de bola rolando, 11, segundo tempo, e o placar do futebol dos craques da Verdinha, olha ele aí,
2: São Bernardo,
0: tem um, será, tem um, segura aqui, vem Vozão com o Júlio, pedalou, Júlio limpou, legal, Júlio, pra fora do gol, que boa jogada do Júlio, pedalou, ia ser uma pintura, ele tentou colocar lá onde a coruja dorme, aí não mandou legal na hora da conclusão, mas pedalou, passou por dois, hein, Fernando Alves?
1: Falhou na finalização, mas ele limpou dois atletas da equipe do São Bernardo e na hora de finalizar, tentou colocar no cantinho, mas a bola foi longe demais, segue 1-1 no estádio 1º de maio.
3: Mas isso anima o time do Ceará, essa iniciativa do Júlio, ir pra cima de limpar, sabe? Diante da inércia do primeiro tempo, isso aí inspira. É isso que o time do Ceará tem. O Nico é um jogador de velocidade. O Júlio é um driblador. Por que essa história de 3-5-2 amarrando-se lá atrás? Tá vendo? Levou um gol. Primeira coisa que faz, tira um zagueiro. Isso aí é manjado, é um esquema perecível. Qualquer problema, mexe logo. Então vamos esperar que o Ceará continue com essa vontade, né? Anulando aquela inércia do primeiro tempo.
0: Sávio recebe na esquerda, Sávio sai jogando, manda pra frente, Helder já com domínio pro São Bernardo, que tá com ela, vem recebendo o Gemerson na defesa, abre o jogo pelo lado esquerdo com Mário Sérgio, devolve a Gemerson, tá centralizado, agora tem Helder, tirou lateral direito ali o Rodrigo Ferreira, colocando mais pontas, todo ataque o time do São Bernardo, que quer a vitória pra voltar pra competição. Pavani pra Luca, muito forte, o Luca não vai chegar na bola, melhor para Alex Alves, o goleiro do time do São Bernardo, Unifor Universidade Cidade, inscrições abertas para 2026.2. 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

0: Os craques da Verdinha, vamos juntos nessa. E é boa a chegada, dominou, vai pra cima, Pedrinho em cima da marcação, voltou pra um gol, balançou. Gol do São Bernardo, Hugo Sanches. Hugo Sanches é o nome dele. Entrou no segundo tempo, jogada bem trabalhada por Pedrinho, chuta pro gol, conduziu, ela sobra para Hugo, fuzilar pro fundo do gol, não deu para Richard, não deu pro Vozão, não deu pro Ceará, alegria durou pouco do Vozão, que começou empatando a partida, mas o time que vai pro ataque consegue de novo ficar na frente. São Bernardo faz o segundo, Hugo Sanches, aqui no meu 13, segundo tempo, 13 da segunda etapa. São Bernardo vai, marca, faz o segundo, tá na frente de novo. Hugo Sanches, camisa 21, é o nome dele, Fernando Alves.
1: Saiu do banco de reservas para marcar o gol de virada da partida, já que o Ceará conseguiu o empate. Hugo Sanches recebe a bola pela direita, encontra espaço, primeiro tem um chute, Richard defende, no segundo ele chuta por cima do goleiro, sem chances de defesa para o goleiro da equipe do Ceará, balançando mais uma vez as redes no 1º de maio.
0: E vem Ceará com o Brian Borges, na direita, na ponta, Brian Borges, limpou legal pela canhota, levantou, Helder tirou, ele tira, manda pra frente, já com Pedrinho passou por dois, caiu, quer falta, Pavani consegue a recuperação, Pavani conduzindo a jogada, construindo o jogo pro Ceará, ele chuta em cima do Dudu Miraíma, que só dá um toque na frente pro time se mandar pro campo de ataque, já vem com Pedrinho,
2: que é isso?
0: Acabou perdendo, falta em cima dele, falta de Nico, tá 2-1, seu Bernardo na frente de novo. Fala, WB.
2: Eu quero saber quem desenvolveu a jogada. Porque o Sanches só complementou. Ele foi muito azar do time do Ceará.
0: Pedrinho, que também entrou
2: Pedrinho,
0: no segundo
2: perfeito.
0: Tempo.
2: Pedrinho é que pintou os canecos, chutou a bola, bateu no zagueiro do Ceará e voltou pro Sanches. É muita falta de sorte também. Agora o cara veio costurando desde o lado esquerdo. Pá, pá, pá, pá. Ninguém o conteve, sequer com uma falta. É um negócio difícil. Faz um gol, empata, mas não se sustenta, né? O time tenta se aprumar o adversário. Aí ele vai auxiliar, leva um gol. Agora, o meu campo aí com o Pavani, o Vina tem que entrar no jogo. Essa bola tem que sair melhor para os atacantes. Tem muito passe errado ainda quando o Ceará busca o equilíbrio.
0: E o zagueiro, olha o Helder, com todo espaço, ninguém faz falta, ninguém marca, Dudu Miraíma, levantou, ela passa, Johan recebe, Pedrinho pede na esquerda, recebeu, Pedrinho entrou na área, já perdeu, Brian Borges, se manda Ceará, tá sem o seu principal zagueiro, Helder, Ceará se perde, Lucas Lima ganhou, daí por cima, pra longe, pra fora do gol de Richard, tiro de meta pro Ceará, rejunta 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Ceará com Sábio com João Gabriel, passa, Vina, o passe é pra ele, Nico tá sozinho na direita, leva, conduz, entregou pra Nico, é agora Vozão, Nico pra Vina, balançou! Você que eu vivo, meu glorioso Vovô Vina, que jogada bem trabalhada de pé em pé, esse seu Vozão pra cima deles, Vozão Vina, Nico Vina, Vina gol, Vina pro fundo da rede, é de rede que a bola gosta, é de rede que ela gosta, vai mais Vozão pra cima, Vozão, esse é o Vozão que eu quero ver, Vina, aqui na marca de 17 minutos, segundo tempo do meu, o Vozão empata, o Vozão tá no jogo, e o Vozão vai sonhando, Vina é o nome dele, e no detalhe do gol, no detalhe do lance, conta tudo pra gente, ô Fernando Alves.
1: Vina marca o segundo da equipe do Ceará no São Bernardo, ele recebe o passe de Nico Ferreira numa jogada bem trabalhada, sozinho, coloca a bola pelo fundo da rede e balança uma vez, mais uma vez o placar, no 1º de maio.
3: São Bernardo
1: tem 2, também tem 2, gol de Vina.
4: Liuê Góis.
0: Nas ondas do rádio, devoção do futebol. Vina neles. Vozão neles. 2 pro São Bernardo, 2 Agora pro Ceará, Wilton Bezerra.
2: É, terá coragem.

que o time do São Bernardo teve quando tomou o gol. E foi pra frente, zaga, sai, ataca, espreme o time do Ceará, tenta fazer isso. O Ceará com problema de ligar as jogadas de uma maneira mais eficiente. Mas a jogada foi corretíssima. E o Nico foi inteligente, ele deu um passo

0: não tocou em ninguém, mas a arbitragem tá dando ali uma sinalização de um possível escanteio. Reclama o São Bernardo, reclama também o time do Ceará. Vamos ver o que vai marcar a arbitragem, né? Tiro de meta, deu escanteio. E Johan vem na bola. Na esquerda, bola parada pro São Bernardo com Pitu. 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Bola parada, lá vem o time do São Bernardo, cruzamento, saiu Richard, sobrou, Mário Sérgio vai para fora. Pede falta o goleiro. Pede falta, Richard. Reclamação, mas a arbitragem não marcou, foi nada, viu, Fernanda Alves?
1: Marcou não só, tiro de meta para a equipe do Ceará. Quando faz a defesa ali, Richard, ele tenta ali interceptar com o 35, que é o Gemerson, e ele sente a falta nesse momento. Quando sobra a bola, tenta mais um chute ali o atleta da equipe do São Bernardo, mas ela passa pela linha de fundo. E vem mais mudanças na equipe do Ceará. Vai entrar em campo o 26, Richardson, e vai sair o 21, Pavani.
0: Pavani.
2: Você lembra que no intermário eu falei? Eu não gostei do Pavani, sabe? Falta um pouco mais de empenho, a bola mais certa. Já penso no Richardson. É porque você está imaginando o que é que tem no banco, né? Sai o Pavani e entra o Richardson para melhorar um pouco mais a saída de bola, né? De forma mais confiante, de forma mais correta. O jogo tá bom, tá lá e cá. Segundo tempo pegou fogo, hein?
1: Ele tava lhe ouvindo, viu, WB?
2: Não, não é isso não. Aliás, eu não. Não reivindico isso, não, sabe?
1: Cimento da nossa bússola. Matéria, não.
2: É apenas uma observação. É fácil, é só olhar o que acontece no jogo. Não precisa ser pai da matéria, não. Você olha quem joga e quem não joga. Pavani, eu disse no comentário anterior. Eu não gostei. Dos últimos dois jogos dele, eu não gostei. Eu pensei logo no Richardson. O que tem na casa é melhor, então deixa lá. Então vamos lá.
0: É falta pro São Bernardo, falta dele. Nem tocou na bola e já fez a primeira falta porque tinha que fazer. Richardson, nada passa na frente desse volante. É falta ali para Dudu Miraíma. Lá vem Dudu Miraíma. Olha pra bola, olha pra área. Dudu Miraíma, levantamento. Luca tira no cabeceio. Complementa Júlio, tá viva. Helder, ela fica na direita. Dominando o time do São Bernardo com Echaporã. Echaporã faz a jogada. Agora Brian Borges tira. Sobrou Dudu Miraíma. Dudu Miraíma tá com ela. Na esquerda com o Pedrinho. Pedrinho limpa da ponta pro meio. Vai costurando. Foi assim que ele conseguiu fazer a jogada do segundo gol do São Bernardo. Gol marcado por Hugo Sanches. Aos 13 minutos dessa segunda etapa. Mas o Ceará foi atrás e conseguiu empatar com Vina. Uma boa jogada de pé em pé com Nico Ferreira na troca de passes. É o São Bernardo com Johan. Ele tá com o domínio da bola. Chega por baixo. Richardson caiu. Falta em cima dele. Do Felipe Garcia. E vai vir cartão. Cartão amarelo pro camisa 9. A turma do Ceará. Os atletas do Alvinegro pedem pro árbitro ir ao VAR para analisar se realmente foi para amarelo ou vermelho. Entrada dura do Felipe Garcia, que deixou o pé no Richardson. Tá sentindo o volante do Ceará, Fernando Alves.
1: Rapaz, falta duríssima. Quando o Richardson tromba ali com o outro atleta da equipe do São Bernardo, chega o Felipe Garcia com a camisa 9, não vai nem na bola. Foi só ali no calcanhar esquerdo do Richardson, amarelado para o 9 da equipe do São Bernardo.
0: Amarelou, mas pelo jeito ali não vai ser lance de cartão vermelho. O árbitro não vai ao VAR. Só um amarelo mesmo para Felipe Garcia, centroavante aí do time do São Bernardo. Mais um amarelo na partida. 23 minutos aqui no meu 23 minutos que não param de marcar. 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E o Ceará tá com domínio de Richard, Júlio César, passou por ele, Brian Borges tocou na bola, volta pro São Bernardo, Lucas Lima de primeira, Echaporã ajeitou e honra, volta a bola, Dudu Miraíma, tá sem ninguém, joga na esquerda com Pedrinho, marcação de Brian Borges, leva Pedrinho, lateralmente a grande área, jogou Brian Borges, ganhou no corpo, ele vai na jogada, acabou escorregando e o Han ganha, tem o toque de Richardson para escanteio pro São Bernardo, escanteio na esquerda pro Berno, pro Tigre do ABC, bola parada, vai vir levantamento à grande área, Dudu Miraíma já ajeita a bola com todo carinho, afeto e amor, aos 24 minutos desse segundo tempo, de 2 pro São Bernardo, 2 também pro Ceará, Dudu

0: Iraíma autorizado, segunda trave, Richard, pega ela e não solta para o Alvinegro. Ele vai tentar lançar, já lança Sávio, é contra-golpe, o Ceará sai na velocidade, na intensidade, querendo muito mais o Ceará. Eu sou mais o Bozão Júlio em cima de Echaporã. A bola sai lateralmente, lateral para o Bozão, é para Sávio cobrar, tem que ter pressa o Ceará. Sávio vem na cobrança, o árbitro manda voltar um pouquinho. Alguns metros, volta, Sávio cobra um arremesso manual lá no campo de defesa. Enquanto isso, tem jogador caído, Helder. Tá no chão. Camisa número 3, zagueiro do São Bernardo, Fernando Alves.
1: Chão reclamando de dores, o atleta, tanto que ele toca ali do pé direito, fala que tá incomodando. E a arbitragem conversa com ele, mas aparentemente nada tão grave, já vai seguir a partida.
0: Lateral vai ser cobrado lá pelo time do Alvinegro. Sávio com... João Gabriel devolve a Sávio, Éder toca na bola, vai recuar tudo com o Richard. O goleiro Alvinegro, compre já o seu Totoleque e concorra a um carrão dinheirão para mudar de vida. 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Lançamento vai pro ataque, o Ceará na esquerda. Sávio tentou, Luca também, lateral. Último toque em Chaporã. Lateral pro time do Ceará. Tá no ataque o Vozão, que é o terceiro gol. Vamos juntos, galera. Deixa o seu like, vamos juntos com o Vozão. Eu quero gritar gol do mais querido do Alvinegro. Que seja uma vitória hoje, uma vitória empolgante, emocionante pro Ceará mudar esse astral na competição. É Vina, a bola chega nele, ponta direita, levou Vina, conduz Vina, Gemerson acaba ganhando, que é a falta do Vina. Gemerson ganhou, mas o árbitro antes disso está marcando o quê? Está marcando a falta do Vina no primeiro lance, assim que ele recebe a bola. Opa, calma aí galera, tá chegando aqui esse som. Vamos com calma.
2: Como
0: aí.
2: Como é, rapaz? Que romântico, rapaz.
0: Olha aí. Ei, rapaz. Aqui é 92.5. Segura aí.
1: Do Ceará, Brian Borges.
0: Brian Borges, vou ter que tirar o fone aqui, que não tem condições. Lá vem Brian Borges na cobrança. Ele tá posicionado, Brian Borges. Vai vir levantamento à grande área. Brian Borges, levantamento, a bola. Solta vivo, o Mozão vem chegando a batida, vai entrando na trave! Ela vai na trave, não entra, Richardson! O Vozão chegando e trabalhando! Vozão quer essa virada que sair!
2: Juiz marcou alguma coisa?
0: O cruzamento não foi nada, só foi o erro do Richardson, que acabou perdendo esse gol. Não tinha impedimento. O último desvio foi do Hugo Sanches.
2: Incrível.
0: Do novo lance.
2: Incrível. Perdeu o gol, Richardson, hein?
0: Que chance, hein, WB?
2: Grande oportunidade do Ceará. Foi todo mundo pra área. Até o Richardson, que é o último homem lá no setor de meio campo. Foi, atacou. É esse espírito que deve prevalecer, pô. Se na técnica não tá dando legal, vai na marra, vai na força. Vai com o fundo musical da FM 93, vai com tudo.
0: É, vamos buscar isso aqui, rapaz. Com gentileza, porque assim...
2: Rapaz, quero animar, mas assim também fica demais, né?
0: Assim não dá, né, Davi? 28 minutos aqui no meio. Segura a nossa live aí, meu Rodrigo Eric. Segura a nossa live aí. E vem Ceará, Nico. Cruzamento à grande área para Júlio. A bola vai passando. Ele vai tentando pro time do Ceará. Júlio recebeu, já com domínio. Dentro da área. Tentou. Individual. Lindo lance. Helder tirou. Voltou. João Gabriel. Batida. Balançou.

João Gabriel é o nome dele. João Gabriel é o nome dele. A jogada de Júlio foi na individual. A bola ficou bem legal para João Gabriel chegar, bater firme, forte no fundo do gol, balançando a rede. E é de rede que ela gosta, é de rede que a bola gosta. E o Vozão vira em São Bernardo. O Vozão tá na frente.

0: Fernando Alves!
1: Virou a jogada, o Vozão consegue o terceiro gol da partida com o João Gabriel. Ele recebe a bola de Giulio, que foi marcado por dois atletas, mas dali, no cantinho, conseguiu passar para o camisa 81, que chutou e conseguiu mais uma vez movimentar o placar no 1º de maio.
2: Rapaz, esse Júlio, hein? Rapaz, ele deu a carretilha que chamam, é? Ele deu um chapéu, né? Assim, impressionante em cima da zaga. E depois dividiu com a zaga. Mas acabou tocando a bola para o centro da área. Gol do Ceará. A individualidade do Júlio, que entrou bem, hein?
3: É o Júlio. Foi só a música entrar, viu, WB? Animou.
2: Rapaz, o reforço da FM 93 foi fundamental. Entrou na hora
1: exata. É pra combinar com o Fortal, entendeu, WB? Hoje é o último dia, Belmar.
3: Olha aí, a bola chegando na esquerda. É o São Bernardo. A bola trabalhada, vai em cima. Brian Borges dominou pela linha de fundo. Escanteio para o São Bernardo. Escanteio na esquerda, a bola parada para eles.
1: O último toque foi do Brian Borges. Com o chute pela linha de fundo, escanteio para o São Bernardo.
3: Johan na parada, na bola, olhou, grande área, levantamento. Johan de cabeça, Júlio César tirando no cabeceio ali, voltou para Dudu Miraíma, explode na marcação, sobrou Johan dentro da área, perna direita, jogou cima da trave, mas ponto o goleiro Richard, que não solta, pega ela pro Bozão, pega ela pro mais querido. Richard pega e não solta pro Bozão. 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E alô, torcedor, confira comigo o tempo e placar, emoção no futebol. Aqui 31 minutos passado, segundo tempo de bola rolando, 31, segundo tempo. E o placar dos craques da Verdinha, olha ele aí.
4: São Bernardo.
3: 2-3 pro Ceará.
5: Liuê Góis.
3: Na zona do rádio da emoção do futebol, vem Júlio com ela, tira a marcação, vai por baixo, o jogador que é o Hugo Sanches, o Ceará tá com domínio de João Gabriel, o Ceará virou a parada, o Ceará tá na frente, Vozão na frente, galera, com Sábio, perna esquerda, pela linha de lado, linha lateral, a bola saiu, domínio do São Bernardo, 2 pro São Bernardo, 3 pro Ceará, o tempo passa, já chegando a marca de 32 minutos aqui no meu, 32 minutinhos, vai deixando o like, galera, deixa o seu like, torcedor de todo o Brasil, vem com Vina com Júlio, pelo lado esquerdo, a João Gabriel recebeu falta, Felipe Garcia em cima dele, falta marcada, falta em cima de João Gabriel, falta que pertence ao time do Ceará, o mais querido, Rejunta Mix, 100% qualidade, é da nossa terra, é da nossa gente. 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E o jogo segue, o Ceará com o domínio dela, com o Sávio, vai cobrar a falta, vai mandar lá pro comando de ataque, pro campo ofensivo. Vem Sávio com ela, com domínio, já cobrando pro time do Ceará, cobrou Sávio, 1-2, volta para ele, jogou para Luca, Helder, aparece, vai, Luca na jogada, pé de ferro, o Ceará vai tentando, João Gabriel também, Dudu Miraíma, e a bola vai para fora, lateral pro Ceará, mas o Dudu Miraíma ficou sentindo, vamos ver se a arbitragem vai voltar atrás. Vai dar um manual para o Ceará, uma falta em cima do volante do time do São Bernardo, porque o João Gabriel deixou pezão ali no Dudu Miraíma, Fernando Alves.
1: Ficou ali pelo chão do Miraíma, quem faz a falta é o João Gabriel, camisa 81, sentindo dores no tornozelo direito. A arbitragem conversa por ali para entender a situação e definir como é que vai resolver isso. Tanto Vina como Johan conversam com o árbitro.
3: Portanto, aí os dois vão conversando com o árbitro, ele marca a falta, ele primeiro deu o lateral, depois volta atrás, ele marca a falta e ficou até barato para o João Gabriel, que foi no tornozelo do atleta do São Bernardo, Dudu Miraíma, que já tem condições de jogo e já está em campo, já está na batalha. Helder vai sair jogando, camisa número 3, toca rapidamente para Lucas Lima, Curtinho, que devolve para Helder. Helder tá com ela, já manda para o campo de ataque, João Gabriel chegou no cabeceio, voltou Helder. Helder tocou, a bola passou para Borges, chega no cabeceio, aparece Júlio César tirando, mandando ela para frente. Luca recebeu a Vina tá com ela, jogou pelo lado esquerdo, Júlio com domínio, lateralmente a grande área.

0: tá no Júlio. Boa jogada, vai ser golaço, Júlio. Defende Alex Alves. Ele rabiscou, liso, liso, liso. É. Joga com felicidade o Júlio. O que ele faz com a marcação do seu Bernardo? Defende Alex Alves. Uma defesa sensacional. Mas que demais, hein? Júlio, quase o gol do Bozão. Ô, Fernando Alves!
1: Jogada do Júlio e também grande defesa do Alex Alves. Ele fez toda a pintura quando chutou. O goleiro do São Bernardo defendeu com uma mão só. Escanteio pela esquerda. Ceará na cobrança.
0: Ceará na cobrança. Ceará com Vina. Vai, Vina, eu quero o quarto gol. Vai, Bozão, eu quero o quarto gol. Vai, Vina, vai, Vina. Levantamento de Vina. Bola passa por todo mundo e vai pra fora. É a tal da alegria do jogador Júlio. Entrou com muita vontade, viu, WB?
2: Olha o brilho que esse jogo precisava, que o Ceará precisava. O Júlio entrou endiabradíssimo, sabe? Ele fez uma jogada agora espetacular. Agora ele esculachou, hein? Só faltou um gol. Não há dúvidas que sua entrada, digamos assim, criou um ambiente de alegria pro Ceará, pô.
0: Olha o seu Bernardo com perigo, girou, bateu, Pedrinho balançou. Gol! É do seu Bernardo. De Pedrinho é o nome dele.
3: Aqui no 93, esse é o som do Gustavo Lima e Luiz Fonse, vagabundo, curtiu aí, né? Bom demais, abraço.
0: Girou, Pedrinho, ele fuzila pro fundo do gol, não deu pra Richard, não deu pro Ceará, aqui na marca de 35, segundo tempo, o São Bernardo chega à marca e faz a alegria do seu torcedor com o Pedrinho, tá tudo igual, 3 São Bernardo, 3 também pro Ceará, Fernando Alves.
1: Pedrinho faz o terceiro gol da equipe do São Bernardo, ele recebe a bola, gira dentro da área e coloca de primeira, deixando sem chances de defesa pro goleiro Richard. Mais uma vez, gol do Bernou e mudou o placar no 1º de maio. Tem 3. Também tem 3.
3: Lue Góes.
0: Nas ondas do rádio da emoção do futebol, vai analisando, traçando todas as linhas, todo o protocolo. Mas o São Bernardo chegou.
2: Chegou.
0: No momento que chega, marca, né? Com a facilidade da WB.
2: Esse é que é o problema. Já no primeiro tempo teve bola na trave, alguma jogada, além da vitória do primeiro tempo. O Ceará, sabe, inerte. E agora, de novo, os caras parecem ter um salvo conduto, rapaz. Bola foi cruzada, o jogador devolve pro Pedrinho, ele ajeita e guarda. Sem nenhum combate efetivo. Agora estão olhando aí a linha de impedimento, né? Ele já pediu calma, já disse que vai observar o que o VAR está determinando. E está pedindo calma. Calma, muita calma. Vamos lá.
0: E aparentemente com condições.
2: Vamos lá.
0: Em condições de jogo e muitas condições. E vamos ver no lance do Pedrinho, a jogada do Johan, que faz o cruzamento. E ele tem condições. O Pedrinho tem condições, sim. O Éder era o último jogador do Ceará e o gol confirmado. O gol confirmado para o time do São Bernardo. Portanto, gol deles, 3-3. Será que estava na frente? Mas a gente tem aí o empate do São Bernardo acontecendo aqui.
2: Olha,
0: 38, se aproximando. E agora a reta final de partida, Wilton Bezerra.
2: Ele esteve impedido num determinado momento. Mas no que a bola foi e voltou, ele já estava em condição. Num primeiro lance em que a bola não foi para ele, ele estava adiantado. Só que num segundo momento, a bola chega do lado esquerdo e é cruzada, ele já está em condição. Ele saiu da linha irregular que ele estava. Lamentavelmente. O que é que o juiz está querendo aí?
0: É falta. Sávio vem na cobrança.
1: Mudanças.
0: Lá pelo lado esquerdo e as mudanças acontecendo.
1: Saiu
4: o FM 93.
1: Saiu 14.
4: FM 93.
2: Eu sei.
1: Saiu 14. Lucas
4: Alô, estúdio. Alô, estúdio. Alô, bacaninha.
2: Alô, bacaninha.
0: Ah, meu amigo.
2: Alô, meu bacana. Rapaz, dá um jeito aí, ô Fabiano.
0: Fica difícil pro Nardo. Daqui a pouco fala com o bacaninha. Alô, Valbacanigo, resolve isso daí. O jogo segue, vai ter alteração no time do Ceará. Eu tô zonzinho aqui, viu, Fernando Alves?
1: Mudanças, tranquilo, teve mudanças na equipe do São Bernardo e também no Ceará. Sai Vina pra 29 e agora.

0: Aqui entra Melk com a 40 e no São Bernardo saiu o camisa 14, Lucas Lima, para a entrada do 77, Marcão Silva.
1: Portanto, as alterações acontecendo, o Ceará coloca o Melk no campo de jogo. E o Echaporã faz a jogada, escanteio para o time do São Bernardo. Vai chegando a 40. Vai chegando a 40, Unifor Universidade Cidade, inscrições abertas para 2026.2. 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Fala o Wilton Bezerra, daqui a pouco.
2: Ceará fez suas modificações. A entrada do Tiulo foi a melhor. Mas.
1: E atenção, levantamento e honra. Grande área, subiu o Luca na marcação. Melk chega tirando o Nico. Nico vai Sávio. Chega por trás, Gico cai, falta em cima dele. Aqui, 40 minutos, agora sim cravados. Fala o Wilton Bezerra.
2: Pois é, o Ceará fez suas modificações. A de Júlio, principalmente, foi efetiva. Tira-se o zagueiro, bota-se um atacante. Mas é Chapora, esse Sanches e o Pedrinho também foram três modificações que deram força, vitalidade a esse time do São Bernardo, que acabou não se sentindo derrotado, apesar da virada do Ceará. E o resultado é que a gente tem 5 gols marcados numa segunda etapa. Foi outra coisa, hein?
1: Luca recebeu. Falta em cima dele. Falta em cima de Luca. O Ceará cobra rapidamente. O Ceará tenta voltar ali para frente do marcador. 3-3. Um jogo de muitos gols. O Ceará, inclusive, marcou todos os seus gols nessa segunda etapa. Como falou o Wilton Bezerra, muito movimentada dos dois lados. Tanto do lado São Bernardo e também do lado do Ceará, do Alvinegro de Porangabuçu. Vem Júlio na direita. A bola que chega, mais à frente, passa. Já vai Nico, ela passou. Vai ficando com um domínio de Alex Alves, que é o goleiro do time do São Bernardo. 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Sai jogando o time do Ceará com Melk. Melk já manda pelo lado direito. A bola chega com Nico. Vai passando o Brian Borges. O Ceará na insistência. Brian Borges, será que fica com ela? Tentou ganhar. Aparece Mário Sérgio pela linha de lado. A bola vai saindo pela zona de lado. Lateral para o time do Ceará. 42, o tempo passando. Pega a bola. Richardson vem para a cobrança. Ele vai cobrar. Ele vai para cima. É o time do Ceará que nos últimos instantes tenta vencer esse jogo. Um jogo muito movimentado, com mudanças no placar. Será que conseguiu virar? Mas cedeu o empate ao time adversário. Brian Borges já vai pegando a bola. Vem ele na cobrança. Brian Borges está com ela. Já passamos de 42 minutos. Etapa final de jogo. Vai, Vozão. Eu quero essa vitória, Alvinegro. Eu quero essa vitória, Mozão. Vina, ela passou, Luca, recebeu, olhou grande área, cruzamento para Júlio, na hora de dominar, não conseguiu, pegou e vai para fora. Mas o último toque foi no Hugo Sanches, então é lateral para o Ceará, Fernando Alves.
0: Pelo lado direito, tentou o chute ali de Júlio, marcado por dois, acabou colocando a bola pela linha lateral, já vai fazer a cobrança da equipe do São Bernardo.
1: É, pro São Bernardo, tinha marcado pro Ceará, mas o assistente mudou, a opinião mudou de lado. São Bernardo, é o Bernô. Tigre na cobrança, Mário Sérgio. À frente, ela não chega no ataque. Tenta Pedrinho, de cabeça, Júlio César pela linha de lado. 43 aqui no meu tempo, vai passando com Pitu. 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Vai mudar o Ceará. Enzo.
0: Última mudança. Sai o camisa 20, Nico Ferreira, e entra o 60, Enzo Lodovico.
1: Enzo vem para a parada, vem para a partida. O camisa 60 do Ceará. Mais mudanças acontecendo pelo Ceará de Daniel Paulista, que ainda não conseguiu a sua primeira vitória. E vai pra cima o Vozão. Tá na direita. É o Ceará com Enzo. Defendeu Alex Alves. Volta pra ele. Acabou de entrar Enzo. Já deu seu cartão de visitas. Ele solta o pé. Alex Alves faz a defesa. E na sobra ele recebe uma falta na meia direita pro Ceará. Fernando Alves.
0: Falta para a equipe do Ceará. Falta perigosa dentro da área da equipe do São Bernardo. Após a defesa de Alex Alves, do chute pela direita, faz ali a defesa, a zaga, mas a bola sobra com o Ceará, quando a

0: falta no Enzo Ludovico. Falta próximo da grande área pelo lado direito, Liwe.
1: Na bola, Melk. Na cobrança, Melk. Sábio também ali. Posicionado. Vai ser autorizado. Capricha aí. Capricha aí que eu quero gritar gol por aqui na Verdinha. Sávio, barreira sendo formada. É jogador de bola parada. É uma opção a mais para esse time do Ceará. São três homens na barreira de Alex Alves. Só ficou o Sávio. O Mel que saiu. Pode ser uma jogada ensaiada também. Sávio, no momento, poucos passos para a bola. Agora ele toma mais distância. Vem Sávio na cobrança. Quero gritar gol, vai Sávio, vai Vozão. Sávio bateu pro gol em cima da marcação. Sobrou para Melk. Ele leva lateralmente a grande área. Melk vai cruzar, cruzou na grande área. Sobrou Enzo! Balançou! Você que eu vivo, meu glorioso vovô Enzo, a estrela que vem da base. Ele entra, já incendeia o jogo, já marca o dele, já emociona essa galera. Como é bom ser vozão, como é bom ser vozão, Enzo. Num jogo eletrizante, num jogo emocionante. Vozão neles com Enzo, aqui no meu quarto.

0: fundo da rede. E é de rede que a bola gosta, é de rede que ela gosta. Enzo emociona essa galera, me emociona também na verdinha. Esse é o Ozão que eu quero ver, Enzo. Camisa 60 faz alegria do torcedor. Conta tudo pra gente, ô Fernanda Alves.
1: Enzo sai do banco de reservas para fazer o gol de virada da equipe do Vozão. Ele recebe passe pela direita de Melk, coloca a bola nas redes sozinho e muda mais uma vez o placar no estádio 1º de maio.
2: São Bernardo.
1: Tem 3. Tem 4. O gol de Enzo Ludovico, camisa 60.
3: Liuê Góis.
0: Nas ondas, o rádio da emoção do futebol emocionando essa galera. É o Vozão neles. É o Vozão neles, Enzo. Vai emocionando essa galera. 4 pro Ceará, 3 pro time do São Bernardo. E aí, WB?
4: Jogada do Melk pela direita. Jogada assim da insistência, do acreditar. E a felicidade como o Enzo pegou de primeira. O Ceará que voltou diferente pro segundo tempo. É como se um time, sabe, encarando a crise, a necessidade de ganhar, tem que sair o resultado. Isso foi fruto da vontade e dessa meninada, viu? Ela começa com Júlio, ela passa por Melk, chega Enzo. Isso é importante dizer. É como se essa meninada entrasse assim dizendo: bom, se até aqui o que foi possível fazer não chegou a um bom termo, nós vamos resolver. Obra do Melk, do Enzo, do Júlio, do João Gabriel. Enfim, um segundo tempo para ninguém botar defeito, hein? Espetacular.
0: E o Ceará segue tentando com o Melk, linha de fundo. Levou mais 6, vamos até 51. Vamos até 51 minutos, 4-3. É o placar do jogo. Vozão segue na marcação para segurar. Quem sabe tentar alguma coisa, mas para segurar principalmente. Vamos até 51 minutos. Falta de Enzo, que entrou bem. Que entrou muito bem. E nas jogadas do Enzo, só para lembrar, né? Ele entra, chuta, o Alex defende. Na sobra ele recebe. Exatamente. A falta. E a falta que sai o gol. Porque o Melk na jogada, na sequência da falta, faz o cruzamento para ele. Então, esse é o Enzo. Lateral de origem.
4: Foi bem. O Enzo teve 2 jogadas aí no, antes do gol, inclusive, né? Ele teve uma grande oportunidade. Que bronca é essa daí? É no treinador, é? No Daniel?
0: Ele vai chamar todo mundo por ali. Conversou com todos. O árbitro mandou seguir. Levantamento à grande área. Helder sai do gol. Richard faz a defesa. Deixa o seu like no nosso YouTube. Faltando 2, mas ele já vai sinalizando ali, Fernando Alves, que pode acrescentar mais alguns minutos no meio disso.
4: Você viu essa fotografia do jogo? Os dois times... Pra...

0: praticamente todos, exceto antes de dois, tudo da área do Ceará. Incrível isso. O amontoado. O Ceará tem que segurar essa onda aí, essa vitória, como foi conseguida, da maior importância.
1: E vai segurar, vai dar tudo certo, se segura, Vozão. Pra gente conter essa vitória aqui no som da Verdinha. 92.5 do Dominaíma, joga pra frente, aparece Melk, já vai com Luca. Luca com ela, tentou a jogada, Marcão. Marcão prefere voltar no campo de defesa com Helder. Helder na esquerda, Mário Sérgio. O tempo passa, se aproximando de 50 aqui no meu relógio, que não para de marcar. Lançamento perigoso para Hugo Sanches e Richard. Hugo Sanches ainda atingiu o Richard. Falta em cima do goleiro, ganha tempo, Richard. Ganha tempo. Vai ganhando tempo lá pro time do Ceará. Agora sim, 50, faltando um. Será que vai ter acréscimos? Acaba logo o juizão. Sávio Pereira Sampaio, pro Ceará voltar a vencer na competição. Após 7 rodadas, a última vitória do Ceará foi no mês de maio, na 12ª rodada, contra o time do Avaí no estádio Presidente Vargas. E por aqui vai vencendo São Bernardo, pelo placar de 4-3. Richard, lançamento lá para o campo de ataque, passa a bola. Aparece Helder, vai acabar o jogo, galera. Vai acabar, o árbitro olha para o relógio. Aparentemente ele pode colocar um minuto aí pelo gol do Ceará, pelas comemorações. Sávio tira de cabeça do Dumiraíma, sobra com Éder pela linha de lado lateral pro São Bernardo. Já pega a bola do Dumiraíma, tem pressa. A plaquinha já tá pronta, ela vai subir. O Vina reclama. Pode receber cartão. Já tá pronta para subir ali a plaquinha. Vai acabar o jogo. Vamos ver o que o árbitro vai mostrar por ali. O jogo segue. Gemerson aparece como atacante. João Gabriel tira essa bola, volta para Hugo Sanches. Vai ser levantamento à grande área. O São Bernardo, de todas as formas, Gemerson dominou, vai bater pro gol com o desvio. Richard! Ele pega Richard pro time do Ceará. E o jogo tá parando, muita confusão. Muita confusão por ali, nos bancos de reservas. O lado do Ceará que começou com o Vina. O árbitro ia sinalizar os acréscimos, o Vina reclamou, começou a confusão, veio o São Bernardo também. E o clima esquentou nos bastidores, Fernanda Alves.
2: Clima quente nesse final de jogo. As duas equipes discutindo ali no banco de reservas. A gente percebeu que o Vina foi um dos atletas que ficou ali sendo segurado pelos colegas de equipe. Daniel Paulista vai ali reclamar com o árbitro, justamente porque ele vai acrescentar mais um minuto para ir até os 52. Teve ali o atleta da equipe do...
3: Uma confusão.
2: A equipe do João Bernardo, que deu até um chute virado pro Vina, e o árbitro tá pedindo ali para acalmar os ânimos, Liuê.
1: Portanto, a gente tá com 52 minutos, o jogo tá paralisado, 4-3, o árbitro iria sinalizar pelo menos um minuto. Vai aguardar, pode vir cartão, será algum cartão vermelho, tem jogador pendurado, que tá ali no meio dessa confusão também, um empurra-empurra danado. O policiamento já está no gramado e a arbitragem vai tomar as rédeas da partida a partir desse momento. O árbitro conversa com o Ricardo Catalá, técnico do São Bernardo, enquanto outros membros da arbitragem conversam com o banco do time do Ceará. 4-3 o placar do jogo. Ceará vai vencendo a partida. O árbitro vai começar a chuva de cartões. Ele puxou vermelho ali. Vai mostrar para alguém. Será que é pro Vina? O Vina vai receber cartão vermelho?
2: É batata do São Bernardo, que eu não identifiquei, mas ele aplicou o vermelho, mas acho que sim. Vina e o outro atleta do São Bernardo vão ser expulsos.
1: Ele mostrou o cartão amarelo pro banco do Ceará, não pro Vina, né? Mas para alguém ali, aparentemente, do departamento médico do Ceará.
0: E quem sabe nem pra quem é, homem. Ele é só levantando o cartão e dizer, é você, é outro, isso é eu não, é você, esse outro aí, mais outro. Ai, pra lá, rapaz, que confusão dos diabos. Eu não tô vendo nem o Vina aí na confusão, não. Ninguém sabe, ele acaba dando cartão pros policiais aí também.
1: Foi Lucas Rian deu um chute no atleta do Ceará, merece.
2: Ele mirou o chute.
1: Essa expulsão, atingiu.
0: É, chegou exatamente.
1: Mas os seguranças do...
0: Meteu o mergulhão.
1: Do São Bernardo, se um dia... Eu precisar de segurança, viu, WB?
2: Rapaz,
1: essa dupla aí, meu amigo.
2: Lapa de homem, viu?
1: Dupla de...
2: Uma mãozada já era.
1: Já era. E vai pro VAR. E vai analisar essa confusão no VAR.
0: Oi.
1: O Sávio Pereira Sampaio.
0: Como se dizia antigamente. Oi.
1: Vai olhar pro VAR. Agora.
0: Saber quem fez o quê.
1: Vai ser expulso, Lucas.

0: Jean, ele deu uma pesada no atleta do Ceará. No meio dessa confusão, tá na cara. O Vina foi pra cima.
1: O Vina foi pra cima. Cabra pra fora, rapaz.
0: E o Lucas Jean, ele atingiu, foi o Thalisson. Lucas Jean contra o Thalisson.
2: Isso.
0: Chegou a atingir. E com a chuteira, né?
2: Sim, e aparentemente em locais sensíveis.
1: Ixi, Fernanda. Tu quer matar o homem, Fernanda? Deixa o homem inteiro.
0: Já tem ali o vídeo.
1: Mas esse segurança fica só de H, né? É só de H menor, olha aí.
2: Olha o tamanho do braço dele.
1: Mas não resolve nada. Os caras chutando por baixo e ele pedindo calma.
2: Mas ele tá defendendo é o São Bernardo. Ele tá defendendo o São Bernardo.
1: Tem que evitar perder a segurança aí do jogo, não? Vamos saber o que é que o juiz decidiu. O negócio demorado.
0: Vai ser o Lucas Jean. Se for alguém expulso aí dos atletas, Lucas Jean que tá no banco do São Bernardo. Aqui, 4 minutos de paralisação.
1: Ora, rapaz. Cabo de demora é essa?
0: Ele já viu o vídeo, já teve aproximação. Ele vai conversando. Vamos ver quem ele vai expulsar, o quantos ele vai expulsar a partir desse momento. Reta final quente de jogo. Ceará consegue fazer o quarto gol. Vai vencer o jogo.
2: Liwei, desses acréscimos, já tem 4 minutos a mais.
0: É, 4 minutos, mas assim... No momento que começou a confusão, a gente estava cravado o tempo.
2: Isso, que ele ia dar mais 1 minuto de acréscimo.
0: Ele ia dar 1 minuto, talvez 2, não sei.
2: Ele sinalizou para o Daniel Paulista que seria mais 1 minuto.
0: Pois é, então a gente vai ter 1 minuto de jogo. O jogo estava quente, agora já dá uma esfriada, melhor para o lado do Ceará. É. E ele vai escolher
1: ele
0: ali.
1: Lá, Lucas Jean. Olhou, não resolveu nada.
0: Lucas Jean está expulso.
1: A barba do Foguinho cada vez maior. Bom, agora um cartão vermelho.
2: Cartão vermelho para o Lucas Jean. Ele quem aplica o chute no Thalisson, que é o atleta da camisa de número 3 da equipe do Ceará. E aí, sem discussão, ele é expulso, não expulsou ninguém da equipe do Ceará.
0: E agora vamos voltar com o jogo, com alguma sinalização. A bola era do Richard, foi uma falta em cima do Richard. A bola estava com o Ceará, uma falta em cima do Richard. Né? E ele vai dar escanteio. O Richard foi atingido e saiu com bola e tudo. Foi falta. Mas o escanteio marcado para o time do São Bernardo para Dudu Miraíma. Aqui no meu...
2: Pela direita.
0: Aqui já 12 de acréscimos. Dudu Miraíma. Vem na cobrança. Será mais 1 minuto de jogo? Bola parada. Se segura aí, Vozão. Tem que assinalar logo os acréscimos para não gerar mais confusão, sabe? Ele olha para o relógio. Mais 1 minuto. A partir de agora, mais 1 minuto.
2: 13 minutos.
0: Então. No total, mais 1 minuto.
2: É, mais 1 minuto considerando os 6, 7 mais 7.
0: Bola parada na cobrança. Dudu Miraíma, levantamento. Olha o desvio, passa na boca do gol. É na esquerda, o São Bernardo com Pedrinho. Lateralmente a grande área na esquerda. Ele volta a jogada, volta o domínio dela. É o time do Ceará com a marcação. Hugo Sanches tentou na frente, Luca no cabeceio. Tenta ir pra frente, Hugo Sanches tira do jeito que veio. A bola sai, faltando 30 segundos aqui no meu lateral pro Ceará. É só voltar na defesa e ganhar tempo. É só voltar na defesa e ganhar tempo que o árbitro vai... Vai terminar o jogo. Lateral para o Ceará. Deu mais 1 minutinho de partida. Tá chegando ao fim o jogo. Lateral para o Ceará para trás. Joga na defesa, Sávio. Ele manda para frente. Para Luca tentar fazer o domínio. Já perde Luca. É o Ceará, Éder. Contra a marcação, Felipe Garcia. 2, 3 marcadores do Ceará. Tira Éder, desvia. Em Echaporã, Marcão, é contra-golpe do time do São Bernardo, faz essa falta, acaba logo esse jogo, Vozão, na esquerda, não dá chance, ao azar, na esquerda, é o São Bernardo com ela, cruzamento de Pedrinho, não tocou em ninguém nas mãos de Richard, aqui no meu, o tempo acrescido chegou ao fim, no momento que apita o árbitro! Fim de jogo, até que enfim, após 7 rodadas, o Vozão volta a vencer na Série B do Campeonato Brasileiro, na abertura do retorno. Que seja um novo caminho que o Vozão vai seguir. O Vozão consegue uma vitória fora de casa pelo placar de 4-3. Um jogo com a chuva de gols, com muita emoção pro lado alvinegro. Até que enfim, Vozão, a primeira vitória do Daniel Paulista. O Ceará sai com 3 pontos e pode terminar a rodada fora da zona de rebaixamento.

0: Que não é o local do Ceará na competição. Fim de papo, 4 para o Ceará, 3 para o São Bernardo. Conta tudo. Alô, Fernanda Alves.
1: Fim de papo no 1º de maio e a equipe do Ceará consegue vencer após 7 rodadas pelo placar de 4-3. Todos os gols do Ceará marcados no segundo tempo. O primeiro aos 22 minutos, marcado pelo Nico Ferreira. Em seguida, vem o gol da equipe, aliás, no primeiro minuto, marcado pelo Nico Ferreira. Em seguida, vem o gol ali aos 16 minutos, marcado pelo João Gabriel. Vem Vina aos 27 minutos e consegue marcar o terceiro e o último do Enzo Ludovico, marcando aí o quarto gol da partida logo no finalzinho do segundo tempo, conseguindo de virada vencer fora de casa, conquistar 3 pontos e dar um ar de esperança ao torcedor alvinegro que estava precisando, viu, Luê? Confiar mais no alvinegro de Porangabuçu, que retorna para Fortaleza e tem jogo só no dia 7 de agosto. A equipe vai enfrentar a Ponte Preta jogando em casa na Arena Castelão às 8h30 da noite. E depois dessa vitória, a promessa é que o torcedor se sinta mais confiante de voltar à Arena Castelão e acompanhar o duelo do Ceará. Neste momento, a equipe deixando a zona de rebaixamento com 22 pontos e ficando na 16ª colocação. Mas a rodada começou agora, ainda tem outras equipes a disputar. É torcer aí com o secador ligado, viu, torcedor alvinegro, para a equipe se manter na 16ª colocação, Liuê.
0: Valeu, Fernanda Alves, no detalhe dessa vitória do Ceará, que a gente vai repercutir no prorrogação, comemora muito a galera alvinegra. Era um resultado que o Ceará necessitava, que o Ceará pedia tanto nessa competição e que não vinha acontecendo nos últimos jogos. Será que vinha de 4 derrotas e 3 empates? Volta a vencer. Uma vitória que vai ser bem repercutida com o comentário de Wilton Bezerra no nosso prorrogação, aguardando a saída dos atletas do Ceará. Fernanda Alves, para alguém falar, para alguém detalhar alguma coisa por aqui, para todos que acompanham o futebol dos craques da Verdinha.
1: Os torcedores foram até o 1º de maio lá em São Bernardo do Campo acompanhar o duelo, e aí eles estão ali comemorando com a torcida, celebrando essa presença, indo ali alguns atletas, inclusive, dando camisa. Tem familiares, a gente percebe ali, tem familiares do Enzo Ludovico, também do Giulio, todos para apoiar os atletas nesse momento tão importante. Eles seguem ainda em campo, ali celebrando esse momento. E a gente aguarda para ver quem é do Ceará que vai falar também. Antes de encerrar o jogo, o Daniel Paulista estava desesperado para acabar a partida, até porque essa é também a primeira vitória dele à frente do alvinegro de Porangabuçu. E a primeira vitória dele também, depois de um tempo de jejum do treinador, que ele ficou aí há cerca de 8 jogos sem conseguir vencer entre Goiás e a equipe do Ceará. Quem vai falar conosco pela equipe do Ceará? Aliás, a gente não tem o áudio da equipe do Ceará, viu, Liuê? A gente não vai conseguir aqui trazer a entrevista do Ceará, mas é o Luca quem tá dando a entrevista, falando sobre essa vitória importante. Mais uma vez, Ceará aí conseguiu, depois desse jejum, vencer, conquistar 3 pontos e sair da zona de rebaixamento, pelo menos neste momento. Vamos acompanhar João Gabriel, da equipe do Ceará.
2: Vitória tão importante, né? Gol no finalzinho do jogo. E é isso, agora é continuar trabalhando, continuar com esse espírito que foi nesse jogo. Voltamos para o segundo tempo muito concentrado e com muita determinação para buscar a vitória.
1: Tá aí, João Gabriel conversando com a gente, falando sobre essa vitória importante. Ceará voltando aí de São Bernardo com 3 pontos na mala, Leo Egóis.
0: 3 pontinhos importantes para o Ceará nessa Série B. É uma retomada, é início de segundo turno e a repercussão é daqui a pouco com o Milton Bezerra e todo o time dos craques da Verdinha. Não sai daí, o prorrogação vai começar para você, Verdinha, jornalismo que fala a nossa língua.

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1: 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Liuê Góis.
2: De volta por aqui no Futebol dos Craques da Virgínia. Fim de jogo, fim de papo, fim da emoção. E deu o Ceará até que fim, hein, torcedor? Você que tanto esperava essa vitória, e o Ceará volta a vencer no final desse mês de julho. Uma vitória fora de casa contra o time do São Bernardo, 4-3, em um jogo de muitas movimentações e uma chuva de gols no ABC Paulista. Mas isso é assunto para ele, que tá de volta, que também tá chegando para quem tá ligando o rádio agora, na Verdinha 92.5. Quem comenta é ele, o comentarista que joga com a verdade.
3: Wilton Bezerra.
4: Olha, meus amigos, eu vou me dar o direito de excluir esse primeiro tempo do jogo. Eu não vou falar a respeito dele. Porque ele prenunciou, primeiro, mais uma derrota do Ceará. Não deu para imaginar que nós tivéssemos o segundo tempo que acabou acontecendo de maneira espetacular e surpreendente. Para o Ceará, péssimo negócio, perder mais uma partida e o Kiepia jogando mal. Não dando nenhuma boa esperança, ou nenhuma boa notícia, melhor dizendo, para o torcedor. O Ceará levou um gol de um time modorrento, de um time fraco, eu disse. Não tem nada, absolutamente nada, que me faça imaginar que o problema maior foi o adversário. No primeiro tempo não foi. O problema foi o Ceará que criou para ele próprio. Lamentavelmente, jogou mal. Tomou um gol, cobrança de escanteio, o Helder, zagueiro, foi lá de cabeça, estabeleceu 1-0. O time do São Bernardo ainda meteu uma bola na trave, na primeira etapa. E o time do Ceará, ele simplesmente não teve nada, absolutamente nada. Cortados os circuitos entre meio campo e ataque. Ataques do Ceará, os atacantes do Ceará, foram mero espectadores. Nico não viu a bola e o Enzo

0: oportunidade e acabou desperdiçando. Faltou categoria a ele. Sistema de meio campo, nada. Criou nem confusão, para falar a verdade. Então, divórcio entre meio campo e ataque. Aí, Lucas Lima, Foguinho, dominaram o meio campo para o time adversário, propiciaram a marcação de um gol, meteram uma bola na trave, e aí o que pensar do Ceará para o segundo tempo? E o jogo? O jogo não foi bom. O jogo não foi bom. O senhor podia dizer, não, mas não foi bom porque o Ceará perdeu? Não. É porque foi modorrento, joguinho, sabe, meio sem futuro. Seria um Ceará inoperante e um adversário que poderia tirar maior proveito, não fez, porque também não tem essa bola. Ou não jogou essa bola, não foi para dentro do adversário, trucidar o adversário, tratorar o adversário, não. Aí a gente já mede, numa situação dessa, a incapacidade do time dono da casa. Eu até que disse, Ceará não tem que se desculpar, o campo é bom, não tem hostilidade, não tem torcida, não tem apoio, não tem nada contra o Ceará. Só se ele não jogar. Veio o segundo tempo. E aí, meus amigos, eu fiz aqui algumas observações em tom até de lamento, sabe? Eu digo, puxa, pela bola do Enzo, eu começo a pensar em Wendel, em Luca, que também não foram solução nenhuma. Aí vem a questão do 3-4-3, que acaba sendo também um sistema não funcionar, porque me parece que a preocupação primeira foi de solidificar defensivamente. Botou três zagueiros, com o Tarso estreando, dois laterais que não saíram, cadê ataque apoiado? Teve nada. Nem meio campo, e o time da casa simplesmente se serviu dessa situação e venceu, embora de forma apertada, o primeiro tempo. E aí eu comecei a pensar, o próprio Pavani errando nos passes, já no segundo tempo, eu digo, olha, não seria Richardson uma melhor solução? Comecei a pensar em jogadores que estavam fora do time do Ceará, além da ausência do Mel, que desde o começo da partida, desde que as escalações foram conhecidas, eu digo, não tem sentido o Daniel Paulista tirar esse jogador. Começa o segundo tempo. Primeira coisa que o treinador fez, desmanchou o esquema. Tirou o Tarso e botou o Júlio. Tirou o atacante Enzo, colocou o Luca. E o time foi para cima. Esse menino Júlio foi o principal fator de desequilíbrio. Não pela participação que ele teve em quase todos os gols do time do Ceará, mas pela maneira como ele foi para cima e inspirou, carregou psicologicamente o time do Ceará para uma outra atitude. Uma atitude que não existiu no primeiro tempo. O Ceará foi um time morto no primeiro tempo. Um time de uma inoperância irritante. O Ceará foi mais corajoso. Nico foi para a direita, Júlio foi para a esquerda, o Luca foi lá brigar pelo meio. E depois, durante o jogo, vieram outras modificações a calhar. Essa do Enzo, por exemplo. O Enzo, antes de marcar o gol que deu a vitória, ele teve uma outra chance. Entrou pelo lado direito. E deu uma força danada. O Mel fez a jogada do gol do Enzo. E o Júlio foi responsável pelo gol de empate espetacular de Nico. A bola é cruzada, ele de cabeça inteligentemente devolve para o meio da área. A bola sobra para o Nico, que bate espetacularmente e empata o jogo. Menos de 2 minutos de partida. Menos de 2 minutos de partida. Aí o time paulista também fez modificações importantes. É Bachorã, eu acho que o nome é esse. É Japorã.
1: É Chaporã, é.
0: É Chaporã. Esse outro jogador, Hugo Sanches, e o Pedrinho, também foram jogadores que entraram e deram um impulso. Não deixaram a peteca cair quando o Ceará empatou. Não deixaram que o São Bernardo se acanhasse com aquele empate e aquela crescida, aquela outra atitude do time do Ceará. O Ceará passou a jogar no campo adversário, sair daquela posição em que ele incentivava o adversário a empurrá-lo no seu campo.

negócio impressionante. Mas aí o time do Ceará empata. Mas aos 3 minutos, 13 minutos, o Hugo Sanches acaba estabelecendo 2-1. Pedrinho tentou, bordou, fez o diabo. Houve uma indecisão da zaga, uma tomada de posição mais corajosa faltou e o time voltou a empatar. Só que aos 3 minutos depois, numa jogada rápida do time do Ceará, que ele não apresentou no primeiro tempo, a bola foi para o Nico, que inteligentemente serviu ao Vina, que entrou no jogo de maneira mais efetiva e acabou estabelecendo o placar de 2-2. E a partir daí, meu amigo, foi realmente um ritmo extraordinário e surpreendente. Tudo aquilo que os times negaram no primeiro tempo, eles, né, pelo que fizeram na segunda etapa, se reabilitaram. Diante do público, diante de quem viu esse jogo, que pelo primeiro tempo não prometia coisíssima nenhuma. 28 minutos de partida, João Gabriel estabelece 3-2 para o time do Ceará. A jogada foi de quem? Do Júlio. De Júlio. Foi um negócio impressionante. A boina que ele deu nessa defesa. Logo a seguir, depois desse gol marcado 3-2, o Júlio fez uma jogada para esculachar a defesa. Foi driblando todo mundo, meu amigo, endiabradíssimo esse menino. Suas qualidades a gente já conhecia. Mas o entra e sai, o fizeram ser um jogador irregular. Mas já no jogo passado ele entrou e entrou bem. E foi uma das soluções para o Ceará, sabe, existir no segundo tempo de partida. 35, aí Pedrinho acaba fazendo 3-3. Uma jogada em que, de novo, a defesa do Ceará acompanhou como que dando ao adversário o espaço, a liberdade, né, que ele desejava. Houve esse desequilíbrio. O Ceará, ao melhorar, ao ser mais efetivo, ao mudar de posição e ser um time mais corajoso e ter uma atitude mais firme no segundo tempo, também teve as bobeadas, os cochilos, a maneira como ele tomou os gols. Não sei se tomado pela avidez, sabe, de ficar à frente do placar, de reagir, sabe, de entrar numa levada diferente no segundo tempo, na hora de se defender, de garantir o que ele construía na frente, ele andou dando mole. A verdade é essa. 35, Pedrinho empata o jogo. 38 de partida, entra o Enzo. E um pouco mais tarde, 42, entra, me parece que o tempo, eu me perdi muito com relação ao tempo desse jogo. Entra o Melk. E aos 45 minutos, o Melk estabelece 3-2 numa jogada de Melk pelo lado direito. Foi uma coisa fantástica. Um segundo tempo de partida surpreendente. Que pelo que os times jogaram no primeiro tempo, eles não prometeram coisíssima nenhuma para a segunda etapa. Ceará reagiu, foi para cima, empatou, sofreu empate, certo? Empatou, virou, sofreu empate e acabou virando de última hora. Um segundo tempo, repito, o empenho das duas equipes, as modificações, a renovação, sabe, do apetite de cada time, tudo isso acabou se reunindo para que nós tivéssemos um segundo tempo, não de Série B, mas um segundo tempo, aqui para nós, de Série A. Pela movimentação, pela coragem, pelas alterações que foram sendo introduzidas dentro do espírito do jogo e um placar que para o time do Ceará tem a mais alta significação. Pela maneira como ele foi construído e pelo que ele representa na contagem dos pontos, ele pula fora da zona desgraçada, sabe, da descida. Enfim, meus amigos, um jogo que pode ter, deve ter, uma enorme influência no comportamento do time do Ceará, no espírito do time do Ceará. O Ceará precisava de um resultado desse. Assim como Daniel Paulista deve ter também tirado muitas conclusões. Ele pode ter até soluções bem melhores do que aquelas

que ele imaginou. Porque o futebol é desse jeito. Na partida que o Ceará perdeu para o CRB, as novas caras até deram, sabe, uma esperança de melhora. Mas já para esse jogo, foram as caras que a gente já conhece. Foi a meninada do Ceará que acabou permitindo essa virada de jogo. Não foi bem, por exemplo, o Brian. Não foi bem o Sávio, né? Eu esperava mais do Pavani, mas entrou providencialmente

0: dentro desse jogo. Atrevido, fez gol, fez jogadas de menino aí, nos rachas. Aquilo que tanto se reclama com relação ao futebol brasileiro. A inventividade, o drible, a criatividade, esse Júlio fez no segundo tempo de partida. Foi uma segunda etapa, repito, para ninguém botar defeito. E para melhorar ainda, para o lado cearense, uma vitória do Ceará por 4-3. Foi isso aí, meu egóis, um abraçaço e até mais ver, hein?
1: Valeu, WB, um grande abraço para você, você que cobrava tanto, um jogo com muitos movimentos e a gente teve hoje, para sorte do torcedor do Ceará, saiu com a vitória, um abraço. Wilton Bezerro, um abraço também para Fernanda Alves, vitória do Ceará, que coloca o time momentaneamente fora da zona de rebaixamento, não afasta o perigo, a situação do Ceará é bem delicada, com a vitória, o time do Ceará, nesse momento, é o primeiro fora da zona com 22 pontos, caso Londrina não vença o seu compromisso contra o Novo Horizontino, daqui a pouquinho às 18h30, lá no VGD, e também o time do Avaí não vença o seu compromisso, a partida que vai acontecer contra o Juventude na terça-feira, o Ceará termina essa rodada fora da zona de rebaixamento. É um respiro para esse clube, que não merece viver nessa zona tão perigosa, namorando com a Série C do Campeonato Brasileiro. 4-3, vitória do Ceará, já comentada por Wilton Bezerra. É reta final de transmissão, reta final para você que acompanhou a Verdinha amanhã, todos os detalhes do jogada primeiro, segundo e terceiro tempo, repercussão dessa rodada da Série B do Campeonato Brasileiro. Hoje tivemos, além de 4 para o Ceará, 3 para o São Bernardo, 0 para o Criciúma, 0 também para o Náutico. Às 18h30, mais dois jogos, a bola vai rolar para o jogo, como a gente estava mencionando, o jogo do América Mineiro contra o Goiás e também Londrina e Novo Horizontino na Série D. E o Ferroviário, hein? O Ferroviário perdeu o primeiro jogo por 3-0 para o Goiatuba e vai perdendo por 1-0 no PV. Gregado 4-0, Ferroviário, para levar os pênaltis, tem que marcar 4 gols para vencer por 4-1 ou mais gols aí, diferença para não depender dos pênaltis. Situação difícil do Ferroviário, assim como o Iguatu vai dando adeus à Série D do Campeonato Brasileiro. Então, toda essa repercussão do final de semana, a partir das 11 horas, com a apresentação de Denilson e Santiago no Jogada Primeiro Tempo. Eu conto com a sua audiência, estarei na bancada ao lado do Alexandre Mota. A gente se encontra, muito obrigado pela sua audiência no Futebol dos Craques da Verdinha desse domingo de Série B de vitória do Ceará. Valeu demais pela audiência. Ainda dá tempo de deixar um like. Valeu você na Verdinha 92.5. Valeu, galera. Boa noite a todos vocês. 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
1: Seja muito bem-vindo a mais um episódio do Casa Concreta. Esse é o seu lugar, o seu espaço de tomar as melhores decisões imobiliárias. Aqui você vai receber todas as informações que você precisa para comprar, para vender, para alugar. Você é dono de um imóvel, quer alugar e quer ter toda a precaução necessária. É aqui que você se informa. Você está procurando quais são os caminhos. É aqui que você se informa. Você é proprietário e quer tomar as melhores decisões de investimento. Investimento sobre os seus ativos. É aqui também que você se informa. Esse é o seu lugar de você concretizar o seu sonho de investir no mercado imobiliário, investir bem, investir certo. E o nosso compromisso com você, você já sabe, mas nunca é demais a gente repetir. Meu compromisso com você de trazer aqui só especialistas, autoridades. Olha, hoje nós vamos conversar. O tema é muito legal, gente. O tema é muito legal porque, assim, ó, são os problemas que podem impedir um negócio que foi acordado de ser fechado. Porque uma coisa é um negócio, outra coisa é o fechamento. Você vai lá, fez o negócio, mas aí não tomou as precauções necessárias, principalmente, né, de cunho do direito imobiliário e jurídicas, e aí o negócio desanda. Para isso,